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3: 9:30.
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1: 9h47.
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0: de honra.
1: Edson Lima, obrigada.
0: Fabiana.
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5: 957.
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3: Está no ar a Voz do Brasil. As notícias do governo federal que movimentaram o país no dia de hoje.
4: Olá, boa noite.
5: Boa noite para você que nos acompanha em todo o país.
4: Quarta-feira, 10 de junho de 2026.
5: Vamos ao destaque do dia: desenvolvimento ambiental.
4: Presidente Lula assina a nova Política Nacional de Recuperação da Caatinga para, entre outras coisas, enfrentar a desertificação na região Nordeste.
5: E destina 2 bilhões de reais para ações do IBAMA e do ICMBio na bacia do Rio Doce, onde houve desastre de Mariana.
4: Ações também incluem ampliação de parques nacionais no Piauí, Tocantins, Pará e Rondônia.
5: O presidente destaca que desenvolvimento econômico tem que estar aliado à preservação ambiental.
6: Aprender a ser capitalistas civilizados e não capitalistas destruidores da nossa floresta.
4: E ainda, o presidente recebeu hoje o resultado do trabalho do Conselho de Desenvolvimento Econômico Social Sustentável no último semestre.
5: O conselhão é formado por representantes dos setores empresarial, sociedade civil e membros do governo.
4: Pacto contra o feminicídio, mudança na escala de trabalho e transição ecológica estiveram entre os temas.
5: Você vai ouvir também investimento em pesquisa e inovação.
4: A gente conversa hoje com Luiz Antônio Elias, presidente da FINEP, a financiadora de estudos e projetos do governo do Brasil.
5: Ele vai falar do papel estratégico que a criação de novas tecnologias tem para o desenvolvimento do país e no posicionamento internacional do Brasil.
4: Hoje, na apresentação da Voz do Brasil, eu, Mariana Jungmann e Luciano Seixas.
5: E acompanhe a gente ao vivo, acesse radiogov.ebc.com.br ou o canal Gov na sua TV aberta.
4: Pacto contra o feminicídio, mapa do caminho para a transição ecológica, mudanças na escala semanal dos trabalhadores brasileiros.
5: Temas que foram tratados hoje na reunião do Conselho de Desenvolvimento Econômico Social Sustentável, o Conselhão.
4: O órgão consultivo reúne autoridades, pesquisadores, empresários, representantes de federações e de organizações da sociedade civil.
5: E eles apresentaram ao presidente Lula o resultado do trabalho ao longo do último semestre.
7: Da soberania nacional ao protagonismo global. Este foi o tema do encontro do Conselho de Desenvolvimento Econômico, Social e Sustentável, o Conselhão, que discutiu temas como o enfrentamento ao feminicídio, segurança pública, desenvolvimento sustentável e economia. O presidente Lula agradeceu o trabalho dos cerca de 200 conselheiros e reforçou a importância deles em temas que impactam em todo o país.
8: Eu queria agradecer a dedicação de cada mulher, de cada homem que assumiram a responsabilidade de participar desse conselho e preparar propostas para ajudar o governo a fazer coisas diferentes, a fazer coisas apresentadas pela sociedade civil.
7: No tema de combate à violência contra a mulher, foi apresentado um balanço dos primeiros 4 meses do Pacto contra o Feminicídio, assinado pelos poderes Executivo, Legislativo e Judiciário. A primeira-dama, Janja Lula da Silva, destacou os resultados.
9: O tempo médio para análise das medidas protetivas de urgência caiu de 16 dias para cerca de 3 dias. Isso está acontecendo até com o mínimo de 2 horas a gente tem medida protetiva sendo emitida. E mais da metade das decisões, 53, já são proferidas no mesmo dia. Isso é o que importa. E a gente precisa falar muito sobre isso. As mulheres precisam ter essa informação.
7: Na área da economia, o ministro da Fazenda, Dario Durigan, ressaltou os avanços. Ele afirmou que o Brasil tem demonstrado estabilidade econômica, além de crescimento acima da expectativa, e defendeu o fim da escala 6x1, que aguarda a aprovação no Senado, como passo importante no combate às desigualdades.
2: Quem hoje já está na escala 5x2 é quem ganha mais, é quem teve tempo e muitas vezes oportunidade familiar de estudar por mais tempo. E quem está na escala 6x1 são os trabalhadores mais mal remunerados, trabalhadores negros, mulheres. Portanto, é um tema de desigualdade do mundo do trabalho encarar o tema da 6x1.
7: Durante o evento, foram destacadas várias políticas públicas recentes, que partiram de recomendações do Conselhão, como o programa Acredita, o Pacto pela Igualdade Racial e a Lei do Mercado de Carbono. Na área de meio ambiente, o conselheiro Matheus Silva, que é coordenador do Conselho Nacional das Populações Extrativistas e membro mais jovem do Conselhão, apresentou os resultados e disse que é preciso continuar avançando.
10: Sabemos reconhecer os nossos avanços, mas também sabemos que precisamos avançar muito mais, especialmente no acesso à terra e a crédito, como o Pronaf, ainda muito distante dos nossos territórios, porque fortalecer a Amazônia é fortalecer o Brasil.
7: O Conselhão é um fórum consultivo que reúne centenas de representantes da sociedade civil, empresários, acadêmicos e movimentos sociais para debater e propor políticas públicas e estratégias de desenvolvimento para o país. Ele foi retomado em 2023 e está em sua 7ª plenária. Reportagem Luciana Colares de Holanda.
4: Recursos para o meio ambiente, criação de novas áreas de proteção ambiental e uma nova iniciativa para a recuperação da Caatinga brasileira.
5: São algumas das medidas anunciadas pelo governo do Brasil nas comemorações pelo Dia Mundial do Meio Ambiente, celebrado em 5 de junho.
4: A repórter Gabriela Noronha acompanhou e traz os detalhes.
11: Recuperação da vegetação nativa aliada à valorização das comunidades tradicionais da Caatinga. Isso é o que propõe o novo programa Recaatingar. A iniciativa do Ministério do Meio Ambiente e Mudança do Clima foi lançada nesta quarta-feira e conta com um aporte inicial de R$60 milhões do Banco Nacional de Desenvolvimento Econômico e Social e do Banco do Nordeste. Dentre as ações previstas está o enfrentamento da desertificação no bioma, que está presente em 10 estados e ocupa 11% do território nacional. Outras ações de preservação da Caatinga também fazem parte da Lei da Política Nacional para a Recuperação do Bioma, sancionada nesta quarta-feira pelo presidente Lula, durante a cerimônia em alusão ao Dia Mundial do Meio Ambiente. O presidente lembrou que a sociedade brasileira está mais consciente para a proteção ambiental.
6: Houve uma evolução daqueles que defendem os quilombos, daqueles que defendem a remarcação da terra indígena. Houve uma evolução dos empresários que sabem que hoje eles pagarão com preço muito caro se eles não respeitarem regras mínimas de defesa da questão ambiental. E é uma evolução aprender a ser capitalistas civilizados e não capitalistas destruidores da nossa floresta.
11: O pacote de medidas anunciado nesta quarta-feira também incluiu recursos para a Agenda Ambiental Brasileira. São R$2 bilhões para investimentos na bacia do Rio Doce, importante região hidrográfica do Sudeste brasileiro e fundamental para o abastecimento, economia e biodiversidade dos estados de Minas Gerais e Espírito Santo. Além disso, R$834 milhões do Fundo Clima serão investidos em projetos de restauração da vegetação nativa. Segundo o ministro do Meio Ambiente e Mudança do Clima, João Paulo Capobianco, o objetivo das novas medidas inclui não apenas a conservação do meio ambiente, mas também o fortalecimento da economia nas regiões afetadas.
12: Proteger o meio ambiente não é olhar apenas para as próximas gerações, é cuidar das condições de vida das populações brasileiras no presente.
11: Já o Fundo Amazônia, mecanismo financeiro de captação de doações internacionais para preservação e combate ao desmatamento na Amazônia, Amazônia recebeu a doação de 270 milhões de reais do Reino Unido. E o número de doadores vem aumentando, como detalhou a diretora socioambiental do BNDES, Tereza Campelo.
13: Passamos, assim, nesse seu mandato, presidente, de 2 doadores para 9 doadores, mostrando que o Brasil tem compromisso com essa agenda para ajudar a salvar o planeta.
11: No campo da conservação ambiental, foram assinados atos que ampliam os parques nacionais da Serra das Confusões e de 7 cidades no Piauí e criam o Parque Nacional do Tanaru, em Rondônia, e a Área de Proteção Ambiental do Paleocanal do Rio Tocantins, no Pará. Reportagem Gabriela Noronha.
5: Talvez você ainda não conheça a FINEP, empresa financiadora de estudos e projetos.
4: Ela é ligada ao Ministério da Ciência, Tecnologia e Inovação e tem o papel de transformar o potencial científico e

0: FINEP estar aqui presente e apresentar os projetos que nós estamos fazendo nesse imenso Brasil.
1: Então, vamos justamente começar explicando melhor para o nosso ouvinte, para quem não conhece, que tipo de projetos a FINEP financia, qual que é o papel da empresa nesse desenvolvimento tecnológico do país.
0: A FINEP se consolida nessas últimas 5 décadas, ela foi fundada em 1967, como a instituição mais importante no fomento à infraestrutura científica, portanto, aos laboratórios, à geração do conhecimento, à capacidade de desenvolvimento tecnológico, portanto, às startups, às ICTs, e à capacidade de inovação no Brasil, oferecer crédito às empresas para que elas possam impulsionar as suas cadeias de valor e aumentar o valor agregado dos seus produtos. Mas ainda no momento de um risco geopolítico intenso, ou seja, nós vivemos um momento muito difuso a nível internacional. A ideia do multilateralismo se esgota e a percepção de que as políticas industriais devem estar cada vez mais retomadas. A FINEP também exerce um papel central na retomada da política industrial no Brasil.
2: Bem, para isso, a empresa recebeu um aporte de 3 bilhões e meio de reais para o financiamento de novos projetos, né? De onde vieram esses recursos e quais são as prioridades?
0: Os recursos de 3,5 bilhões, na verdade, eles advêm para a capitalização da FINEP. A FINEP, na verdade, esse ano deverá receber 17,7 bilhões de reais do FNDCT. O FNDCT, criado em 1969, é o maior fundo de desenvolvimento da América Latina para a área científica e para a área tecnológica e de inovação. Esse ano é um ano histórico. São 17,7. Além disso, nós teremos acesso, por determinação do presidente Lula, que colocou esta agenda na centralidade do processo de desenvolvimento brasileiro, mais 25 bilhões de reais para o crédito. Subentende que a FINEP deverá estar operando em processos de crédito direto e nas operações indiretas, mais na infraestrutura científica, quase 40 bilhões de reais esse ano.
1: Agora, o senhor mencionou na sua primeira resposta todo o contexto geopolítico que a gente vem vivendo, e existe um posicionamento estratégico da FINEP quando a gente fala da inserção internacional do Brasil, né? Porque a empresa acaba ajudando aí a definir onde o país vai apostar em desenvolver as suas pesquisas, seu desenvolvimento. Quais são essas áreas? Qual é a escolha estratégica nesse momento para o desenvolvimento de inovação no Brasil?
0: Nós estamos muito condicionados àquilo que se chama da Nova Indústria Brasil. No processo de reconstrução e transformação com o presidente Lula, nós entendemos que era necessário construir, por missões, uma nova estrutura industrial baseada em capacidade científica, orientando a parte de inovação para a agroindústria, para a defesa, para a transformação digital, para a descarbonização, para perceber a mobilidade urbana. É necessário que a gente dê mais qualidade de vida à população e saneamento, e olhar também a base de infraestrutura para toda a parte de genética, ou seja, bioinsumos e biotecnologia. Isso acompanha a fronteira do conhecimento no mundo, que cada vez mais, pela emergência climática ou pelo olhar da introdução da inteligência artificial e pela robótica avançada, precisa ser alterado. Um dado importante para os ouvintes: 60% da pauta de exportação hoje brasileira ainda se condiciona a recursos naturais. Nós temos que ser protagonistas. Se queremos ser protagonistas, temos que cada vez mais incentivar a capacidade científica e olhar a fronteira do conhecimento, agregando valor ao produto nacional.
2: Presidente, a partir do desenvolvimento dessas novas tecnologias nesses setores, como fazer, como converter isso em desenvolvimento na melhora da vida das pessoas?
0: Isso melhora porque nós estamos apoiando projetos na área de vacinas, por exemplo. Nós estamos apoiando projetos na área de bioinsumos, que é necessário para a questão de alimentos. Nós estamos apoiando projetos na área de fertilizantes. Estamos apoiando projetos relacionados à descarbonização. Portanto, isso, como o presidente Lula colocou muito claramente, nós estamos num momento de estabilidade e precisamos avançar em áreas que são estratégicas para o conhecimento brasileiro. Temos uma matriz energética extremamente limpa. Aproveitar isso nessa transição energética no mundo é colocar o Brasil naquilo que eu chamei, no protagonismo social e no protagonismo internacional.
1: Pois é, e a FINEP vem recebendo mais recursos ao longo dos últimos anos, e isso também se converteu em projetos de maior complexidade que vêm sendo apoiados por
0: ela,
1: né?
0: Com certeza, com certeza. A subvenção econômica que lançamos recentemente, são 3,3 bilhões de reais na gestão da ministra Luciana Santos, são em áreas justamente que são o núcleo duro do conhecimento, para que a gente possa fazer a diferença. Em quê? Na agroindústria, na mobilidade. E uma questão importante, olhamos o social na agricultura familiar e na diferença, ou seja, nas assimetrias territoriais que a gente precisa corrigir, olhando a dimensão do Brasil, que é continental. Portanto, na subvenção econômica, tem uma proposta de 300 milhões de reais para o Norte, Nordeste e Centro-Oeste impulsionar suas cadeias locais.
2: E como é que a FINEP atua em diferentes regiões do país para diminuir essa

0: essa desigualdade?
1: Ela atua, na verdade, nesses segmentos que eu acabei de mencionar e percebendo também o local. Mais ainda, ela atua de forma vertical na estruturação de políticas com as fundações de amparo à pesquisa, nos programas que nós chamamos de Centelha e Tecnova, olhando o empreendedorismo local, olhando as startups locais, olhando as ICTs locais. Também impulsiona pela via do que eu chamei da infraestrutura, com as universidades. O hub do conhecimento está nas universidades. É preciso que a gente cada vez mais impulsione laboratórios de conhecimento que gerem capacidade e resultado para a sociedade brasileira.
2: Toda uma cadeia, né, presidente?
1: Toda uma cadeia.
2: Muito bem, nós conversamos com Luiz Antônio Elias, presidente da FINEP, a financiadora de estudos e projetos do governo federal. Muito obrigado pela sua entrevista à Voz do Brasil.
1: Eu que agradeço essa oportunidade para a FINEP e para o momento tão importante que essa instituição está vivendo hoje.
0: O novo PAC, Programa de Aceleração do Crescimento, já executou 90% dos recursos previstos até 2026.
2: São obras, programas e planos de governo que estão com andamento adiantado.
0: O programa prioriza as regiões mais vulneráveis do país e com menos acesso a serviços públicos.
3: Estradas, moradias, escolas, hospitais, obras de saneamento, energia e mobilidade urbana. Os investimentos em infraestrutura avançam em todo o país. Já foram executados praticamente 90% dos recursos previstos para o novo PAC até o final deste ano, o que corresponde a R$1,2 trilhão. Quase 11 mil empreendimentos contratados já foram concluídos. Entregas que ajudam a gerar emprego e renda no país, de acordo com Roberto Nami Garibe Filho, secretário especial do Programa de Aceleração do Crescimento.
4: Nós estamos batendo um recorde esse ano de investimento em infraestrutura. Isso fez sentir tanto na menor taxa de desemprego da história, que atingimos 5,4 se você pegar os 12 anos, e temos também a maior massa salarial. Nesses dados você consegue ver a presença do PAC, porque ele tem um efeito multiplicador sobre a economia bastante forte e isso impacta na vida cotidiana das pessoas.
3: Na área de habitação, por exemplo, foram entregues quase 2 milhões de moradias por meio do programa Minha Casa Minha Vida até março deste ano. Na educação, foram criados 111 institutos federais e 100 mil escolas em todo o país passaram a contar com rede Wi-Fi. Na área de concessões, foram realizados 57 leilões federais de rodovias, ferrovias, portos e aeroportos em 3 anos. O novo PAC também investe em obras de prevenção de desastres e adaptação às mudanças climáticas, para aumentar a proteção da população, como explica o secretário Roberto Nami Garibe Filho.
4: Nós estamos investindo quase 16 bilhões em prevenção ao risco. O nosso investimento ele é distribuído, né, levando em consideração quanto cada cidade está, de alguma forma, suscetível a esse tipo de risco, tanto de alagamento como de encosta.
3: Roberto Nami ressaltou ainda os investimentos em mobilidade urbana. São quase 16 bilhões de reais destinados à renovação de frota, com a entrega de veículos menos poluentes e mais confortáveis para a população. Lançado em 2023, o novo PAC foi estruturado em torno da industrialização, da transição ecológica e da redução das desigualdades sociais e regionais. O programa estabelece critérios de seleção que priorizam regiões com menor índice de desenvolvimento humano, maior déficit de serviços públicos e menor capacidade fiscal. Reportagem Pablo Mundim.
2: Uma nova terapia desenvolvida por pesquisadores brasileiros pode mudar o cenário dos tratamentos de cânceres hematológicos, como os linfomas.
0: Segundo os resultados preliminares divulgados hoje, a terapia CAR-T-cell tem quase 90% de eficácia, com redução ou desaparecimento dos tumores.
2: O estudo contou com R$100 milhões do governo federal e já foi aplicado em 25 pacientes do Sistema Único de Saúde.
0: O ministro da Saúde, Alexandre Padilha, acompanhou a divulgação em São Paulo e comemorou os resultados.
5: Nós recebemos aqui os resultados preliminares, são muito animadores, mais de 87% de resultado positivo de pacientes que já tinham passado por outras formas de tratamento, tanto quimioterapia, radioterapia, transplante, e que vem agora no CAR-T-cell uma esperança nesse tratamento.
2: Mais 81 pacientes vão receber o tratamento até o fim do ano.
0: A expectativa é que, com a confirmação dos resultados e o registro sanitário da Agência Nacional de Vigilância Sanitária, a terapia passe a ser oferecida em todo o território nacional.
2: partir da semana que vem, o contribuinte que quiser regularizar débitos com a União vai precisar de níveis maiores de segurança ao usar a conta gov.br.
0: A mudança acontece a partir do dia 15 de junho, quando passará a ser exigido os níveis prata ou ouro no aplicativo ou site.
2: Saiba como elevar a segurança da sua conta gov.br na reportagem de Márcia Fernandes.
6: Na Procuradoria-Geral da Fazenda Nacional, é possível consultar dívidas com a União, negociar e parcelar débitos, emitir guias de pagamento e certidões de regularidade fiscal. A partir de 15 de junho, pessoas físicas só poderão acessar o portal Regularize da Procuradoria utilizando contas gov.br com nível prata ou ouro. Usuários com conta bronze serão alertados sobre a necessidade de elevar o nível de segurança. E depois do dia 15, se mantiverem a conta bronze, terão acesso bloqueado. A coordenadora nacional de atendimento da Procuradoria-Geral da Fazenda Nacional, Raquel de Carvalho, explica que a medida busca aumentar a segurança de quem procura o órgão.
7: Essa medida foi uma medida de segurança para a proteção dos dados do cidadão e das transações que ele realiza dentro do portal.
6: A conta gov.br funciona como uma identidade digital. Ela dá acesso a mais de 4.600 serviços federais. Atualmente, existem 176 milhões de contas ativas no gov.br. Mais de 118 milhões já estão nos níveis prata e ouro, mais seguros. O nível bronze tem segurança básica, com autenticação apenas pelo CPF e senha cadastrada. Raquel de Carvalho, da Procuradoria, explica como aumentar o nível de segurança e mudar a conta gov.br para prata ou ouro.
7: Ele pode fazer isso por meio da autenticação bancária, ou então ele pode fazer um reconhecimento facial, muito simples o procedimento. Ele pode fazer sem sair de casa.
6: Para regularizar a situação de dívidas com a União, acesse o site regularize.pgfn.gov.br. Reportagem Márcia Fernandes.
0: O Pix, sistema de pagamento instantâneo criado pelo Banco Central, que já virou queridinho dos brasileiros, será reconhecido como marca de alto renome.
2: A principal característica desse reconhecimento é a proteção da marca em todos os ramos da atividade econômica.
0: Isso impede que qualquer outra empresa utilize o mesmo nome ou termo semelhante, mesmo que seja para vender um produto ou serviço diferente do original.
2: Trata-se da primeira marca vinculada ao governo federal a contar com o reconhecimento pelo INPI, Instituto Nacional de Propriedade Industrial.
0: E atenção, estudantes que ainda não fizeram a inscrição para participar do Exame Nacional do Ensino Médio.
2: O prazo está terminando, vai só até sexta-feira, dia 12.
0: Alunos de escolas públicas e beneficiários do Pé de Meia contam com a inscrição pré-preenchida esse ano. Mas ainda assim precisam entrar na página do participante e confirmar a participação.
2: Lembrando que as provas estão marcadas para os dias 8 e 15 de novembro desse ano.
0: A taxa de inscrição é de R$ 85,00 e pode ser paga até 17 de junho.
2: E essas foram as notícias do Governo do Brasil.
0: Uma realização da Secretaria de Comunicação Social da Presidência da República.
2: Com produção da empresa Brasil de Comunicação.
0: Fique agora com o Minuto do TCU. Em seguida, as notícias do Poder Judiciário e do Congresso Nacional. Boa noite.
2: Boa noite para você e até amanhã.
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9: Minuto do TCU.
10: O Tribunal de Contas da União analisou as contas do presidente da República referentes ao exercício de 2025. 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
11: O Tribunal de Contas da União é de parecer que as contas atinentes ao exercício de 2025 de responsabilidade do excelentíssimo senhor presidente da República, Luiz Inácio Lula da Silva, estão em condições de serem aprovadas pelo Congresso Nacional com ressalvas.
10: Segundo a análise, as contas estão de acordo com os princípios constitucionais e legais. 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
12: STF começa a julgar recursos contra a responsabilidade de redes sociais.
13: TSE aprova nova política de segurança da informação.
12: STJ define que pena por crime cometido sob livramento condicional começa após o fim do benefício.
13: Boa noite, eu sou o Arthur Filho.
12: E eu sou Walter Lima.
13: Plenário do Supremo Tribunal Federal começa a analisar recursos contra a tese do julgamento do Marco Civil da Internet.
12: O julgamento vai continuar na sessão de amanhã. Marta Ferreira.
14: O ministro Dias Toffoli começou o voto explicando que a tese fixada pela corte deve ser analisada a partir de uma posição institucional do Supremo Tribunal Federal e não considerando os votos individuais dos ministros. Sobre a questão da responsabilidade solidária, ele esclareceu que após a notificação, a responsabilidade do provedor de aplicações por omissão injustificada deve ser tratada como solidária. Já sobre o ponto da tese fixada pelo Supremo, que trata dos crimes contra a honra, Toffoli propôs um ajuste para substituir a expressão crime contra a honra por violação à honra por crime ou ilícito civil. O ministro vai continuar o voto na sessão plenária de amanhã.
13: Tribunal Superior Eleitoral aprova nova política de segurança da informação.
12: A ideia é reforçar a proteção dos sistemas eleitorais, das urnas eletrônicas e dos dados da Justiça Eleitoral. Estevam Furtado.
15: A medida reúne regras de segurança cibernética em todo o país. Já começa a valer após a publicação da resolução. Entre as mudanças estão a adoção de procedimentos padronizados para gestão de riscos, proteção de dados, controle de acesso, monitoramento de vulnerabilidades e resposta a ataques cibernéticos. A política também prevê o uso seguro de tecnologias como inteligência artificial e computação em nuvem.
13: A pena por crime cometido durante o livramento condicional só começa a ser cumprida no dia seguinte ao fim desse benefício.
12: O entendimento é do Superior Tribunal de Justiça, Fátima Uchoa.
16: A tese definida pela terceira sessão deve ser observada por juízes e tribunais de todo o país. Um preso cometeu novo crime durante o livramento condicional e mesmo sem revogar o benefício, o Tribunal de Justiça do Rio de Janeiro contabilizou simultaneamente como pena cumprida o período entre a prisão preventiva e o fim do livramento condicional. O STJ considerou não ser possível contar o mesmo período de prisão em duas execuções penais diferentes. Segundo o relator ministro Sebastião Reis Júnior, o STJ entende que se o livramento condicional não foi suspenso ou revogado até o fim do período de prova, a nova execução penal só deve começar no dia seguinte ao fim do benefício.
13: A Justiça do Trabalho itinerante chega este mês no Oiapoque, no Amapá.
12: Uma variedade de serviços de graça para a população. Marla Lacerda.
17: Todo mundo que mora nas aldeias de Manga e Espírito Santo, no estado do Amapá, pode aproveitar. Essa é a oportunidade para quem precisa colocar em dia a documentação jurídica, receber orientações sobre problemas trabalhistas e previdenciários, emitir documentos e até mesmo receber atendimento fisioterapêutico e psicológico. Informações sobre serviços, locais e datas no site do TST.
13: Ministério Público Federal solicita que a União defina regras para garantir acessibilidade em sites públicos e privados.
12: A obrigação prevista na Lei Brasileira de Inclusão há mais de 10 anos ainda não é cumprida devido à falta de regulamentação. Vanessa Pereira.
18: Em agosto de 2025, o MPF expediu recomendação para que as diretrizes de acessibilidade digital fossem finalmente definidas. Mas passados mais de 9 meses, os pedidos do órgão não foram acatados. Agora, na ação, o MPF pede que o governo federal regulamente em até 2 meses o artigo 63 da Lei Brasileira de Inclusão, que torna obrigatória a acessibilidade na internet, e apresente em até 4 meses um plano de transição para adaptar os sites.
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13: A você, uma boa noite.
12: E até amanhã.
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21: Eu sou Paula Groba.
22: E eu sou Humberto Pinheiro.
21: E estes são os destaques de hoje do Jornal do Senado, que começa agora.
22: Aprovada a proposta que permite renegociação de dívidas rurais.
21: PEC que dá ampla autonomia ao Banco Central segue para o plenário.
22: Senado aprova piso de R$13.600 para médicos e dentistas. Proposta vai à Câmara.
21: Boa noite.
22: Boa noite.
21: O Senado aprovou a proposta que cria uma linha de financiamento com recursos do Fundo Social do Pré-Sal para a renegociação de dívidas de produtores rurais. O texto, vindo da Câmara dos Deputados, previa inicialmente que os recursos desse fundo deveriam beneficiar os produtores rurais prejudicados por calamidades públicas.
22: No Senado, o relator senador Renan Calheiros, do MDB de Alagoas, alterou a proposta para ampliar os casos em que os produtores podem ser beneficiados. A senadora Tereza Cristina, do Progressistas de Mato Grosso, defendeu a busca do entendimento com a equipe do governo antes da votação. Mas, diante da falta de acordo, a votação foi mantida pelo presidente Davi Alcolumbre. A votação em plenário foi simbólica e a proposta retorna à Câmara dos Deputados, já que foi alterada no Senado.
21: E agentes de saúde e de combate às endemias, profissionais que atuam em comunidades urbanas, rurais e indígenas, podem ganhar o direito a uma aposentadoria diferenciada. Uma proposta aprovada pela Comissão de Constituição e Justiça prevê o benefício para quem comprovar 25 anos de contribuição e de exercício da atividade, com idade mínima de 57 anos para mulheres e 60 para homens.
22: O texto também estabelece regras de transição e prevê apoio financeiro da União para ajudar estados e municípios a custear a medida. A PEC segue agora para o plenário com pedido de tramitação especial. Repórter Bruno Lourenço.
23: A proposta de emenda à Constituição diz que esses profissionais poderão se aposentar com idade mínima de 57 anos para mulheres e 60 anos para homens, desde que comprovem 25 anos de contribuição e de efetivo exercício na atividade. O senador Irajá, do PSD do Tocantins, destacou o papel indispensável desses profissionais na ponta da saúde, especialmente nas comunidades mais carentes.
24: Um reconhecimento de um trabalho histórico dedicado por toda uma vida a essas pessoas que são brasileiros e brasileiras, que são, como eu costumo dizer, o SUS do Brasil de carne e osso. Eles são, sim, o SUS de carne e osso no Brasil e que nos representam em todos os lares brasileiros.
23: A proposta também cria regras de transição para quem já está na atividade. Além disso, considera a carreira como essencial e exclusiva de Estado, proibindo a contratação terceirizada ou temporária, salvo em casos de emergência em saúde pública. Para evitar o sufoco nas contas dos municípios e estados, a proposta determina que a União prestará assistência financeira complementar para compensar o aumento das despesas decorrentes das novas aposentadorias.
21: Ontem, o presidente do Senado, Davi Alcolumbre, alertou em plenário para a dificuldade de avançar com propostas que criam pisos salariais e novas despesas obrigatórias. Segundo ele, mais de 30 projetos em tramitação tratam de remuneração ou jornada de trabalho de diferentes categorias profissionais.
22: Davi Alcolumbre afirmou que reconhece a importância das reivindicações, mas defende que o impacto nas contas públicas precisa ser avaliado com cautela. O senador argumentou que a aprovação de um piso pode gerar pressão para a votação de outras propostas semelhantes e questionou se a União, os estados e os municípios teriam condições de absorver esses custos.
25: No ano de eleição, isso aqui é muito complexo. Porque o que botar para votar isso aqui, todo mundo vai votar sim, por conta da eleição, e vai ter que arrumar 10 Brasil para pagar. E aí fica sendo eu o culpado que não quer dar um piso para o médico. O piso para o médico que salva a vida das pessoas no pronto atendimento. O piso para o enfermeiro. Meu Deus, bora dar. Mas o Brasil comporta isso? O Brasil vai resistir? As finanças públicas vão resistir? Na marcha dos prefeitos eles solicitaram que não votasse, porque o orçamento do Brasil não cabe.
21: Profissionais responsáveis pela confecção e adaptação de próteses e órteses ortopédicas podem passar a ter atividade regulamentada em todo o país.
22: O plenário do Senado aprovou o projeto que define as atribuições e estabelece os requisitos de formação para o exercício da profissão. Repórter Douglas Castilho.
1: O projeto voltou à análise a pedido da senadora Mara Gabrilli, do PSD de São Paulo, e define que protesistas e ortesistas são todos aqueles especialistas que profissionalmente tomam as medidas e confeccionam próteses, mas também aqueles que confeccionam palmilhas e calçados ortopédicos, mesmo que em oficina própria. Para além disso, há a exigência de que os profissionais participem de atualizações constantes a respeito das melhores práticas e modelos disponíveis. A senadora ressaltou os efeitos práticos da aprovação do projeto.
3: A gente está falando da regulamentação de uma profissão que vai mudar o destino do nosso país, que hoje demora 5 anos para entregar uma cadeira de rodas, entregar uma prótese, uma órtese, porque a gente não tem a regulamentação dessa profissão.
1: O processo de capacitação dos especialistas deverá ocorrer em escolas e cursos de educação técnica de nível médio e conteúdo multiprofissional de áreas como psicologia, biomecânica, fisioterapia e anatomia. O texto garante o ofício aos que estão no mercado há pelo menos 5 anos, comprovando o curso de atualização. O projeto vai à sanção presidencial.
21: E avançou no Senado a proposta que cria a Universidade Federal do Esporte.
22: Aprovado pela Comissão de Esporte, o projeto prevê uma instituição voltada à formação acadêmica e à pesquisa no setor. O texto segue agora para votação no plenário. Repórter Rodrigo Rezende.
4: Com sede em Brasília, a Universidade Federal do Esporte, UFSport, terá por objetivo promover o ensino, a pesquisa, a extensão e a inovação no campo da ciência esportiva. Também terá foco na formação e aperfeiçoamento de gestores da área e preocupação na inclusão de pessoas com deficiência. A senadora Leila Barros, do PDT do Distrito Federal, relatora da proposta, ressalta que essa é uma demanda antiga dos profissionais da área e que a expectativa é que a instituição auxilie na obtenção de bons resultados pelos atletas brasileiros.
5: A Universidade de Esporte já era uma demanda do setor, né? A gente tem um potencial enorme. Então a gente sentia falta nesse setor, na área da ciência, da inovação, um espaço, um local em que a gente pudesse fazer essas atualizações e rapidamente chegar ao setor esportivo brasileiro.
4: Os recursos financeiros para a implantação e manutenção da UFSport virão do Orçamento Geral da União, mas com a possibilidade de auxílios e subvenções por entidades públicas e particulares. Também poderão ser feitos convênios para obtenção de recursos com instituições internacionais. Os cargos técnicos e docentes serão preenchidos por concurso público.
21: A Comissão de Constituição e Justiça aprovou a proposta que garante orçamento próprio e autonomia operacional ao Banco Central.
22: A PEC segue para o plenário, mas a liderança do governo pediu que a votação seja adiada por algumas semanas. As informações com o repórter Bruno Lourenço.
6: A proposta de emenda à Constituição aprovada na Comissão de Constituição e Justiça transforma o Banco Central de autarquia para entidade pública de natureza especial, com autonomia técnica, administrativa, orçamentária e financeira. Retira o Banco Central de vinculação a ministério ou a qualquer órgão ou sistema da administração pública e de tutela ou subordinação hierárquica. O relator, senador Plínio Valério, do PSDB do Amazonas, chegou a fazer um apelo para que a PEC, há mais de 2 anos sendo discutida, fosse votada.
7: O Banco Central precisa, essa autonomia, ela fortalece não só o sistema financeiro brasileiro, traz segurança, traz muita segurança para todos nós, cidadãos comuns.
6: O líder do governo, senador Jacques Wagner, do PT da Bahia, manifestou algumas discordâncias em relação ao texto, mas disse que não criaria obstáculo para a votação na CCJ.
26: Eu só estou dizendo que eu preciso responder ao meu ministro da Fazenda, que seja uma semana, 2 semanas, porque ele construiu um texto, eu apresentei na forma de emenda, Vossa Excelência rejeitou.
6: Por se tratar de emenda à Constituição, a proposta ainda precisa passar por 2 turnos de votação no plenário, onde terá que receber a aprovação de 49 dos 81 senadores.
21: E o Senado aprovou a indicação do ministro do Superior Tribunal de Justiça, Benedito Gonçalves, para o cargo de Corregedor Nacional de Justiça até 2028. Entre as atribuições do corregedor estão a apuração de denúncias e reclamações disciplinares contra magistrados e a fiscalização de atividades do judiciário.
22: O edição de Paula Groba e trabalhos técnicos de Eliseu Caires, o Jornal do Senado fica por aqui. Acompanhe agora as notícias da Câmara dos Deputados. Boa noite.
21: Boa noite e até amanhã.
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2: Comissão da Câmara aprova a redução da maioridade penal para 16 anos.
8: O plenário ratifica acordos comerciais com Singapura e nações europeias.
2: Parlamentares lançam agenda com pautas prioritárias para as mulheres.
9: Boa noite. Congresso Nacional apresenta a agenda legislativa Mulheres do Brasil. O repórter Luiz Cláudio Canuto acompanhou o evento e tem mais informações.
10: A criação de cotas femininas em vagas no Poder Legislativo é uma das prioridades apresentadas por deputadas e senadoras para este ano. O projeto faz parte da agenda legislativa Mulheres do Brasil, que foi lançada em sessão solene do Congresso Nacional nesta quarta-feira. A agenda destaca leis já aprovadas e que precisam de apoio para implementação e também projetos que estão sendo analisados na Câmara e no Senado, considerados mais relevantes para desenvolvimento de ações com impacto na vida da mulher na sociedade. A mudança que cria cotas de 20% para mulheres nos legislativos federal, estaduais e municipais está no projeto que institui um novo Código Eleitoral no Brasil e consolida leis e resoluções do Tribunal Superior Eleitoral em um único texto para simplificar as normas eleitorais e processuais do país. A coordenadora dos Direitos da Mulher na Câmara, deputada Jaque Rocha, do PT do Espírito Santo, afirma que apenas por meio da elaboração de leis, do aperfeiçoamento das políticas públicas e da fiscalização das ações do Estado, ocorre o aumento das oportunidades para os brasileiros.
11: A democracia só se fortalece quando mais mulheres participam da vida pública e têm as suas vozes representadas nas instituições. Mas a presença não se resume a números ou a estatísticas, porque quando uma mulher ocupa a política, não é apenas uma cadeira que se preenche, é a democracia que se amplia.
10: A deputada Tabata Amaral, do PSB de São Paulo, é coordenadora do Eixo de Atuação Partidária e Processos Eleitorais do Observatório Nacional da Mulher na Política, da Câmara dos Deputados, e destacou como conquistas recentes o aumento da licença paternidade a partir do ano que vem. Ela também lembrou a lei da distribuição de absorventes em farmácias populares e a lei que estabelece a referência em escolas das mulheres importantes na história do Brasil. Também se referiu à lei que cria cotas para a presença de mulheres em conselhos de empresas públicas e mistas.
14: A gente precisa ter nesses conselhos pelo menos um terço de mulheres e dentro desse um terço reservado para mulheres negras e para mulheres com deficiência. Como a senadora Dorinha trouxe, não dá para travar a luta por igualdade sem olhar para as mulheres negras, sem olhar para as mulheres com deficiência, então essa é uma grande vitória que nós tivemos.
10: A agenda legislativa do Grupo Mulheres do Brasil foi elaborado pela Secretaria da Mulher numa parceria entre deputadas e senadoras. A agenda legislativa apresentada neste ano tem 7 eixos: enfrentamento à violência contra a mulher, participação política e representatividade, autonomia econômica e trabalho, saúde da mulher, orçamento sensível ao gênero, educação e formação e violência digital, além de inteligência artificial e ambiente online. Da Rádio Câmara de Brasília, Luiz Cláudio Canuto.
2: Economia. Luiz Lima, do Novo do Rio de Janeiro, menciona editoriais da imprensa que criticam a condução econômica do governo federal e o aumento dos gastos públicos. Ele alerta que a redução da jornada de trabalho pode agravar o desequilíbrio fiscal do país.
9: Na opinião de Luiz Lima, a redução da jornada afeta trabalhadores comissionados, como garçons e vendedores, e força pequenos comércios a aumentarem suas despesas com contratações. Ele avalia que a inflação dos alimentos vai corroer ainda mais o valor real do salário mínimo.
2: Tadeu Venneri, do PT do Paraná, rebate as propostas de privatizar os Correios e Telégrafos diante do déficit financeiro. O parlamentar argumenta que a lógica puramente comercial para a estatal prejudicaria o atendimento a pequenos municípios e regiões isoladas.
9: De acordo com Tadeu Venneri, os Correios exercem um papel social indispensável na distribuição de benefícios e na integração nacional, que não pode ser medido apenas pelo lucro. Ele cobra apoio do parlamento e do governo para valorizar os trabalhadores e recuperar o caixa da empresa.
2: Trabalho. Denise Pessoa, do PT do Rio Grande do Sul, apresentou o projeto que institui medidas para o acolhimento de trabalhadoras após o fim da licença maternidade. A deputada justifica que o período de retorno ao trabalho costuma ser marcado por demissões e exclusão profissional.
9: O projeto de Denise Pessoa estabelece que empresas com mais de 20 funcionários adotem programas de atualização e preservação de cargos para as mães. Segundo ela, o mercado de trabalho não pode obrigar que elas escolham entre a carreira profissional e a maternidade.
2: Política. O Conselho de Ética aprovou nova suspensão por 60 dias do deputado Marcos Polon. A repórter Noelle Nobre acompanhou a votação.
12: O Conselho de Ética e Decoro Parlamentar da Câmara dos Deputados aprovou a suspensão do mandato do deputado Marcos Polon, do PL de Mato Grosso do Sul, por 60 dias. A punição foi recomendada pelo relator do caso, deputado Ricardo Maia, do MDB da Bahia. Marcos Polon é alvo de uma representação apresentada pela mesa diretora da Câmara. Ele é acusado de ter feito declarações de cunho ofensivo e depreciativo contra o presidente da Câmara, Hugo Mota, durante manifestação em Campo Grande, em agosto do ano passado. Marcos Polon disse que recorrerá da decisão à Comissão de Constituição e Justiça. A decisão final será do plenário da Câmara.
13: Estamos caminhando para um novo tipo de, abre aspas, democracia, onde o judiciário modula as leis e acaba punindo as pessoas por emitir opiniões. E isso jamais poderia adentrar nesse recinto. É que nessa casa aqui se encontram 100% dos votos válidos.
12: Em maio, o deputado Marcos Polon já teve outra decisão pela suspensão do mandato por 60 dias, ética por ter ocupado a mesa diretora da Câmara em uma sessão do plenário de agosto de 2025. Polon recorreu à CCJ da decisão. Da Rádio Câmara de Brasília, Noelle Nobre.
2: Eleições.
9: Hildo Rocha, do MDB do Maranhão, analisa pesquisas de intenção de voto para o governo estadual e cita estudos sobre comportamento eleitoral para defender que governos bem avaliados tendem a influenciar a escolha de sucessores.
2: Hildo Rocha afirma que o cenário no Maranhão ainda pode mudar até as eleições, apesar dos levantamentos divulgados nos últimos meses. Ele avalia que a presença dos pré-candidatos na capital e no interior do estado deve pesar na formação do voto.
9: Valdir Trindade, do Republicanos da Paraíba, assume uma cadeira na Câmara e, em seu discurso de posse, afirma seu compromisso em priorizar a justiça social e a defesa da Constituição. Segundo ele, seu mandato vai focar no amparo às famílias e pessoas mais vulneráveis de seu estado.
2: Defensor de políticas públicas voltadas à dignidade humana, Valdir Trindade afirma que o desenvolvimento do país deve ser medido pelo cuidado com as pessoas. Ele agradeceu o apoio de lideranças paraibanas e prometeu atuar firmemente para deixar a marca de trabalho no Legislativo.
0: Segurança Pública.
9: A Comissão de Constituição e Justiça da Câmara deu aval à proposta que reduz a maioridade penal de 18 para 16 anos. Rodrigo Dazaeli, do PL de Mato Grosso, celebra a mudança porque acredita que os jovens nessa faixa etária já possuem plena consciência de seus atos.
2: Nas palavras de Rodrigo Dazaeli, a medida atende ao anseio das famílias brasileiras por leis mais rígidas e combate à impunidade. O parlamentar assinala ainda que a redução penal abre espaço para discutir também novos direitos aos jovens, como a permissão para dirigir.
9: A repórter Paula Bittar acompanhou a votação na CCJ e tem mais informações sobre as discussões em torno da proposta.
15: A Comissão de Constituição e Justiça da Câmara aprovou por 44 votos a 18 a proposta que reduz a maioridade penal dos atuais 18 para 16 anos de idade. Atualmente, jovens que cometem infrações graves cumprem medidas socioeducativas de internação por no máximo 3 anos. A proposta principal previa originalmente a plena maioridade civil e penal aos 16 anos. Isso significa que, além de responderem por crimes como adultos, os jovens passariam a ter todos os direitos da vida adulta, como casar, celebrar contratos e dirigir. O texto tornava ainda o voto obrigatório aos 16 anos e reduzia a idade mínima para se candidatar a cargos como de vereador. Mas o relator da medida na CCJ, deputado Coronel Assis, do PL de Mato Grosso, retirou as modificações na esfera civil prevendo visando exclusivamente a punição criminal de jovens acima de 16 anos. Assis explicou que retirou a parte dos direitos civis para garantir que o texto tratasse de apenas um assunto, evitando, segundo ele, confusão jurídica. Além da proposta principal, ele também apresentou parecer favorável a outras duas propostas que estavam sendo analisadas em conjunto. Uma delas sugere a redução da maioridade penal apenas em casos excepcionais, como crimes hediondos ou crueldade extrema, após a avaliação técnica do jovem. Já a outra propõe a redução geral para 16 anos em todos os crimes e estabelece que adolescentes de 12 a 16 anos também respondam criminalmente se cometerem crimes com violência, grave ameaça ou contra a vida. Segundo o coronel Assis, a aprovação das propostas atende à vontade da população.
16: Representantes do povo não querem fazer a vontade do povo. Qual que é a lógica? A lógica do sentimento, né, de clamar por justiça que a pessoa tem em ter um ente querido sendo vítima de homicídio por uma pessoa de 18, 19 anos ou uma pessoa de 17 ou 16 anos.
15: A deputada Sâmia Bonfim, do PSOL de São Paulo, por outro lado, criticou as mudanças feitas por Coronel Assis. Segundo ela, o texto original era menos pior.
17: Porque ao menos nele tinha uma redução da maioridade, não só do ponto de vista penal, mas também do ponto de vista eleitoral. Nessa, ele restringiu somente para penal. E por que que é uma aberração? Porque ele vai ser tratado como adulto do ponto de vista penal, mas do ponto de vista civil, ele vai seguir sendo lido, tratado pela justiça brasileira como um adolescente que ele é.
15: O deputado Tadeu Venere, do PT do Paraná, citou dados de um levantamento nacional de 2023 para explicar que a minoria dos jovens infratores, 12%, cometem assassinatos. Segundo ele, a justificativa de que é a população quem pede a mudança não é suficiente.
18: A população pede muitas vezes que o Congresso e aqueles que roubam aqui dentro, inclusive no Congresso, também sejam presos e nem por isso são presos. A população pede que nós não tenhamos mais emenda parlamentar. O que o povo quer, nessa hora não vale.
15: O deputado Mendonça Filho, do PL de Pernambuco, lembrou que uma outra proposta de mesmo teor já foi aprovada na Câmara, mas arquivada no Senado.
19: E eu, mais uma vez, defendo a PEC da redução da maioridade penal. A sociedade brasileira hoje se vê sitiada pelo crescimento da violência. 25% da população brasileira hoje vive sob a influência direta de milícias, do tráfico de drogas e das organizações criminosas que dominam territórios. E, infelizmente, boa parte do exercício do comando dessas organizações criminosas se faz, inclusive, com aliciamento de menores, menores de 18 anos.
15: A análise da proposta que reduz a maioridade penal pela Comissão de Constituição e Justiça é apenas o primeiro passo da análise do tema na Câmara. A proposta ainda precisa passar por uma comissão especial e pelo plenário em dois turnos de votação. Da Rádio Câmara, de Brasília, Paula Bittar.
0: Turismo.
2: Bacelar do PV da Bahia relata que a Comissão de Turismo debateu o impacto na reforma tributária sobre o transporte aéreo internacional. O deputado cobra do governo federal uma solução para evitar o encarecimento das passagens devido à cobrança integral sobre o setor.
9: Bacelar avalia que o aumento da tributação ameaça o crescimento do turismo em um momento de recorde na entrada de estrangeiros no Brasil. Ele também alerta que o custo maior no transporte aéreo pode afetar cargas, empregos e produtos que chegam ao consumidor.
0: Desenvolvimento Regional.
2: Átila Lins, do PSD, celebrou a entrega da nova Praça de Nossa Senhora de Guadalupe, em Fonte Boa, no Amazonas. A obra de revitalização do espaço público foi realizada com recursos de emenda do deputado no valor de R$1 milhão.
9: Átila Lins registra a emoção de entregar uma obra em sua região de origem. Saúda a população e as lideranças presentes à festa ocorrida no dia 6 de junho e anuncia novos projetos, como a construção de uma matéria.

0: Relações Exteriores.
1: A Câmara aprovou acordos comerciais do Mercosul com Singapura e 4 países europeus. O repórter Antônio Vital acompanhou a votação.
2: A Câmara dos Deputados aprovou 2 acordos comerciais assinados pelos países do Mercosul, um deles com Singapura e outro com 4 países europeus, Islândia, Liechtenstein, Noruega e Suíça. Os 2 acordos abrem mercado para produtos e serviços brasileiros na Ásia e Europa. O acordo com Singapura cria uma área de livre comércio entre o país asiático e a Argentina, o Brasil, o Paraguai e o Uruguai. É o primeiro acordo comercial do bloco com um país da Ásia. De acordo com o texto, Singapura se compromete a conceder isenção tarifária imediata e integral sobre a totalidade dos produtos exportados pelo Mercosul. Já o Mercosul se compromete a eliminar tarifas sobre 95% de seus produtos e serviços, de maneira escalonada e em um prazo de 15 anos. Ficam fora da isenção tarifária as máquinas, plásticos e aparelhos óticos, fotográficos e cinematográficos produzidos em Singapura. Singapura é o 8º destino das exportações brasileiras no mundo e 2º maior na Ásia, atrás apenas da China. Ao mesmo tempo, tem investimentos no Brasil em setores como construção naval e transportes, serviços financeiros e comunicações. O relator da proposta na Câmara, deputado Kim Kataguiri, do Missão de São Paulo, defendeu o aumento da relação comercial do Mercosul com Singapura.
3: Um país que é exemplo, o Sudeste Asiático é a região hoje do mundo, uma das regiões que mais crescem, exemplo de desenvolvimento, o Brasil tem muito a aprender com isso, esse é um acordo extremamente benéfico, inclusive mais benéfico para nós do que para Singapura. A gente precisa se libertar da dependência que nós temos de determinados polos econômicos e nos relacionarmos com a maior parte de atores políticos e econômicos possível do mundo. Portanto, maior número de parceiros comerciais que a gente puder, melhor.
2: A Câmara também aprovou o texto do acordo de livre comércio entre o Mercosul e 4 países da Associação Europeia de Livre Comércio: Islândia, Liechtenstein, Noruega e Suíça. O texto complementa o acordo firmado entre o Mercosul e a União Europeia e abre um mercado de 15 milhões de pessoas com comércio de quase 500 bilhões de dólares por ano. O acordo permite redução tarifária sobre 97% de toda a exportação entre os 2 blocos econômicos. O relator do texto da Câmara, deputado Davi Soares, do Podemos de São Paulo, reforçou a importância do acordo.
4: Um projeto tão importante dessa envergadura que venha complementar o que já se iniciou com o acordo Mercosul e União Europeia. Com a aprovação do mesmo, nós fechamos aquela área e abrimos zonas para o exportador brasileiro continuar a ter um desempenho brilhante.
2: Os 2 acordos prevêem salvaguardas, como a suspensão temporária das isenções no caso de aumento súbito de importações ou ameaças à indústria nacional. Tratam ainda de normas de defesa sanitária para evitar a adoção de barreiras comerciais injustificadas. Também regulam o comércio de serviços, regras para o comércio eletrônico, acesso a compras governamentais e tratamento diferenciado para micros, pequenas e médias empresas. Os textos dos acordos do Mercosul com Singapura e os 4 países europeus seguiram para análise do Senado. Da Rádio Câmara de Brasília, Antônio Vital.
5: Educação. Paulo Marinho Júnior, do PL do Maranhão, cobra explicações da Prefeitura de Caxias, no leste do estado, sobre a aplicação de recursos federais para a educação. O deputado afirma que escolas e creches continuam em más condições, mesmo após repasses do Fundeb e de pagamentos de precatórios.
1: Paulo Marinho Júnior relata falhas em serviços essenciais da rede municipal, como merenda escolar e transporte de alunos. Ele pede atuação de órgãos de controle para verificar as condições das unidades e a aplicação do dinheiro reservado às reformas.
6: Direitos Humanos.
5: Carla Dixon, do PL do Rio Grande do Norte, pede urgência na aprovação de projeto que institui o Auxílio Mãe Atípica, destinado a apoiar mães ou responsáveis por crianças e adolescentes com deficiência severa ou transtorno do espectro autista.
1: Carla Dixon afirma que muitas mães têm de abandonar o trabalho para acompanhar filhos que dependem de atenção permanente, prejudicando a renda familiar. Ela ressalta que a proposta combina apoio financeiro e atendimento psicossocial para quem assume a rotina de cuidado.
5: Luiz Couto, do PT da Paraíba, apoia projeto que determina a simplificação das informações nos rótulos dos alimentos para facilitar a compreensão dos consumidores. Para ele, a medida está diretamente ligada ao direito constitucional à informação, garantindo também a liberdade de escolha.
1: O texto, segundo Luiz Couto, é amplamente respaldado por evidências científicas que associam a clareza de informação à saúde pública. O parlamentar destaca ainda que a matéria aborda a necessidade de uma transição sobre a forma como o país lida com a segurança alimentar.
5: Termina agora o Jornal Câmara dos Deputados, produzido pela

0: Rádio Câmara, com trabalhos técnicos de Everson Urani e apresentação de José Carlos Andrade e Márcio Aquilissardi. Uma boa noite para você.
1: Uma ótima noite. A Voz do Brasil volta amanhã.
2: 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Boa noite.

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2: 11:12
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2: 11:12
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0: 11:29.
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3: 11h46.
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1: Uma e meia.
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2: 1:39.

0: 12h48.
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1: 3 horas.
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1: 29.
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1: 4h57.
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1: 5 e 8.

0: 24.
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1: 5:36.

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0: Em Campina Grande, Rainha da Borborema, são 6:04.
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2: Hoje é quinta-feira, 11 de junho de 2026.
0: Jornal 101 entra no ar. E você acompanha agora o que é destaque nesta quinta-feira. Comissão da Câmara dos Deputados aprova a redução da maioridade penal de 18 para 16 anos.
3: A proposta de emenda.
4: Aponta Lula à frente de Flávio Bolsonaro em eventual segundo turno.
5: Salão do Artesanato Paraibano abre as portas nesta quinta-feira em Campina Grande e deve impulsionar vendas durante o maior São João do mundo.
6: Diante de tanta negativa de direitos, o prefeito ainda se sente no direito de acionar a justiça contra os trabalhadores, é porque ele demonstra total incapacidade de governar a cidade, de ser prefeito, sabe? Ser prefeito não só é um status, não. Ser prefeito é ter responsabilidade pública com os servidores e com a população. E ele não está sendo.
0: Na ronda policial, vamos destacar.
2: Polícia indicia 6 profissionais em caso de negligência que provocou a morte de mãe e de bebê no Izea.
5: Adolescente é esfaqueado ao tentar defender a mãe em Cabedelo.
0: Criança de 3 anos morre afogada em piscina de resort em Pitbull. E nas rapidinhas do esporte, vamos destacar.
5: Há 3 dias da estreia do Brasil na Copa do Mundo, Ancelotti sinaliza Danilo e Alexandro como titulares nas laterais.
2: Tetracampeão mundial pela seleção é preso no aeroporto do Rio de Janeiro. E as notícias do futebol paraibano também aqui nas rapidinhas do esporte.
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2: Onde o jornalismo com credibilidade é a essência do programa.
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0: Agora são 6:09, 6:09, estamos começando pela Rádio Pop Cariri, o Jornal 101, hoje, quinta-feira, dia 11 de junho de 2026, cá estamos nós, mais uma vez, muito bom dia a essa bancada, bom dia. Toninho, bom dia a todos os campinenses e campina-grandenses.
7: Por mais um dia.
2: É dia de fogueira, onde é permitido, né?
0: Amanhã.
2: Pois não é véspera de Santo Antônio?
0: Santo Antônio é 13. Ah, hoje está se antecipando.
5: É. Hoje é 11.
2: Ah, tá bom.
5: É no mesmo dia do jogo do Brasil, né?
0: Você está se antecipando. Só destacar hoje quem está acompanhando a gente pelo YouTube e também, né, pelas plataformas, pelas ondas da 101, já percebeu a ausência de uma voz, de uma pessoa, que é do nosso colega Bastos Farias. Hoje não vai poder estar com a gente, vai estar acompanhando, né? Está como um ouvinte, acompanhando o Jornal 101. Mas amanhã, se Deus quiser, ele está de volta aqui, completando essa bancada. Olha...
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0: Qualquer coisa, água de coco ali na frente do Parque do Povo, eu tenho que fazer um cadastro. E os flanelinhas, fica assim, ao Deus dará, não tem fiscalização, não tem ninguém para verificar essa situação. A gente se sente refém dessa situação. E eu acho que chegou a hora, assim, de se dar um basta em relação a isso. Mas o poder público precisa enfrentar esse debate.
2: Que é todo ano.
0: Precisa enfrentar esse debate. A cidade, ela realiza festa, né? Mas precisa dessa organização. Quando a gente promove uma festa, a gente tem que pensar no todo. A gente tem que pensar na segurança do cidadão, no respeito ao cidadão. E saber que não é... que quem chega primeiro vai ter direito de explorar ali como se fosse a descoberta de um espaço. Então, fica aqui esse debate e essa observação de que o espaço público pode parecer, mas não pode ser terra de ninguém, viu, Romildo Nascimento? Muito bom dia.
2: Muito bom dia, Daniela. Eu gostaria de só estender um pouquinho o que você trouxe com muita propriedade, que é uma grita já de muita gente, inclusive do meu amigo Queca, a quem eu mando um grande abraço. Ele tem feito essa reivindicação a mim, a Bastos, né? Nós somos amigos em comum em relação às flanelinhas. E quase todo dia ele fala, nos pede para trazer isso à tona, praticamente todos os dias. É algo recorrente em todos os anos aqui em Campina Grande, só que há um pequeno grande detalhe: a gente não pode entrar em confronto com essa turma, porque muitas vezes você não paga o que eles impõem, não é nem o que eles cobram, é o que eles impõem.
0: A gente não pode entrar em confronto porque se sente intimidado.
2: Não, mas é perigoso, eles não têm nada a perder, a gente não sabe a procedência, os antecedentes daquelas pessoas, não vamos também generalizar, mas o fato é que você, por exemplo, tenta se confrontar verbalmente e você sai. E ele pode fazer alguma avaria, pode machucar o seu carro, pode arranhar seu carro, pode sim. E muitas das vezes, quando você volta, por isso que eles pedem, impõem, na verdade, o pagamento antecipado, porque a maioria na volta nem está mais lá, olhando o seu carro. Então, onde é que eu quero chegar para terminar? Isso, para mim, é um vácuo, é uma obrigação das autoridades e não de nós, enquanto cidadãos, porque as autoridades, eles podem até respeitar, mas a nós eles vão querer o confronto, o que é muito perigoso.
0: Mas que bom, Romildo, que a gente tem voz, a gente enquanto jornalista tem voz para a gente falar e a gente cobrar situações e expor situações como essa. Porque a festa está acontecendo ali dentro do Parque do Povo, mas no entorno, quem faz a festa também precisa se responsabilizar. E aí é o poder público que precisa observar essa situação. Isso. Hoje mesmo vai ser lançado, vai começar o Salão do Artesanato e já tem flanelinha lá marcando a sua área. Essa área aqui é minha, essa área aqui é sua.
2: Olha, Daniela.
0: Então precisa ter um cadastro, precisa ter fiscalização, precisa ter regulamentação.
2: Daniela, isso se acentua mais nas festas. Ok, ponto e pronto. Mas todo dia isso acontece aqui na cidade de Campina Grande e todo mundo sabe disso. Inclusive até os locais. Por exemplo, acontece no dia de finados, eles demarcam na noite anterior. Mas isso acontece todo dia. E eu, para não tomar muito tempo de vocês, vá ali na rodoviária, por trás da rodoviária velha, né, como se a gente tivesse uma rodoviária nova, porque a nossa rodoviária nova também já é velha, mas são coisas aqui de Campina Grande. Vai na rodoviária velha, estacionar o teu carro para ver se tu consegue.
8: E sem, não só
2: sem
8: lá,
2: pagar,
8: né?
2: Uma flanelinha. Realmente. Eu tô falando lá porque é a imagem que me passa, sim, mas não sim. É só lá, não.
8: É verdade. E ficam com raiva
2: quando
8: você...
2: Eles têm cones.
8: Quando você dá um determinado valor,
2: eles,
8: né?
2: Eles têm cones. Eles usam até colete. Absurdo. Então fica a nossa grita aqui, Dani.
0: Fica aqui, né? Essa observação.

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1: Só destacando que quem a gente se sente extorquido de toda maneira.
3: Sim.
1: Ou paga 20, 30 no flanelinha, ou paga 50, 60 no estacionamento. Não tem para onde correr. Vamos embora. Vamos agora aos destaques da Ronda Policial.
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4: A gente começa falando sobre aquele caso do Isé, você lembra, não é? A morte da mãe e do bebê no Isé? Pois é. A polícia concluiu o inquérito e 6 profissionais de saúde são indiciados. 6 profissionais de saúde, sendo 4 médicos e 2 enfermeiras, foram indiciados pela Polícia Civil após a investigação sobre a morte de uma gestante do bebê que ela esperava no Instituto de Saúde Eupídio de Almeida e Zé, aqui em Campina Grande. O caso aconteceu em março do ano passado. Segundo a polícia, a investigação, concluída após 1 ano e 3 meses do ocorrido, apontou falhas no atendimento prestado à paciente, que tinha uma gravidez de alto risco. Entre os problemas identificados estão demora na adoção de medidas médicas, falhas na condução do parto e procedimentos considerados inadequados para o quadro clínico da gestante. Os laudos analisados durante a apuração indicam que o bebê morreu ainda durante a gestação após um rompimento da parede uterina. De acordo com a Polícia Civil, uma intervenção cirúrgica realizada mais cedo poderia ter evitado o óbito. A gestante morreu 25 dias depois. Conforme os exames periciais, a causa da morte esteve relacionada a uma condição genética pré-existente, agravada pelas complicações ocorridas durante o atendimento médico e, segundo a nota da polícia, abre aspas, a investigação não identificou conduta criminosa por parte dos profissionais que participaram da cirurgia de emergência realizada posteriormente, uma vez que atuaram na tentativa de preservar a vida da paciente. A investigação também identificou indícios de violência verbal e psicológica contra a paciente durante o período em que esteve internada. Os nomes dos profissionais não foram divulgados. O caso foi encaminhado ao Ministério Público da Paraíba e à Justiça, que vão analisar as conclusões da investigação e decidir sobre os próximos passos. A Polícia Civil afirmou que as condutas apuradas são individuais e não representam o trabalho realizado pelo Isé. Em nota, a Secretaria Municipal de Saúde de Campina Grande disse que, desde que tomou conhecimento da denúncia em 2025, adotou todas as medidas administrativas cabíveis, promovendo a imediata instauração de procedimento de apuração interna com a realização de sindicância administrativa para análise dos acontecimentos e adoção das providências pertinentes. A Secretaria não disse, no entanto, se novas medidas vão ser tomadas após a conclusão do inquérito.
1: 1 ano e 3 meses, né, de espera dessa família que tanto sofreu, né, período.
5: E a gente sofreu junto, Isé, né,
1: exatamente.
5: Bianca? A gente sofreu junto porque a gente acompanhou o caso e a mãe ficou naquela...
1: No intervalo de 25 dias, se eu não me engano.
5: Foi muito desgastante. Muito
1: grande.
5: E assim... Outra coisa. Saiu o resultado, mas demorou muito.
4: Demorou muito e convenhamos, né? Fica aquele certo temor, né? Quando se fala em Zé. E lá tanta coisa boa acontece, né? Todo dia, mas aí fica essa coisa e somente um acréscimo em relação à nota, um adendo, né? em relação à nota da Secretaria de Saúde aqui de Campina Grande, de que dois profissionais de saúde mencionados nessas apurações não integram mais o quadro de profissionais em atividades lá no ISER.
3: Pois é. Para quem está nos acompanhando pelo YouTube, está vendo aí a imagem do casal que acabou falecendo, né? Após esse parto apontado aí pela polícia como negligência, né, do atendimento lá no Izeia. Ele deu algumas entrevistas aos nossos colegas, né, o Jorge Lu. Ele estava muito abalado, inclusive, mas disse que esse é um primeiro passo, né, abre aspas, depois de quase 500 dias, é um alívio, mas com a clareza que é apenas o primeiro passo. Ele disse que confia no trabalho da Polícia Civil e tem certeza que esse inquérito foi feito com muita responsabilidade, mas seguirá lutando e firme até o final, foram as palavras do marido dela, né, o Jorge Elô, que sofreu bastante aí, duas perdas, né, primeiro do bebezinho e depois da esposa. E falando em inquéritos ainda, a Polícia Civil, né, concluiu também as investigações sobre a queda daquele helicóptero que ocorreu, acredito que há um mês, né?
1: Recentemente.
3: No bairro do Mirante, aqui em Campina Grande, lá no Garden, né? O piloto e o proprietário da aeronave, eles foram indiciados, de acordo com o delegado Heitor Soares. Segundo as apurações, o piloto, identificado como José Van Rodrigues, não possuía habilitação válida para operar o helicóptero no dia do acidente. Já o proprietário da aeronave, o empresário Lamartine Oliveira, foi indiciado por ter autorizado a condução do equipamento. Aquilo que a gente falou aqui no Jornal 101, né? Da irresponsabilidade também por parte tanto do José Van quanto do Lamartine. A defesa do piloto informou, né, que iria enviar uma nota, mas não foi divulgada ainda, e a investigação constatou que o voo transportava os passageiros terminou em acidente logo após a decolagem. Para quem está nos acompanhando pelo YouTube, está vendo aí as imagens, né, do momento em que o helicóptero levanta voo, mas acaba caindo logo em seguida. A polícia concluiu ainda que há indícios de participação, né, do dono do helicóptero nessa situação toda, nessa circunstância, porque teve a queda que ocorreu em área urbana e disse que poderia ter provocado um estrago maior, né, se fosse em outro local. E vale lembrar também que os ocupantes, né, tiveram lesões. Aí, lesões pequenas, mas tiveram algumas lesões. Então, foram indiciados tanto o Josevan quanto o Lamartine por essa imprudência, né, envolvendo aí este caso, Dani.
1: Muito bem, agora a gente vai para Cabedelo. Um adolescente de 14 anos foi esfaqueado ao tentar defender a mãe de 37 anos de uma agressão do próprio companheiro. Isso aconteceu na noite de ontem, na cidade de Cabedelo. As informações iniciais é que o adolescente entrou em luta corporal com o companheiro da mãe para protegê-la. Durante a tentativa de defesa, ele acabou sendo atingido por golpes de faca no pescoço, no olho e na mão. A mulher foi ferida no ombro. As vítimas foram socorridas pelo SAMU para o Hospital de Trauma de João Pessoa, passaram por atendimento médico e ficaram ainda em observação durante toda a noite. Já receberam alta, inclusive, na manhã de hoje. O suspeito ainda segue foragido, infelizmente.
4: Infelizmente, Dani, um fato lamentável demais da conta, né? E vez por outra a gente está se deparando com esse tipo de situação. Uma criança de 3 anos morreu afogada em piscina de resort em Pitibu, que fica no litoral sul da Paraíba. O caso aconteceu nesta quarta-feira. As informações obtidas pela polícia e repassadas à imprensa são de que a família estava hospedada no condomínio resort, onde eles têm uma casa, e realizaram uma festa em família na noite do dia. Em seguida, foram dormir. No dia seguinte, quando o pai acordou, não viu a criança na cama e foi procurá-la. Ao perceber a porta da casa aberta, o pai correu até a piscina do resort e encontrou um aglomerado de pessoas. A criança estava recebendo com tentativa de reanimação, mas infelizmente foi constatada a morte. O caso segue sob apuração da Polícia Civil. Você veja quando as coisas têm que acontecer, né? Isso na maioria das vezes acontece e as pessoas usam sempre aquela máxima: ah, criança cega, e em alguns casos sim, né? Tá todo mundo ali brincando e tal, conversando, bebendo, e de repente a criança vai lá, acontece, né? Agora esse caso aqui é um tanto quanto incomum, né? Tava todo mundo dormindo, olha como criança é artista, né? Levantou-se, a porta aberta, foi lá na piscina e infelizmente acabou morrendo.
3: Uma tristeza, né? Uma criancinha de 3 anos. Mas olha, a gente tava falando de imprudência, né? E a gente traz agora um caso que ocorreu em João Pessoa, porque uma discussão no trânsito terminou com o capotamento de um carro, viu? Eu vou pedir para o Toninho colocar as imagens para quem está nos acompanhando pelo YouTube, enquanto eu vou relatando. De acordo com a Polícia Rodoviária Federal, houve uma discussão de trânsito e uma briga por uma faixa na BR-101. Ali nas proximidades do município do Conde, que terminou com o capotamento de um carro. De acordo com a Polícia Rodoviária Federal, essa discussão motivou essa sucessiva tentativa de ultrapassagem. As imagens são claras, né? Um tenta ultrapassar, o outro corta, fecha,
5: né? O motorista,
3: né?
5: Da van, né?
3: O motorista da van fecha
5: no carro.
3: Pois é, e numa dessas tentativas de ultrapassagem, o carro acabou capotando no acostamento da rodovia. A Polícia Rodoviária informou que, apesar, né, do carro ter capotado, tinha apenas um homem dentro do carro, que não ficou ferido, e a van, após esse capotamento, seguiu, ainda não foi identificado o condutor. O condutor da van, né, ainda não foi identificado.
5: Na verdade, ele já foi detido, Bianca. A van é da Prefeitura de Alhandra. O motorista da van foi detido, né? E, como você disse, o condutor do veículo, graças a Deus, não ficou ferido. Mas a gente vê aí a gravidade, né, de um acidente de trânsito. As imagens realmente são impressionantes. Talvez se não tivesse essa imagem, a gente não estivesse destacando isso aqui no Jornal 101, mas as imagens são realmente impressionantes. E a gente vê que isso já vinha acontecendo, porque para dar tempo da pessoa filmar, então já estava acontecendo essa briga, né, de um tentar passar e o outro não deixar, trancar, e foi aí que aconteceu um acidente que poderia ter vitimado, tirado a vida de uma pessoa.
4: Podia ter tirado a vida de outra pessoa, poderia ter envolvido inclusive outros carros, outras pessoas. Agora eu fico aqui a imaginar a consciência desse motorista da van se o condutor do outro veículo tivesse chegado a óbito, né?
5: Pois é.
4: Cada um.
5: É cada uma que a gente vê. Olha, vamos agora falar sobre tráfico interestadual de pessoas, tráfico humano. Duas mulheres foram resgatadas em uma operação contra o tráfico humano interestadual. E a Polícia Federal, inclusive, identificou um sistema de metas para exploração sexual. Essas mulheres foram resgatadas durante essa operação que aconteceu aqui na Paraíba, que apura a atuação de uma rede interestadual suspeita de tráfico de pessoas e condição análoga à escravidão também nos estados do Rio Grande do Norte e Pernambuco. Essas informações, elas foram, inclusive, repassadas pela
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5: Polícia Federal. Segundo a corporação, as vítimas de dívidas, bem parecido com escravidão. A gente sabe bem como é que funciona, e às vezes se faz vistas grossas para certas situações. A maioria das vítimas, elas eram do Ceará. A PF apontou que os responsáveis pelo esquema estabeleciam metas para as mulheres, como o consumo de 40 doses de bebidas alcoólicas por semana e 20 programas sexuais. Caso as vítimas descumprissem essas metas, elas ficavam automaticamente em dívida com os responsáveis pelos crimes. Elas ainda eram ameaçadas por homens armados durante o tempo em que ficavam submetidas às condições. Suspeitos de criar o esquema se dedicavam unicamente para recrutar mulheres e mantê-las nesse esquema. Na Paraíba, durante a operação, um homem foi preso suspeito de porte ilegal de arma de fogo. A PF também informou que as vítimas do Ceará eram aliciadas no estado, posteriormente transportadas aqui para Paraíba e Rio Grande do Norte, além de Pernambuco. Também foi apontado que, apesar das duas pessoas resgatadas, há possibilidade de haver menores que ainda estão no esquema e que a fase atual da operação foi apenas de coleta de prova e as investigações vão continuar para identificar novas vítimas e desmantelar esse esquema.
3: É um esquema preocupante, né? Uma rede, uma engrenagem que muitas vezes se camufla nesse cenário urbano, mas também rural, né? A gente trouxe aqui outros casos não relacionados ao crime sexual, ao tráfico humano para exploração sexual, mas para o tráfico humano para a exploração do trabalho, com muitos, né, trabalhadores sendo resgatados, principalmente ali em João Pessoa e região. E eu vou destacar um assunto que eu acho que é importante, porque essas produções audiovisuais têm um papel importante nesse processo de conscientização da população. Você falando aí, e eu fui lembrando da novela que passou na Globo, A Salve Jorge, que foi a que abriu as portas, né, para a discussão desse tema de tráfico humano para exploração sexual. Uma novela escrita pela Glória Perez, que ela conseguiu mostrar o passo a passo, todo o caminho para a exploração das pessoas. E é surreal a gente pensar que nos tempos de hoje isso ainda ocorra dessa maneira. 20 clientes, né, diários, 40 doses de bebidas alcoólicas por semana. Enfim, é surreal a gente pensar isso, mas destacar o trabalho da Polícia Federal nesse processo e na desarticulação e identificação desse tipo de crime.
4: Na verdade, certamente há, em alguns casos, patologia, porque do alto da minha inocência e ingenuidade, apesar da experiência, mas eu não consigo entender como é que um indivíduo ele sente algum tipo de sensualidade, de algum prazer de assediar ou explorar ou criar ou consumir, por exemplo, conteúdo infantil. A gente está falando aqui de exploração sexual de mulheres, mas, cara, eu sempre recorro a uma coisa que aqui, quando participar da nossa bancada, meu amigo Moribe Macedo dizia com muita propriedade que a sociedade está doente, sabe, Daniela e Bianca? E essa doença é praticamente em todos os sentidos. É doença mental, é o desamor, é a falta de respeito, que me perdoem quem não acredita, tem todo o meu respeito também, mas é a falta de Deus, é a falta de espiritualidade. São pessoas que mais parecem zumbis, só acreditam no que é físico, material, ninguém respeita mais ninguém, e tudo está levando a isso. Está levando a violência, está levando a essa coisa doentia. Eu estava vendo ontem à noite um dos telejornais aqui da cidade da Paraíba, não vou entrar aqui em detalhes, porque já passamos inclusive do tempo, mas a polícia está investigando casos de abuso sexual infantil no interior da Paraíba, e a gente, vez por outra, está trazendo isso para aqui, sabendo que, eu falo em patologia, mas talvez a porcentagem da safadeza seja 90% dessa história, e um pouquinho aí de patologia, porque isso é algo doentio, isso não é normal, mas tudo bem. Então, a polícia investiga casos de abuso, e o que me chamou mais atenção foi que 3 ocorrências foram registradas somente esta semana aqui no estado da Paraíba.
5: Verdade, Romulo.
4: Que absurdo, né?
5: Absurdo.
4: Agora, há quem consuma, porque se não houvesse quem consumisse, não haveria razão para se produzir.
5: Muito bem, agora são 6 horas e 37 minutos, 6 e 37. Vamos embora para o intervalo. Daqui a pouquinho a gente destaca as manchetes do Brasil e do mundo e traz também os destaques das rapidinhas do esporte. O intervalo é breve.
4: Spoiler, mas eu vou me adiantar aqui com a sua permissão, querida Daniela Pimentel. Hoje começa a Copa do Mundo.
3: Ai, que tudo!
5: Daqui a pouquinho a gente destaca, né?
6: Acabou, hoje começa a Copa do Mundo.
5: Vamos embora pro intervalo, daqui a pouquinho a gente traz essa e muito mais aqui no Jornal 101.
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0: literatura, tô na.
1: E assim, ó, é São João, né?
2: Entrei de cara. Shotzinho do nosso amigo Flávio.
1: 6:44, 6:44.
2: Bom demais. Esse fim de semana com Copa, hein?
1: É, promete. É,
2: como Bianca disse, a gente foca no Brasil, mas a Copa começa hoje. Daqui a pouco a gente vai trazer detalhes.
1: Vamos embora de recadinho, Romeu do Nascimento.
2: Treinar logo as rapidinhas com os dois R's. Vamos lá. 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
1: Dito isto, vamos saber o que é que está acontecendo no Brasil e no mundo. Bora lá?
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1: E a gente começa pelo Correio Brasiliense de Brasília. Celina diz que internação humanizada não deve acontecer de forma indiscriminada.
2: Estadão de São Paulo, segundo encontro do Brasil. Adiante e discute propostas para educação e...
4: idade penal para 16 anos.
1: O imparcial de São Luís, no Maranhão. Carlos Lula deixa temporariamente a Assembleia. Para coordenar a estratégia do PSB.
2: Novo Notícias de Natal. Supremo Tribunal Federal impõe multa diária a estados e municípios que não prestaram contas sobre emendas PIX.
4: Folha de Pernambuco, do Recife, Estados Unidos diz que concluíram nova onda de ataques contra o Irã.
1: Mais pessoa. Smart Cities, prefeito de Gramado relata desafio de turismo com qualidade de vida.
2: Destaque do Página 1PB de Campina Grande. Governo amplia proteção ambiental e prepara recuperação de florestas.
4: Página 1PB de Campina Grande. Governo registra PIX como marca de alto renome do Instituto Nacional de Propriedade Industrial.
1: E depois desse passeio pelos portais, agora chegou a hora dela. Chama aí, Cecília.
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2: Muito bem, Cecília. Um cheiro pra você, né? Um abraço também pra Bibi, que foi quem inventou essa história de gogó de ouro, né? Um abraço pra vocês. Pois é. O Brasil joga sábado, mas a Copa do Mundo começa hoje. Então vamos entrar a partir de hoje no clima da Copa do Mundo. Com a conta, viu? Porque a Copa do Mundo pela primeira vez será realizada em três países simultaneamente, né? México, Canadá e Estados Unidos. Ou seja, há uma abertura para cada sede, né? Hoje no México, depois Canadá e Estados Unidos, e com bola rolando também. Então, vamos lá. A Copa do Mundo começa hoje no estádio Azteca, no México, que é um estádio histórico para a gente, porque foi ali que o Brasil, com Pelé e companhia, se sagrava tricampeão do mundo em 1970. Antes da partida, que dá início ao Mundial entre México e África do Sul, a cerimônia de abertura terá shows de Shakira e do cantor nigeriano Burna Boy.
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2: responsável pelo hit Dai Dai, música oficial da Copa do Mundo deste ano. Essa será a terceira vez que Shakira participa de cerimônias oficiais de Copa do Mundo. É a ex do Piquet, não é?
4: É a mais mais, a mais mais. Quem é Piquet?
2: Piquet foi um grande jogador do Barcelona, não é? Viu?
4: É porque eu tô do lado da vida pessoal, né? Aí eu saio em defesa da Shakira.
2: Muito bem, muito bem. Rapaz, agora se tem uma coisa que funciona nesse país é a tal da prisão por questão de pensão alimentícia. Eu fiquei chocado, né? Porque ele é um ídolo, ele foi tetracampeão, né, pela nossa seleção em 1994. E que constrangimento, né, Toninho? Ex-zagueiro da seleção é preso em aeroporto antes de viagem para a Copa. O ex-jogador Ricardo Rocha, zagueiro tetracampeão do mundo com a seleção brasileira em 94, foi detido na manhã de ontem no Rio de Janeiro. Segundo informações, o ex-atleta foi abordado por autoridades no aeroporto internacional Tom Jobim, que é o aeroporto do Galeão, no Rio de Janeiro, quando se preparava para embarcar rumo aos Estados Unidos, onde trabalharia na cobertura da Copa do Mundo. A detenção cumpre um mandado de prisão civil expedido pela 16ª Vara de Família da Comarca de Fortaleza do Tribunal de Justiça do Estado do Ceará. O motivo é uma dívida de pensão alimentícia acumulada, tão pouco para ele, sabe, Dani? R$ 2.414,57, atualizada pela última vez em dezembro de 2024.
1: Podia ter evitado, né? Podia ter evitado essa situação.
2: É. O Ricardo Rocha, portanto, é detido. Tem um prazo de 45 dias, mas me parece que pagou a soltura automática, né? Nesses casos. De qualquer forma, mordedor. Como constrangedor está sendo também, Dani e Bianca, você que nos acompanha, né? O rigor, que para muita gente está exagerado nos Estados Unidos, viu? Muitos problemas diplomáticos sendo, inclusive, registrados, né? Por exemplo, a entrada da seleção masculina de futebol do Irã nos Estados Unidos para a Copa, que começa hoje, enfrentou sérias restrições e controvérsias marcadas por tensões diplomáticas e rigorosos protocolos de segurança. O Irã, que foi novamente bombardeado, inclusive ontem, pelos Estados Unidos, acusa os Estados Unidos de negarem vistos a 15 membros essenciais de sua comissão técnica e administrativa. Autoridades afirmaram que os atletas, incluindo a Cor Revolucionária Islâmica, teriam a entrada negada. De acordo com os termos dos vistos concedidos, a delegação iraniana foi instruída a entrar e sair dos Estados Unidos estritamente nos dias de cada partida da fase de grupos, sem permissão para se estabelecer no...
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2: País entre os jogos. Devido à incerteza sobre os vistos, a seleção do Irã, inclusive, transferiu sua base de treinamento do Arizona para Tijuana, no México, onde desembarcou em 7 de junho. Então, muita questão diplomática também marcando a Copa do Mundo nos Estados Unidos. Teve uma muito chata também, que foi envolvendo um árbitro, não é? Foi envolvendo um árbitro, diz que um bom árbitro, né? O governo de Trump, Somália, seria suspeito de envolvimento com terrorismo. De acordo com informações divulgadas à rede da TV americana Fox News, Omar Abdulkadir Artan estaria sendo investigado pelos Estados Unidos. O árbitro da Somália, Omar Abdulkadir Artan, teve sua entrada negada nos Estados Unidos, que, segundo os Estados Unidos, está sendo investigado pelo governo americano por envolvimento com terrorismo. De acordo com um representante da administração de Donald Trump, esse foi o motivo que fez com que o juiz tivesse seu acesso negado ao país. A informação foi dada com exclusividade pela rede de TV americana Fox News, através de um comunicado do governo. Então, o árbitro teve que retornar à Somália e lá ele foi recebido, viu, com o estádio lotado e chegou lá como ídolo, viu?
1: Ah, é?
2: Chegou lá como popstar. Muitas críticas à FIFA, que não fez nenhuma intervenção junto aos Estados Unidos. E a desculpa lá do Infantino, né, que é o presidente da FIFA, foi de que a FIFA não pode interferir na diplomacia de nenhum país, nas regras estabelecidas por nenhum país. O fato é que a Copa do Mundo começa hoje com México e África do Sul. E a gente tem algumas curiosidades sobre a Copa do Mundo. Falando em arbitragem, e ainda pouco, inclusive, né, a gente falando em questão de exploração sexual, essa coisa doentia que tem acontecido, né, Paraíba, Brasil, mundo afora, o árbitro de Brasil e Marrocos, na nossa estreia,
7: sim,
2: já foi detido com drogas e garotas de programa. Slavko Vinic, ele vai apitar o jogo de estreia do Brasil contra Marrocos. Ele, em 2020, foi detido pela polícia em uma fazenda na Bósnia com 26 homens e 9 mulheres. Parte delas eram garotas de programa no âmbito de uma operação contra tráfico de drogas, armas e prostituição. Esse é o perfil do árbitro que vai apitar o nosso jogo.
1: É só no Brasil não, viu?
2: No próximo sábado, né? O mundo, meu Deus, parece que tá meio perdido, tá de cabeça para baixo, viu? Muito bem. Nós temos a destacar, né, que o Blatter critica a FIFA e Infantino por árbitro barrado nos Estados Unidos, chamando de inacreditável e absurdo, né? Ele é ex-presidente da FIFA e criticou o episódio, dizendo que a entidade falhou ao não garantir a entrada do árbitro da Somália nos Estados Unidos. Realmente foi muita crítica sobre o Infantino, que é o presidente da FIFA, mas conforme eu já passei aqui para vocês, né, ele disse que não pode interferir, né, na diplomacia e nas regras que cada país estabelece, não só os Estados Unidos. Outras curiosidades, porque afinal hoje começa a Copa do Mundo. Tetra em 94, Mazinho é o único paraibano campeão do mundo pela seleção brasileira, rapaz. Mazinho, que é de Santa Rita. Nós tivemos muitos outros paraibanos vestindo a camisa da seleção. Tá aí na nossa telinha, para quem nos acompanha nas redes sociais. Mazinho levantando a taça do Tetra. Muito Brasil. Bem. Quem sabe se a gente não levanta de novo, né, com os paraibanos Douglas Santos e Matheus Cunha. Ontem a gente falava aqui sobre mistério na escalação da seleção para o jogo de sábado, né? Mas aí o Ancelotti, e ontem estávamos certos, viu, Bianca? Ele é italiano, então é Ancelotti lá. Mas aqui, não só a Globo, né? Até passei para você que a Globo orientou todos os seus...
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2: Funcionários, repórteres a chamarem Ancelotti, simples assim, mas eu percebi que na Ancelotti, mas lá na Itália você também está certa, é Carlo Ancelotti, né? Então o Ancelotti indica, por exemplo, Danilo e Alexandro nas laterais para estreia na Copa, né? Já é um bom sinal, ele vai com o time, né, também mesclando a juventude de Vini Júnior, de Rafinha, de Bruno Guimarães, né, de Ibanez, com a experiência do Danilo e do Alexandro também. Outra coisa que chama a atenção é a caravana do Neymar.
1: Ah, é?
2: Você já soube, Dani?
1: Não.
2: Tem a caravana do Neymar. Teve uma turma que caiu de pau. Ah, quer dizer que os outros jogadores não podem levar, familiares do Neymar podem. Calma nessas horas. Eu tenho algumas restrições também ao Neymar, né? Mas é o papai dele, é paiinho quem vai pagar. Então ele vai levar um monte de gente, né? Um monte de gente. Parecia a foto da delegação da seleção brasileira. Claro que entre amigos, os familiares também, né, estarão presentes. Só que é muito luxo, olha a mansão onde essa turma vai ficar, não é? Mas isso aí não saiu muito baratinho não, viu? O pai do Neymar, né, botou a mão no bolso e...
1: uma graninha.
2: 20 mil reais a diária. 20 mil, tem 16 quartos de decoração de Star Wars em quartos, né? Guerra das Estrelas, é um tudo mais. Ah, show de bola, não é não? Família e amigos do Neymar vão ficar aí nesse condomínio, uma mansão em um condomínio de luxo que tem casas com diárias de até R$ 20.200. Casarão é avaliado em 14,5 milhões, que representam R$ 75.300.000. Alguém se dispõe a comprar?
4: Eu acho que a gente vai passar as férias lá, viu?
2: Tem, que tal?
1: Hã? Nada mal.
2: Falar com Bastos, né?
1: É, Bastos, é basta...
2: Quem anda daquela lancha,
1: quem,
2: né?
1: Quem anda de lancha...
2: Já tem um bom sinal. Pessoal, para a gente finalizar aqui e não dizer que não falamos nas flores, né, que é o futebol paraibano, lembrar que somente a Série A está paralisada, viu? As outras séries, B, C e D, incluindo os paraibanos na

0: treinos, dando sequência à preparação para o jogo contra o Retrô, sob o comando do técnico Adriano Souza, né? Que vai ter novidade. O volante Vinícius Michelon, recém-contratado pelo Galo, já está integrado ao grupo. O Galo segue a preparação hoje, visando confronto contra o Retrô, né, no próximo domingo, lá na Arena de Pernambuco. Lá na Arena de Pernambuco, portanto, o jogo do Galo, um jogo decisivo para o Galo aí se manter no topo, né? E teria que perder. O Sergipe venceu o Serra Branca por 4 ou 5 gols, praticamente impossível. Para mim, o Galo já está na próxima fase, né? E inclusive já com o adversário praticamente definido, que seria a equipe da Jacuipense. Para finalizar, Bianca, hoje é quinta-feira, é abertura de Copa do Mundo, mas é também dia de TBT aqui nas Rapidinhas do Esporte. Nesse finalzinho, eu pensei, sabe, sei que é Copa do Mundo, mas a gente já trouxe tanta coisa sobre a Copa do Mundo, vamos falar também sobre o nosso futebol tupiniquim, não é? E eu pensei em dois grandes camisas 10, do 13 e do Campinense. Poderia ser um top 5, mas aí inclusive eu procurei outras fotos, não encontrei, daqueles mais antigos, né? Então que me perdoe os mais nostálgicos. Da década de 1970 para cá, eu sei que muita gente vai questionar: ah, mas aqui passou Manuel Messias, passou Mazinho, outros camisa 10, mas eu consegui, e acho que a maioria há de concordar, sei que muita gente vai dizer: não, mas faltou fulano. Ó, pelo 13, eu acho que todo mundo vai concordar que no top 2, com certeza, estão Assis Paraíba, grande Assis, olha o cabelo, que naquela época era chamado de Black Power. Assis Paraíba jogou muito, né? E o Mozart, a gente conseguiu uma foto do Mozart com um timaço do 13, que tinha Dadá, Manuel Messias, Porto, né? Mas tá aí no destaque o Mozart. E aquele meu campo, hein, 13 anos, com Wilson, Lula e Mozart. É o time de 1979, tá bom? E da Raposa, quem seriam dois camisas 10 inesquecíveis? Sei que a galera vai falar também no Douglas Neves, noutros grandes jogadores que passaram pela Raposa, mas eu acho que vão concordar também que no top 2, sem dúvida, tem que estar Neto Maradona e o grande maestro, para mim, o maior de todos, pelo menos que eu conheci, o maestro Luiz Carlos, né, que aparece aí nesse timaço do Campinense de 1975. Está aí o maestro Luiz Carlos, o timaço do Campinense, que aí está com Veludo, Edivaldo Moraes, Deca, Paulinho, Luiz Carlos e Anchieta, Agachados, Porto, Reinaldo Santos, Edivaldo Araújo e Carlinhos. E assim, praticamente hoje foi um longão que se justifica. Não me dê carão, por favor, minha querida prima, porque hoje, afinal, começa a Copa do Mundo e sábado vem Brasil, Zil, Zil.
1: Amanhã a gente vai fazer palpite aqui, viu?
0: Tem bolão?
1: Tem bolão amanhã. 7:04, 7:04, vamos para o intervalo. Na volta a gente vai destacar os assuntos da política, relacionados à política. A justiça determinou aí o fim da greve dos servidores de Campina Grande. E também a gente vai falar sobre a abertura do Salão do Artesanato, que acontece hoje. Teve a apresentação da Orquestra Sinfônica da Paraíba, um evento que aconteceu ontem à noite no Garden Hotel, belíssimo. E também um outro evento, grande evento, que começou ontem aqui em Campina Grande, segue até essa sexta-feira, o Smart City Park, que está acontecendo no Centro de Convenções. Daqui a pouquinho a gente destaca esses e outros temas. É breve, não saia daí.
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0: agora 7 horas e 11 minutos, 7 e 11. Estamos de volta. Cá estamos nós, Romildo Nascimento, com o Jornal 101. A gente segue juntos até as 8h30, viu?
1: Na volta ninguém se perde, né?
0: Vamos de recadinho?
1: Vamos embora? 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Antes de passar para vocês, meninas, eu gostaria de abraçar aqui, assim como nós, o Rinaldo e a Andresa, lá no Café do Abusado, né? Já tô sentindo o cheiro do cuscuz com o guisado e do café, viu, Andresa? E quem não, né? Mazinho Fecha, um grande abraço. Também acompanhando a gente o Edson Maia, o Beto Vidal, lá no bairro do Tambor. E o Washington, ó, toda essa gente que se liga na gente. O nosso muito obrigado e uma excelente quinta-feira, Dani.
0: Inclusive, daqui a pouco a gente destaca a participação dos ouvintes aqui do Jornal 101. A gente quer ouvir você, né? Só mandar sua participação para o 3201-8651. 3201-8651. Esse é nosso número do WhatsApp. Agora chegou a hora da gente falar de política.
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0: Muito bem, e para destacar a política hoje, não tem Bastos Farias, mas tem Bianca Farias. Tem Bianca Farias, viu? Vamos fazer aí essa mistura e a gente destacar aí, especialmente, né, Bianca, o que é que está acontecendo. A gente sabe que a gente está em período de pré-campanha e todos os holofotes estão voltados para os pré-candidatos, né? Então vamos destacar aí, especialmente, o que é que está em torno, girando em torno dos pré-candidatos, o Lucas Ribeiro, Cícero Lucena e o Efraim Moraes.
3: Exatamente, Dani. A gente que vem acompanhando há bastante tempo, né, toda essa movimentação, as articulações também nos bastidores dessa corrida eleitoral, né, essa disputa principalmente pelo governo da Paraíba envolvendo o Lucas Ribeiro, o Cícero Lucena e o Efraim Filho. E a gente começa falando do Lucas Ribeiro, governador, né, que tem voltado as suas atenções para o cumprimento das agendas administrativas aqui no estado. Lucas, que tem adotado uma postura mais firme com relação aos questionamentos e diante, né, da disputa pela reeleição, mas que tem focado em cumprir e bater aí fazer as suas entregas e ações pelo estado da Paraíba. Ontem, inclusive.
0: Até porque, Bianca, essas plenárias que estão ocorrendo, elas têm um calendário e precisa ser cumprido, né?
3: Exatamente, precisa ser cumprido. Então está correndo quase que contra o tempo para fazer essas entregas, né? Inclusive, ontem o governador da Paraíba, o Lucas Ribeiro, esteve presente no município de Areia e a Lagoa Nova, ali no Brejo Paraibano, né? Onde autorizou algumas obras, convênios também, né? Firmou convênios e acompanhou alguns.

0: Umas ações voltadas ao desenvolvimento regional. Iniciativas aí que contemplaram investimentos em infraestrutura, preservação ambiental também, valorização do patrimônio histórico, um investimento de quase 10 milhões de reais ali para a região do Brejo Paraibano, Dani. E por falar em Brejo Paraibano, para não perder o time, ontem quem anunciou apoio, quem recebeu mais um apoio, né, foi o pré-candidato ao Senado Federal, Nabor Vanderlei. Ele que vem desbravando aí, né, alianças pelo estado, ontem recebeu um apoio importante de lideranças ali do Brejo Paraibano. Eu falo da prefeita de Guarabira, Aleia Toscano, e da deputada estadual Camila Toscano também, que formam esse grupo e ocupam hoje a gestão municipal de Guarabira e têm uma forte influência ali naquela região do Brejo. Aleia Toscano, né, que faz parte do União Brasil, era aliada do pré-candidato ao governo da Paraíba, Efraim Filho, mas que migrou para esse apoio a Cícero Lucena e agora para o Nabor Vanderlei. E a Camila Toscano, que é deputada estadual, está no MDB hoje, mas já tinha dado declarações anteriormente, né, a respeito, inclusive, do André Gadelha, ele que reclama publicamente, né, da falta de apoio dentro do partido no MDB, a sua pré-candidatura perdeu mais um apoio aí importante.
1: E é notório, né, Bianca, essa falta de apoio, porque a gente... talvez assim pela distância geográfica, mas a gente não vê realmente assim atuação do André Gadelha, assim, particularmente não tenho percebido a presença do André circulando no estado, né? Talvez ali na região do sertão, onde tem mais força, mas quem tem essa pretensão de ser eleito senador, acho que precisa estar tá mais presente.
0: Força, né? Ele tem andado com Cícero Lucena, que é pré-candidato ao governo da Paraíba, né? Em torno dessa disputa, tentando se fortalecer para essa disputa. A gente sabe que a pré-candidatura de André Gadelha foi uma pré-candidatura estratégica, principalmente ali no sertão paraibano, para bater de frente com o Nabor Vanderlei, mas que o Nabor furou a bolha realmente e tem conseguido apoios importantes, né? Muitos apoios, inclusive, nessa corrida.
1: Eu acho que a estratégia, na teoria, ela funcionaria, mas na prática ela não está funcionando.
0: Justamente,
1: né?
0: Pela falta de apoio interno,
1: no
0: MDB.
1: Notório que a estratégia adotada, ela não surtiu efeito.
2: Eu queria só me intrometer aqui no meio dessas duas experts e dar o que meu amigo Gustavo Ribeiro chama de pitaco, né? Uma coisa é pitaco e outra é opinião abalizada. Pois muito bem, com base nesse termo utilizado por você, Dani, estratégia. Evidentemente que cada um tem a sua estratégia. Nós estamos numa corrida política. A campanha propriamente dita, aquela oficial, autorizada pelo TRE, na verdade ela ainda não começou, mas está claramente nas ruas. Eu vejo a corrida política, fazendo também uma analogia àquela corrida, por exemplo, a São Silvestre, em que aqueles atletas quenianos que despontam sempre aí, né, com excelente performance, ganhando quase todas as corridas de São Silvestre, eles pouco se lincham com quem larga na frente. Eles deixam, não é, a turma se empolgar. E naquela parte final, da metade para o fim, aí com aquelas passadas largas e elegantes, eles chegam, não é, tranquilamente na reta final, muitas vezes como campeões. Então, você não pode usar todos os seus artifícios no começo de uma campanha, ou para alguns, a campanha propriamente dita ainda nem começou. Por isso que eu não vou cravar aqui, por exemplo, a campanha de A está sendo mais, digamos... acentuado do que a campanha de B. Mas o que se percebe até agora, e eu estou falando com base também, né, na forma discreta do André. O André Gadelha está atuando. E eu estenderia isso também para o próprio pré-candidato ao governo do estado, o Cícero Lucena. Eu ainda vou fazer uma ressalva de que as aparições do Lucas Ribeiro são mais constantes, justificadas também pelo fato de ele ser o atual governador. Então, ele tem uma agenda administrativa, é bom que se diga, ele é o atual governador. Mas ainda acho, e pode ser que mude, né, na reta final, eu ainda acho a postura muito discreta até aqui, não só do André, mas até do próprio Cícero, e, quiçá, até do próprio Efraim também.
1: Mas essa questão do Cícero, a gente já tinha até debatido aqui. A partir do momento que ele deixa a prefeitura, ele sai dos holofotes, ele perde protagonismo, né?
0: E agora também, recentemente...
1: Ao contrário do que acontece com o Lucas, porque só de estar cumprindo a agenda administrativa por todo o Estado, porque as agendas do orçamento democrático, elas passam por todo o Estado, por todas as regiões do Estado. Então, mesmo que seja agenda administrativa, ele está ali, claro, fazendo contatos, fazendo ali sua ação de pré-campanha. Claro,
2: tabela,
1: que,
2: né?
1: Claro que acontece.
0: E o Cícero Lucena, né, teve uma decisão, inclusive, essa semana, que ele foi proibido de participar dessas agendas administrativas usando, né, vamos dizer assim, a máquina
1: da prefeitura de João Pessoa.
0: Para se promover
1: Cícero
0: nessa
1: e Messinho,
0: corrida eleitoral.
1: Né?
0: Exatamente. Então, tem algumas restrições, né, com relação ao Cícero Lucena. E por falar em Cícero Lucena, aproveitar que a gente já está falando dele, né, eu acho que já foi amplamente debatido aqui no Jornal 101 a respeito da falta de... de alinhamento, né, que existe no MDB agora com a pré-candidatura do André Gadelha, mas também com a de Cícero Lucena, né, o discurso que falta alinhamento. Ontem o Bastos Farias e a Dani comentaram a respeito do conselho, né, que foi divulgado, em que o ex-governador da Paraíba, ex-senador, enfim... Cássio Cunha Lima chegou, né, veio a público esclarecer que não fazia parte desse conselho que pretende impulsionar a pré-candidatura do Cícero Lucena, e isso foi visto até por aliados como uma falha grave nessa estratégia, como se diz, do Cícero Lucena nessa disputa estadual. Quem deu declarações nesse sentido foi o deputado estadual Evarzio Bezerra, né, que disse que houve uma falha, sim, da equipe neste sentido, e tem que correr atrás, porque a gente ainda está na fase da pré-campanha, mas essa pré-campanha já está ocorrendo desde o ano passado.
1: Então, quem larga na frente aí, meu amigo, não tem...
0: Exato, e ele, o Cícero Lucena, largou na frente de acordo com as pesquisas, né? Mas tem...
1: Mas parece que é como se tivesse perdido o fôlego, assim, não tem aquele protagonismo que estava tendo anteriormente, porque Cícero disse que ia ser candidato atendendo as pesquisas, a voz do povo, era um chamado, e ele não podia negar esse chamado, mas agora as pesquisas já mostram Cícero ocupando um segundo lugar.
0: Sim,
1: né?
0: eu inclusive sábado, quando encontrei com Cícero Lucena lá na pirâmide do Parque do Povo, na realização do Momento Junino, eu questionei ele a respeito disso, né? Ele seguiu com o mesmo discurso. Ele diz que as pesquisas já entraram com o processo para retirada dessas pesquisas e tudo mais, mas tentou não focar nas pesquisas em si agora, mas no sentimento da população. Ele diz que pelas andanças dele pelo Estado, ele ainda sente de maneira muito forte esse apoio por parte da população. Mas olha, Dani, voltando a falar do Lucas Ribeiro, né, ele enquanto governador do Estado da Paraíba, também pré-candidato à reeleição, mas a sua atuação enquanto chefe do Executivo Estadual, o Lucas Ribeiro... tem participado dessas plenárias, né, do orçamento democrático aqui no Estado, mas daqui a uns dias vai enfrentar mais um entrave com a Assembleia Legislativa da Paraíba. Eu falo com relação às emendas impositivas que os deputados têm cobrado, né, têm tentado aí, estão nessa luta para que consiga. Essa questão, essa tensão, essa certa tensão envolvendo as emendas impositivas ainda vem do governo do João Azevedo, né, foi para o Supremo Tribunal Federal, vai ser analisado pelo STF, e aí os deputados já vêm se organizando. Inclusive, essa semana, o líder da oposição na Assembleia Legislativa, o Aledson Moura, disse que vai seguir a orientação do presidente da casa, Adriano Galdino, no sentido de travar essa votação do orçamento, né, da lei... de diretrizes orçamentárias de 2027, até que haja uma decisão do Supremo Tribunal Federal com relação a essas emendas impositivas.
1: É uma queda de braço que vem se arrastando aí já faz esse certo tempo, né, Bianca?
0: Isso, e agora falando de Efraim Filho, né, mais para frente aqui no Jornal 101, a gente vai trazer a pesquisa Quest, que foi divulgada na manhã de ontem, a respeito da corrida presidencial, que mostra uma certa queda do Flávio Bolsonaro com relação ao presidente Lula. O Flávio Bolsonaro que aponta aí 38% e o Lula 44%, né? Inclusive uma vitória de Lula também num eventual segundo turno.
2: Inclusive, com vários postulantes, né? Inclusive o próprio Ronaldo Caiado, e em todos os cenários o Lula, segundo a pesquisa, está na dianteira.
0: Exatamente. Não querendo me antecipar, mas já me antecipando, né, Romildo Nascimento? Isso tem. Muitos analistas veem essa queda do Flávio Bolsonaro, senador, e que é pré-candidato à presidência da República, pelo impacto também do áudio que foi vazado Vorkaro, ainda, né? Com o Vorkaro, a relação do filme, né? Do filme envolvendo o ex-presidente Jair Bolsonaro, a visita do senador Flávio Bolsonaro aos Estados Unidos e o impacto que veio para o Brasil com relação às taxas, né? E isso, de acordo com a pesquisa, teve um impacto nessa pré-candidatura do Flávio.
2: É muita coincidência, né? O gráfico que a TV mostrava, ele estava crescendo realmente, o Flávio, né? E depois daquilo tudo, acabou caindo.
0: Exato. E aí, a preocupação é até onde vai esse impacto aqui na pré-candidatura do Efraim Filho. Isso a gente já discutiu, né, por alguns momentos aqui no Jornal 101. O Efraim Filho, quando questionado, disse que o Flávio tem trabalhado para equilibrar, apesar de reconhecer esse impacto negativo dessa relação com o Vorkaro na pré-candidatura de Flávio. O Efraim diz que a oposição, né, na pessoa do Flávio, tem trabalhado para equilibrar aí essa disputa e conseguir alguns dividendos políticos, né? Falou na retomada desse equilíbrio e também se projetou num eventual segundo turno. Diz que se chegar num segundo turno aqui na Paraíba, ele
1: sempre afirma
0: que irá,
1: né?
0: Rumo à vitória, né? Ele que, apesar de ter essa relação, né, com o bolsonarismo, se firmou agora nesse processo, ele ainda mantém uma postura, de certa forma, mais equilibrada, não tão extremista.
1: É como,
0: né,
1: se fosse mais centro-direita, né,
0: isso,
1: Bianca?
0: Isso, visando também, né, abraçar a parte do eleitorado que não se identifica
1: com o extremismo,
0: assim, com essa polarização. Mas olha, Dani, a gente volta aqui para Campina Grande, né, para falar da decisão da Justiça. Ontem, a desembargadora, a Justiça da Paraíba, decidiu suspender a greve que foi anunciada, que foi firmada aí pelos servidores municipais aqui de Campina Grande, né? A Procuradoria-Geral do município, na pessoa do Aécio, eu tentei contato com ele, inclusive, ele se pronunciou, disse que o município entrou com essa ação na justiça por conta principalmente do período, né? A gente que está no maior São João do mundo, e diz que isso teria impactos diretos na
1: saúde. A greve foi estratégica para pressionar,
0: né,
1: justamente durante o período, porque é o período que a cidade precisa muito desses serviços. Eu acho que foi realmente estratégica a decisão de fazer essa greve, de aprovar essa greve nesse momento.
0: O sindicato, que inclusive tinha dito que iria manter ali 30%, né, de acordo com a norma, disse que iria manter 30% do efetivo ainda trabalhando para que evitar, né, tendo em vista que a justiça já tinha barrado uma vez essa tentativa de greve por parte dos servidores municipais. Ontem eu conversei com o Franklin Icais, né, ele que é do Sintab aqui de Campina Grande, e ele disse que não tinha conhecimento dessa decisão, ficou sabendo através da imprensa, e ele foi claro, objetivo, disse o seguinte: a greve começa na Assembleia e termina na Assembleia. Diz que só vai para a greve quando for notificado pela Justiça. E criticou também a ação, né, movida pela Prefeitura Municipal de Campina Grande, de suspender essa greve dos servidores. Vamos ouvir o Frank Twin.
3: A decisão ela não é obra da própria Justiça. Né? Ela foi provocada, essa liminar, ela foi provocada pelo próprio prefeito de Campina Grande, né, através da Procuradoria do município, né, ajuizando um pedido de ilegalidade da greve, e a Justiça concedeu. É triste porque o prefeito ele poderia resolver essa situação sem levar os trabalhadores para o banco dos réus, né, como se fossem criminosos. Servidores estão cobrando aquilo que o prefeito está negando. São várias pautas e várias categorias. Nós temos categorias da Rede Pública Municipal de Campina Grande que este ano ainda não tiveram reajuste salarial. Nós já estamos no meio do ano. O prefeito descumpriu com o período da data base e ainda assim leva os trabalhadores para sentar no banco dos réus. A Prefeitura de Campina Grande paga menos de um salário mínimo no vencimento, né? Há muitas categorias. A Prefeitura de Campina Grande se comprometeu, através do prefeito, que atualizaria o risco de vida dos vigias e, até agora, também não cumpriu. O IFA e o cofinanciamento é recurso federal que chega para os cofres da Prefeitura para repassar para os trabalhadores e o prefeito não repassou. Até agora, não repassou. Então, nós temos as progressões, que também é outra pauta de reivindicação, que muitas categorias estão com suas progressões congeladas. Então, diante de toda essa situação, diante de tanta negativa de direitos, o prefeito ainda se sente no direito de acionar a justiça contra os trabalhadores, é porque demonstra total incapacidade de governar a cidade, de ser prefeito, sabe? Ser prefeito não só é um status, não. Ser prefeito é ter responsabilidade pública com os servidores e com a população. E ele não está sendo. Ele não está demonstrando habilidade nenhuma, aptidão nenhuma para exercer o cargo que ele ocupa.
0: E, né, Dani, o posicionamento do Frank, ele que representa os servidores aqui de Campina Grande, né, critica a postura do prefeito Bruno Cunha Lima, que em nota divulgada pela prefeitura diz que mantém o diálogo aberto, o espaço aberto para diálogo com as categorias. De acordo com o Frank, só teve uma vez, né, que foi inclusive divulgada aqui pela imprensa, amplamente pela imprensa, aquele encontro de Bruno com, sim, os servidores, dizendo que iria regularizar.
1: E é preciso realmente ter esse canal de diálogo aberto para que se chegue a uma solução, porque quando a comunicação ela é de cima para baixo, ela é impositiva, eu acho que, na verdade, não existe diálogo. É só uma comunicação unilateral, aí uma decisão unilateral.
2: Pois a gente tem falado muito, por exemplo, em falta de comunicação, falhas na comunicação. Eu lembro que se referia muito à época do então presidente Bolsonaro, na própria assessoria de comunicação do próprio atual presidente Luiz Inácio Lula da Silva, e isso é uma coisa muito importante, né? Falha na comunicação. Aqui, trazendo para aqui, e Bastos insistentemente, aliás, um abraço para o Bastos Farias, que hoje não está aqui conosco, né? Em relação ao diretor do DENIT, né? Aqui na Paraíba, o Arnaldo Monteiro, né? Que não fala, né? Eu sinto falta também, sabe, de uma fala dos secretários.
0: Algumas, né, pastas aqui de Campina Grande ainda falam,
2: todo mundo é o prefeito,
0: né?
2: Todo mundo é o prefeito. Ah, vou falar, ok, vou falar com o prefeito. O prefeito Bruno disse isso. Cadê o secretariado desse homem?
0: O secretariado também diz, alguns, né, parte de alguns, diz que também não tem contato com o prefeito Bruno Cunha Lima. E aí
1: segue
0: fica difícil,
1: uma mesma linha, Romildo, porque o prefeito não fala, o prefeito não tem diálogo nem internamente, porque isso não sou eu que estou dizendo, isso é afirmado entre os próprios servidores e secretários, né, entre os vereadores da base dele. Então, não existe diálogo.
0: Isso, o Frank disse, né, eu questionei justamente nesse sentido. Eu disse, e as tentativas, né, quando vocês ocupavam a frente de algumas secretarias aqui em Campina, conseguiram, né, tiveram algum resultado positivo no avanço dessas discussões? Ele disse que não também, apesar de receber em alguns momentos, ficava só no campo das promessas, mas nada de resolutividade, né? E aí, de acordo com o Frank, vai continuar a greve aqui em Campina Grande até que a justiça acione, né, o SINTAB de alguma forma.
2: Está de uma forma tal que, por exemplo, tirando de Dorival Vilar, que vez por outra está dando entrevista, se você perguntar...
0: Algumas pastas se manifestam.
2: Se você perguntar a maioria aí, não vai saber o nome dos secretários
0: aqui. São as pastas mais sensíveis que tendem a se calar, né? A exemplo da Secretaria de Saúde, que é muito difícil, se comunicam mais através de nota. É a própria... Que também, né, é do secretário de Finanças, o mesmo secretário de Finanças, o Gustavo, que ocupa aí essas duas pastas. Enfim, tem essa dificuldade.
1: Vamos embora. Amanhã, falando ainda em política, Bianca, quem vai estar aqui com a gente no Jornal 101 Especial de sexta-feira de São João é o ex-governador João Azevedo. Vai bater um papo com a gente, vai dar entrevista aqui no Jornal 101 e falar um pouquinho aí, né, sobre a pré-campanha ao Senado. Enfim, vai estar aqui com a gente a partir das 6 horas da manhã. Nosso jornal começa e segue amanhã, excepcionalmente, né, nesse período de São João, até as 9 horas da manhã. Mas vamos embora, que Kiko chegou, né?
2: Queria, inclusive, estender o convite ao próprio Kiko, se possível, demorar um pouquinho mais com a gente, porque além de... O senhor vai ter autoridade nas suas respectivas áreas.
4: Sim.
2: Inclusive, vai ter uma autoridade né, gastronômica e agora administrativa, né, que está à frente do nosso Garden Hotel.
4: Que lindo!
2: Né, que é o chefe, o eterno chefe Ricardo, inclusive... Disse, podem trazer todas as iguarias, mas canjica e pamonha não tragam, deixe comigo.
4: É amanhã. Aonde?
0: Aqui, rapaz.
4: Chefe Ricardo vai estar aqui.
2: Vai, por que não?
4: Ele vai estar aqui, que coisa mais linda.
2: Vem pra cá.
4: Muito bem, seja bem-vindo, Molindo. Bom dia.
2: Com essa Copa do Mundo.
5: Brasil.
4: Essa Copa,
1: você anima, Dani? Não vai começar. Sábado eu me animo.
6: 90 milhões em ação. 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Salva a seleção.
2: Do meu coração.
4: Vitória de quem não. Rapaz, ei, falando.

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1: Brasil.
2: Bom dia. 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
3: Não, diga aí.
2: Romildão.
4: Dirosimê.
2: Como?
4: Jules Rimet.
2: Isso mesmo, a taça da Copa do Mundo se chamava Jules Rimet, que teve aquele mistério, né?
4: Foi derreteiro e tal.
2: Isso. 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
2: O goleiro do Uruguai era J. Salles, por isso que... Deixa pra lá. 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
2: 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E também tem, claro, a Copa do Mundo. 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
0: Brasil!
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3: filho,
2: tá.
3: Fica chorando. Oxe. Quem anda de lancha, meu amigo?
2: Oxe, ele levou um saco preto. Do que é isso, baixo? Tá juntando troça? Aí disse, não, dinheiro. Vixe Maria. 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
2: 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Você que não deu o presente da sua patroa ainda, você também, Romildão, Dani, que não comprou do gatão ainda, Bianca também, que não comprou do gatão ainda, ó. Compre o presente do Dia dos Namorados, né? Faça aquela presença, dê um presentão àquela pessoa que você ama. Ah, mas eu sou casado, e o que é que tem no namoro? Não, lá em casa os
3: namora.
2: Presentes já chegou.
3: Muito bem.
2: O meu chegou antes, então eu digo, tem que fazer a presença, né?
3: Claro.
2: Chico, olha o cartão. 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Você fica assim, arrudeando também, né? 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Né?
3: Obrigada, Kiko. Amanhã a gente tem um encontro marcado, viu?
2: É amanhã.
3: Obrigada.
2: Eu vou nem tomar café.
3: Muito bem, deixa pra tomar café aqui. Vamos embora pro intervalo. Daqui a pouco a gente vai destacar aí a abertura do Salão do Artesanato, que acontece hoje à tarde. Tem também, a gente vai trazer a participação de ontem, da Orquestra Sinfônica, que se apresentou ontem aqui em Campina Grande. Então daqui a pouquinho a gente destaca
5: e
3: também.
5: E os ouvintes, viu?
3: E os ouvintes, né? Daqui a pouquinho a gente volta. É breve, não saia daí.
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7h48, 7h48, a gente já tá de volta com o Jornal 101. A gente daqui a pouquinho, aguenta aí, viu, os ouvintes do Jornal 101. Deixa eu trazer aqui informações. Ontem teve uma grande apresentação e belíssima, vale destacar, da Orquestra Sinfônica da Paraíba. Essa apresentação aconteceu no Hotel Garden, reunindo aí o Petrúcio Amorim, com quem a gente conversou ontem aqui no Jornal 101, agitando a Pimentel, além de outros grandes músicos. Quem tá acompanhando a gente aí, bota um pouquinho aí, Toninho, pra gente ver aí um pouquinho da apresentação. Nosso colega Bastos Farias estava lá e registrou.

0: uma apresentação muito bonita. E quem foi, eu tenho certeza que não deu viagem perdida, não, viu? Realmente uma apresentação digna de um grande público, vale ressaltar.
1: Inclusive, ontem pela manhã a gente já tratava desse assunto, né, ouvindo, né, com muita honra, com muita alegria, o próprio Petrúcio Amorim. E ele realmente deu um show, eu vi uma palhinha só, né, na TV, e me chamou muita atenção, sabe, porque não é fácil, como ele próprio disse, né, ele estava emocionado. O Basto vai trazer mais detalhes daqui a pouco, mas o pouco que eu vi, apesar de toda a experiência, o Petrúcio muito emocionado, uma coisa muito linda e interessante. Daniela, Bianca, você que nos acompanha, a sincronia. Porque não é fácil, não, né? O Petrúcio é acostumado a cantar com zabumba, triângulo, sanfona, e entrou tudo na sincronia, bem certo, é a coisa mais linda do mundo, entre a orquestra e a voz de Petrúcio Amorim.
0: Perfeito. Vamos ver aí o Bastos Farias. Ele conversou com o secretário de Cultura, o Pedro Santos, e traz agora os detalhes dessa apresentação. Vamos conferir.
2: Estamos aqui no final do concerto junino com o secretário de Cultura do Estado da Paraíba, Pedro Santos. Falar com ele e saber qual a avaliação que ele faz dessa grande festa que aconteceu aqui no Garden.
3: Olha, um espetáculo belíssimo. Acho que Campina merece cada vez mais receber espetáculos, concertos da Orquestra Sinfônica. Temos um planejamento anual. Posso adiantar que em outubro a gente volta para cá para uma homenagem à cidade de Campina no seu aniversário. E para nós é um prazer, uma honra, na verdade. Essa Orquestra Sinfônica, ela é da Paraíba. Então, cada vez mais, a gente tem buscado proporcionar aos paraibanos a oportunidade de prestigiá-lo. Então, hoje, foi mais um passo, né, nesse sentido de interiorizar a nossa Orquestra Sinfônica.
2: É uma prova que o povo paraibano consome cultura, consome o que é bom.
3: Consome, isso a gente não tem nenhuma dúvida. O que a gente precisa cada vez mais é proporcionar o acesso a essa, principalmente a esse equipamento que é a orquestra. A Orquestra Sinfônica da Paraíba tem mais de 80 anos de história. E a gente costuma dizer isso para os músicos, e os músicos nos dizem isso também. Essa não é uma orquestra de João Pessoa, essa é uma orquestra do estado da Paraíba. Então foi por isso que em fevereiro o ex-governador João, o governador Lucas Ribeiro, anunciaram a temporada da Orquestra Sinfônica da Paraíba e já incluíram ali concertos fora da capital. Então a gente passa por Campina duas vezes, passamos já por Itabaiana, vamos passar por Cuité, pela cidade de Malta, no sertão, e o nosso interesse cada vez mais é proporcionar essa experiência que é muito bonita para as pessoas do interior da Paraíba.
0: Tá aí, né, a participação do Bastos Farias, trazendo o Pedro Santos, secretário de Cultura.
4: E projeção, né, de outras ações como essas aqui em Campina Grande, ainda este ano, na Paraíba como um todo, eu acho que é muito,
0: muito bom,
4: né?
0: Muito bom e muito positivo. Uma coisa que a gente sente falta muito é quando acontece, né, todos
4: quando
0: os
4: São
0: anos.
4: Quando São João acaba também, né?
0: O aniversário de Campina. Sim. Eu acho que merece um olharzinho especial e uma apresentação dessa magnitude para o aniversário de Campina Grande.
1: E parabenizar, reconhecer o talento dos envolvidos que aproveitam desse case, né, que é essa festa fenomenal, maior São João do mundo, para também, paralelamente, né, serem realizados outros eventos. Os turistas agradecem, e os campinenses, como você diz, os campinenses e campinagradenses também agradecem, né?
0: Verdade.
1: Opções não faltam.
4: E já que a gente está falando, né, de valorização cultural, destacar o desfile ontem, né, do Campina Feito à Mão, esse projeto que é realizado pela Prefeitura Municipal de Campina Grande nesse período, que integra, né, o calendário e as festividades juninas no maior São João do mundo. Para quem está nos acompanhando pelo YouTube, está vendo imagens desse momento. E eu vou dizer, viu, a sensibilidade dos artesãos em cada produção desse desfile é belíssimo. A gente vê a nossa cultura, a nossa arte materializada, né? E louvar realmente essa ação. É o terceiro ano consecutivo de realização do Campina Feito à Mão, desses desfiles, né, de promoção da nossa arte. E, inclusive, quem está passando agora nas imagens é a Agnes Nunes, né? Ela que é paraibana, paraibaiana, como ela diz, mas que tem levado também a cultura nordestina, a cultura paraibana para o Brasil e para o mundo. Peças belíssimas, presença do público também, né? A gente que recebe...
1: Né? Na pirâmide, né?
4: Isso, na pirâmide do Parque do Povo. A gente que recebe tantos turistas nesse período, né? Mostrar o que a gente tem e o que a gente tem de melhor. É muito importante.
0: Lembrando que vai ter a exposição do Campina Feita à Mão, fica no São João, ali no Parque Evaldo Cruz, bem pertinho de onde está acontecendo a exposição dos 110 anos de Luiz Gonzaga. Então, quem não pôde prestigiar, né, o desfile, pode fazer uma visita ao stand, que também vai encontrar muitas dessas peças que estavam ontem presentes no desfile.
4: Mais uma oportunidade de movimentar a nossa cultura, né? E a gente

0: Tava falando aqui nos bastidores, Dani,
1: cultura
0: já que esse
1: e
0: bloco
1: economia.
0: Tá tão cultural, né, tão econômico, falar que a exposição, viu, dos 110 anos de Luiz Gonzaga foi destaque em nível nacional, mais uma vez Campinas colocando, aí se projetando para o Brasil e para o mundo, né, na imprensa nacional, destaque aí, então quem não, ainda não teve a oportunidade de visitar o maior São João do mundo lá no Parque Evaldo Cruz, passe por lá também, que está falando... de cultura, a gente tem também a abertura do Salão do Artesanato nesta quinta-feira. Os portões do salão se abrem a partir das 3 horas da tarde, viu? Com a presença do governador também, né, Lucas Ribeiro, outras lideranças políticas, enfim, e...
1: Esse ano, o salão, vale destacar que o salão está maior.
0: Sim,
1: né?
0: Ampliação.
1: Uma ampliação em 50% da área. Esse ano, 6 mil metros quadrados, contemplando aí cerca de 500 expositores. E aí a variedade de produtos que a gente encontra no Salão do Artesanato. Eu, particularmente, eu sou encantada com o Salão do Artesanato. O Salão do Artesanato, que assim como... o Campina Feita à Mão tem uma atenção assim à parte solidária, né? Tem um viés mais solidário também, porque tem a arrecadação de alimentos para serem doados ao final, né, do salão.
0: Sim.
1: E tem também o viés de valorizar as pessoas do transtorno do espectro autista.
0: Também.
1: Né? Então, destacar também essa parte da inclusão que o Salão do Artesanato proporciona.
2: Me acostando aqui no que Bastos Farias traz com muita propriedade, né? O nosso maior São João do mundo, né? Ele não pode ser visto só sob o ângulo do quartel-general do Forró, o Parque do Povo, né? A toda uma gama de células que orbitam, né, no entorno dessa grande festa, né? A festa dá esse impulsionamento para que outros eventos paralelos aconteçam. E isso é muito importante, né, para que não se olhe somente para o Parque do Povo em si, mas que a cidade, de alguma forma, aproveite esse impulsionamento da festa para também, né, se apresentar para o mundo, né, de outras formas, mostrar a nossa cultura e as nossas riquezas, que não são poucas, né? Então, novamente, eu repito, parabéns aos envolvidos, por isso que o nosso São João só tem crescido.
0: Exatamente.
1: E destacar, Bianca, que ano passado a movimentação econômica do salão foi de 12,7 milhões de reais. E eu creio que com o investimento e com essa ampliação, eu acho que esse ano tende a ser bater meta, viu? Bater recorde.
0: É verdade. Este ano, o salão que tem como tema, né, Bonequeiras, Arte de Viver e de Brincar, ao todo, 10 artesãs de diferentes municípios aqui do estado foram escolhidas para representar essa temática. No passado foi o macramê, né, que também foi belíssimo. Belíssimas as peças que as artesãs, os artesãos, as pessoas que fizeram o Salão do Artesanato ano passado produziram, e este ano a promessa é de que movimente bastante ainda a economia, né, e que impulsione cada vez mais a cultura do nosso estado. E ainda falando... Continuando a falar sobre cultura, falar do maior São João do mundo, né? Que ontem a gente teve o Léo Magalhães, a Dani trouxe, né, a banda Magníficos, e hoje o palco principal do maior São João do mundo recebe o Forrozão Carcará, o Jonas Esticado, o Matuê e Cavaleiros do Forró, viu? Mais uma noite imperdível aí lá no PP, mais um Partiu PP para você, Dani.
1: Muito bem. Mais uma vez, Bianca, continuando a falar de eventos, é porque Campina Grande se transforma realmente. Eu acho que quem organiza evento termina deixando de dizer: eu vou deixar para fazer em junho, porque a gente aproveita o São João de Campina Grande, né? E aí começou ontem aqui em Campina Grande o Smart Cities Park. É um evento que segue até essa sexta-feira. Esse evento está acontecendo no Centro de Convenções, um evento de tecnologia e gestão pública, reunindo gestores públicos, especialistas, pesquisadores, empresários, startups de todo o Brasil, destacando

basta apenas fazer um cadastro e participar. Vamos embora para o intervalo? Vamos embora, né? É o som de Mastros com Leite. Daqui a pouquinho a gente traz mais informações aqui no Jornal 101. Tem informações a respeito da vacina do Butantan. A gente vai trazer como é que está essa situação aqui na Paraíba. E a gente traz ainda informações lá de Brasília, a Comissão da Câmara dos Deputados aprovando aí a redução da maioridade penal de 18 para 16 anos. A gente vai para o intervalo, daqui a pouquinho a gente volta, é breve, não saia daí.

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2: 8 horas e 6 minutos, 8 e 6, estamos já de volta com o Jornal 101. E agora a gente volta destacando, inclusive, a participação dos nossos ouvintes. Tem recadinho ainda, querido Romildo Nascimento?
3: Não.
2: Então vamos aí ver o que é que o nosso ouvinte está pensando, participando aqui do Jornal 101. Agradecer desde já cada um dos ouvintes que manda a sua mensagem para cá, hoje interagindo com a gente, o Jobson, Pastor Miranda, Joel Francisco, Jeová Faustino, Pascoal da Educação, o Bebeto, lá das Malvinas, e mandar um abraço também especial para Oscar e Maria, lá no sítio Gravatá dos Velês. Vamos de povo fala, Toninho?
1: O povo fala, o povo fala.
4: Bom dia, Dani, Bianca, Romildo. Infelizmente, os jornalistas, não todos, quando vão fazer pergunta ao prefeito, só pergunta sobre a mulher dele, se vai ser candidata, isso, aquilo ou tal. Por que não pergunta uma pergunta mesmo para valer? Pergunta sobre o salário dos servidores, pergunta sobre os aumentos que não teve. Entendeu? Aí, infelizmente, muito acovardam, entendeu? Não estou falando vocês, né? Muito acovardam e não perguntam. Eu assisto o jornal de vocês porque vocês realmente criticam o que é para criticar. Se é para criticar Bruno, critica. Se é para criticar outro governador, vocês criticam. Por isso que eu ainda assisto o jornal de vocês. Que os outros só puxam a sardinha para Bruno. Tenham um bom dia, muito obrigado.
5: Bom dia, Bianca. Bom dia, Dani. Bom dia, Bastos Farias, que não está hoje, né, Romildo? Quem está falando é o Pastor Miranda. Olha, eu sou um crítico também dessa questão das franelinhas, diariamente, né? Porque o cidadão já paga direito, a gente já paga imposto de tudo. Aí a gente não tem, em Campina Grande, um lugar para botar que não tenha franelinha para cobrar. Quando escapa dos franelinhas, está a turma do Zona Azul cobrando também. Quer dizer, você paga imposto nesse município, paga IPTU e não tem direito de nenhum lugar de estacionar um carro. Quando chega na época da festa, também os franelinhas, né, impõem R$40, R$50 para a pessoa estacionar um carro, e a prefeitura também passa a cobrar taxa das ruas sem ser nem ao redor do Parque do Povo, naquela rua, por exemplo, a Avenida Rio Branco, aquelas ruas ali em cima, que era um modo de escape da gente. A prefeitura está botando também Zona Azul ali a partir das 18 horas. Então, é uma exploração dos franelinhas que deve ser combatida diariamente e em todo lugar, que não pode haver um evento que eles estão lá, mas a prefeitura também deixar explorar essa questão da Zona Azul nas ruas, distante do Parque do Povo, que a gente botava o carro, que agora ela está cobrando.
6: Bom dia, aqui é Joel. Olha, eu queria reclamar assim, aí, falar sobre esses franelinhos aí que estão invadindo aí as festas aqui de Campina Grande, falar sobre no artesanato, viu? Eu sempre vou falar com a filha do artesanato. Pronto, chega lá, é aquela multidão já com aqueles coletes, que aqueles coletes era para a polícia tomar, entendeu? Que eles já se identificando com quem seja o segurança dali, né, um franelinha, aí bota aqueles coletes ali, tudo cheio de razão, cobrando 20, 30 contas ali, a pessoa vai encostando o carro e já vai botando a mão assim para encostar, e já chega lá na porta do carro ali, já a pessoa não pode encostar direito. E eu sou uma pessoa idosa, tem aquele crachá ali que dá pelo STTP para a gente botar ali no para-brisa do carro, entendeu? Aí a pessoa tem que pagar, é um negócio errado. Aí e sábado eu estava lá no, de frente à vila do artesanato ali. Ali tinha uma faixa ali que botaram ali, ali o STTP estava lá, mas não estava proibindo nada, entendeu? E ali era cheio de ali, arrodeando ali o artesanato, todo canto ali. Pronto, e a pessoa ficava mexendo daquele chanelinho, viu?
7: Bom dia, bancada maravilhosa, bom dia a todos e a todas, sem exceção. Gente, eu gostaria de um posicionamento sobre aquele prédio da prefeitura. Toda vez que eu passo lá pelo centro, eu vejo como se estivesse abandonado. Aí eu gostaria de saber de vocês uma posição e o que está acontecendo, se estão abandonados ou não.

0: primeiro lugar. Bom dia pra todos vocês.
1: É, a gente ainda tem mais uma participação, né? Dos nossos ouvintes. Temos o vídeos. Bebeto, né? Mostrando aí o canal lá do Cinza, que era um apelo que foi feito não só pelo Bebeto, teve outro ouvinte também que mandou solicitação aqui para o Jornal 101. Nossa. E hoje ele mostrou, né, o serviço sendo executado. Então, obrigada aí pelo retorno, Bebeto, e obrigada a Cesumo, né, que está realizando o serviço. Bota aí, Toninho, por favor.
2: A Secretaria de Estado da Saúde informa que seguirá a recomendação do Ministério da Saúde.
1: A gente vai botar, na verdade, o vídeo, né? O vídeo do Bebeto, o ouvinte do Jornal 101, que agradece aí, mostra o serviço sendo feito. Bota aí, Toninho, por favor, um trechinho do vídeo do serviço lá no canal do bairro do Cinza. Vamos ver aí um pouquinho.
3: Bom dia, Dani. Tá mais... Mandei um alô, né? Passando aqui, ó, feedback. Serviço bem feito, Dani, olha. Reabrir o canal, certo que diminuiu as chuvas, né? Mas, caso venha mais chuva, canal reaberto, eslarguecer os dos lados dele. Juntou mais uma benção aqui, pessoal aqui das ruas próximas, conseguiram alguns aterros, refizeram a ponte. Então, estamos aqui para agradecer, né, Dani? Não temos só que cobrar, mas na hora que for feito o serviço também temos que agradecer. Agora sim, tá aparecendo, viu?
4: Que legal, viu? Que já cidadão cobra e reconhece quando
1: o serviço é feito,
4: viu?
1: É. Mas olha, tem bronca, né?
5: Deixa eu esclarecer aqui bem rapidinho, né? Que o Joel Vafastinho tinha perguntado a respeito daquele prédio da prefeitura ali na Avenida Florian
1: Peixoto. Antiga Secretaria de Finanças.
5: Sim, a prefeitura já se pronunciou a respeito desse prédio, né? Disse que lançou o processo de licitação para reformar, para as empresas, né? Para reformar e restaurar esse prédio que é histórico, né? A gente já demonstrou preocupação aqui no Jornal 101 sobre isso. Tinha um entrave antes, porque o prédio é tombado, né? Pelo IFAM, então precisava dessa autorização, mas agora já deu andamento nesse processo e agora é só esperar a licitação mesmo para que essa revitalização seja realmente feita.
1: Mas enquanto isso, não pode deixar abandonado do jeito que está, né? Acho que pelo menos ali o pessoal da Guarda Municipal, alguém precisava estar ali, né?
5: Lembrar que já teve um incêndio, inclusive, né?
1: Incêndio,
5: esse ano,
1: enfim. Vamos de bronca ainda dos ouvintes do Jornal 101,
4: bronca,
1: né?
4: Bronca que, aliás, começa comigo, porque eu falo uma coisa dessa, assim, sabe, com muita revolta. Porque a gente fala sobre um cartão postal que é para nos orgulhar e que está nos envergonhando. Eu estou sendo aqui muito sincero. Aqui é a opinião minha, não é nem de jornal. Isso é o Açude Velho está nos envergonhando. Inclusive, eu soube que o Chiclete com Banana, o Bel. Né, que a gente confunde, o pessoal andou dando umas lapadinhas lá do alto do trio elétrico, viu? É uma fedentina que não tem no mundo quem aguente. Nós recebemos duas fotos e um vídeo. Tu coloca as fotos primeiramente, por favor, Toninho.
1: Isso é esgoto, viu?
4: Isso é esgoto.
1: Essa imagem que quem está acompanhando é esgoto no calçadão,
4: o João,
1: né?
4: Da Paz mandou, agora veja bem. Aí é esgoto até pela cor da água. Em outros momentos, e não foi ninguém que me disse, eu que caminho lá, o que é que eles estão fazendo? Uma meia sola. Criou-se uma gosma verde ali nas proximidades do bairro do Cuscuz, que não tem cristão no mundo que aguente. E eles estão tentando fazer algo que está piorando mais ainda. Eles retiram, né, sugam aquela gosma e jogam na calçada. Só piora o mau cheiro, né? Então temos essas duas fotos, esgoto, ali na que foi João da Paz que nos enviou.
1: Na frente do museu, né?
4: Na calçada do museu da UEPB, no Açude Velho. E agora eu vou levantar, pedir para Toninho botar som e imagem, que foi um testemunho do Ari Pezão em cima disso, que a gente aqui também já testemunhou, essa gosma verde fedorenta lá no nosso querido Açude Velho, que está na UTI.
6: Bom dia, Romildão. Quem vier aqui pro açude vai caminhar, venha de máscara.
1: De novo?
6: Puta que pariu, tá podre. Ixi,
4: Maria. Só que palavrão, né?
5: Imagina,
4: vai, Toninho.
6: Que marido do céu. Bota aí na rádio, vice. Divulga aí na rádio, pelo amor de Deus. Tem que aguentar, não. Tem que vir de máscara.
4: Podre é pouco.
1: Pois é, mais uma vez, né, o Açude Velho,
4: agoniza.
1: Em pleno São João de Campina Grande, o cartão postal da cidade, cheio de turista e nessa condição.
4: Açude Velho agoniza.
1: A gente quer saber o que é que vai ser feito, né?
4: Olha, vamos a Brasília, né? Muita gente vibrando aí, inclusive euzinho, viu? Muita gente vibrando, inclusive euzinho. Se o menininho de 16, 17 anos pode votar, é, então ele pode ser preso também. Comissão da Câmara dos Deputados aprova a redução da maioridade penal de 18 para 16 anos. Vamos a mais detalhes com a Agência Nacional de Notícias.
7: A PEC, que reduz a maioridade penal de 18 para 16 anos no Brasil, foi aprovada pela CCJ, a Comissão de Constituição e Justiça da Câmara dos Deputados, nesta quarta-feira. A proposta de emenda à Constituição recebeu 44 votos favoráveis e 18 contrários. Foram mais de 2 horas de intenso debate sobre o parecer favorável do relator, o deputado Coronel Assis, do PL do Mato Grosso. Para ele, a medida não viola as cláusulas pétreas da Constituição Federal e nem tratados internacionais. Mas, para deputados contrários à medida, a redução da maioridade penal fere, sim, cláusulas pétreas. Ou seja, direitos da infância e da juventude só poderiam ser alterados com uma nova constituinte. Os parlamentares argumentam também que a medida não é uma resposta eficiente para a redução da violência no país. A aprovação da CCJ é só a primeira de uma série de votações obrigatórias na tramitação da proposta. Agora, a PEC segue para a análise de uma comissão especial específica para esse tema e só depois, caso seja aprovada novamente, vai para votação em 2 turnos no plenário da Câmara. Com informações da Agência Brasil, da Rádio Agência Nacional, Sumaia Vilela.
5: Olha, Dani, destacar, né, a participação de 2 paraibanos que integraram aí essa comissão que decidiu pela redução da maioridade penal de 18 para 16 anos. Foi o deputado Luiz Couto, ele que é do PT, e o Mercinho Lucena também, né? O Luiz Couto, ele votou contra a redução da maioridade penal e o Mercinho Lucena a favor. Vale lembrar que agora essa matéria vai para a comissão especial para depois, se aprovada, passar,
1: né,
5: pelo plenário da Câmara com o mínimo de 308 deputados votando favoráveis, né? Os governistas, segundo a posição deles, né, os discursos que eles têm dado, eles são contra essa redução da maioridade penal porque argumentam que essas prisões podem virar aí escolas do crime para esses hoje que são menores, né, mas esses menores, se forem presos futuramente, vão passar pela escola do crime dentro das cadeias.
1: Muito bem, ainda seguindo de informação...
5: Lá em Brasília, ainda fala da pesquisa, né? Da pesquisa. Isso. Que foi divulgada ontem, a pesquisa Quest divulgada ontem, que mostrou o presidente Luiz Inácio Lula da Silva à frente no primeiro turno com 39% das intenções de voto, seguido pelo senador Flávio Bolsonaro, que tem 29%. No cenário de segundo turno, né, Lula também aparece à frente com 44% dos votos contra 38% de Flávio Bolsonaro, a margem de erro aí de 2 pontos percentuais para mais e para menos. Segundo analistas, essa subida de Lula, né, nas pesquisas se dá pelas políticas públicas que ele tem divulgado, né, a retirada da taxa das blusinhas, dentre outros programas e medidas que, é claro que são eleitoreiras, mas que já têm surtido um certo efeito contra aquilo que a gente comentou no bloco da política sobre Flávio Bolsonaro, né, o envolvimento com Daniel Vorcaro, a presença dele nos Estados Unidos e depois a taxação,
1: anúncio, né?
5: O anúncio da taxação, enfim, que afetou negativamente nessa corrida para
1: o termômetro,
5: Flávio.
1: Né? É um termômetro, que é automático. Olha, vamos falar um pouquinho agora sobre a vacina contra a dengue do Instituto Butantan. Ela está temporariamente suspensa em toda a Paraíba e no Brasil. A Márcia Maiara, ela é chefe do Núcleo de Imunização da Secretaria do Estado da Saúde, e ela traz mais detalhes para a gente. Vamos conferir.
2: A Secretaria de Estado da Saúde informa que seguirá a recomendação do Ministério da Saúde de suspensão temporária da vacina contra dengue do Laboratório Butantan a partir desta terça-feira, dia 9 de junho. É importante esclarecer para a população paraibana, para os profissionais de saúde que atuam na atenção primária, que era o público recomendado para a vacinação contra a dengue com esse laboratório, de que essa medida ela foi adotada em caráter preventivo após o Ministério da Saúde identificar eventos adversos inesperados e graves, e que esses eventos adversos eles estão sendo investigados pelo Ministério da Saúde e pelas autoridades de saúde. É importante esclarecer também que essa suspensão visa garantir a segurança da população enquanto esses casos são analisados e investigados. Aqui na Paraíba, nós iniciamos essa estratégia de vacinação com a vacina da Butantan em fevereiro, e essa vacina ela estava destinada exclusivamente aos profissionais de saúde que atuam na atenção primária. Nós fizemos uma distribuição no total de mais de 22 mil doses para os 223 municípios do estado. Até o momento, nós temos registrados mais de 7 mil doses aplicadas em sistema de informação e nós tivemos 71 casos de eventos adversos, todos não graves. Nós não tivemos nenhum caso grave de evento adverso pós-vacina Butantan que tivessem sinais de alarme ou que tivesse uma hospitalização.
1: Tá aí a Márcia Maiara falando aí da suspensão da vacina contra a dengue do Butantan aqui na Paraíba e no Brasil como um todo, destacando aí pouco mais de 70 registros de casos adversos, porém sem gravidade, graças a Deus, né? Vamos chegando ao final do Jornal 101 de hoje. Obrigada pela companhia de vocês. Amanhã tem Jornal 101 especial de São João. Vai estar imperdível, muita coisa boa. Uma programação muito massa que a gente está organizando. Vem aí o Manhã Pop com Jota Salles. E pra gente finalizar, olha, quando você sentir que está prestes a desistir, lembre-se do motivo pelo qual começou. A força para seguir em frente está dentro de você.
5: Você aguenta mais do que pode imaginar. Você foi feito para se sustentar, se construir e se renovar. Até amanhã, se Deus quiser.
4: Não importa o que você decidiu, o que importa é que isso te faça feliz. Bom dia e até amanhã.

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3: Aí, pessoal, sem pretensão, intruso, intrometido, pedi licença para pegar emprestado esse primor de valor imensurável que, na verdade, me fez privilegiado. Claro que maravilhoso seria ouvir o próprio autor recitar, mas por ausência de registro em áudio da poesia, insisto, repito, vou humildemente me atrever a apresentar. Segura aí que lá vai tempo. Amigo, dá para contar nas mãos os meus amigos. Amigos que me abraçam e que abraço. Às vezes erro as contas e as refaço pela ausência de amigos mais antigos. Não consigo contar os inimigos, se inimigos reais eu nunca faço. Não os vejo da vida em meu espaço, nem pressinto no tempo os seus fustigos. E se nenhum amigo eu mais contasse, e a vida de ser só não me bastasse, bastaria lembrar-me de Jesus. Bastaria somente o que o louvasse para sentir presente, face a face, o amigo que por mim morreu na cruz. Ronaldo Cunha Lima. Eita! Diga aí, pessoal, é ou não é estupendo, esplêndido, admirável, extraordinário, sensacional? Pois é, poeta. Amigos, amigos a gente encontra, o mundo não é só aqui, e quem me levará sou eu. Não é não, Dominguinhos?

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0: Eita, 8 horas e 32 minutos, 8 e 32, e com essa trilha, essas batidas pra lá de animadas, lotando a gente de energia. Pois é, então vamos embora. Vamos passar essa energia agora pra você que tá aí do outro lado do rádio e conectado também à internet. Um grande abraço pra você, meu muito obrigado de verdade pela sua sintonia, meu muito obrigado de verdade por você mais uma vez escolher a sua Pop Cariri 101.1 FM pra te acompanhar nesta manhã e neste dia, nesta quinta-feira. Eita, o que dia é hoje, hein? Dia 11 de junho. Pois é, então, vamos lá? Vamos apresentar o Manhã Pop? Você tá aí do outro lado do rádio, você tá conectado a gente através da internet, você quer apresentar o Manhã Pop? Você quer também colaborar com o Manhã Pop? Então manda mensagem de texto, manda mensagem de áudio pelo nosso 3201-8651, 3201-8651. Tá com bronca? Apelo? Denúncia? Reivindicação? Quer pedir música? Quer mandar o alô? Quer mandar os parabéns? Quer mandar o seu comentário? Quer mandar a sua opinião? Quer mandar no programa? Quer mandar na rádio? Então manda a tua mensagem de texto ou de áudio pelo 3201-8651. 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Então prepare-se, porque sábado tem jogo da seleção. Hoje começa a Copa. Daqui a pouquinho tá aí a abertura da Copa do Mundo. Eita, vai ter três aberturas. Tem abertura no México, abertura nos Estados Unidos e abertura no Canadá, porque a Copa do Mundo está sendo sediada em três países pela primeira vez e com um grande número de equipes, de seleções. Aí já tem gente dizendo que vai ser a Copa das Goleadas, né? Porque tem muito país que em Copas anteriores não teriam condições de estarem figurando entre os classificados para a Copa. E agora lá estão e vamos lá, né? Democraticamente. Vamos levar as goleadas também. Tá pensando que é só o Brasil, é? Eita, vamos esquecer desse negócio. Começo de Copa. Ah, mas bater até aqui. Vamos lá. Agora, 8 horas e 35 minutos. 8 e 35. 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Beba com moderação. 8 horas e 36 minutos, tá na hora do seu programa de todas as manhãs.
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0: 8 horas e 36 minutos. E agora, nesse exato instante, a Rádio Pop Cariri 101.1 FM, uma emissora do Sistema Pop de Comunicação, coloca à sua disposição toda a nossa tecnologia para invadir o seu rádio, para invadir a sua casa, o seu trabalho, eita, o seu carro, com boa música, com entretenimento, com informação, porque o nosso Manhã Pop está entrando no ar pelo 101.1 101.1 MHz da nossa Rádio Pop Cariri, 101.1 FM, transmitindo pelo 101.1 para mais de 70 municípios no estado da Paraíba e além fronteiras da Paraíba. Também nós estamos na internet, nas plataformas digitais e sensoriais. É o Manhã Pop que tá chegando. E com ele, aí

8 horas e 37 minutos, 8h37. Esse é o nosso Manhã Pop. Esse é o seu programa de todas as manhãs. E o nosso Manhã Pop está aqui à sua disposição, seu Manhã Pop. É porque você é que apresenta. Tu sabe disso, rapaz. Tu sabe, mulher. É tu que apresenta o Manhã Pop todo dia, toda manhã. Quando manda pra gente mensagem de texto, mensagem de áudio pelo 3201-8651. Pode mandar mensagem de texto, mensagem de áudio pelo 3201-8651. Olha, bronca, apelo, denúncia, reivindicação, pedido de música, alô, parabéns, é comentário, opinião, é o que você quiser também, isso mesmo, isso aí que você falou também, pronto, é, só não vai esculhambar o povo, mas o resto tá liberado aqui no nosso Manhã Pop pelo 3201-8651. 3201-8651 é o nosso contato de WhatsApp. E este contato de WhatsApp está liberado para a sua participação, está 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Agora 8 horas e 42 minutos. 8 horas e 42 minutos. E a gente fala, né? 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O meu Deus.

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1: Oito horas e 45 minutos, 8h45. Esses são aqueles primeiros milésimos segundos, minutos do Manhã Pop. É, tá apenas começando aqui o Manhã Pop na sua Pop Cariri 101.1 FM. 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Agora 8 horas e 46 minutos, 8h46. Bora começar logo o horóscopo do dia? Vamos lá?
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1: Agora 8 horas e 46 minutos, 8h46. Deixa eu dar uma olhadinha aqui no que o João Bidu escreveu para você que é do signo de Áries. Escuta só. A lua entra na segunda casa de manhã, freia seus impulsos e engata a vontade de ter segurança financeira. E João Bidu completa também dizendo, mas o happy hour deve comprometer seus planos, já que tende a gastar além do que pode em um rolê com os amigos. O quê? Pois é, dá uma passadinha, deu um Procon tá de olho, doutor Félix Neto tá lá de olho, pessoal do Valdeni também, mas tem gente que extrapola, né, lá no Parque do Povo, misericórdia, balde de gelo, a 50 conto, eita, meu amigo, ó, e tem gente que extrapola geral, viu, e a cor do dia, eu lembrei dessa, né, do happy hour, olha só, e a cor do dia é preto, pra você que é do signo de Áries. Agora, atenção, porque tá chegando no nosso Manhã Pop, o signo de Touro.
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1: Atenção, você que é do signo de Touro, escuta só o que o João Bidu escreveu. Com a lua migrando para o seu signo de manhã, você deve iniciar o dia com tranquilidade e convicção. E João Bidu completa também dizendo, sua postura firme promete chamar a atenção, mas pode causar tensões mais tarde. Olha aí você que é do signo de Touro, a cor do dia, a dica é violeta. Tá aí então a dica para o signo de Touro. E chegando agora, a vez do signo de Gêmeos.
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1: Atenção, você que é do signo de Gêmeos, escuta só o que o João Bidu escreveu. Com seu ritmo, tende a ficar mais lento. A sua energia social pode dar uma sumida. Dia propício para organizar pendências, revisar tarefas e bolar projetos com mais calma. E João Bidu completa também dizendo a você que é do signo de Gêmeos. Pode pintar cansaço ou vontade de se isolar, além de inquietação ou pensamentos intensos no início da noite. Olha aí você que é do signo de Gêmeos. A cor do dia, a dica é amarelo. Tá então a dica para o signo de Gêmeos. E tá chegando agora a vez do signo de Câncer.
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1: Atenção, você que é do signo de Câncer, escuta só o que o João Bidu escreveu. O desejo de promover mudanças vem forte, sendo uma oportunidade de rever as contas. E João Bidu também completa dizendo a você o seguinte, que é do signo de Câncer. Pode surgir oportunidade de ganhos em troca de ideias com amigos. É isso mesmo, viu? E a cor do dia, a dica é vermelho. Tá então a dica para o signo de Câncer. E daqui a pouquinho a gente destaca os signos de Leão, Virgem, Libra e Escorpião. Daqui a pouquinho para você no nosso Manhã Pop. Agora exatamente 8 horas e 49 minutos, 8h49. 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
1: 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Agora, exatamente 8 horas e 51 minutos. 8 e 51. Esse é o seu Manhã Pop aqui na sua Pop Cariri 101.1 FM. É o seu Manhã Pop aqui pelo... 3201-8651, 3201-8651, você manda mensagem de texto, manda mensagem de áudio pelo nosso 3201-8651. É só mandar mensagem de texto, mensagem de áudio, para que você apresente o Manhã Pop, ou então para que você colabore com o Manhã Pop. E tem muita gente que nem manda, né? Passa a manhã todinha ouvindo a resenha, ouvindo o pessoal aí conversando. É bronca, é apelo, é denúncia, é reivindicação, é pedido de música, é alô de todo jeito. Eita, é bom demais o nosso Manhã Pop. Deixa eu dar uma lida aqui, chegou aqui um recado, uma mensagem de texto. Tá dizendo, meu nobre J. Salles, eita, olha só, hoje é o aniversário de Zio. Zio, do sítio Baixa Verde, em Queimar. Mas Zio, rapaz, tá aniversariando, olha só. Muito obrigado pela atenção. Mas, rapaz, grande Zio. Quem tá me dizendo que tu tá aniversariando, Zio? É Souzanildo. Souzanildo, é língua frouxa. Conta pra todo mundo. Meu amigo, olha só. Então, ó, um abraço muito... Ô, cadê Roberto? Roberto Carlos só quer cantar no dia do show? Não, né? Ei, Roberto Carlos, só quer cantar no dia do show aqui no Parque do Povo, é? Não, rapaz. Tem que cantar agora, porque Zio tá aniversariando. Zio, rapaz, do sítio Baixa Verde, lá de Queimadas, tá aniversariando hoje. Roberto, meu filho, canta aí os parabéns pra ele.
4: Parabéns pra você, nessa data querida, muitas felicidades, muitos anos de vida.
1: Eita, que coisa boa! Muitos anos de vida! Que Deus te abençoe, grandes, e um abraço pra você. Souzanildo, meu filho, um abraço, viu? Grande abraço, um dia especial pra você. Agora, exatamente 8 horas e 53 minutos, 8 e 53, a hora certa chegando, em nome do Hemoclin Laboratórios. 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Agora 8h57, em nome do Hemoclin Laboratórios, tá chegando às 3 mais da manhã.
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1: Meu amigo, eu chamei às 3 mais da manhã. Quando eu chamei às 3 mais da manhã, é pra tocar música. É, rapaz. É. Pronto, vai.

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0: Agora 9 horas e 13 minutos, 9 e 13. Vamos lá para o horóscopo do dia. Vamos dar uma olhadinha aqui no horóscopo do dia. O que o João Bidu escreveu para você que é do signo de Leão. Escuta só. Sua presença firme, forte e decidida tem tudo para destacar hoje, o que pode beneficiar a busca por reconhecimento e estabilidade. E João Bidu também completa dizendo, já no fim do dia, vejo risco de auê em parcerias ou relações de trabalho. Olha aí você que é do signo de Leão, a cor do dia, a dica é azul claro. Tá então a dica para o signo de Leão. E tá chegando agora a vez da gente destacar o signo de Virgem.
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0: Atenção você que é do signo de Virgem. Escuta só o que o João Bidu escreveu. Bom dia para estudar e se aperfeiçoar. Fazer planos e pensar longe, mas também rever a rotina e trabalho. E João Bidu completa também dizendo, no fim do dia, cobrança ou mudança pode te tirar do eixo, viu? Então, calma e não pira. Olha aí você que é do signo de Virgem. A cor do dia, a dica é verde. Tá então a dica para o signo de Virgem. E tá chegando agora a vez da gente destacar o signo de Libra.
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0: Atenção você que é do signo de Libra, escuta só o que o João Bidu escreveu. Pode atrair bons negócios, acordos e mais conforto. Mesmo assim, redobre a prudência na hora do lazer e fuja também de tentações, apostas ou pressões alheias, viu? Olha aí o que o João Bidu está dizendo para você que é do signo de Libra. A cor do dia, a dica é salmão. Tá então a dica para o signo de Libra. E chegando agora, a vez do signo de Escorpião.
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0: Atenção você que é do signo de Escorpião, escuta só o que o João Bidu escreveu. Seu poder de persuasão pode ajudar bastante com clientes, colegas e superiores. E João Bidu completa também dizendo a você que é do signo de Escorpião. Só fique alerta para não exagerar na persistência, cair na teimosia ou resistir a mudanças, viu? Olha aí você que é do signo de Escorpião. A cor do dia, a dica é amarelo. Tá então a dica para o signo de Escorpião. Daqui a pouquinho a gente vai destacar os signos de Sagitário, Capricórnio, Aquário e Peixes. Daqui a pouquinho para você, aqui no som da sua Pop Cariri 101.1 FM e no seu Manhã Pop. Agora, 9 horas e 17 minutos, 9 e 17, e a hora certa tá chegando. Tá chegando em nome da alegria, claro, em nome da confraternização. Tá chegando Copa do Mundo? É, começa hoje. Brasil joga sábado, é isso mesmo. Tá, e você tá vivendo todas as emoções do maior São João do mundo. 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

Muito bem, agora 9 horas e 18 minutos, 9 e 18, e você já sabe, pode escolher a sua caranguejo. 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
1: Agora, 9:18, 9:18. Esse é o seu Manhã Pop aqui na sua Pop Cariri 101.1 FM. 9:19 agora. Nosso rádio relógio está funcionando hoje, né? Que é uma beleza. Então, vamos dar uma olhadinha no trânsito em Campina Grande? Vamos lá.
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1: Você aqui, as informações com relação ao trânsito em Campina Grande. 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Agora beba com moderação. 9:22, 9:22. E esse é o nosso Manhã Pop, aqui na sua Pop Cariri 101.1 FM. Você mande mensagem de texto e mande mensagem de áudio para o 3201-8651. 3201-8651. É só mandar mensagem de texto, mensagem de áudio, com a bronca, com o apelo, com a denúncia, com a reivindicação. Você pede música, manda alô, manda parabéns, manda seu comentário, manda também a sua opinião. Tudo isso pelo nosso contato de WhatsApp, que é o 3201-8651. Sim, e hoje? Hoje tem prêmio, né? É, e a gente vai sortear hoje mais rápido, né? Vamos sortear hoje? Já no próximo bloco? Vamos sortear já no próximo bloco? 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
4: Eita, nossa!
1: E aí, você quer ganhar um convite para você ir pro sabadão na Vila Sítio São João? 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Você vai sozinho? Vai não, né? Também não vai sozinha não, né? Então mande do acompanhante ou da sua acompanhante. 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

0: Agora 9 horas e 26 minutos, 9h26, esse é o nosso Manhã Pop aqui na sua Pop Cariri, 101.1 FM. 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
1: Agora 9 horas e 34 minutos, 9h34, e a gente dá aquela parada, sabe pra quê? 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
2: 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Agora, Jota, deixa eu contar pra você, hoje estreia o México na Copa do Mundo, hoje tem a abertura da Copa com as grandes seleções, passeando aí pelo universo esportivo. 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
1: 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Agora 9 horas e 38 minutos.
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10: Agora 9 horas e 46 minutos, 9 e 46, e vamos lá para o horóscopo do dia. O que será que João Bidu escreveu aqui para você que é do signo de Sagitário? Escuta só, pode deixar o papo de lado e colocar a mão na massa, com calma e praticidade. E João Bidu completa também dizendo para você que é do signo de Sagitário, mas... No final do dia, a chance de mal-entendido, crítica, retorno negativo ou conversa pesada, viu? Olha aí você que é do signo de Sagitário. A cor do dia, a dica é vermelho. Tá então a dica para o signo de Sagitário. E chegando agora, a vez da gente destacar o signo de Capricórnio.
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10: Atenção, você que é do signo de Capricórnio. Escuta só o que o João Bidu escreveu. Assim que eu melhorar do bichinho do Han-Han. Pronto, agora chegou. Dia de rever valores, hábitos e a forma como lida com grana. Afinal, nem todo eu mereço... entre aspas, precisa virar gasto. E João Bidu também está dizendo para você que é do signo de Capricórnio. Cortes e ajustes podem ser necessários, viu? Olha aí você que é do signo de Capricórnio. A cor do dia, a dica é amarelo. Tá então a dica para o signo de Capricórnio. E chegando a vez, agora, do signo de Aquário.
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10: Atenção você que é do signo de Aquário. Escuta só o que o João Bidu escreveu. Tudo indica que só vai querer aconchego, buscando conforto nos parentes mais chegados e curtindo momentos simples com eles. E João Bidu completa também dizendo a você que é do signo de Aquário. Mas o início da noite pode ser complicado e estressante. Olha aí você que é do signo de Aquário. A cor do dia, a dica é rosa. Tá então a dica para o signo de Aquário. E tá chegando agora a vez do signo de Peixes.
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10: Atenção você que é do signo de Peixes. Escuta só o que o João Bidu escreveu. Com a cabeça no mundo real, tende a se expressar de maneira focada, organizar as tarefas com praticidade e ter ideias possíveis a serem feitas. E João Bidu completa também dizendo a você que é do signo de Peixes, mas pode bater insegurança no fim do dia. Olha aí você que é do signo de peixes. A cor do dia, a dica é branco. Tá então de peixes. E com o signo de peixes, a gente vai finalizando por hoje o nosso horóscopo do dia. Prometendo voltar amanhã, aqui mesmo, no seu Manhã Pop, da sua Pop Cariri 101.1 FM. 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Agora, 9:52, você está mandando mensagem de texto e mensagem de áudio para o 3201-8651. 3201-8651. Só mandar mensagem de texto ou só mandar mensagem de áudio pelo 3201-8651 com a sua bronca, com o seu apelo, com a sua denúncia, com a sua reivindicação. Também você pede música, manda alô, manda parabéns, manda seu comentário, manda também a sua opinião. Tudo isso pelo nosso contato de WhatsApp, que é o 3201-8651. E tá sabendo, né? Pelo 3201-8651, eu vou te dar de presente convites para você curtir o sabadão na Vila Sítio São João. 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Agora, 9h54, 9h54. Esse é o seu Manhã Pop aqui na sua Pop Cariri 101.1 FM. E eu tô dando uma olhada aqui nos monitores da nossa Pop Cariri 101.1 FM e ela tá chamando. Você sabe quem é? É a Inaldete Almeida. Isso mesmo. Quando a Inaldete chama, eita que tem boa informação. Quando a Inaldete chama, ela é a nossa.
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10: Então vamos lá perguntar onde dona Inaldete tá. Ô, dona Inaldete, diga aí pra mim, minha filha, onde é que você tá agora? Cadê a Inaldete? Cadê? Tá aqui? Ô, Inaldete, conta pra mim onde é que tu tá agora, mulher? Bom dia pra tu, bom dia.
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0: 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Jota Salles, daqui a pouquinho eu volto, viu? Porque hoje tem mais promoção pros nossos ouvintes.
1: Eita, que coisa boa! 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E essa foi a Inaldete Almeida. Quando ela chama, aqui no nosso Manhã Pop, ela é...
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1: 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Eita, agora 10 horas e 1 minuto, 10 e 1, me diga uma coisa, hoje,

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0: Agora 10 horas e 11 minutos, 10 e 11, esse é o nosso Manhã Pop aqui na sua Pop Cariri 101.1 FM. 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Agora, 10 horas e 12 minutos, 10 e 12, e você mandando mensagem de texto, você mandando mensagem de áudio pelo nosso 3201-8651. Pode mandar bronca, apelo, denúncia, reivindicação, peça música, mande alô, mande parabéns, mande seu comentário, mande também a sua opinião, tudo isso pelo nosso contato de WhatsApp, que é o 3201-8651. 3201-8651 é o nosso contato de WhatsApp, é como você apresenta o nosso Manhã Pop. E por esse mesmo contato de WhatsApp, é agora, né? Quem vai fazer o sorteio já é agora? Não. Já tem mais uma chancezinha? Então pronto. Ó, eu vou fazer o sorteio daqui a pouquinho pra você. 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
0: Agora, 10 horas e 14 minutos, 10 e 14, a hora certa aqui no nosso Manhã Pop. Eita, que o nosso rádio relógio está funcionando, que é uma beleza, é claro. Também com os nossos apresentadores, as nossas apresentadoras, os nossos colaboradores e as nossas colaboradoras do Manhã Pop. Falar em colaborador, em colaboradora. Eita, mandar um abraço muito especial, rapaz. Mandou pra mim aqui uma foto com um rádio do carro. Mas, meu amigo, isso não é um carro, isso é uma espaçonave. Rapaz, brincadeira. Beguinha é luxo puro. Meu amigo Beguinha, grande abraço pra você. Eita, Beguinha da Palmeira. Meu amigo, é o Lorde Inglês, rapaz. Não é brincadeira, não. Olha só. Ei. Mas nós temos aqui apresentadores, apresentadoras, colaboradores e colaboradoras. Um desses colaboradores é o Dr. Dinarte Freire. E ele traz sempre para a gente dicas muito importantes com relação ao nosso dia a dia e principalmente com relação à entrave, com essa história de plano de saúde e tudo mais. Inclusive, foi notícia e é a notícia de repercussão depois de uma audiência pública na Câmara de Vereadores de Campina Grande. É, meu amigo, bombou, viu? Bombou, não foi brincadeira, não. Ó, mas vamos ouvir o doutor Dinarte? Ele está aqui junto com a gente. Doutor Dinarte, bom dia para o senhor. Bom dia.
2: Bom dia, Jota Salles. Bom dia, ouvintes. Um dos maiores abusos praticados pelos planos de saúde, ou melhor, todos os planos de saúde, é a limitação de exames diagnósticos. Seja exames de sangue, exames de imagem, enfim, todo tipo de exame. Olha, a limitação de exames diagnósticos é proibitiva. Se o paciente está fazendo um procedimento, um tratamento longo, obviamente o médico que está acompanhando vai necessitar de exames periódicos. Pode ser quinzenal, mensal, trimestral, de forma que toda e qualquer limitação de exames diagnósticos é vedada pelo nosso ordenamento jurídico. Se o seu plano de saúde estiver limitando seus exames, não hesite. Procure falar com a auditoria deste plano sobre a abusividade e, sendo negado seu pedido, procure um advogado. Ajuize uma ação de obrigação de fazer que você terá todos os exames necessários ao acompanhamento do tratamento de sua patologia assegurados. Desejando um dia exitoso para todos, repito, qualquer dúvida que tiver sobre o plano de saúde é muito simples. Dá uma ligada para o Jota Salles, pergunta para ele, nós responderemos.
0: Eita, que coisa boa, muito obrigado, viu, doutor Dinarte Freire, muito obrigado aí. A dica importante, viu, é com relação a essa questão de limitação de exame. Não existe isso. Se acontecer, aí você procure a justiça, procure seus direitos, procure seu advogado, tá falando quem entende, que é justamente o doutor Dinarte Freire. Se você tiver alguma dúvida, você pode mandar a sua mensagem de texto ou de áudio para o nosso 3201-8651, 3201-8651. Agora, 10 horas e 17 minutos, 10 e 17, vamos colocando lá os nossos apresentadores, vamos colocando lá as nossas apresentadoras, vamos lá pelo 3201-8651, 3201-8651, chegando aqui, mensagem de texto, e está dizendo aqui o seguinte nessa mensagem: bom dia, amigo J. Salles, sou Washington Soares, do bairro do Monte Santo. Muito bem, Washington, um abraço, e um abraço também para todo mundo do Monte Santo, sempre junto com a gente aqui no nosso Manhã Pop. Por favor, toque a música de Roberto Carlos, Todas as Manhãs. Eita, é legal demais, tem tudo a ver com o nosso Manhã Pop. Deixa eu anotar aqui, para a gente tocar essa música daqui a pouquinho. Vamos lá, colocar já aqui na nossa programação, Todas as Manhãs, com Roberto Carlos. E ele diz mais aqui: ofereço a minha esposa, Maria Soares. Muito bem. Um abraço, Austin. Um abraço também para Maria. E, é claro, um abraço para todo mundo aí no nosso bairro Monte Santo. Grande abraço para todos vocês. Agora, 10 horas e 19 minutos, 10 e 19. Chegando aqui, tem mais mensagem? Tem. Tem mensagem de texto, tem mensagem de áudio. Chegando aqui, mensagem de texto. E está dizendo o seguinte: que hoje seja produtivo e cheio de motivos para sorrir. Deus já preparou tudo. Confie, entregue e aproveite cada momento. Bom dia. Eita, que mensagem, né? São os nossos apresentadores e apresentadoras do Manhã Pop. Tá dizendo Alexandre do Alto Branco, J. Salles. Ei, rapaz, Alexandre. Um abraço para tu, Alexandre. E um abraço também para todo mundo aí no nosso bairro Alto Branco. Muito obrigado pela sintonia. Tá dizendo J. Salles, toca aí A Cisão, Pau nas Coisas. Vamos embora. Eita, rapaz. É bom demais. Eita, é bom demais A Cisão. Deixa eu anotar aqui para a gente tocar. Daqui a pouquinho a gente já vai colocando aqui na nossa programação da Pop Cariri 101.1 FM. E daqui a pouquinho a gente toca A Cisão. Daqui a pouquinho para você, tá? Um abraço, Alexandre. Valeu. Brigadão de verdade pela sintonia. 10 horas e 20 minutos. 10 e 20. Chegando aqui, tem mensagem de texto, tem mensagem de áudio. Essa daqui é de texto. E está dizendo aqui o seguinte, esse nosso apresentador ou é apresentadora? Deixa eu ler. Bom dia. Que esse dia seja um presente bem vivido, com propósito, fé e gratidão. Que legal. Eita, que mensagem, né? Amém. Está dizendo, oi, J. Salles. Chegou o J. Salles. Chegou, foi. Cheguei. Olha aí, um abençoado dia para todos nós, equipe Pop Cariri FM 101.1. Forte abraço. Quem foi que mandou essa mensagem? A Cidália. Ô, a Cidália, muito obrigado aí pelo carinho, muito obrigado pela sintonia, muito obrigado pela audiência e por você estar sempre junto com a gente aqui apresentando o Manhã Pop. Chegando aqui, mais mensagem, mensagem de texto, é mensagem de áudio. Opa, aqui tem uns links aqui com umas informações. Quem é que está colaborando com a gente aqui? É o Jorge. Ô, Jorge, muito obrigado pela colaboração, viu, Jorge? Muito obrigado pela colaboração, muito obrigado por você estar junto com a gente também, colaborando com o nosso Manhã Pop. Agora, 10 horas e 21 minutos, 10 e 21. Esse é o seu Manhã Pop aqui na sua Pop Cariri 101.1 FM. Agora, 10 horas e 21 minutos, é hora agora mais uma vez, é hora da gente chamar ela. É, ela tá por aqui. Os monitores estão indicando. É a Inaldete Almeida. Tá por aqui, tá junto com a gente. Quando a Inaldete chama, tem boa novidade chegando. Então a gente vai chamar a nossa repórter.
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0: Muito bem, dona Inaldete. Vamos lá, abrindo aqui passagem pra ela. Diz aí, Inaldete. E agora, Inaldete? Tu tá onde, Naldete? Tu tá aproveitando aonde, Naldete? Diz aí, mulher.
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5: 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Jota, um excelente final de semana pra você. Aliás, amanhã eu volto, viu? Amanhã tem flash também. Se liga, porque coisa boa virá amanhã também, na sexta-feira. Um cheiro pros nossos ouvintes, um excelente quinta-feira.
0: Eita, que coisa boa! 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Essa foi a Inaldete Almeida, quando ela chama.
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0: Eita, agora 10 horas e 26 minutos, 10 e 26, como é que é? Hoje a programação lá do palco principal, hoje tem um forrozão carcará, hoje tem Jonas Esticado, hoje tem Matuê, hoje tem Cavaleiros do Forró.

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3: Agora 10 horas e 33 minutos, 10 e 33. E vamos fazer o sorteio? Vamos lá? Já posso fazer o sorteio? Então vamos embora sortear o Sabadão da Vila Sítio São João! Eita, Lara Amélia, Flávio José, Luan Estilizado, bom demais! E atenção, vamos lá, já mandou aqui pra mim o nome? Já mandou o nome aqui de quem ganhou? Já mandou o nome? Já mandou direitinho? Mandou todos os dados direitinho? Já confirmou tudo? Opa! Então, atenção, atenção. Quem ganhou o convite para o Sabadão na Vila Sítio São João foi a Antônia Lúcia Nogueira. Antônia Lúcia Nogueira, que mora no bairro das Malvinas. Atenção, Antônia Lúcia Nogueira, que mora no bairro das Malvinas. Não precisa nem vir aqui, viu? Que o nome já tá na lista. E a Pop Cariri 101.1 FM tá garantindo aí a sua entrada na Vila Sítio São João no Sabadão. Sua e também do acompanhante que você mandou aqui. Pronto, tá tudo certo. Vá-se embora curtir então seu final de semana na Vila Sítio São João. Um presentaço aqui do nosso Manhã Pop.

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2: Ai, tá com a rosinha gostosa, Elias.
1: Solange Almeida com João Gomes. Se quiser, é assim.

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1: Aí quando saiu tudo pronto, que eu ouvi a canção de Priscila Senna, né, cantar.
2: Especialmente pra mim. Ficou lindo. Ficou muito lindo essa, o lance do refrão da troca, né? Essa fase.

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2: Hoje é quinta-feira, dia 11 de junho de 2026. Com a gente aqui para conversar, o governador da Paraíba, Lucas Ribeiro. Governador, seja bem-vindo. Tudo bem?
3: Muito obrigado, Luiz. Tudo bem, e você?
2: Tô ótimo. Eu quero ir hoje para o Salão do Artesanato. Abertura no final do dia, 18 horas. O Salão do Artesanato que tem hoje a sua abertura, mas as bonequeiras é quem vão tomar de conta. Vamos ver o convite, acompanhar quem está no YouTube e quem está também no rádio.
3: Vamos lá.
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1: Eu fico encantado, viu, governador, com essas bonecas, a arte da Paraíba que está no mundo. Como isso foi possível? Primeiro eu queria entender o artesanato que era tão simples, modesto, de subsistência aqui na Paraíba e ganhou o mundo, as vitrines e as passarelas da Europa, por exemplo.
2: É uma decisão de governo, de olhar para o artesanato como uma política pública, onde você empodera, fortalece aquele criador, a criadora do artesanato, as pessoas que fazem, que produzem, e você cria uma série de ações voltadas para o fortalecimento do artesanato. O Salão do Artesanato é uma delas, que a gente realiza em Campina Grande no meio do ano e em João Pessoa no início do ano. Lá é uma vitrine. São cerca de quase 30 dias, mais de 20 dias, né, de salão, mas que ali é feito muitos contatos através de pessoas que vão, que conhecem, que anota o telefone, depois indica para alguém, indica para outro, e ali você expande o seu negócio, né? Então, o salão é também, faz parte dessa política pública de fortalecimento do artesanato paraibano, que tem como gestão que temos um programa fixo, né? Um programa do programa do artesanato paraibano, que engloba várias políticas, várias ações que trazem o fortalecimento do artesanato, que trazem ações tão importantes e relevantes como essas.
1: A gente fala de Campina Grande, o senhor que anda toda a Paraíba, esse dia o senhor teve, acho que em Isabelê, e o senhor encontra artesão e artesã, tem tanta arte nessa Paraíba, por onde a gente vai, por isso que cada salão muda a tipologia do artesanato, não é isso, governador?
2: É, Luiz, lá no nosso Cariri, é muito forte o trabalho da Renda Renascença, né? As rendeiras que estiveram, inclusive, recentemente, inclusive esta que eu encontrei lá em Isabelê, ela esteve lá na Alemanha apresentando o seu trabalho, mostrando o seu trabalho manual. Lá nós temos o Centro de Artesanato, o Centro Ucrença, né, que é o centro que cuida da Renda Renascença, né, que expõe lá, que tem oficinas e que realiza esse trabalho, né, essas políticas públicas, como eu falei, para fortalecer o artesanato. E em cada edição do nosso salão, a gente escolhe uma que a gente chama tipologia, né? Escolhe um trabalho de artesanato para homenagear. A gente já teve no ano passado, nesse mesmo período, foram os santeiros, né? Que fazem ali santos, fazem imagens através de um trabalho manual em madeira. Já teve diversas outras homenagens. É o papel, que já foi também essa arte com o papel. E esse ano, agora, no Salão do Artesanato, nessa edição de Campina Grande, serão as bonequeiras que serão homenageadas no salão, que fazem bonecas, né? Bonecas à mão, né? Com um toque muito especial. Então, realmente, é um trabalho lindo que a gente precisa valorizar.
1: Arte de viver, vida de brincar. E eu lembro que no começo da semana o senhor tinha falado que quem não escolheu o presente dos namorados é uma boa opção hoje à noite, né?
2: Pois é, hoje à noite temos a abertura. Na verdade, abre até mais cedo, né? Se quiser chegar 15
1: horas.
2: Cedo, 15 horas, já abre o salão. Você vai pegar ali várias opções disponíveis, né? E é melhor chegar cedo para comprar o presente do Dia dos Namorados e poder surpreender, né, nesse dia especial a pessoa que você tem como parceiro, parceira, e poder dar algo único para ela.
1: Governador, um abraço, boa festa no salão, e amanhã a gente se encontra.
2: Obrigado, a gente se vê lá no salão.
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1: Neto Brito, Felipe Araújo e Luan Pereira. Boris Black.

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6: As mudanças climáticas têm gerado perdas da ordem de R$ 30 bilhões ao ano para o agronegócio brasileiro. 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A atuação deste serviço vai estar condicionado ao tipo de apólice contratada, do tipo de produto plantado e das coberturas vigentes no contrato. 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
1: Juliette?
2: Oi.
1: Isso aqui é um trio nordestino, né?

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1: Na Paraíba, 12 horas e 3 minutos.
2: Falando direto da Rainha da Borborema, são 12 horas.
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0: para a abertura do maior evento esportivo da Terra. A Copa do Mundo será oficialmente aberta daqui a pouquinho, às 14 horas e 30 minutos.
1: Cerimônia de abertura será no México, no lendário Estádio Azteca. Estádio esse que é o que mais recebeu partidas de Copa do Mundo na história e o primeiro jogo que começa às 16 horas com a partida entre os donos da casa. México contra a África do Sul.
0: E como hoje também é um dia especial, o Meio-Dia Paraíba desembarca em Campina Grande para acompanhar o evento Cities Park, que ocorre no Centro de Convenções e reúne diversas autoridades paraibanas e nacionais.
1: Nosso programa também vai trazer todas as informações sobre a abertura da 42ª edição do Mercado de Artesanato, que tem início hoje na Rainha da Borborema.
0: E as informações da política. Tribunal Regional Eleitoral da Paraíba determina a retirada de vídeos de Wesley Safadão, Efraim Filho e Bruno Cunha Lima por propaganda eleitoral antecipada no São João de Campina Grande.
1: Na decisão do desembargador Rodrigo Clemente de Brito Pereira, o magistrado entendeu haver indícios de irregularidade na utilização da estrutura do maior São João do Mundo para promover ou reforçar uma pré-candidatura.
0: Ministério Público Eleitoral alerta governo do estado para não aumentar contratações em ano eleitoral.
1: A intenção do órgão é prevenir que as contratações temporárias sejam usadas de forma ilícita pelo poder público durante o processo eleitoral.
0: Ex-governador Ricardo Coutinho sai em defesa do senador veneziano Vital e afirma que o apoio do presidente Lula à reeleição de Vené é indiscutível.
1: Justiça determina suspensão imediata da CPI da Cajepa instalada pela Câmara Municipal de João Pessoa para investigar o despejo de efluentes de esgoto no litoral da capital paraibana.
0: Governo federal reconhece situação de emergência dos municípios de Cuité e São Miguel de Itaipu. Uma por causa da estiagem e outra por chuvas intensas. Até o momento, a Paraíba tem 149 reconhecimentos vigentes, sendo 113 por estiagem e 35 por conta das chuvas.
1: E no maior São João do Mundo, o PROCON estadual notifica empresa responsável por organização do evento para prestar esclarecimento sobre a venda de balde de gelo comercializada por R$ 50.
0: E por falar no maior São João do Mundo...

0: Brasileira terá uma mistura de ritmo com os cantores Matuê, Jonas Esticados, Cavaleiros do Forró.
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0: Pessoas, o que está acontecendo com a saúde de Santa Rita? Muitas informações chegando, denúncias, pessoas reclamando, cobrando, dizendo que a saúde municipal está, vou usar um ditado popular aqui, de vaca desconhecer bezerra. Ontem, ao ter acesso e também conversar com uma mãe que mora em Santa Rita e necessita de remédios para seu filho tem autismo, a mãe chegou a me dizer que desde o ano passado a Secretaria Municipal de Saúde não está fornecendo um determinado medicamento. Agora, infelizmente, daqui a pouquinho eu trago o nome desse remédio. E ela disse que vem mantendo contato sempre com a Secretaria Municipal de Saúde. E a resposta é a mesma. O remédio não chegou. Esse mês não tem. Mês que vem, talvez chegue. Ou seja, já estamos no mês de junho. Essa mãe me falou que é desde o ano passado. Ou seja, 6 meses desse ano. E quantos meses do ano passado está sem receber? Prefeito Jackson Alvino, olhe direitinho, são crianças que necessitam desses medicamentos. Medicamentos corriqueiros, medicamentos diários. São crianças que têm necessidades especiais. Há essa necessidade da manutenção desse medicamento, prefeito. Procure saber o que está acontecendo na Secretaria Municipal de Saúde e principalmente a entrega desses medicamentos, que é responsabilidade da prefeitura. Prefeitura essa que está sob a sua gestão, prefeito Jackson. E essas mães estão desesperadas, não só são uma não. São várias mães que têm crianças com autismo e necessitam, precisam desses medicamentos. Estão sem saber a quem recorrer. Agora estão pedindo ajuda ou socorro da imprensa. E é desse jeito que elas querem solucionar, é através da imprensa. A imprensa é apenas a voz, mas não soluciona. E aqui estamos para cobrar. Prefeito Jackson Alvino, volto a dizer, procure saber o que é que está acontecendo aí e cobre agilidade na entrega desses medicamentos. Boa tarde a todos.
5: Sony Lacerda.
6: Olá, meu povo. Ontem, o Senado Federal aprovou o piso dos médicos. Saiu de 3 mil alguma coisa para quase 14 mil reais. Veja, aqui eu não estou dizendo que os médicos não merecem ter um piso, merecem sim. Um piso, esse piso seria para 20 horas, uma jornada de 20 horas semanais. A grande questão é o discurso, né? Quase eleitoreiro do presidente do Senado, Davi Alcolumbre, essa semana, dizendo que nós temos aqui, eu tenho aqui na minha mesa são 31 pedidos de pisos salariais. Nós precisávamos ter 10 Brasis para colocar esses pisos, né? Citou o piso dos agentes da endemia, de endemias e de saúde, enfim, que já está há mais de um ano, minha gente. Há mais de um ano. Aí você fica se perguntando. Na calada da noite, aprovaram o piso dos médicos. Repito, não estou dizendo que eles não merecem. Eu estou falando essa balança, esse equilíbrio, que nunca vai ser justa, minha gente. Nunca vai ser justa para quem realmente precisa, né? Em detrimento de outras. Por que aprovar para médicos e não aprovar o que está há um ano na casa, por exemplo? Eu queria que eles tivessem essa mesma gana, entendeu? Essa mesma vontade. Na hora que estão discutindo o salário mínimo, por exemplo, de 2025 para 2026, o salário mínimo ganho foi de R$ 103,00. O piso do médico vai sair de 3 mil, alguma coisa, para 14 mil, ou seja, um ganho de 10 mil reais. Ok, médico estuda, se qualifica, é uma profissão de risco, entendo. Mas um trabalhador ganhar R$ 1.621 para 44 horas semanais, porque aprovaram as 40 horas, né? A mudança de jornada, e o Senado já está querendo, já está em uma PEC aí, inclusive, né? O senador Efraim Filho assinou, que é a PEC que flexibiliza a CLT. Então, assim, eles não fazem nada. Olha, nada é em prol do povo que se tanto fala. Sinceramente falando. Certo? Então, repito. Não é que eu seja contra a PEC do piso dos médicos. Porque tem outros 31 como ministro Alcolumbre. É o discursinho barato que sai caro. Certo? E essa balança que só pende para um lado. Ela nunca, nunca será equilibrada nesse país. Boa tarde, Paraíba.
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0: 7, chegando aqui com mais uma edição do Meio Dia Paraíba. Hoje um dia especial, quinta-feira, 11 de junho de 2026. Data essa que marca a abertura oficial do maior evento esportivo do mundo. Eu falo da Copa do Mundo de Futebol, Copa do Mundo essa que também será a maior Copa de todos os tempos. São 48 seleções, 48 países disputando a glória maior, que é levantar a taça de campeão do mundo de futebol. Sony, a nossa expectativa tá grande para o nosso Brasil, pelo menos de minha parte, Sony. E a sua, seja bem-vinda, boa tarde.
1: Boa tarde, Fábio, patrãozinho, os meninos e nossos ouvintes aí. Não, eu não torço contra. Certo? Eu espero ver futebol. Eu gosto de assistir a Copa do Mundo. Eu lembro que teve uma Copa que eu tive uma dengue. Eu trabalhava no Correio da Paraíba, no jornal. Eu passei 30...
0: Ficou dengosa durante a Copa.
1: Passei 30 dias. Botei um colchão no chão. Não podia olhar pra TV, mas ficava escutando os jogos. Então, assim, futebol é uma coisa que me interessa. Eu gosto de ver, né? É habilidade. Espero que os jogadores brasileiros reflitam o que eles fazem lá fora com relação ao futebol. Porque a gente sabe também que jogo é um pouco de loteria, né? Então, depende do dia, depende do time que está do outro lado, tem quem jogue melhor, tem quem jogue pior, e aí você vai buscando ali mostrar o seu futebol. E aí, em equipe, tem que ser um trabalho em equipe também. Não adianta, minha gente, só querer achar que você sozinho vai levar essa Copa.
0: Individualmente,
1: não vai...
0: né?
1: Exatamente.
0: Então, assim, mas é isso.
1: Claro,
0: mas...
1: os talentos se sobressaem,
0: sobressaem,
1: óbvio,
0: claro.
1: Né? Cada um tem, enfim, seu talento, mas, né? É equipe. Então, vamos aguardar. Pra que é que vai dar?
0: É verdade, Sony, mas eu acho que a grande expectativa do brasileiro é essa, é esperança, uma perspectiva de que o Brasil possa vir a fazer uma excelente Copa do Mundo, que possa ser campeã. A seleção brasileira de futebol, eu acho que mexe com todo brasileiro. É incrível por onde a gente passa, pelo menos agora esses últimos dias, essa última semana, em vários locais que eu pude passar e pude registrar, é o sentimento do brasileiro, sabe? É o sentimento do brasileiro numa boa esperança para que a nossa seleção aí, seleção desde 2002, rapaz, 24 anos sem ganhar,
1: né?
0: Sem conseguir levantar a taça, ou seja, e a grande expectativa
1: a
0: do brasileiro.
1: A gente tem batido na trave, né, Fábio? Nas quartas de final, se não me engano.
0: Isso.
1: De lá pra cá,
0: na última Copa do Mundo, infelizmente, aconteceu aqueles famosos 5 minutos derradeira ali, que acho que não era nem 5 minutos, menos. Ainda que o Brasil poderia ter segurado e a gente ter avançado mais na Copa do Mundo. Mas é isso, futebol é isso. Futebol também é isso. Se você não
1: quem não faz, leva.
0: Pronto, não trabalhar direitinho, futebol machuca. E nas últimas Copas aí a gente vem sofrendo bastante, vem sendo machucado. Mas o brasileiro tem muita esperança nisso. O brasileiro é lutador, confia. E eu confio nesses jogadores, no nosso treinador. Acho que o trabalho... foi um trabalho que deu para ser feito. Nosso talento, somos talentosos, temos jogadores talentosos, temos os melhores, não vou dizer que os melhores, mas estamos ali naquela prateleira, Sony, de termos sempre os melhores jogadores do mundo. Então vamos acreditar. No próximo sábado o Brasil estreia diante de uma seleção difícil, seleção do Marrocos, mas a expectativa é essa, a expectativa boa é para que a nossa seleção saia e não só vitoriosa, mas ganhe, consiga trazer a taça novamente para o nosso país. Mas dito isso também, gente, hoje estamos fazendo um programa especial também. Estamos em dois estúdios, como isso. a gente já falou anteriormente. Está eu e a nossa querida Sony Lacerda, direto dos estúdios aqui da Pop João Pessoa. E os meninos Fábio e Petrônio estão lá em Campina Grande, direto no centro de convenções, onde ocorre o evento Smart Cities Park, certo? Evento esse que traz todas as informações, logísticas, para que gestores, ou seja, prefeitos, possam, digamos assim, modernizar as suas gestões, porque a gente sabe que a modernização é o futuro. É o futuro. E esse evento, idealizado pela FAMUPA, em parceria com o governo do estado e a CNM também, não é isso?
1: Isso, a Confederação Nacional dos Municípios.
0: Isso, ela traz essa oportunidade. É um evento que não é voltado só para a Paraíba, é voltado para o Nordeste. Nordeste, vários prefeitos, é para todo o país, né, como um todo, vários prefeitos de várias cidades do país estão por aqui também, e daqui a pouquinho os meninos já estão se preparando lá para entrar ao vivo lá, trazendo muitas informações, entrevistas exclusivas, e é isso, daqui a pouquinho a gente faz o nosso primeiro contato com o Fábio, e aí, já estão ok? Ah, coisa boa, então vamos chamar isso, Ney? Pode ser assim?
1: Vamos chamar agora.
0: Alô, Fábio Bernardo, Petrônio, estão ouvindo a nosso potente som da Rádio Pop aí. Como é que tá as movimentações, meus amigos? Sejam bem-vindos, boa tarde.
2: Muito boa tarde, meu querido Fábio Augusto. Boa tarde, Sony Lacerda, patrãozinho. Boa tarde, Paraíba. Dizer que tava morrendo de saudade, né? Participei de alguns dos últimos programas e hoje nós falamos ao vivo, em cores, direto do belíssimo Centro de Convenções de Campina Grande. Rapaz, dá um orgulho danado de saibano de a gente poder presenciar aqui no nosso estado, na nossa querida cidade de Campina Grande, a gente tem um equipamento deste tamanho. Como vocês já falaram, cobertura de um evento importante promovido pela FAMUP, o Smart City Parks, aqui de Campina Grande. Muita movimentação por parte de prefeitos, por parte de autoridades. O governador Lucas Ribeiro já tem presença confirmada para hoje à tarde, às 17 horas. E a gente vai aqui, à medida do possível, levar para você, meu amigo de Paraíba, todas as informações deste grande evento com caráter municipalista. Pepa Torres, estamos por cá novamente, no belíssimo Centro de Convenções de Campina Grande. Boa tarde, Pepa.
3: Boa tarde, Fábio. Boa tarde, meu amigo Fábio Augusto, aí de João Pessoa, minha irmã Sonny Lacerda, patrãozinho, popianos, popianas. Rapaz, como tá gostoso o clima de Campina Grande, viu? Aquele friozinho, Sony e Fábio, que vocês conhecem tão bem quanto eu. Olha que estamos 12h24, mas parece que estamos à noite, sabe? É o típico frio do São João de Campina Grande. Fabão já disse tudo aqui, belíssimo Centro de Convenções, como sempre. Um mega evento, um baita evento, um dos grandes eventos de tecnologia deste país, o Smart City Park. Startups novas sendo implantadas, apresentadas a gestores, gestores de todo o país. Vocês, como já disseram, um evento em parceria CNM, que é a Confederação Nacional dos Municípios, a FAMUP, que é a versão do Estado, a versão federação aqui na Paraíba, e o governo do Estado também, baita evento. E daqui a pouco muitos entrevistados, alguns políticos por aqui, daqui a pouco a gente gira e vamos batendo papo, vamos conversando nesses dois estúdios, o daqui de Campina e o daí de João Pessoa. Fabinho e Sony.
0: Muito bem, Petrônio, Fábio Bernardo. Daqui a pouquinho a gente volta, a gente retoma novamente esse contato. Mais alguma coisa, Fábio? Quer falar?
2: Não, eu quero adentrar nos principais assuntos do dia, né?
0: Da Copa pode do puxar, mundo, né? Chama daí,
1: meu filho. A gente quer saber, novidade.
2: Copa,
1: quem é que tá
2: do
1: por aí?
2: Mundo começando hoje. Expectativa para México e Afu, 16 horas. Mas a movimentação política também não para. Tivemos hoje, inclusive, a posse de uma vereadora nova, né, Pepa?
3: Isso. Isso.
2: A Rebeca Sodré. Ela
3: que já foi vereadora, né? Ela já chegou a assumir.
1: João Pessoa, né?
2: É, na cidade de João Pessoa. Ela já chegou a assumir, não foi, Sioni?
1: Já assumiu.
3: Na legislatura passada.
1: Isso.
0: Em outrora, já assumiu.
1: Ela está saindo por conta da licença do Valdir Trindade, né? Que vai para a Câmara Federal.
0: Ele já assumiu, né?
1: Já assumiu.
0: Assumiu ontem, é. Isso.
2: Com essa movimentação, me ajudem a pensar, o Valdir Trindade vai apoiar a chapa governista, mesmo ele sendo integrante da bancada do prefeito Léo Bezerra na Câmara, Sony?
1: Meu amigo, isso é uma pergunta de milhões, né? Porque essas bancadas, elas estão bem divididas. Mas eu acredito que com essa ascensão dele na Câmara Federal, ele fica com a bancada governista, né? O apoio à pré-candidatura de Lucas Ribeiro, enfim. Agora, se vai apoiar João Azevedo, Nabo Vanderlei, né? Aí vamos aguardar, mas acredito que na boa sim. Aí, João, aí a gente tem que esperar.
0: Ô, Fábio, imagine você, vereador de João Pessoa, você tem a oportunidade de assumir um mandato de deputado federal, certo? Aí tem os acordos políticos, acordos esses que são válidos, são, tem que ser feito mesmo. Você não vai apoiar agora um, se o outro diz, ó, vou lhe dar essa ascensão para vir aqui para a Câmara Federal, para você ser deputado, deixar de ser vereador de uma pessoa para
3: assumir. Não foi assumir de graça, o posto, né, Fábio?
0: Não tem nem o que pensar, meu amigo. Pode ter certeza, eu não sei se ele vai fazer oposição ao prefeito Léo Bezerro.
1: Isso é uma coisa.
0: É uma coisa. Agora, voto para governador, eu tenho certeza que ele vai com o Lucas Ribeiro, sem nenhuma discussão. Inteira, né? É, pode ir até com a chapa inteira também, uma oportunidade dessa.
3: Almoço de graça não tem, né, minha gente? É assim, nessa história não tem menino, não tem aprendiz, não tem estagiário.
1: Não, e ele está assumindo o mandato na Câmara em um momento importante, tem a votação da LDO, né? Então, assim, não é período de férias que geralmente se tira licença, entendeu? Então, vai ser uma visibilidade para ele tanta, né?
0: Tem muitos assuntos lá que estão, se a gente for colocar os assuntos importantes que estão tentando botar ou também retirar de pauta na Câmara, ele chega numa oportunidade muito boa que pode dar uma visibilidade muito bacana para o pastor Valdir.
2: Sobretudo se tiver direito a uma emenda PIX, hein?
0: Oh.
2: Olha só, deixa eu trazer um outro assunto que vem repercutindo muito. Repercutindo muito na Paraíba foi a decisão da justiça de ontem, considerando ilegal a proposta de criação de uma comissão parlamentar de inquérito na Câmara Municipal de Vereadores de João Pessoa para apurar o despejo de esgoto irregular na orla de João Pessoa. Sonny Lacerda, quem autorizou na Câmara Municipal de João Pessoa o início dessa CPI? Foi a Procuradoria Jurídica da Casa que acabou permitindo que a Câmara iniciasse a instalação dessa CPI, Sonny?
1: Não, na verdade, Fábio, foi o que aconteceu. Todo o pedido de CPI, né, foi apresentado por Ícaro, como a gente já bem sabe, Ícaro Chaves, que é do Podemos. O presidente Dinho Dausley mandou para a Procuradoria Jurídica, mas ele poderia acatar ou não o parecer, né? Porque cabe a ele, né, colocar lá a caneta e aceitar, né? A CPI só anda se tiver o aval e a autorização da Câmara Municipal de João Pessoa.
0: E eu lembro, Fábio, me permita bem rapidinho, eu lembro que o Dinho, o presidente da casa, falou logo quando foi apresentado, né, esse pedido da instalação da CPI, que ele disse, olha, foi enviado para a Procuradoria. A Procuradoria vai analisar e olhar se tem realmente fundamento, se a casa pode ou não investigar. Eu até gravei no dia, trouxe aqui, a gente repercutiu aqui no Meu Dia Paraíba essa fala de Dinho, e agora a gente, a Justiça reconhece aí que essa questão não é para ser tratada pela Câmara Municipal de João Pessoa.
2: A verdade, minha gente, que desde o primeiro momento deu para sentir que havia um interesse político nessa CPI com o objetivo de desgastar o governador Lucas Ribeiro, que assumiu recentemente o comando do Estado. E eu dizia desde o início dessas discussões que a forma como o vereador Ícaro Chaves vinha tratando a instalação dessa CPI iria terminar prejudicando a própria prefeitura de João Pessoa, né? Afinal de contas, o vereador Ícaro integrava a base de sustentação política do ex-prefeito Cícero e segue com o prefeito Léo Bezerra. E cá para nós, Sonny, Fábio Augusto, Pepa, foi bom para o vereador Ícaro que essa CPI fosse considerada, digamos assim, no âmbito da Câmara, ilegal, porque no final tudo iria cair no colo da prefeitura e não ficaria bom para o vereador Ícaro Chaves. Um outro assunto que eu queria tratar com vocês, hoje teve batida da Polícia Federal na cidade de Cabedelo, na Secretaria de Saúde.
3: De novo, novamente,
2: Cabedelo, novamente, na crista da onda, né, Pepa?
3: Um poço sem fim, né, gente? Mas não é da gestão já do prefeito, do novo prefeito, que é vice-prefeito, né, que é prefeito interino, é Vilásio.
2: Eu obtive uma nota da atual secretária de saúde do município de Cabedelo, Irani Soares. Toda essa investigação relacionada a essa batida da Polícia Federal hoje na cidade de Cabedelo diz respeito ao ano de 2025, ano em que a cidade de Cabedelo era administrada pelo ex-prefeito cassado agora, Zé Coutinho. Segundo as investigações da Polícia Federal, médicos fantasmas ganhando uma bolada em Cabedelo sem ir trabalhar, Pepa.
3: Agora assim, parabéns para a Polícia Federal, que sempre é uma das instituições mais sérias desse país. Agora, se for puxar essa investigação para outros municípios da Paraíba, meu amigo, o que mais tem, o que você mais ouve falar, e não é novidade nenhuma, é médico onipresente. Tem médico que consegue estar em três lugares aqui na Paraíba, não é? Agora, parabéns à Polícia Federal.
0: Ô, Pepa.
3: E assim, oi, Fabinho.
0: Não, é importante você ter lembrado isso, falar que dessas questões de médicos onipresentes, tá em três lugares ao mesmo tempo. Aí vem aquele questionamento, aquele projeto de lei do vereador Guguinha. É porque teve aquele ribuliço todo,
3: os médicos
0: se chatearam e fizeram confusão para um lado, confusão para o outro, é inconstitucional, não é tal, ou seja, meio que deixaram de lado, né? E aí tá aí a prova, né? Aí a Polícia Federal batendo em cima com médicos, fazendo esse tipo de esquema de plantões aí.
2: É verdade. Parabéns à Polícia Federal, inclusive a atual gestão da Prefeitura de Cabedelo.
3: É Vilásio Cavalcante.
2: É Vilásio Cavalcante, informando que todos os documentos solicitados pela Polícia Federal, tudo entregue, e que a gestão do prefeito Vilásio está à disposição da Polícia Federal para ajudar a cooperar com essas investigações, que, repito, se ao ano de 2025, na gestão do prefeito cassado André Coutinho. Vamos fazer o seguinte, vocês seguem por aí, daqui a pouco vão chamar o intervalo comercial e a gente vai
3: falar um pouquinho de Copa do Mundo.
2: Daqui a pouco a gente fala, a gente
0: o
2: já
0: Pepa são tá 12 pra falar da Copa
1: tá
0: do Mundo.
1: Tá doido pra comentar, eu quero mesmo saber qual é o placar dele, viu? Pra hoje, amanhã e depois.
2: Torcedor de Neymar.
3: Como diz lá, empato, sua terra. Eu Sim. tô com a goela seca pra
1: pois,
3: falar.
1: Sossegue. Viu?
2: Olha aí, daqui a pouco a gente volta daqui.
0: Muito bem, Fábio. Daqui a pouquinho a gente aguarda mais uma vez a participação de vocês.
1: Só para falar em Cabedelo, Fábio, só para complementar, que por unanimidade a segunda turma do STF manteve a cassação de André Coutinho. Então, assim, zero chance
0: de ele retomar,
1: ele e a vice Camila Holanda. Lembrando que ele está inelegível, né, por 8 anos, ela não.
0: Pois é isso, né, rapaz? Já tá, depois de André... Passou-se um prefeito e agora já tem. Passou dois prefeitos depois de André, não foi?
1: Edivaldo Neto,
0: foi José Pereira e agora
1: é Vilásio, que é vice-prefeito eleito, diplomado e empossado, né? Assim como Edivaldo Neto também foi eleito, diplomado e empossado, porém afastado por determinação da justiça, e é Vilásio está aí seguindo com a gestão. Né? E que essa decisão, essa batida hoje da Polícia Federal, seja de um alerta também para ele, né? Porque eu acho que não é só questão de médicos também. Ele tá buscando.
0: Eu acho que isso aí não é nem questão do prefeito, sabe, Sonia? Aí não é nem questão de prefeito ou não.
1: São secretários, uma série de coisas. Eu tô falando assim, que ele, como tá chegando agora, e eu soube, inclusive, que ele tá indo de secretaria em secretaria, né? Porque ele sempre foi do legislativo, né? Agora passa a ser executivo, para ver o funcionamento, como é que estão as coisas. Então eu acho isso extremamente importante.
0: Tá muito certo o prefeito. Ô, Sonia, e essa. Deu outra, né? O próprio Tribunal Regional Eleitoral determinou aqueles vídeos badalados deste fim de semana, na qual o cantor Wesley Safadão, lá em cima do maior parque do São João do Mundo, meio que insinuando, fazendo gestos para...
1: Ontem até a gente comentava sobre
0: isso.
1: Não,
0: que
1: isso.
0: Ali o Ministério Público tinha pedido, não
1: tinha
0: foi?
1: Tinha pedido, exatamente.
0: E agora
1: tinha dado um rela, vamos dizer isso. Assim. E aí, enfim, entrou com essa representação meio que no Tribunal Regional Eleitoral, que só balizou, e eu acho que está correto. Sabe? Porque assim, a gente também não pode, porque isso é em Campina Grande, acho que o Ministério Público Eleitoral deveria estar de olho também
0: nos demais.
1: No interior, minha gente, porque no interior é assim, certo? Não tem esse negócio de comício, vira comício praticamente, né? Mas agora pode, sim, mas olha só como é engraçado, né? O prefeito te apoia, aí tu sobe lá no palco, pode até não falar, mas tu não tá lá, as pessoas não estão te vendo, aí acaba formando uma cena ou outra, entendeu? Então assim, acaba não sendo tão justo, né? sabiamente. Mas é isso. E que seja um início, né? E de sirva de alerta também.
0: Pois é, então decisão acertada aí. Agora vai caber aos demais envolvidos, tanto ao Wesley Safadão, como ao senador Efraim.
1: Vou nem fazer, né? Daqui
0: ao pouco prefeito Bruno. E a o canal do stream também.
1: Isso, exatamente.
0: Que transmite, patrão. Tu me lembra, patrão? Sua música, né? O canal do stream, sua música. Eles não deixam salva, né? Mas, isso. Ou seja, se tiver ou não salva, vão ter que apagar agora esse vídeo. Exatamente. Aí de Wesley meio que insinuando esse badalado foguete aí que foi criado. Ô, Sony, e Ricardo Coutinho, hein, Sony?
1: Menino, tá o... Eu chamo...
0: Ricardo Coutinho reapareceu novamente agora, dizendo que, olha, tem essa não, viu? O apoio de Lula é de veneziano e acabou-se.
1: É, como me disse Fábio Bernardo... Essa semana ele estava falando sobre isso aqui na bancada. É, falam muito por Lula, né? Veneziano fala o nome de Lula, Edinho Silva fala o nome de Lula, Ricardo Coutinho, eu não vi Lula falar ainda. Lula não vai, minha gente, cravar apoios quando ele sabe que ele pode perder. E a gente está numa eleição muito polarizada. Essa que parece que está pior do que 2022, sinceramente falando. Então, assim... É, ele não vai cravar. Óbvio que o PT, aí vamos separar. O próprio Edinho Silva, já repeti aqui, ele deu entrevista duas vezes, inclusive ele mesmo, pessoalmente aqui na Paraíba, ele disse: são duas instituições distintas. Lula é uma e o PT é outra. O PT da Paraíba vai apoiar. Pelo menos tem a resolução aprovada, né? Vamos isso. Esperar se confirmar, se confirma ou não nas convenções, tá? Por Lucas Ribeiro. Aí, ok. Aí, informalmente, o PT... O PT não pode estar em duas chapas. O PT vai estar em uma chapa só. Então, se estiver com a chapa de Lucas, vai estar ali, querendo ou não, com Nabor Vanderlei e João Azevedo. Informalmente, inclusive, existe um documento, né, de ex-presidentes do PT sinalizando apoio em veneziano Vital do Rego e em João Azevedo, ok, mas são questões ali pessoais. A presidente Cida Ramos, que é a presidente do PT da Paraíba, já disse: ah, o PT apoia João Azevedo e apoia veneziano. Mas esse apoio a veneziano, do ponto de vista de legislação eleitoral, é um apoio informal, minha gente. O PT, nenhum partido, prestem atenção, nenhum partido pode estar em duas chapas, seja de direita, esquerda, centro, o que danado for. Então, assim, agora, Lula falar, eu não vi ainda. Eu vi ele fazer acenos a veneziano, eu vi ele fazer acenos a João Azevedo, inclusive fez uma convocação pública que João precisava estar no Senado. Aí é uma outra história, né? Agora, ele vai simplesmente chegar e dizer assim: não, eu não quero o apoio de Nabor. Não, a Nabor é o seguinte, tu fica aí... E chá é benção? Não, aí eu ia dizer, como diria Petrônio Torres, dizer que ele tá gagá, né? Por N motivos. Seja porque o Hugo Mota é presidente da Câmara Federal, é filho de Nabor, o que do lado for. Né? Então, assim, eu tô esperando que Lula diga. Se Lula disser assim, de viva voz: olha, eu só apoio João e veneziano, aí tudo bem. Aí eu acho que calaria. Agora, veneziano falar pro Lula: ah, veneziano, o presidente Lula já disse que vota em mim e vota em fulano. Aí Edinho Silva mandou uma nota, foi pior, mandou para nosso colega Arão Cid, para dizer assim: olha, nós sinalizamos pro João e veneziano, mas respeitamos Nabor. Então, para mim, ali, ele não vai fechar as portas, entendeu? Porque ninguém quer fechar as portas nessa altura do campeonato, né? Então, vamos aguardar aí.
0: Pois é, vamos aguardar. Eu sei que esse vai dar moído, viu? Não vai ficar só por isso, não. Vai ter muita moída confusão sobre esse apoio de Lula para o Senado aqui na Paraíba. E a gente está aqui para acompanhar e trazer todas as informações também, viu? Mas já são 12 horas e 41 minutos, está na hora da gente pagar o nosso primeiro intervalo comercial. E eu gostaria de ouvir a participação dos nossos ouvintes, sabe? Em relação à Copa do Mundo.
1: Isso.
0: Sabe? Eu gostaria de...
1: O palpite,
0: o que é que você acha? Você está esperançoso? Você acha que o Brasil vai fazer uma boa Copa do Mundo? Você acha que o Brasil pode ser campeão do mundo novamente? Liga pra gente, manda tua mensagem para o 8809-8989 e faz essa sua participação, que daqui a pouquinho a gente vai colocar todas as participações de vocês após o intervalo comercial. Também vai ter o retorno de Fábio e Petrônio, lá direto de Campina Grande, com todas as informações lá do Smart Cities Park e muitas outras informações na área política. Mas que todo mundo está na expectativa dessa Copa do Mundo, tá,
1: Sonia? Tá todo mundo já se preparando para assistir essa abertura, que a abertura sempre é muito bonita, né, minha gente? Eu quero ver verdade. Como é que vão saber, assim.
0: É aquela coisa, é o maior evento esportivo do planeta Terra.
1: Eram quantos, na última Copa, quantos times de futebol?
0: Eu acho, se eu não me enganar, acho que eram 32.
1: E agora?
0: São 48.
1: Ou seja, ganham 16 times a mais.
0: 40, né? Então, assim, 16 seleções a mais. É a maior mesmo em tamanho também. São três países sedes, né? Que é o México, hoje vai ter abertura, os Estados Unidos, a terra do nosso querido Trump e o Canadá. Ou
1: aquele
0: seja,
1: que Petrônia adora.
0: É,
1: né?
0: Petrônia adora. Mas é isso. Daqui a pouquinho a gente volta aqui trazendo todas essas informações aqui no Meio-Dia Paraíba.
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4: As mudanças climáticas têm gerado perdas da ordem de 30 bilhões de reais ao ano para o agronegócio brasileiro. Em 2026, com os severos impactos do Super El Niño, o PIB do setor agropecuário deve ter um crescimento de apenas 0,5%, segundo o Ministério da Fazenda. Um importante mecanismo para ajudar na proteção dos produtores rurais contra perdas decorrentes de fenômenos climáticos adversos é o seguro agrícola. Este tipo de seguro oferece cobertura desde o plantio das sementes até a colheita, ou seja, todo o processo de produção está garantido pelo seguro. 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
1: doze horas e 50 minutos, voltando aqui com o seu meio-dia Paraíba desta quinta-feira, 11 de junho de 2026, véspera de feriado, ou véspera do dia dos namorados.
2: Já comprou o presente pra sua namorada? Pra Se alguém quiser me dar um presente, eu tô aceitando também.
1: Pra mim é eterno namorado, você vai ganhar muitos presentes, não vai,
2: Sonia? Mas não tô enjeitando não, é.
1: Vai ganhar muitos presentes, não vai? Você tem um bocado de admirador por aí, né?
2: Ah, quem dera.
1: Um bocado de admirador por aí.
2: Mas se quiser mandar em Pix, inclusive, tô aceitando.
1: Em pizza, minha querida? Mas, rapaz, você malha... Ah, pizza, entendi, pizza. Você malha todo dia pra estar comendo pizza, mas tá certo, Sony. Pois é, 11 de junho, né? Véspera do dia dos namorados aí, os namorados todos aí. Hoje os shoppings, né?
2: Devem estar lotados.
1: Devem as grandes lojas aí, devem estar lotados.
2: Eu tava querendo assistir o filme de He-Man, mas nem vou.
1: É um dos períodos do ano que mais se vendem, né? O comércio...
2: Dos namorados e das mães, geralmente é...
1: Isso... O comércio, né? Movimenta muito pra essa compra aí. Amanhã é dia dos motéis, né? Porque muitos namorados vão sair da rotina, leva restaurantes pra ir pra um almoço, floricultura, as casas de doce também que vendem chocolate, aquela coisa toda. Mas é bonito de ver. E sem falar as declarações de amor que a gente acompanha nas redes sociais, que é a coisa mais linda do mundo.
3: Confesso que eu tô aqui ansioso, Sony, pra ver a declaração de Fábio Augusto.
2: Amanhã? Amanhã a gente quer ouvir.
3: Eu tô ansioso,
2: Exatamente, amanhã, por favor.
3: Eu vou estar na externa, mas eu faço questão de ouvir, viu?
1: Eu gosto de ver a sua, que você né? Faz aqueles textões aí que eu digo, esse cara é um verdadeiro apaixonado. Mas, gente, hoje também, 11 de junho, volto a dizer, a abertura oficial dessa Copa do Mundo. A maior Copa do Mundo, não só o Brasil, mas o mundo todo está nessa expectativa aí para ser uma belíssima edição de Copa do Mundo, né? Os meninos já estão ok aí, Petrão? Os meninos querem aí, alô, Fábio Petrone, bora trabalhar, gente.
2: Bora, meu filho,
1: bora se movimentar.
2: Vocês estão em Campina Grande, além de ser a terra do maior São João do mundo, é um dos berços políticos da Paraíba. Eu quero saber o que é que tem de novidade nessa política aí, direto de Campina Grande.
1: Pois é, Campina Grande que traz muitas informações políticas de bastidor e eu tenho certeza
2: inclusive,
1: que os meninos aqui
2: eu,
1: a pouquinho...
2: Eu vi hoje os meninos da 100.5 falando que teve uma reunião de emergência ali de Veneziano de Torredo,
1: Cássio rapaz, Menino. Que reunião de emergência foi essa, hein?
2: Pedro, por quê? Meu filho.
1: O avanço na boa,
2: é? O avanço na boa dentro do MDB. Né?
1: Na boa tá tratorando os aliados, senhorzinho, né? Puxando pra si, né?
2: Seis deputados estaduais, depois dessa janela partidária, o MDB ficou com 6 deputados estaduais, pelo menos 4
1: já
2: oficializaram. Exatamente.
1: Muito bem.
2: Escutasse alguma coisa sobre isso aí, Fábio Bernardo?
1: Vem, Fábio Bernardo.
4: Olha, Sony, deixa Fábio Augusto, deixa eu primeiro agradecer, que vocês estão vendo aqui que eu já estou de um boné. Deixa eu agradecer o pessoal da Coex Engenharia, que também é uma empresa que está... um stand no evento aqui da FAMUP, o pessoal gentilmente aqui viu a gente fazendo um programa e nos presenteou com um boné bacana, o pessoal da Coex Engenharia. Olha só, gente, o medo, a palavra é medo, do senador veneziano Vital do Rego, é real, existe e aliados do senador veneziano Vital do Rego aqui em Campina Grande estão super preocupados com o avanço da pré-candidatura do ex-prefeito de Patos, Nabô Vanderlei. A leitura é uma. O ex-governador João Azevedo, em tese, tem uma vaga garantida pelo trabalho que fez, pela aprovação que saiu, pelos apoios que tem. Aliás, vocês lembram, se especulava muito que quando deixasse o governo, João Azevedo perderia o apoio de muitos prefeitos. É verdade que tem perdido de alguns, mas o cálculo do staff de João Azevedo é que ele chega às eleições de outubro com entre 160 e 170 prefeitos. O ex-prefeito Nabô Vanderlei, a cada dia que passa, avança, e avança, Sony, Fábio Petrônio, com um detalhe. Nabô tem passado a ser o segundo tanto de João Azevedo quanto de veneziano Vital do Rego. O caso recente, a atual prefeita de Guarabira, Léa Toscano, eleitora de Veneziano e passa também a apoiar o ex-prefeito
5: Camila Tabuleiro. Também, a filha.
4: A deputada Camila, com quem eu conversei de ontem para hoje, aliados do ex-prefeito Nabor Vanderlei, estão dando praticamente como certa a adesão do prefeito de João Pessoa, Léo Bezerra. Ou seja, Nabor pode chegar em outubro.
5: E aqui do prefeito aqui da cidade de Campina Grande, Bruno Cunha Lima.
4: Era o que eu ia dizer agora mesmo, com apoio dos dois prefeitos das maiores cidades da Paraíba. A preocupação do staff de Veneziano é real, porque como um verdadeiro mineirinho, Pepa, Nabor vai comendo pelas beiradas e tem tudo para dar muito trabalho ao projeto de reeleição de Veneziano.
5: Pois é, e hoje quem saiu em defesa de Veneziano Vital do Rego foi o ex-governador Ricardo Coutinho, tentando contornar a história, que é fato. Eu disse isso ontem no programa, vou repetir hoje, porque Lauro Jardim e a Ana Flor não são de nada, não é verdade? E os dois cravaram já que Lula irá apoiar, além de João Azevedo, Nabor Vanderlei, porque todos sabem que Lula hoje, a sua tábua de salvação no Congresso, chama-se Hugo Mota, que é o pai do candidato, do pré-candidato ao Senado, Nabor Vanderlei. Então o desespero de Veneziano já é latente, ele está recorrendo a quem pode, e o da vez é o ex-governador Ricardo Coutinho.
4: Para vocês terem uma ideia, meus amigos, Veneziano, aliás, Nabor Vanderlei vai chegar em outubro com o apoio de 35 dos 36 deputados estaduais da Paraíba. É um cálculo anotado e que aliados de Nabor garantem...
5: É o que foge da regra aí.
4: Eu quero crer que seja Valber Virgulino. Quero crer. Mas o cálculo... Conversei ontem com dirigentes do Partido Republicanos. Eles creem piamente que Nabor vai chegar em outubro com 35 dos 36 deputados estaduais da Paraíba.
5: O Alexo.
4: Meu irmão, tem muita gente...
5: Sargento, né?
2: Não, mas a Alex é suplente, né?
1: O Fábio.
4: A Alex é suplente, Petrônio.
5: Sim, mas está tá como líder, né, Sony, atualmente?
4: É, mas é temporário,
2: Mas ele vai sair antes das eleições encerrarem. Porque assim, ó, você falou aí que Nabor é o segundo voto, né, de muita gente, e pode ser também da direita, não aquela radical. Você entende? Porque a direita só tem hoje Marcelo Queiroga. E Marcelo Queiroga já deu entrevistas, né? Fala muito bem de Hugo Mota, inclusive, do próprio Nabor. Então, assim, ele pode também pegar esse voto que tá vazio. Eu já disse aqui várias vezes.
1: Não
2: existe espaço vazio na política, né? Vamos aguardar.
1: Assim, eu não sei se a direita, como o Sony citou aí, tem só o Marcelo Queiroga, não. Porque o Major Fábio vem pontuando. Não. Vem pontuando entre os eleitores.
2: Tô falando de
1: certo?
2: Chapa, inclusive.
1: É, agora o problema tá aí na chapa. Eu não consigo entender ainda o que é que Efraim e Marcelo Queiroga querem cobrar do Novo. Porque na última entrevista que Marcelo Queiroga deu aqui ao Meu Dia Paraíba, sentado aqui, ele deixou entender, ó, a gente quer algo em troca do Novo. Não é só colocar o Major Fábio como o outro candidato ao Senado na nossa chapa, não. O Novo tem que colocar algo a mais nessa nossa candidatura. Eu não sei o que é isso, esse algo a mais que tanto cobra. Mas eu também queria fazer um questionamento aos três aqui. A Sony, a Fábio e a Petrônio. O que Nabor tem para conquistar tanto apoio político é esse, hein? Passou açúcar, o que danado Nabor tem aí? Que poder de convencimento é esse que o prefeito de Patos, o ex-prefeito de Patos Nabor tem para conquistar tanto apoio político é esse?
2: Responda aí.
4: Somente um cabo eleitoral do tamanho de Hugo Mota.
1: É verdade.
4: Presidente da Câmara dos Deputados. Tudo que é emenda tem que passar pelo aval de Hugo Mota, então esse homem tem muito a proporcionar, a oferecer a prefeitos, a deputados federais, aliados, enfim, não tem nem muito o que explicar. Mas eu queria chamar a atenção em relação...
5: Os olhos brilham, rapaz, quando eles olham para o presidente da Câmara. Rapaz, Fábio Augusto, cara de pau, isso.
4: É muito poder. Mas eu queria chamar a atenção no que Fábio falou aí, em relação ao Novo. Eu nem descarto, Fábio, a possibilidade do Novo lançar Major Fábio e ele figurar como o segundo senador na chapa da direita. Mas isso não vai valer muita coisa. Foquemos no que está acontecendo na chapa de Cícero.
2: Isso.
4: Ossoni, Fábio Petrônio, Tovar é filiado a que partido? MDB. Não é o MDB? Camila não é filiada ao MDB? E o MDB não tem um segundo candidato a senador, que é André Cadeira? E eles estão votando em quem? E na boa, então, amigo, e tem outro... Todo mundo sabe, a Paraíba sabe, quem acompanha
1: Fábio,
4: a política
1: sabe. Mas,
4: Fábio,
1: tem uma diferença aí, Fábio. Tem uma pequena diferença aí, bem rapidinho. André Gadelha já foi lançado como pré-candidato ao Senado. E no caso do Major Fábio, eles não querem anunciar Major Fábio como candidato na chapa. Problema tá aí.
4: Reforça
1: aí a questão de André Gadelha conquistar ou não os apoios políticos e os votos. Mas já o Major não tá tendo nem espaço na chapa. Esse é o problema, o que da questão?
4: Pois é. Pois é. É por isso que eu digo que, mesmo que lá dentro, Major, Romeu Zema tá pra vir pra aqui, o presidencial novo.
2: É. Vai estar em Campina Grande, não, São João do Mundo.
4: Isso não vai influenciar. Não vai influenciar. Porque, e até tem outra coisa. Paraíba sabe, acompanha a Paraíba sabe. O partido do Hugo, da Adriana Galdino, foi peça fundamental na vitória da Efraim Filho ao Senado em 2022. Não será para mim nenhuma surpresa se ser significativa do PR.
1: A gente tá...
2: Fábio, tendo Fábio
1: uma oscilação na...
2: Exatamente, a gente tá saindo muita fala cortada do teu comentário, mas é mais ou menos o que eu já tinha dito e que a gente sempre comenta aqui. A questão do Major Fábio, eu vou dar a minha opinião. Eles estão querendo alguma coisa de novo, não sei se querendo...

0: do PL.
1: É do PL, depois vem abaixo o PT com 600 e poucos milhões. Claro, se juntar a União Brasil com o PP, vai ficar em segundo lugar, vai dar quase 800 milhões, certo? Mas o PL, então assim, não é fundo partidário, né? E não é para dizer assim, não, major, a gente quer que o senhor seja ali, né? 24... Não, ele está disposto, preparado e querendo. Ele já deu claras demonstrações que está com o grupo, ele já foi candidato a vice-prefeito de Valdo Virgulino Cabedelo pelo PL, né? Então, assim, é uma pessoa que agrega.
0: E uma pessoa que, né? Assim, que representa, já que eles isso. Gostam tanto de dizer é a direita raiz, bolsonarismo raiz, eu vejo todas essas características, todas essas prerrogativas que o Major Fábio apresenta.
1: Não, e se você for olhar, por exemplo, pronto, aí quando eu falo que Nabu pode pegar o voto da direita, é por conta disso, porque quando André Gadelha foi apresentado, já foi tarde. Todos os apoios, ontem eu escutei a entrevista de Tovar, foi o que ele disse. Olha, eu já tinha falado na boa, já tinha conversado, já tinha avaliado. Meu voto sempre foi de veneziano e o segundo voto é Taboão da Lei. André Gadelha entrou um dia desse. Não tem o quê? Não tem nem um mês. Você entende? Da mesma forma, quanto mais se demora a se montar essa chapa, né, da
0: até
1: direita...
0: Até Cícero, na época, estranhou, não foi?
1: Estranhou,
0: quando foi anunciada,
1: é. Então, assim... É, depois, claro, tá andando com André Gadelha, mas apesar de estar andando com André Gadelha, eu sinceramente não vi ele formalizar 100%, né? Nem os deputados do MDB não estão, que está aí Ervaz ainda não se decidiu, se João, se Nabô, enfim, mas não sinalizou para André Gadelha.
0: É verdade.
1: Você entende?
0: Então, é verdade.
1: Paciência.
0: Ô Sonia, o nosso contato com os meninos lá direto do Centro de Convenções de Campina Grande foi restabelecido. Você sabe que essa oscilação da internet, a transmissão, hoje todas as principais transmissões do mundo é tudo feito por internet.
1: Exatamente.
0: É tudo feito por internet e ali naquela área do Centro de Convenções em Campina Grande é uma área que o sinal da internet é fraco. Aí tem essas oscilações, mas a gente já retomou o contato. Então, Fábio, você estava comentando sobre... Conclua seu raciocínio.
2: Não, Fábio, primeiro deixa eu dizer um negócio a você. Vou ter que me render ao seu amigo Elon Musk. Vai ser o jeito partir para Starlink. É impressionante como a gente tem um sinal de internet ruim no nosso país. Só para vocês terem uma ideia, gente, eu estava ontem na cidade de Esperança, uma cidade próxima a Campina Grande. Cara, o sinal de internet estava muito ruim. Muito ruim, porque muita gente na cidade tem, foi realizada mais uma plenária do Orçamento Democrático Estadual e algo que a gente tende a imaginar é que muita gente com seu sinal de internet vinha prejudicando muito. Então, Fábio Augusto, vamos nos render a Elon Musk e partir para a Starlink. Não é isso, diretor comercial Pepa Torres?
3: Exatamente. O Elon Musk, amigo, tá brigado com o Galego do Cão, né? Brigou com o Galego do Cão. Tá irado, tá entregado. Mas olha, Sony, Fábio Augusto, daqui a pouco a gente vai bater um papo, claro, com um dos idealizadores desse evento, presidente da FAMUP, Jorge Coelho, que também é secretário de Estado. A gente vai bater um papo também com o prefeito Silvio Magalhães Barros, prefeito de Maringá, que tem uma expertise também nessa área tecnológica, nessa área de startups. Ele também é colega nosso, jornalista da CBN lá em Maringá. Claro, está fora do batente, tá hoje é prefeito. Mas daqui a pouco a gente bate um papo interessante com ele.
2: Muito bem, deixa eu agradecer aqui aos nossos amigos Helder, Maridalno, que estão nos emprestando aqui temporariamente o stand da Cagepa. Fábio Augusto, Helder é simplesmente irmão do nosso grande amigo que trabalhou por muito tempo conosco no Sistema Arapuã, o Binho Alves.
0: Então, rapaz, coisa boa.
2: Fiquei sabendo.
0: Então, mandar um abraço pra ele aí, mandar um abraço pra Albinho, o Ebert. Gosto demais desse gordinho ali. Vê de quando eu troco mensagem com ele.
2: O nome do biquíni Cavadão.
0: É verdade.
2: Mas muito bem. Como eu dizia. Hoje, o governador Lucas Ribeiro estará aqui no Centro de Convenções de Campina Grande, participando deste evento, Smart Cities, evento da FAMUP. 17 horas está programada a chegada do governador Lucas, que logo em seguida, às 18 horas, Avenida Brasília, essa é a principal de Campina Grande.
3: Isso, Avenida Brasília.
2: Estará inaugurando, estará abrindo oficialmente mais uma edição do Salão de artesanato

0: da Paraíba. Vou falar em Lucas Ribeiro. Ontem fez um périplo pela região de Esperança, visitou várias cidades, Alagoa Nova, Alagoa Grande. À noite, comandou mais uma gigantesca plenária do Orçamento Democrático Estadual. E, acreditem, estão apostando que poderão chegar, até outubro, a 190 prefeitos apoiando a reeleição de Lucas Ribeiro. Staff de Lucas super animado com as recentes pesquisas internas e muita gente falando que Lucas vai chegar já no mês de julho, início de agosto, com um percentual ainda maior nas pesquisas eleitorais, viu, Pepa?
1: É impressionante. Eu não tenho a certeza, mas eu acho que é um número maior do que o ex-governador João Azevedo teve em sua reeleição em 2022. João, me parece que chegou a 170 prefeitos e Lucas está pulando de 186 para 190.
0: Segundo o Gutenberg Cardoso, do Polêmica Paraíba, que tem feito aquele levantamento mensal, atualmente são 182 prefeitos, mais aliados do governador Lucas projetam chegar em outubro com até 190 prefeitos. É muita gente apoiando, sem falar em lideranças de oposição importante em cidades como Campina Grande. E tem muitas cidades, Pepa,
1: que a oposição e a situação votam no governador.
0: Se a gente for analisar, isso acontece em Cajazeiras, isso acontece em Monteiro, isso acontece em Souza.
1: Aonde? Catolé do Rocha.
0: Catolé do Rocha não. O prefeito lá apoia Efraim Filho. Santa Rita.
1: São Bento.
0: Inclusive, me parece que amanhã vai haver um evento do Podemos aí em João Pessoa, não é isso?
2: Isso, vai ter um evento interno, né? Mas eu vou até confirmar se a Renata Abreu, que é a presidente nacional, vai estar presente, que inclusive ficaram de depois da Semana Santa, né, trazer o posicionamento, né, em que chapa, vamos dizer assim, o Podemos vai figurar, mesmo tendo liberado, né, os seus filiados. Então, Romero vai estar de um lado, a gente sabe muito bem que Leonardo Gadelha está aí para se decidir, que Rui também está para se decidir, se fica entre Lucas e Efraim. Né? Mas é um evento bem mais interno, mas de qualquer forma, a gente tem que ficar de olho, porque não é um partido que está no meio termo, vamos dizer.
1: E Rui ainda não se decidiu, Sony. Rui teve cotado para ser o vice de Lucas.
2: Eu não sei o que é que ele está esperando, né? Porque em Cícero ele não vota. Ele é aliado, ele tem um alinhamento com o presidente Lula, né? Então.
0: Não sou mãe de Ná. Não vou dizer que vai acontecer amanhã, mas pode cravar. Podemos, de forma oficial, inclusive com apoio geral da maioria esmagadora dos integrantes do Podemos, o Podemos vai ficar com Lucas Ribeiro. Inclusive com Dalton Gadelha, Leonardo Gadelha, Lafayette Gadelha, com o deputado Rui, com todo esse pessoal apoiando o projeto de reeleição do governador Lucas Ribeiro. Pode apostar, pode anotar que isso vai ser efetivado. Não sei se o anúncio oficial vai acontecer amanhã, mas em breve a gente vai ter essa informação que o Podemos vai oficializar o apoio à reeleição do governador Lucas Ribeiro. Pepa, já chegaram por aqui.
3: Oi, Fábio? Perdemos o contato, né? Enquanto os meninos, eu estou conseguindo enxergar ali pela nossa transmissão, o presidente da FAMUP, secretário de Estado, Jorge Coelho, está se posicionando ali.
2: Eu acho que será que é o prefeito de Maringá?
3: Será?
2: Eu também não conheço.
3: Né? Mas foi anunciado por Petrônio, né?
2: Exato.
3: A gente espera que ele... Mas como já são uma hora, 12, aqui não, né, tem filho? 13, aqui é 1 hora e 12 minutos, e 12, 1 e 12, nós vamos chamar o nosso intervalo, né, comercial, filho? E daqui a pouquinho, 1 hora e 12 minutos.
2: No meu ainda tá 12, né?
3: 1 hora e 12 minutos, calma, patrão, segure seu coração. A gente vai para o nosso intervalo comercial, certo? Daqui a pouquinho a gente vai voltar diretamente de Campina Grande, agora sim, efetivo, com a entrevista com o presidente da FAMUP, secretário de Estado, George Coelho, com o prefeito lá de Maringá.
2: É ele mesmo, tá olhando aqui no Google, é Silvio Barros, que é o prefeito de Maringá.
3: Silvio Barros, o prefeito de Maringá, também vai fazer essa participação aqui no nosso Meio Dia Paraíba, e também a participação dos nossos ouvintes. Gostaria aquela velha pergunta: o que você está esperando desta Copa do Mundo em 2026? Você acredita que o nosso Brasil vai ser hexacampeão? Daqui a pouquinho eu quero ouvir a sua resposta através do 8809-8989. Então daqui a pouquinho a gente retoma tudo isso e muito mais. Sonia aqui no Meio Dia Paraíba.
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1: Você sabia que o milho é considerado o ingrediente mais tradicional das festas juninas? Pamonha, canjica, milho cozido, bolo de milho e tantas outras delícias fazem parte da celebração porque a colheita do milho acontece justamente nessa época do ano.
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12: São exatamente 1h20, retomando aqui com o nosso Meio-dia Paraíba. Hoje um programa especial. Afora a abertura da Copa do Mundo, que é daqui a pouquinho, viu? Eu tô ansioso, Sani. Eu tô ansioso.
13: O Petrone já deve ter separado o suco verde dele, né?
12: Pois é, e ele quer comentar sobre também, né? A abertura da Copa do Mundo. Vai comentar, Pipa. Mas agora nós vamos retomar novamente nosso contato, Sani, lá em Campina Grande, direto no centro de convenções, onde Fábio Bernardo e Petrone estão ao lado do presidente da FAMUP e secretário de Estado, nosso querido George Coelho, e também juntamente deles está o prefeito Silvio Barros, que é lá do município de Maringá. Maringá fica no Paraná, é isso. Paraná, né? É, ainda bem que eu estou bem de geografia. Alô, Fábio, Petrônia, com vocês, meus amigos.
14: Muito sem bem, rodeios, muito bem, Fábio, direto ao ponto, o que todo mundo quer saber. Agora, na bancada da verdade, a entrevista do dia, no Meio-dia Paraíba.
15: Esqueci da vinheta da entrevista. Estamos aqui com o presidente da FAMUP, George Coelho, e também com o prefeito da cidade de Maringá, Silvio Barros. A gente vai começar logo com os nossos visitantes, né, Petrônio? E você, Sony não está aqui, você faz a primeira pergunta para o nosso entrevistado, Pepa.
16: Opa, Silvio, estava batendo um papo aqui com o Silvio, Fábio Sony, Fábio Augusto, Silvio Barros, que é prefeito de Maringá. Maringá que foi eleita, gente, a melhor cidade do país para se morar. Silvio Sony, que é nosso colega, Silvio tem uma coluna diária na CBN lá de Maringá sobre sustentabilidade, e acho que tem tudo a ver, né? Sustentabilidade com qualidade de vida. Silvio, bem-vindo a Campina, bem-vindo a Paraíba. Você que já conhece tanto Campina quanto conhece João Pessoa, conhece Pombal, viu, Sony? A terra dos Maringás e Maringá. Ele estava tentando me explicar aqui como é que é a história. Mas, prefeito, bem-vindo a Paraíba. O senhor vai falar para todo o estado. O que é que o senhor fez em Maringá para aquela ser a melhor cidade do Brasil para se morar? Ensina aos prefeitos da Paraíba, prefeito. Bem-vindo mais uma vez. Boa tarde.
5: Muito obrigado, Petrone. Boa tarde, Fábio. Prazer a gente estar aqui. A convite do Jorge. Muito obrigado. Na verdade, eu não fiz, não. E é importante que a gente dê crédito para quem tem crédito, né? Jesus falou assim, dai a César o que é de César. Maringá é, sim, uma excelente cidade para se viver, mas não é mérito do poder público. Isso é mérito do que a gente chama de governança ativa. Lá, há mais de 30 anos, nós temos um mecanismo de governança que une o setor público, o setor privado e o terceiro setor, que é a sociedade civil organizada, na definição de para onde nós queremos ir, qual é o futuro que nós queremos para a nossa cidade. A gente parte do princípio, Petrônio, que quem não sabe para onde vai não chega a lugar nenhum. Então, para onde a nossa cidade está indo? O que a gente gostaria que fosse a nossa cidade daqui 20 anos? E esse projeto começou lá em 1996, onde a sociedade civil entendeu que não dá para delegar para o prefeito a responsabilidade de fazer planejamento de longo prazo. Mas se você não fizer planejamento de longo prazo, então você não sabe para onde está indo. E pode ser que a cada 4 anos a cidade muda de rumo. E aí é um prejuízo muito grande para o setor privado, é um prejuízo para todo mundo. Então eles chegaram à conclusão de que a sociedade civil deveria liderar o processo de fazer o planejamento de longo prazo, 20 anos na frente, e oferecer isto como uma contribuição, uma colaboração para a gestão pública. Então, a cada 4 anos, quando tem eleição de prefeito, a sociedade civil apresenta um projeto de longo prazo para todos os candidatos e pergunta para eles se eles gostariam de incorporar este projeto da sociedade no seu plano de governo. E eu posso te dizer que até hoje, desde que esse negócio começou, não teve nenhum candidato que teve coragem de dizer que não ia fazer. Então, a partir daí, a comunidade, de maneira conjunta, protegeu, ela blindou o projeto de longo prazo contra a descontinuidade política. Então, lá em Maringá, a obra estratégica não para nunca. Não importa se o prefeito saiu é do PT e o outro que entrou é da oposição, não interessa. Aquilo que é estratégico, que foi definido como prioritário pela sociedade, vai continuar. Porque todo candidato, para chegar a sentar na cadeira de prefeito, ele se comprometeu com a sociedade de que o projeto de longo prazo seria mantido. A gente inventou uma vacina contra a descontinuidade política. E é exatamente o somatório dos esforços públicos, privados e do setor, do terceiro setor, cumulativamente ao longo desses anos todos, que faz com que a cidade seja a melhor cidade do Brasil para se viver.
15: Eu tive em 2018, na cidade de Maringá, participando dos Jogos Universitários Brasileiros. Primeiro, fiquei encantado com uma cidade organizada, um verdadeiro canteiro de obras. Não sei se o prefeito, qual o partido era, mas fiquei encantado da organização da cidade de Maringá. Agora, Silvio, como replicar isso para o Brasil inteiro? A gente vive atualmente um país estreitamente polarizado, segmentado. Nordeste pensa de uma coisa, Sul pensa de outra forma, o Sudeste. Qual o segredo que foi implantado em Maringá para replicar esse sucesso para o restante do Brasil?
5: Primeira coisa, Fábio, a gente tem que ser honesto, sincero e dizer que isso não é replicável para todo o Brasil. Existem alguns requisitos sem os quais esse modelo não funciona. E o primeiro requisito é o que a gente chama de maturidade social. A comunidade, a sociedade, ela precisa reconhecer que investir no coletivo é importante para eu receber dividendo no individual. Se eu só pensar no meu negócio, se eu só pensar em investir para mim e todo mundo pensar desse jeito, a gente nunca vai chegar nesse ponto. Então, primeira coisa, a comunidade precisa ter maturidade social. E não é todo lugar que tem. Então, a gente anda pelo Brasil todo. Eu fiquei 12 anos fora da prefeitura, sendo consultor e montando esses programas de governança colaborativa em várias cidades do Brasil. E a gente identificou lugares onde não vai rolar, não tem jeito. A sociedade ainda não está pronta. Os empresários ainda não estão prontos para assinar um cheque da empresa dele ou do bolso dele para resolver um problema da coletividade. Ele topa fazer para ele, mas para resolver o problema dos outros, inclusive do concorrente dele, nem pensar. Então, enquanto a gente não conseguir chegar nesse nível de maturidade, de que uma cidade boa para se viver, ela vai ser boa para o meu negócio, e se eu puder ajudar, eu devia ajudar, a gente não consegue replicar esse modelo. Felizmente, tem vários lugares do Brasil onde a gente está alcançando esse nível de maturidade e o modelo está funcionando, ele está dando certo. Agora, este modelo, ele é muito vulnerável

0: vírus, que ele é fatal, ele é letal para esse processo. E esse vírus é a politização. Se essa governança colaborativa for politizada, ela morre. O vírus mata rapidamente. Então, você não pode ter um processo de engajamento da sociedade no interesse da cidade, visualizando ou vislumbrando conquistar com isso uma posição política. Então, no nosso caso lá em Maringá, só para a gente concluir, para poder entrar na governança colaborativa, você precisa, como dirigente, como um dos participantes, você precisa entregar uma declaração do Tribunal Regional Eleitoral dizendo que você não é filiado a partido nenhum. Isso não quer dizer que você não possa ser depois, mas enquanto você está trabalhando pela comunidade, pela coletividade, você não pode mexer com política.
1: Prefeito, a gente sabe que o senhor está com a agenda bem apertada, né, Jorge? Tem outros compromissos.
2: Volta para Maringá hoje.
1: Volta para Maringá hoje. Queria agradecer muito o senhor participar desse programa nosso aqui direto de Campina Grande. O nosso programa, ele roda na Paraíba toda através de uma rede de rádio. Espero que o senhor volte e que quando voltar por cá as coisas estejam mais equalizadas e a gente consiga pelo menos começar a seguir os passos do que já acontece em Maringá. Obrigado mesmo e seja bem-vindo de volta em outra oportunidade.
0: Eu é que agradeço o privilégio de estar aqui falando com os ouvintes de vocês, dizer que a gente está vendo as coisas acontecerem. Lá em João Pessoa, o farol já está mostrando os sinais de uma governança colaborativa. Aqui em Campina Grande, a gente teve a oportunidade de montar, na época, muitos anos atrás, o Convention Bureau, que era uma forma de colocar empreendimentos concorrentes trabalhando juntos. Já é uma semente de como essas coisas podem funcionar. E eu gosto muito da Paraíba, já visitei várias cidades aqui do interior. É um lugar que a gente respeita, reconhece que tem bons políticos aí para oferecer para o Brasil.
1: Muito bem. A gente espera que um dia a gente alcance isso. Petrone, agora sim a gente está com o dono da festa, nosso amigo Jorge Coelho. E você também faz as honras da casa. É a primeira pergunta para o nosso querido presidente da FAMUI, para o Jorge Petrone.
3: O Fábio, Sony, Fábio Augusto. Lembrando que a empresa, que é a Macroplan, juntamente com a revista Exame, é quem faz aquela aferição de qualidades de vida do país. Que João Pessoa foi a primeira entre as capitais do Nordeste, não é isso? A Paraíba foi um dos estados também na primeira colocação nesse ranking. E Maringá, a velha Maringá, que eu estava dizendo para o prefeito Sony, que eu ainda não conheço. Eu conheço Curitiba, conheço Morretes, melhor barriado do mundo, e Foz do Iguaçu, obviamente. Mas, presidente Jorge, parabéns pelo evento, mais um grande evento com a chancela da FAMUP. É um evento que teve início ontem, prossegue hoje, só termina amanhã. Já dá para tirar um saldo positivo, né, Jorge? Boa tarde, bem-vindo ao Meu Dia Paraíba, o Estado da Escuta, presidente.
4: Olha, eu quero agradecer ao programa, a vocês, a Sonia, a você, Fábio, a você, Petrônio, a Fábio, e a todos que fazem essa maravilhosa rádio, estar aqui presente num evento tão importante, esse Smart City Parque aqui na Paraíba. Primeira vez no Nordeste, primeira vez na Paraíba e em Campina Grande, uma cidade tecnológica, onde vocês estão acompanhando aqui várias empresas trabalhando no ramo de tecnologia e tem parceria com as prefeituras, trazendo aí o prefeito de Gramado, o prefeito de Maringá, exemplos de cases de sucessos que traz na sua natureza a economicidade da gestão pública, mas também a aplicabilidade daquilo que, Fábio, é de melhor, que é as políticas sustentáveis que você transforma os seus municípios. Você viu que o prefeito Silvio deixou bem claro, essas políticas, quando ela não tem politização nelas, ela transforma as cidades. Eu sempre falo, Fábio, Petrone, nós somos passageiros do poder, os municípios continuam. Portanto, o que o Smart traz hoje é justamente isso, essa interação de tecnologia para que os municípios tenham mais condições hoje, no mundo que nós vivemos da tecnologia, de fazer com que a economicidade prática, que tem que ser praticada no município, junto com as demandas do município, ela transforme mais recursos, ela transforme mais qualidade de vida para quem vive ali e, acima de tudo, ela traga mais conforto para os municípios e mais qualidade. Porque é isso que nós pensamos. Quanto FAMUP, eu penso sempre muito nisso. Municipalismo voto. Tivemos uma reunião agora com os prefeitos pela manhã ali, ao longo do meio-dia,

0: prefeitos do Rio Grande do Sul, prefeitos que estão aqui de Minas Gerais participaram, o próprio prefeito Silvio Barra participou, e você veja que os problemas são iguais, tanto de lá como de cá. É problemas idênticos que hoje estamos enfrentando, até porque hoje estamos trabalhando no municipalismo cada dia mais forte, justamente isso, para ter a defesa daquilo que os municípios podem suportar, daquilo que os municípios podem fazer. E a gente fica muito, muito feliz que quando nós recebemos esses prefeitos aqui na Paraíba, os prefeitos paraibanos começam a ter a noção de que não vive só numa bolha. O problema dele não é só aqui, mas também em outros municípios no Brasil todo. E quando a gente traz um Smart City para Campina Grande, a gente atrai o olhar nacional, o olhar norte-nordeste, mas acima de tudo a gente traz o que é melhor para o nosso município paraibano.
1: Sony, Fábio, eu vou passar o fone para o prefeito do lado esquerdo, viu, George? Sony, eu quero que você faça uma pergunta para George. George vai escutar, depois vai tirar o fone, porque dá um delayzinho. Quem não é acostumado sofre um pouquinho. Então, Sony, pergunta para o presidente da FAMUP, George Coelho. Sony.
2: George, seja bem-vindo ao Meu Dia Paraíba mais uma vez. Você disse que teve uma reunião com os prefeitos. Você nota que hoje os prefeitos ainda estão resistentes com relação às mudanças? E se tratando de tecnologia, por exemplo, que é o tema do evento?
0: Olha, Sony, não, de forma alguma. Pelo contrário, os prefeitos hoje eles estão mais ativos. Eu posso dizer assim, os prefeitos dessa geração, dessas últimas três gerações, dessas últimas três eleições, digo assim, dos últimos 12 anos para cá, os prefeitos têm uma mudança de formato de administração, que eu falo em gestão. Quando a gente tem gestão, a gente traz aquilo que é melhor para a nossa cidade. Nós trazemos a qualidade de recursos para que a aplicabilidade, como eu disse, nas políticas públicas sustentáveis, eles dêem continuidade. E os prefeitos têm essa visão, os prefeitos estão procurando muito esse novo momento para que eles tenham melhoria nas suas administrações e melhoria na qualidade de vida de quem ali vive. As pessoas vivem nos municípios, as pessoas produzem nos municípios. Hoje nós temos aqui na Paraíba, e aí terminou agora há pouco o governo do governador João Azevedo, e o governador exerceu a municipalidade. O Estado é macro. O Estado, quando joga para o município fazer, eu digo joga no bom sentido, para que o município consiga fazer o que realmente aconteça no município, aquilo que é a necessidade da população, que o investimento do Estado vá através do prefeito, vá através da administração pública, ele quer dizer que quem conhece o problema da cidade é o gestor. Portanto, o Estado não vai estar preocupado, por exemplo, de fazer uma creche lá, porque o Estado não vai conseguir atender a necessidade, mas o prefeito vai conseguir atender a necessidade, porque o Estado vai alocar o recurso e o município vai fazer aquilo que precisa. Portanto, é dessa forma que nós temos essa visão e os gestores estão com essa visão. Quando a gente traz tecnologia, a gente traz economicidade no poder público. Nós trazemos economicidade da administração pública municipal. E é essa feira aqui que nós temos empresas de tecnologia que quando tem o seu trabalho reconhecido no município, seu trabalho executado na administração pública, o prefeito ganha quanto gestão, e quanto a gente ganha quanto gestão, ganha a população.
1: Presidente, eu sei que o senhor também está com muitas tarefas para fazer hoje ainda, mas eu queria fazer uma pergunta ainda dentro da FAMUP. Dias atrás nós tivemos a marcha dos prefeitos em Brasília, dezenas de prefeitos da Paraíba, centenas de prefeitos do Brasil. Qual o resultado concreto de mais esse evento, dessa luta do municipalismo nesse evento em Brasília?
0: Fábio, nós tivemos aí digamos assim, a condição na marcha dos prefeitos, primeiro de agradecer nossas conquistas. Nós também temos conquistas que trabalhamos com a bancada federal, com as demais federações do Brasil, com a CNM, e nós também temos que agradecer, como também temos demanda a apresentar ao Judiciário, ao Congresso Nacional, ao Executivo, que é ao Governo Federal, e assim a gente fez. Nós tivemos na marcha dos prefeitos uma quebra do veto do presidente Lula, que é municípios até 67 mil habitantes, eles estão isentos nesse momento de apresentar 7.2, porque estão com problemas muitas vezes do INSS, do precatório, e esses municípios estavam travados para receber recursos, travados para receber convênios, e a gente conseguiu na marcha esse acordo com o Congresso Nacional para que os municípios não viessem a ter prejuízo no mês, principalmente os municípios do Nordeste, Fábio, que os municípios do Nordeste estão no período de festas juninas, precisam receber recursos para suas festas, para suas atividades juninas, e os municípios estavam travados, como também muitos municípios precisando receber recursos porque estão precisando na área da saúde, da educação e convênio da infraestrutura que praticamente estava inviabilizando, não só de festas, porque nós estamos no período de festa, mas também tivemos essa conquista, quanto também deixamos acordado com o presidente Hugo Mota, o presidente da Câmara dos Deputados, pelo movimento municipalista, de votar a PEC 253. Essa PEC faz com que, Fábio e Petrônio, a CNM e a Frente Nacional de Prefeitos e a Associação Brasileira de Municípios possam ingressar com a DI no Supremo, possa defender os municípios. Nós estamos agora numa luta em glória. A gente está numa luta que há 14 anos tem uma liminar proibindo o reto dos municípios e não tem quem nos defenda. Nós estamos sem defesa dentro do Supremo Tribunal Federal. Isso é inconcebível. Muitas das vezes, votações no Congresso Nacional que beneficia município, a justiça trava. Votações que é prejudicial aos municípios, a justiça concede. Ora, sem nossa defesa, sem o prefeito, a prefeita, o municipalista ter nossa defesa, nós queremos ser justo. Nós queremos resultado, não. Ninguém briga aqui por resultado, não, para dizer que a decisão tem que ser favorável a gente. Mas que seja justo, que nós também temos nosso direito de defesa, nosso direito também de manifesto naquilo que pode ser prejudicial ao município. Portanto, a marcha traz isso. Traz também uma feira que os municípios estão lá vendo oportunidades de cases de sucesso e de quem tem de melhor para o município. A marcha é muito importante. Chegamos a quase 20 mil participantes. A marcha, antigamente, era prefeitos e vice-prefeitos. Era algo que, no máximo, 3.500 participantes entre prefeitos e a municipalidade. Hoje, os prefeitos estão levando os secretários, os vereadores, os vice-prefeitos. A municipalidade está aflorando para que eles tenham mais conhecimento. O que é que a FAMUP faz? Com curso, com qualificação, com esse entendimento de aproximar a informação em tempo real para que o gestor tenha uma boa posição. Porque muda-se muito normativas, muda lei, muda a forma de usar convênios e muitas vezes o prefeito está lá taxado de desvio de recursos porque a equipe dele não soube fazer uma prestação de conta de um convênio. Portanto, o que nós queremos é que essa municipalidade continue cada dia avançando e as pessoas tenham formação no que é administração pública municipal. Temos 8 milhões de funcionários nos 5.569 municípios.
3: Hoje, Jorge, você, além de exercer a função de presidente da FAMUP, muito bem, há alguns anos, você hoje está secretário de articulação municipal no governo Lucas Ribeiro. Lucas Ribeiro que está prestes a ter o apoio de uma impressionante marca de 190 prefeitos apoiando sua reeleição. A que se deve isso, Jorge? Você, enquanto secretário, claro, além da boa gestão, da continuidade da boa gestão que João assistiu, a que você acredita mais esse número impressionante de Lucas que está prestes a anunciar?
0: Agora, Petrônio, a gente já entra na parte de secretário de governo. Mas eu quero dizer a você, e muito me honra servir a Paraíba como secretário de Desenvolvimento e Articulação Municipal ao governador Lucas Ribeiro. E acredito que esse alinhamento, essa natureza hoje municipalista que o próprio governador Lucas Ribeiro tem, e uma visão muito importante, porque nós conversamos muito sobre isso, e ele tem essa visão de aplicabilidade de recursos diretamente no município, eu vejo que, na visão dos prefeitos, ele está deixando claro a maneira de governar, a maneira de ser e da continuidade que o governador João Azevedo teve com a municipalidade. E o governador Lucas Ribeiro tem essa visão, e além de ter essa visão, ele quer, quanto federação, quanto secretaria de governo, uma interlocução maior, Petrônio, entre o Estado com o município e o município com o Estado. É dessa forma que ele pensa. Por isso que acho e tenho certeza que essa relação com os prefeitos tende a

0: aumentar e a credibilidade do governo junto aos municípios, ela faz com que aflore a vontade dos prefeitos estarem com o governo e fazer parceria com o governo.
1: Presidente Jorge Coelho, voltando a chave para o presidente da FAMUFO, gostaria que o senhor, agora nas suas despedidas, convidasse quem ainda pode vir participar do evento, explicar a programação. Se não me falha a memória, o governador Lucas Ribeiro estará hoje aqui. E, mais uma vez, agradecer a forma como o senhor sempre tem recebido o Meio Dia Paraíba, a nossa equipe da POP. Obrigado e parabéns por mais um grande evento.
0: Eu quero parabenizar o Meio Dia Paraíba, a POP, a vocês todos, em seu nome, Fábio, por participar sempre dessas atividades. Vocês estão cobrindo sempre a municipalidade, cobrindo sempre os eventos da FAMUP. O governador Lucas Ribeiro, ontem, ele não pôde vir a esse evento na abertura, porque estava na demanda do orçamento democrático. Ontem, apesar de ser o município perto, aqui, vizinho a Campina Grande, mas a demanda do horário, a demanda da logística não fez com que o governador estivesse aqui presente, mas hoje, a partir das 16h30, o governador estará aqui para dar uma volta na feira, para prestigiar esse evento, que é muito importante, né? Esse evento do Smart City, FAMUP, Instituto Paulo Tsiolkovsky, o presidente da CNM esteve aqui, né? Participou até agora pela manhã, agora à tarde terá palestras, e eu tenho certeza que esse evento já está sendo com sucesso em Campina Grande, fazendo com que a municipalidade se encontre aqui, Fábio. E mais uma vez, quero registrar aqui, não é porque estou aqui na POP, não, é pela cobertura que esse tão importante instrumento, que é o rádio da Paraíba, junto aqui com todo o Estado, faz dentro de um evento tão importante como fez no CONFEP. Vocês estiveram aqui, presente e fazendo o programa daqui. Eu fico muito feliz em saber que estamos no caminho certo. Todos os CONFEP. Foi bem, muito bem lembrado, Petroni. Registrar, todos os CONFEP, a Rádio Pop, estiveram presentes fazendo essa cobertura. E a gente fica muito feliz em saber que pode contar com vocês e levar isso para a sociedade. Isso é muito importante, essa informação para a sociedade. Portanto, fico muito feliz e hoje, num dia extremamente de alegria, de estar aqui com os prefeitos e toda a municipalidade no Smart City Park em Campina Grande. Obrigado a todos.
1: Obrigado, George. Sony, Fábio, na próxima a gente quer estar todo mundo aqui, né? Todo mundo aqui, se Deus quiser. Para mim é muito fácil falar de George, pela amizade que tenho com ele, pela amizade que os nossos pais tinham. Grande Nelson Coelho, meu pai Bernardo Filho, eram grandes amigos e graças a Deus eles partiram, mas a amizade continua por aqui. Sony, quem tá mandando um abraço para você é o seu parceiro de São João, viu? André Gomes, tá dizendo que tá esperando você para dançar forró, viu?
2: Ah, menina, já tá tudo combinado, se preocupa, tá não, a gente vai.
3: Ele diz que já está com o apartamento alugado lhe esperando.
2: Exatamente isso, eu chego. Muito bem. Já.
3: E aquele suco da confusão também.
2: Misericórdia.
1: Verdade. Fábio, Sony, toca ainda aí, porque ainda tem um intervalo comercial.
3: Isso. Eu quero falar futebol.
1: Na volta a gente se despede. É direto do Centro de Convenções de Campina Grande. Já a gente volta, Fábio, Sony.
4: Muito bem, Fábio. Obrigado por sua participação. Mandar um abraço bem forte aí para o presidente Jorge Coelho. Coelho.
2: Sempre nos atende muito bem, assim, sempre muito educado. Então, e parabéns pelo trabalho que vem fazendo na frente da FAMUP, né?
4: É, um grande amigo, Jorge Coelho também, gosto muito dele, tenho uma boa relação com ele também, desejar sempre sucesso aí nessa condução à frente da FAMUP e também à frente da Secretaria de Desenvolvimento Humano e Articulação dos Municípios. Ô, patrão, vamos pagar o nosso intervalo, já estamos estourando com tudo aí na volta, Sony, vamos colocar sim as participações dos nossos ouvintes aqui, falando também sobre a Copa do Mundo aqui no Meio Dia Paraíba.
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4: 1h53 e sem perder tempo, patrão, sem perder tempo, vamos botar as primeiras participações dos nossos ouvintes aqui do Meio-dia Paraíba.
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4: Alô, boa tarde.
5: Boa tarde, Sani. Boa tarde, Fábio Augusto. Boa tarde a toda a bancada. Boa tarde, patrãozinho. Foi ontem lá no, na, eu assistindo na Globo News, a questão dos comentários da política, o cara fazendo um comentário dizendo porque Lula amassou no primeiro e segundo turno. Todos, não foi só Flávio Bolsonaro, não. Todos. Aí o cara disse lá que o que tem acontecido é porque tem muito indeciso. 53% indeciso, mentira dele, porque acompanho, eu acompanho todas as pesquisas do Brasil e a Instel, as outras que saem tudo, nenhuma tem indeciso, chega no máximo 17%. Então ele inventando isso para poder amenizar a lapada que o Bolsonaro está levando. Mas não é por nada não, é por causa da bandidagem dele, do corrupto, do safado, inventando, pegando dinheiro do Vocário, de tudo. E agora mais 1 bilhão que, através do irmão do Vocário, que está lá no espinhaço dele também, essa carne. Então, lamentavelmente, as coisas, a gente parece que ninguém olha para as outras pesquisas, nenhuma dá isso. Dá 17% de indeciso no máximo. Um abraço e boa tarde.
6: Boa tarde, Fabão. Boa tarde a todos do Meio-dia Paraíba. Fabão, finalmente o prefeito Jackson de Santa Rita reconheceu que a ANE, que cuida da gestão das águas do município, não deve mais estar no município. Pode ser que seja cancelado os contratos e, quem sabe, voltar à Cagepa. Porque a ANE é o maior problema e o maior erro da gestão passada de Panta, né? Onde as tarifas são mais que o dobro, mesmo para a população de baixa renda, população de modo geral. Os serviços prestados são a desejar, investimentos zero. Então, o maior legado de Jackson vai ser o retorno da Cagepa e a quebra do contrato com a ANE.
7: Zé Carlos, Campina Grande. É vergonhoso ver emissoras mostrando supostas pesquisas que interessam a elas, mesmo usando o slogan de democrática, imparcial e verdade. Principalmente as da Globo Lixo. Ainda querem falar de Wesley Safadão. Mostre também as outras tipo da GER.
8: Boa tarde a todos que faz o Meio-dia Paraíba. Edevaldo aqui de Mandacaru. Essa questão do Wesley Safadão lá em Campina Grande, isso é uma besteira. Porque toda banda contratada por prefeitura chama o nome do prefeito 50 vezes. Ele chama mal o nome do prefeito durante a festa do que canta música. Então, essa é uma questão. Só porque está perto da eleição, quem é que não sabe quem é Efraim Filho? Quem é que não sabe quem é o Bruno Cunha Lima? O cabo que não paga ninguém lá em Campina Grande. Quem é que não conhece Bruno Cunha Lima? Né? Então, assim, isso é uma besteira, sabe? Porque todo cantor, quando vai cantar em qualquer cidade do mundo, do país, ele chama o nome do prefeito, que afinal de contas é o prefeito e a prefeitura que está patrocinando ele ali. Então, para mim, isso é uma besteira, sabe? Eu acho que os órgãos competentes deveriam procurar outras coisas mais importantes para poder ajuizar as coisas. Um abraço a todos, boa tarde.
9: Essa Câmara Municipal de uma pessoa, o Ministério Público, junto com a Justiça Eleitoral, devia fechar essa Câmara, porque não serve para nada. O resultado e benefício da população pessoalmente é zero. Zero! Mandava esse 29 chupa-sangue arrumar emprego, procurar um emprego. Esse 29 chupa-sangue, porque agora inventaram a CPI do esgoto. Que coisa engraçada. A CPI do combustível não foi nada, não deu em nada, foi zero. O resultado foi zero. Essa Câmara fica inventando CPI para aparecer. Devia fechar essa Câmara e mandar esse 29 morcego arrumar emprego.
4: Muito bem. Agradecer a participação de todos os nossos ouvintes aqui. Pedir desculpa aos demais, nós tínhamos dezenas de ligações isso. Aí, de mensagens.
10: Mas como a gente tá nesse programa especial, né?
4: Enfim. Isso, verdade, Sony. Já estamos chegando agora nos finalmente, né? Agradecer a participação dos meninos. Acho que os meninos já se estão aí. Alô, Fábio, Petrônio.
11: Ah, oi.
10: Um minuto.
4: Um minutinho aí para as despedidas.
12: A palavra final é que fica, Pepa.
11: México 3-0, Brasil no Marrocos do Hakimi. Prepara aí uns quatro na mochila. Amanhã tem bolão, viu? Amanhã tem bolão no meu dia Paraíba. Alô, alô, popianos e popianas. Até amanhã, se Deus quiser.
12: Vou ficando por aqui, inclusive vou estar por aqui também amanhã em Campina Grande, no último dia desse grande evento da FAMUP. Agradecer a todos que nos acompanharam na maior paciência. Toquem daí, Sony, Fábio Augusto, Petróleo 2. Eu acho que eu só me reencontro com vocês na próxima segunda-feira. Beijo de coração!
4: Valeu, Fábio. Um abraço pra você, um abraço pro Petrone. Parabéns a todos os envolvidos aí. Sony, dá tempo mais pra nada, a última do dia.
10: Não, rapidinho, o corpo do delegado aposentado, né? Walter dos Santos Oliveira, que estava desaparecido desde o dia 20 de maio, foi encontrado, 61 anos, na zona rural de São José da Mata, que é distrito de Campina Grande. Certo? Duas pessoas já foram presas suspeitas do crime. É isso. Pelo menos é um alento pra família, né?
4: É verdade. Lamentar demais.
10: Não há notícia que queria, né?
4: É verdade. Lamentar. Mas, gente, é isso. Chegando ao final de mais uma edição aqui do Meu Dia Paraíba. Agradecer a participação de todos. E daqui a pouquinho, alguns minutinhos, vamos ter a cerimônia de abertura da Copa do Mundo. E no sábado vamos ter Brasil, gente. Até amanhã. Valeu, patrão. Obrigado. Tchau, tchau.
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1: É isso, hoje é quinta-feira, dia 11 de junho de 2026. Fala, fala, turma, muito boa tarde, estamos chegando.
0: E o Conexão Pop está no ar pela Pop Cariri FM 101.1, emissora do Sistema Pop de Comunicação.
1: Estamos ao vivo também no YouTube, no aplicativo Rádios Net e no Facebook. Escolha onde ouvir, ouvinte. Vem com a gente que está no ar, o melhor das suas tardes.
0: Claro que o Conexão Pop tem a apresentação de Ítalo Silva e Samara Nunes.
1: Sonoplastia, Naomi Andrade. A superintendência do Sistema Pop de Comunicação é dela, Reni Cláudia.
0: As tardes da Rádio Pop Cariri com uma super trilha sonora. Vem com a gente no programa que conecta você, é o que mais importa.
1: Com muita informação, música e entretenimento do meu, do seu, do nosso jeito. A partir de agora, até as 4 horas da tarde, aqui na Pop Cariri. Lembrando, agora das 2 horas até 2:30, Conexão Pop, das 2:30 até as 4 horas da tarde, Arraiá da Pop. Sempre comigo e Samara Nunes. Com muita música boa, diversão e alegria. Tá só começando.
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0: Ex de Bela Longuinho reage após ser acusado de agredir a famosa e diz: arrependido. Sempre, né, eles se arrependem.
1: Porque veio à tona, né?
0: Pois
1: se tivesse
0: vindo
1: à tona, será que ele tava arrependido?
0: Nem um pouco.
1: Ou tava continuando?
0: Continuando a agressão.
1: Pois é. Selton Mello faz desabafo e detona seleção na Copa do Mundo e diz: nenhum interesse.
0: Eita, pegou pesado, Selton. Cancelado, Álvaro choca seguidores com vídeo de peixe no ralo e rebate haters.
1: Vixe. E qual é a previsão do seu signo para esta quinta-feira? Tudo isso e muito mais aqui no Conexão Pop, que já está no ar.
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0: Fique por dentro dos destaques do dia com a melhor vibe e muita interatividade, tá só começando a Conexão Pop. Vem com a gente, meu povo lindo.
1: Aperta o play, que agora é hora de muita música boa. Tá só começando, hein?

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0: Em Campina Grande, são 2h19, claro. E esse é o Conexão Pop, de volta aqui pela número 1 de Campina Grande, Rádio Pop Cariri FM, a rádio que deixa. Eu pop, Samara pop, você pop.
1: Todo mundo pop.
0: É a melhor, né, Samara? De todo o território paraibano, com o melhor programa das suas tardes, não tem outro. É o Conexão Pop, comigo, Italo Silva. E com ela, Samara Nunes, sempre de segunda a sexta, das 2 às 4 horas da tarde. E, afinal, além de ser o melhor programa das tardes, nós temos os melhores ouvintes.
1: É isso, os melhores, viu, Italo?
0: Claro que sim, sempre os melhores na audiência aqui, interagindo conosco, Samara. Quem será que foi o primeiro de hoje, hein?
1: Será que foi Julamec ou será que foi China?
0: Nenhum dos dois hoje.
1: Passada!
0: Primeiro de hoje foi ele, Daniel Morral.
1: Olha que maravilha! Oi, Daniel, obrigada pela sua sintonia, meu querido amigo.
0: O Daniel que tá lá no bairro Bodocongó. Um abraço, Daniel, obrigado pela audiência, viu? Tivemos também por aqui o Maurício Lopes.
1: Maurício, um abraço, querido.
0: Jobson também tá na audiência, viu, Samara?
1: Oi, Jobson, obrigada.
0: Obrigado, Jobson. Inclusive, Jobson gosta de participar do sorteio, viu? E já vou adiantando aqui no começo do programa. Hoje tem sorteio de um par de ingressos para a Vila Sítio São João. E amanhã, sexta-feira, vai ter sorteio da Alexa, pessoal.
1: Arrasou.
0: Quem é que quer levar
1: demais
0: para casa essa Alexa? Quem é que quer? Você quer, Samara?
1: Eu queria muito a Alexa, viu?
0: E ainda mais no dia dos namorados, já amanhã, dia 12, minha gente. Então é amanhã o grande sorteio. A partir das 2 horas até as 4 horas, qualquer momento, nós estaremos sorteando essa Alexa, que é muito concorrida, muita gente quer. Então, se você tá na audiência, se você quer participar, já manda aí, ó, eu quero, pra gente saber como é que tá aí a expectativa, como é que tá aí vocês, se vocês estão realmente querendo ou não essa Alexa, pessoal. Pra quem não sabe, a Alexa, né, é uma caixa inteligente que você conversa com ela, você fala com ela, pede pra escutar música, pergunta o clima, pergunta que horas são, pede pra ela alarmar tal horário e ela faz todos os comandos que você pede.
1: Eu queria perguntar uma coisa, será que ela arruma um namorado pra mim até dia 12?
0: Até amanhã? Aí já é demais, ela fala, não sou capaz, Samara. Mas será que hoje você não descola no
1: PP? Não, não.
0: Você me disse que ia tomar um energético pra ficar bem animada hoje? Será que não descola pelo menos um paquera pra amanhã,
1: será,
0: pra sair pra jantar? Um
1: será?
0: Date?
1: Vamos aguardar.
0: Um date, porque namoro é demais,
1: é,
0: né?
1: Namoro é demais, um date. Será que a gente arruma daqui pra amanhã?
0: Pois é, inclusive tô aceitando convites, viu, Samara?
1: Eita, você arrasou!
0: Mas só um date, sem namoro!
1: Ah, um date sem namoro, eu queria também!
0: Só um date, que eu tô muito cansado, preciso de carinho, de uma
1: quem
0: massagem!
1: Sabe, chega
0: porque... Ué!
1: Quem sabe chega flores aí, chocolate!
0: Olha, que maravilha! Mas enfim, quem também tá aqui na audiência é o Chico Itararé, parabéns.
1: Oi,
0: pelo grande
1: Chico
0: programa!
1: Boa tarde, obrigada!
0: Vamos embora da continuidade, são 2 horas e 22 minutos, bora refletir no Conexão Pop.
1: Simbora!
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0: Aplaudir a conquista do outro não diminui a sua. Cada pessoa tem o seu tempo e esperar a sua vez com generosidade é confiar que o que é seu também vai chegar.
1: É isso mesmo, hoje tem curiosidade do dia, você sabia, Ítalo?
0: Conta pra mim, Samara, eu quero saber, hoje é dia de quem?
1: Hoje é dia da Marinha Brasileira.
0: E hoje também é dia do educador sanitário.
1: Pois é, que dia maravilhoso, minha gente, então aproveita, já manda a sua mensagem, manda o seu áudio aqui pra gente, fica conectado, interagindo, porque a gente vai de música e volta rapidinho com o horóscopo do povo.

0: em Campina Grande, 2 horas e 27 minutos. Voltamos aqui, tá certo? Com o programa número 1, o melhor das suas tardes, na Rádio Pop Cariri FM. A rádio que deixa todo mundo pop, cada vez mais pop, viu?
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0: Você pode interagir muito conosco, viu? Não deixe de interagir. DDD 83 3201 8651.
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3: Exatamente, vem pra melhor de Campina Grande. Ítalo, vamos pra aquele quadro que muita gente ama, que são os signos revelados.
0: Só se for agora.
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0: E a gente, né, retorna com os signos de Áries, Touro, Gêmeos, Câncer, Leão e Virgem. A gente começa, na verdade, com esses signos.
3: Áries, dia favorável para tomar iniciativas e resolver pendências. Evite agir por impulso em conversas importantes.
0: Touro, momento de valorizar o que você já conquistou. Pequenas atitudes podem trazer grandes resultados.
3: Gêmeos, sua comunicação estará em destaque. Aproveite para esclarecer maus mal-entendidos e fazer novas conexões.
0: Câncer, confie mais na sua intuição. O dia favorece decisões ligadas à família e à vida pessoal.
3: Leão, seu brilho natural chama atenção. Apenas tome cuidado para não querer controlar tudo ao seu redor.
0: E para finalizar esse primeiro bloco, Virgem. Organização será sua maior aliada. Coloque as prioridades em ordem e evite sobrecarga.
3: É isso, daqui a pouquinho a gente volta com Libra, Escorpião, Sagitário, Capricórnio, Aquário e Peixes.
0: São 2h29, bora de música, a gente volta já, é rapidão.
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0: em Campina Grande. São 2:31. E a gente retorna agora com o Horóscopo do Povo.
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2: Libra, o equilíbrio que você busca pode surgir através de uma conversa sincera. Abre espaço para o diálogo.
0: Escorpião, mudanças positivas podem acontecer quando você decidir desapegar do que não faz mais sentido.
2: Sagitário, aventure-se em novas ideias. O dia favorece aprendizado, criatividade e boas oportunidades.
0: Capricórnio, persistência será recompensada. Mantenha o foco nos seus objetivos e evite distrações.
2: Aquário, sua originalidade pode trazer soluções inesperadas. Confie mais nas suas ideias.
0: E para finalizar, peixes. Sensibilidade e empatia estarão em alta. Aproveite para fortalecer laços afetivos.
2: Esse foi o Horóscopo do Povo de hoje. Se você gostou, já envie uma mensagem pra gente.
0: Pois é, são 2:32. Tem muita gente interagindo conosco aqui no canal do YouTube, viu? A gente vai com um rápido intervalo, a gente retorna com uma raiada pop e continua aqui e dá uma lida em todas as interações do nosso canal do YouTube. Inclusive, já vem pro YouTube você também. Rádio Pop Cariri interage muito. São 2:33, já a gente volta com o Arraiá mais arretado das suas tardes. Arraiá da Pop, comigo, Italo Silva, e com ela, Samara Nunes.
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5: Eita, minha gente, nesta quinta-feira de 11 de junho de 2026, está começando a Arraiá da Pop.
14: Aqui mesmo, na Pop Caribe FM 101.1, uma emissora do Sistema Pop de Comunicação. A festa não para não, viu? Pode parar não, né, Samara?
5: Isso, pode parar não, viu, Ítalo? Porque tá no ar o Arraiá da Pop. E a gente está ao vivo também no YouTube e no Rádios Net. Escolha onde ouvir e vem com a gente nesse forró.
14: O Arraiá da Pop tem a apresentação de Ítalo Silva, eu mesmo, e ela, Samara Nunes.
5: Com sonoplastia dela, que é a rainha do som e do forró, a Naomi Andrade, a direção-geral da Reine Cláudia, que também está no passo pro forró, viu?
14: As tardes da Pop Cariri, com muita música boa, informação e muita interatividade no clima de Arraiá.
5: Então já sabe, pegue o seu par, arrume o chapéu de palha e venha pro Arraiá da Pop, que é até às 16 horas.
14: Olha que maravilha, é uma hora e meia de Arraiá da Pop, com muito forró, muita informação de qualidade. Participe e fique em conexão conosco, ouvinte, mandando sua mensagem de texto ou áudio lá para o nosso WhatsApp, que é o DDD 83 3201 8651.
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5: Siga a gente no nosso Insta, que é o @PopCariri101, e se jogue no chat ao vivo conosco no canal do
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14: Pois é, no YouTube também, Rádio Pop Cariri. Agora, sem perder muito tempo, fica conectado com a melhor vibe no clima mais arretado das tardes de Campina Grande.
5: Tá começando o Arraiá da Pop, vem com a gente.
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14: São João de Campina Grande tem nesta quinta-feira Cavaleiros do Forró, Matuê, Carcará e Jonas Esticado.
5: Socorrista se recusa a cantar após receber microfone de Henrique, da dupla com o Juliano, em show no São João de Campina Grande, diz: não sou cantor.
14: Ixi. Justiça manda meta remover vídeos de Wesley Safadão por propaganda eleitoral antecipada no São João de Campina Grande.
5: É babado, viu? E hoje também acontece a abertura oficial
14: da 40ª
5: edição do Salão de Artesanato Paraibano.
14: É isso, e claro que a Rádio Pop vai estar lá, né, realizando cobertura completa com Bianca Andrade. São 2 horas e 41 minutos, tá no ar o Arraiá da Pop. Bora de música e a gente volta já, viu, Brasil?
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0: prazer, viu? Que honra.
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0: Em Campina Grande, são exatamente 2 horas e 50 minutos, confirmando, 2 e 50, Conexão Pop, Arraiada Pop, de volta aqui pela número 1 de Campina Grande, Rádio Pop Cariri FM. Esse é o programa mais arretado das suas tardes, naquele clima de forró tradicional, eletrônico, enfim, a gente mistura tudo aqui, né, Samara?
1: Exatamente.
0: E pra todos os gostos.
1: É a melhor sintonia, né, Ítalo? Para todos os públicos, que todo mundo sabe que é aqui na Pop Cariri. Então já aproveita, pede a sua música, o seu estilo musical que você gosta, manda uma mensagem especial pra gente, fala de onde a gente é, manda beijo, manda abraço. Fica com a gente, vem fazer o melhor São João aqui na Pop Cariri.
0: Exatamente. Olha, vamos iniciar aqui, né, como prometido no Conexão Pop, bora começar aqui a interação do Arraiada Pop pelo

0: nosso canal do YouTube, Rádio Pop Cariri, porque tem vários ouvintes pedindo abraço, beijo, interagindo conosco. Samara, por aqui, ó, a primeira pessoa do nosso canal do YouTube, Rádio Pop Cariri, foi a Rizoneide Pereira.
1: Olha, oi, Rizoneide Pereira, boa tarde, minha linda.
0: Olha ela, boa tarde, meus queridos. Já na audiência do meu programa preferido, claro.
1: Amo
0: que sim.
1: Demais. Obrigada, sua lindona.
0: Aí ela, Conexão e Arraiá juntinhos, aqui no Mirante. Abraços, beijo, Rizoneide.
1: Certíssima.
0: Inclusive, Rizoneide foi a ganhadora da Alexa anterior. A gente quer saber se ela já começou a usar a Alexa. Aí, como
1: pois
0: é que tá, Rizoneide? Conta pra gente. E ela falou mais, uma quinta-feira muito feliz pra todos nós. Ô, povo lindo, obrigado.
1: Obrigada,
0: amém.
1: Obrigada, minha linda. Cheiro pra ti.
0: O maior mentiroso da história. Que diz que vem pra Campina Grande e não vem. Quem será?
1: Eduardo Praia.
0: Inclusive, eu falo ou não falo? Vou falar.
1: Fale.
0: Eu falo no off dos estúdios aqui pra você.
1: Tá bem, quero
0: enfim,
1: saber.
0: Olha ele. Curiosa. Boa tarde, meu povo. Poderia tocar uma de Jonas Esticado, amiga linda. Vamos tocar sim, já que hoje tem Jonas Esticado no
1: pois
0: palco principal do maior São João do mundo. Um abraço, Eduardo Praia. Aquele abraço e aquele beijo. Amanhã é dia dos namorados, né? Será que ele vai mandar presente pra alguma namorada dele? Ou pra alguma ficante ou pretendente?
1: Ah, ou pra várias, né?
0: Então, pra várias pretendentes.
1: Eu não sei.
0: Você queria receber alguma coisa amanhã?
1: Não.
0: Queria não? E se receber de surpresa?
1: Aí eu vou aceitar, né? Obviamente.
0: Vai ficar feliz?
1: Vou ficar feliz.
0: Pois é, olha. Julamec Mariano também tá por aqui, viu? Boa tarde, dupla. Boa tarde, Julamec. Tudo
1: boa
0: bem?
1: Boa tarde, Julamec.
0: Olha, a Rizoneide perguntou. Posso concorrer a Alexa amanhã?
1: Você já ganhou, amiga. Vamos deixar pra quem não ganhou.
0: É isso. Ganhador da Alexa tem que ser diferente, que é pra várias pessoas ter a oportunidade de ganhar.
1: Pois é.
0: Rizoneide quer as duas, tá vendo?
1: Não pode, tem que dar oportunidade.
0: Mas obrigado.
1: Obrigado
0: pela audiência. Eduardo Praia disse, eu quero ganhar esse sorteio. Acho que se o Eduardo ganhar, ele dá pra você de presente.
1: Ah,
0: viu?
1: Eu queria. Então concorre e me dê de presente amanhã.
0: Pois é. Por aqui temos o Joselito Lucena.
1: Oi,
0: boa
1: Joselito.
0: Tarde.
1: Obrigada pela sua sintonia. Um beijo.
0: Sinelli Cristina, ela que é da capital paraibana, tá ansiosa pela Alexa também, viu?
1: Pois é, obrigada.
0: Ela tá ansiosa. Rizoneide, olha, amei meu signo, virgem, que maravilha.
1: Arrasou, ela é virginiana também, ó.
0: Olha ela, a minha eu dei a meu filho, ela quer ganhar uma pra ela agora.
1: Ah, entendi.
0: Um beijo, Rizoneide, obrigado sempre pela audiência. Você ouvinte, também que tá, né, pelo nosso WhatsApp, DDD 83-3201-8651, vem-se embora.
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1: E claro que você também pode nos seguir no nosso Instagram e também participar do nosso quadro, que é o Toca Que Eu Canto, que inicia agora, né, Ítalo?
0: Exato.
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0: Olha, Toca Que Eu Canto, né? Começa aí com tudo. Duas músicas hoje. Pra quem não sabe como funciona, é um quadro que acontece lá no nosso Instagram, que é o arroba popcariri101. Vai ser aberta uma enquete lá. Ainda não foi aberta, ela vai ser aberta dentro de instantes com duas músicas lá nos stories. Você vai decidir qual música você quer ouvir no final e a música mais votada na enquete, ela será tocada do início ao fim. Eu escolhi uma, Samara escolheu a outra e agora você, ouvinte, que decide. Bora escutar uma préviazinha das duas pra ajudar você na sua escolha, né? Qual foi a sua escolha de hoje, Samara?
1: A minha escolha foi Jonas Esticado, Saudade Boa.

0: toca, que é o canto.
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1: 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É isso. E a minha de hoje, né? Vou nessa vibe também, viu? Ah. Mas vou na vibe do dia de hoje, na verdade, do Parque do Povo. Olha. Mas vou fugir aí do forró.

0: É isso, minha gente.
1: Meu canto.
2: É isso.
0: Agora é com vocês, ouvintes, vocês que decidem. Matuê ou Jonas Esticado, lá no nosso Instagram. @popcariri101, a enquete vai ser aberta. Ela ainda não foi aberta. São 2h57. 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Bora de música agora aqui na Rádio Pop Cariri FM.
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0: Em Campina Grande, na Rádio Pop Cariri FM, são exatamente 3 horas e 9 minutos. Confirmando, 3 e 9, Samara. E olha, vários ouvintes aqui na audiência, viu? Temos a Lúcia Fernandes, que maravilha!
1: Oi, Lúcia, abraço, querida!
0: Um abraço e um grande beijo aqui, né, pra todo mundo que tá na audiência. Olha a Lúcia Fernandes, por gentileza, Ítalo e Samara, manda um alô pra minhas duas amigas que me encontrei com elas, Francisca Moreira e a irmã Paulina. Até vou compartilhar com vocês a nossa foto que tirei pra fazer o registro do encontro. Olha que maravilha! Obrigado pela audiência.
1: Obrigada pela audiência. Um cheiro de Paulina e Francisca. É
0: exatamente.
1: Isso aí, Otávio.
0: Irmã Paulina, Francisca Moreira e a Lúcia Fernandes, que pediu um abraço e um beijo pra elas.
1: Um cheiro pra vocês, lindas.
0: Um beijo. E ela falou o seguinte, ó. Elas estão na audiência. Pedi um alô pra elas. Então tá dado o alô, tá certo? Um beijo e um abraço. Por aqui também, Samara, marcando presença, temos o Neno da Rocha.
1: Neno da Rocha, obrigada pela sua sintonia. Um abraço grande.
0: Boa tarde, Neno. Tudo bem? Francisca Moreira tá mandando áudio. Já já a gente toca, viu?
1: Cheiro, Francisca.
0: Beijo, beijo, Francisca. Obrigado pela audiência de sempre. Sandy Daniel, olha o que ela falou. Boa tarde, me chamo Daniel Lincoln de João Pessoa. Gostaria de participar do sorteio da Alexa. Qual é a... Aí, já mandou até o nome da música da banda Encantos, Quem Manda em Mim. E gostaria de escutar a música do Gustavo Lima, Assunto que Dói.
1: Eita, o povo tá ansioso, mas calma que não é hoje. O sorteio vai ser amanhã. E amanhã a gente explica como é que vai acontecer, né, Ítalo? Acalma o coração aí.
0: Mas a única coisa que eu posso falar é decorem esse nome, Quem Manda em Mim. É isso.
1: Sou eu.
0: É só Quem Manda em Mim.

0: Quem é que manda em você, Samara?
1: Sou eu, claro. Quero ninguém mandando em mim, não. Meu pai e minha mãe já mandaram quando eu era criança. Hoje pode sou não, eu que né? mando, pode não.
0: Exatamente, liberdade. E você, ouvinte, segue interagindo. Lembrando, temos também aí ó, o nosso canal do YouTube, Rádio Pop Cariri, tá certo?
1: Tá certo.
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0: Quem tá por aqui também, Samara, é o Edson Antônio, no nosso canal do YouTube, Rádio Pop Cariri FM.
1: Oi, Edson, obrigada pela sua sintonia.
0: Inclusive, hoje nós vamos ficar, tá certo, em sintonia dentro de instantes com o programa Super Tarde da Rádio Pop em João Pessoa 89.3. Com Petrônio Oliveira e também Kívia Querida, tá certo? E você, claro, né, vai ouvir tudo em tempo real.
1: É isso mesmo, que maravilha. E que programa gostoso de assistir o Super Tarde também, né, Ítalo?
0: Exato.
1: Dupla maravilhosa lá na capital, então a gente vai interagir hoje, bater um papo sobre o maior São João do Mundo, que aconteceu ontem e que também vai acontecer hoje.
0: Exatamente, Samara. E dentro dos instantes a gente fica em contato com eles. Pois é, direto de João Pessoa com Petrônio e Kívia. Com certeza, é isso. E a gente tá com continuidade aqui, tá certo? Com esse programa maravilhoso. Você segue interagindo. Ó, vamos entrar agora em contato com eles, tá certo, pessoal?
1: Vamos embora.

0: bora lá bater um papinho com Ítalo e Samara. Já estão prontos?
1: Estão prontinhos. Já, homem-máquina. Na operação de vídeo, nosso Anderson, um homem-máquina.
0: É, nosso querido homem-máquina. Tá sempre aqui com a gente todas as tardes também. Ele que resolve tudo. Bicho é danado.
1: Isso é. Vamos lá pra Campina Grande, então, conversar Bora. Com o Ítalo e Samara. Ítalo hoje tá com a voz boa com a Samara e hoje sou eu. Mas tá Boa tarde, Ítalo Silva, Samara Nunes.
2: Boa tarde, pessoal. Boa tarde, super tarde.
0: Boa
2: tudo
0: tarde,
2: bem,
0: querido?
3: Oi, boa tarde, Petrônio. Boa tarde, Kívia. Isso. Voz recuperada já, porque afinal, segunda semana do maior São João do Mundial. Não tem tempo, não pode perder muito tempo. A voz tem que se recuperar rapidamente. E estamos preparados aí para mais uma maratona durante esse final de semana.
1: É isso aí. E ontem o que rolou aí em Campina Grande, Ítalo e Samara? Fala aí pra gente.
3: Voz recuperada já, porque ontem teve, né, o Campina Feita à Mão, que é um evento promovido pela primeira dama do município, Juliana Cunha Lima, que valoriza os artesãos da cidade. Então ontem tivemos cerca de 50 modelos na passarela do Campina Feita à Mão, que aconteceu na pirâmide do Parque do Povo, e cerca de 30 artesãos mostraram ali, né, a sua arte, o seu talento. Tivemos técnicas de couro, crochê, macramê. Inclusive, o mais exótico, eu cheguei até a conversar com a mulher. Ela fez um vestido todo de pasta americana. Ela trabalha com confeitaria. Então ela fez um vestido todo de pasta americana. Teve também gente que fez de parafina de vela o vestido. Então foram várias artes ali mostradas no Campina Feita à Mão. Samara pode falar um pouco mais sobre, né, o desfile.
0: Viralizou nas redes sociais. Foi muita criatividade, não foi, queridos?
2: Lindo, né? Que traduz a cultura nordestina, traduz o São João e dá valorização, abre espaço aos artesãos, ao feito à mão, né? De fato, ao handmade, como a gente chama, né, no estilo que é o feito à mão. E também quem estava participando, não era Ítalo, era Agnes Nunes.
3: Exato.
2: Né, referência musical aqui em Campina Grande, que levou Campina Grande, né, para o mundo, já fez até turnê internacional.
3: Exato.
2: Ela retorna em Campina Grande ontem, né? Retornou,
3: pra
2: na verdade, para fazer a abertura. Então foi um desfile único, né? Muito lindo. E o mais interessante é porque esse ano, né, Ítalo, a oportunidade realmente fixada, os olhares foram exatamente para os artesãos, né? Tiveram os modelos profissionais, as modelos profissionais que vieram, né, destacar, mas o destaque de todo o evento foi dos artesãos.
3: Além também, né, é importante ressaltar que foi um evento que abriu espaço, que trouxe ali a inclusão social. Nós tivemos pessoas com paralisia realizando o desfile na passarela, tivemos também pessoas com síndrome de Down. Então, teve essa visibilidade e esse espaço foi aberto também ali de inclusão social durante o evento Campina Feita à Mão, algo tão importante, né, para mostrar que é um espaço para todos.
2: Exatamente.
0: Ah, que delícia, viu? Sensacional. Então, Campina Grande, além de ser o palco do maior São João do mundo, também é um palco da moda, da arte, né? E eu achei muito criativo, gente, de parafina, de como foi? De massa que tu falou?
3: Pasta americana, de bolo.
0: Amigo, eu juro que eu queria ver esse espetáculo. Porque eu tenho certeza que...
3: Tendo de verdade, é o que todo mundo ficava admirando.
0: Não, esse desfile foi sensacional. Eu já vi, inclusive, uma amiga minha aí de Campina, ela é influenciadora, eu vi ela na passarela, arrasou muito, Mona Lisa. Sim. Parabéns pra ela. E é um evento que realmente mexe muito, né? Tem várias mulheres, eles convidam várias mulheres pra poder fazer esse desfile, né? E expor essa arte dos artesãos, que realmente são sensacionais. Eu adoro ir para o... Amigo, me lembra que a inauguração é hoje, não, o mercado.
3: Salão do artesanato.
0: O salão, quase não saía. O salão de artesanato, eu acho extraordinário. Eu fico encantada com tanta arte que tem ali. Menina, muita coisa linda. São peças incríveis.
3: Exatamente, né? Hoje a grande inauguração do Salão de Artesanato, 42ª edição, que vem cada ano, tem uma temática diferente. Esse ano vem homenageando as bonequeiras da Paraíba. Então busca também dar visibilidade, né? E é um ambiente bem amplo na entrada da cidade de Campina Grande.
0: Exato.
3: Onde ali nós conseguimos admirar e contemplar. Nós temos ali vários tipos de arte, temos tipos de bebidas também artesanais, enfim, tem uma culinária regional, então ali contempla tudo, né? Tem a gastronomia, tem a moda, tem a beleza. É um evento maravilhoso e hoje, inclusive, a partir das 6 horas da noite, terá a participação do governador da Paraíba, Lucas Ribeiro. Uhum. Então vai ser um evento mega completo. Inauguração, né, hoje, abertura a partir das 3 horas da tarde até as 10 da noite e a entrada é franca. Apenas com 1 quilo de alimento.
0: Eu falei que eu já queria estar aí por Campina Grande, porque muita oportunidade boa, muito evento incrível, que dá pra gente aproveitar com toda a família, inclusive. O ano passado eu que fui aí com a família aproveitar. Eu comprei um licor aí. Amigo, não sei se eu posso dizer o nome do licor aqui que eu comprei aí, viu?
3: Tu imagina, proibido pra maiores de 18, pra menores de 18.
0: É, não, começa com M.
1: Não, conta que eu quero saber também.
0: Então, pode dizer, será? Não, mas é um licor. Inclusive, ele é muito delicioso. Sempre que chega alguém lá em casa, eu digo, você quer uma merdinha? É, pode falar? Tu já viu, Ítalo, esse licor?
3: Qual o nome do licor? Começa com M.
0: Merda!
3: Nunca vi esse licor que já provou.
0: Amigo, pois vá lá provar. Vá lá provar. Você vai ver a variedade.
3: É do salão de artesanato.
0: Exato, é lá. Comprei, trouxe daí de Campina Grande o ano passado. Sempre que alguém chega lá em casa, eu digo: olha, você aceita, o povo fica encantado. Ama o sabor. Tô dizendo a você, vá lá provar, vá por mim.
3: Inauguração, vou dar uma passadinha pra provar aí. No nosso próximo contato, eu trago aqui relatos.
0: Pois pronto, eu vou aguardar. Olha, agora fala aí.
1: O próximo contato é amanhã, viu?
0: Ei, olha.
3: Tudo certo, vamos embora, seja feira.
0: Vocês vão atualizar a gente aí, os ouvintes aqui de João Pessoa, o que é que tá acontecendo, o que aconteceu hoje, que inclusive eu quero saber. Fala aí pra turma aqui o que é que vai ter no Parque do Povo, como é que já tá essa expectativa pra mais tarde, no maior São João do mundo.
3: Hoje é a maior transição do palco principal. Samara vai falar um pouco sobre.
2: Pois é.
3: Porque todo mundo ficou sem entender nada nessa programação, mas tem para todo mundo. Né?
0: Exato.
2: Especialmente é para todo o público, porque hoje vai unir um forró, o forró eletrônico, o trap, né?
3: O trap.
2: Né, Ítalo? E o forró tradicional, porque tem Cavaleiros do Forró, vai ter o
0: Pipoco
2: do Forró, o Carcará, vai ter o Jonas Esticado trazendo muito romantismo. E também o Matuê, pra matuezar todo mundo ali.
3: Exatamente.
1: Olha, essa é eclética, viu?
0: Verdade.
2: É, essa é eclética. Essa eu acho que quem mudou essa grade aí, viu, tava...
3: E detalhe, o Matuê vai entrar ali entre Cavaleiros de Forró e Jonas Esticado. Se ele encerrasse, tinha forró e entrava o trap. Mas vai vir Cavaleiros de Forró, Matuê e Jonas Esticado.
1: Esse line-up aí, como é? Peraí, deixa eu ver se eu entendi. Nós vamos ter forró das antigas, aí Matuê e um forró atual.
3: Exato, com todos esticados finalizando a noite, até as 2 da manhã.
0: Mas eu acho que foi legal a estratégia.
1: Só
0: a
1: rock pra fechar.
3: É uma pluralidade musical aí, né?
0: Vocês gostam, queridos, do Matuê? Vocês gostam de curtir? Aproveitem.
2: Eu gosto, eu sou bem eclética, eu gosto de escutar Matuê, escuto na academia, tem algumas músicas que são reflexivas, que traduzem. Né, sobre o meu mundo social, algumas letras que eu curto, realmente eu gosto. Não vou mentir, né, de fato, mas eu gosto, sim.

0: Não, eu também gosto de Matuê, mas é aquilo, eu não curto muito porque geralmente toda noite eu tô lá realizando cobertura, então eu não consigo parar muito pra curtir, mas ele
1: É
0: sempre
1: verdade.
0: surpreende. Sempre que ele vem a Campina Grande, esse é o terceiro ano consecutivo dele aqui na
1: Verdade.
0: cidade. É coisa de você sentir o chão estremecendo quando ele entra. A galera que acompanha ele, a galera é muito fanática, a galera realmente faz acontecer quando ele entra ali no palco principal. Então todo mundo é muito fanático por ele e ele sempre surpreende a cada ano que passa.
1: Não é à
0: Ele atrai
1: toa que
0: muito
1: são
0: público.
1: 3 anos, né? Que ele vem
0: Como é?
1: participando. Não é à toa que são 3 anos que eles vêm participando maior.
0: Exato.
2: Exatamente. O público dele realmente é um público muito fiel, né? São jovens que realmente gostam das músicas, se identificam, né, com a personalidade
1: Verdade.
2: do Matuê. Porque ele é muito, vamos dizer, que ele tem uma personalidade muito forte, né, de
1: É.
2: fato. Então, isso às vezes um pouco tem um olhar, um tabu, né, de fato, na personalidade dele. Mas é uma personalidade que atrai jovens, então, né, os jovens se identificam e vão lá curtir muito hoje o Matuê.
1: O maior São João do mundo é muito eclético mesmo, tem público para todo
0: Sim.
1: mundo, então bora sim, bora
3: É,
1: aproveitar.
3: e agora é um pouco estranho por ser São João, né? Mas eu, por exemplo, eu gosto de curtir Tribo da Periferia, gosto de curtir Hungria, Marcelo Falcão, então assim, tô dentro do negócio.
1: Devia ter Marcelo Falcão.
3: Marcelo Falcão,
1: É, ouça algumas
0: verdade.
1: músicas.
3: Aí, ouçam os
2: Quando
3: conselhos de
2: passado,
3: Kívia querida.
2: inclusive,
3: Oi.
2: O ano passado, inclusive, teve o que você falou agora, pô, eu esqueci o nome. Hungria, e o show muito
3: Hungria.
2: bom. Eu estava
3: Hungria,
2: presente,
3: muito
2: um show
3: bom.
2: maravilhoso. Curto muito também.
3: Muito bom. Nós que trabalhamos, né, no meio da comunicação, no meio radiofônico principalmente, nós aprendemos a gostar de todos os ritmos, de todas as culturas, de
1: Exato.
3: aprender sobre cada segmento. Isso é muito importante, isso faz com que, como a Samara falou, que quebre tabus, né? E que a gente possa
0: Sim.
3: conhecer também outras culturas também, outros meios musicais, outros ritmos, outros hits. E isso o São João se tornou esse grande festival de inclusão, né, musical. Isso
0: Isso.
3: também é bacana também, muito legal.
1: É isso. Porque na verdade.
3: Agora o line up poderia ser, né? Forró depois fechava com o Matuê, né?
0: Depois fechava com o Matuê.
1: Deu uma quebrada boa, deu uma misturada boa aí, viu? Mas vai ser um
0: Exatamente. Exato.
1: sucesso. O maior São João do mundo tá incrível. Que bom estar tá acompanhando também a cobertura que vocês estão realizando, com muita alegria, com muita informação boa, potencializando a nossa cultura, né? Valorizando
0: Exato.
1: ainda mais, através de toda essa cobertura, o maior São João do mundo. Parabéns para vocês.
2: Muito
0: É isso, a gente
2: obrigada. A gente que
0: agradece.
2: agradece o espaço, né? De super tarde, vocês são maravilhosos aí na capital. São João, a gente aqui. Então, é uma união, de fato, né? Uma união
1: Exato.
2: maravilhosa. O São João do Mundo é essa mistura aí incrível que a gente tem um prazer imenso de apresentar para o mundo.
0: Exatamente, né? De falar sempre, sempre sobre a nossa cultura, da melhor forma e da visibilidade. Às vezes a
1: Exato.
0: gente brinca sobre essa questão Caruaru, Campinas, duas potências que quando se unem fazem acontecer e mostra ali o poder do Nordeste, o poder criativo, o poder musical e também a sua força e a sua garra. Então, independente de disputa, a gente brinca aqui, né, que Campinas é maior e melhor,
1: É
0: mas são
1: verdade.
0: duas potências que a gente tem sempre que exaltar e mostrar ali a nossa cultura para o mundo.
1: Você falou tudo. Tem que se unir. Região Nordeste. Não tem que ter esse negócio. Ah, o meu maior. Todos têm a sua potência, o seu diferencial. E o
0: Exato.
1: importante é isso. A nossa potência nordestina, a nossa nação, tá aí vibrando,
0: Exato.
1: espalhando o que a gente tem de melhor. Que é muita
0: Mesmo
1: alegria, muita
0: Campinas
1: coisa
0: sendo
1: boa.
0: melhor.
2: Eita, o que o Ita disse?
1: Olha,
2: Mesmo
1: você tem que
2: Campinas
1: dar
2: sendo melhor.
1: soltou o seu, tá vendo?
3: Eu não entendi.
0: Eu defendo, mas eu puxo para Campinas Grande.
1: Ele falou, mesmo Campinas sendo melhor. No finalzinho,
0: Sou
1: ele disse que não tinha
0: barrista.
1: disputa, mas no final ainda disse.
3: Ô, Ítalo, mas tem que puxar a sardinha pro nosso
1: Eu
3: lado, né, Ítalo?
1: acho, eu acho.
0: Com certeza.
1: Ítalo, você está certíssimo. Campina Grande é o melhor. Deixa, vamos pular esse assunto.
3: É o maior do
0: É
3: mundo.
0: isso, é sobre.
1: Ô,
3: É o
1: coisa
3: maior do
1: boa.
3: mundo.
1: Tá sendo muito bom receber vocês, as informações aí direto de Campina Grande. Os nossos ouvintes, eu tenho certeza, estão adorando se familiarizar, entender o que está acontecendo por aí. E amanhã a gente aguarda vocês novamente para saber o que aconteceu nessa quinta-feira maravilhosa aí no maior São João do mundo, que é em Campina
0: Exato.
3: Grande. E amanhã é dia dos
0: Exato.
3: namorados. Amanhã é dia dos namorados. E amanhã é dia do casamento, não esqueci, não.
0: Olha, mas vamos lembrar de uma coisa, viu? É o que a gente sempre inicia, desde o ano passado aqui. O dia é dos namorados, mas a noite é de quem, Samara?
2: Dos solteiros.
0: Dos solteiros.
2: Noite, tá? Aqui da meia-noite é dos solteiros, aqui, ó.
0: Imagina que tem casamento coletivo, mas a noite é nossa, dos solteiros.
3: E é dia de Santo Antônio, é dia dos milagres acontecerem para os solteiros também.
1: Ei, e tá dando pra dar uma... Vocês estão conseguindo dançar um forrozinho, dar umas paqueradinhas, mesmo aí fazendo essa transmissão, bem envolvida aí com toda essa transmissão? Me fala.
0: Consegue, Samara? Samara que curte mais, eu não consigo, não. Eu trabalho demais.
2: Não tão pouco, conheço pessoas, não tanto porque a gente tá mais no trabalho, mas dá pra curtir um pouquinho.
0: A pessoa troca olhares, mas fora isso, dá pra falar. Pega o Instagram, depois a gente conversa. Mas hoje nada além disso.
1: Hoje eu tô só no off, trabalhando, mas pega o Instagram que a gente se fala.
0: Exatamente. Fala, não posso não, tô trabalhando. Mas pega meu Instagram, depois a gente... alguma coisa.
1: Mas tá vendo. Ai, querido Ítalo, aproveita e deixa aí a programação de amanhã, sexta-feira, é dia dos namorados. Marisa Monte, é isso, se eu não estiver enganada?
0: Exatamente, primeira vez, né, da Marisa Monte aqui no maior São João do mundo. Além da Marisa Monte, vou puxar aqui rapidão pra trazer pra vocês, pra atualizar, né, além da programação de hoje, que a gente já trouxe, que é Carcará, Cavaleiros do Forró, Matuê e Jonas Esticado. Amanhã, dia 12, nós teremos pela primeira vez Marisa Monte.
1: Sim.
0: Teremos também Tito, GG Bismarck e Alexandre Tan. Alexandre Tan, ele que é prata da casa e sempre tá ali realizando a abertura da noite do Dia dos Namorados aqui no Parque do Povo.
1: Ô, oh, coisa boa! Realmente o maior São João do mundo é bem eclético, né? Então, todo
0: exato.
1: Mundo tem vez.
2: Tinha curtido Marisa Monte no maior São João do mundo, MPB. Confesso pra vocês que eu sou apaixonada na Marisa. Aquela
1: olha aí.
2: Voz. Espetacular.
1: Verdade.
2: Então vai ser sensacional, pelo menos pra mim, né? Porque eu sou fã da Marisa, realmente. Eu acho que vai ser incrível.
0: E é a primeira vez dela, né? Eu acho que atrai grande público também, pessoal na expectativa. E amanhã a gente fala mais sobre o domingo, né? Que vem aí Roberto Carlos,
1: eita,
0: o rei.
1: Adoro,
0: mas depois a gente comenta mais
1: adoro.
0: Sobre.
1: Eu adoro.
3: Pois é, amanhã vamos falar sobre isso também, né? Roberto Carlos com suas rosas.
1: Oh.
3: Com todo o romântico.
0: Sim!
3: Roberto Carlos, eu jamais imaginaria Roberto Carlos no São João de Campina Grande.
0: Eu também não.
2: Ninguém.
3: É algo assim impressionante e marcante, né?
1: Verdade.
3: Para o São João de Campina Grande.
1: Deu o que falar. Né?
3: Roberto Carlos é de fato o maior cantor do Brasil, né? Conhecido internacionalmente. É o rei da velha guarda, da jovem guarda. E é rei até hoje,
1: com
3: as melhores músicas impressionantes, com letras únicas.
1: É verdade.
3: Ímpas.
0: Exato.
3: É um artista
1: ímpar. Sou fã, inclusive, vou até pra chamar meu querido. Bora, querido, curtir o Reizão lá no maior São João do mundo. Eita! Programação perfeita.
0: Mas é,
2: uma programação tão. Eu acho que vai, claro, vai dar muitas mães, de fato, que tem um
0: muitas caravanas.
2: Muitas caravanas. Por exemplo, a minha mãe, a minha tia, né? A minha mãe nunca veio no maior São João do mundo. A minha tia já curtiu muito tempo quando era mais jovem. E elas vão vir exatamente só para Roberto Carlos neste domingo. Olha
1: vai,
2: só.
1: Vai dar a melhor idade, assim como eu, 40 a mais.
2: Você não é da melhor idade, não, viu? Você é jovem, maravilhosa, só belíssima e linda.
0: E corredora.
1: Eu tô só esperando você, viu, seu Ítalo? Pra gente fazer um longão aqui, viu, querido?
0: Vamos embora!
1: Ô, oh, coisa boa. Obrigado, Samara, no começo de você.
3: Vivendo esse momento lindo.
1: Olha!
0: Ele é cantor também, é locutor e cantor.
1: E dançarino, viu? Porque tá uma...
0: E dançarino também.
1: De vez em quando ele joga um miudinho aqui.
3: Eita. Devagarinho a gente chega lá.
1: Ei, coisa boa. Ô, vibe boa, receber vocês por aqui, viu, queridos? Já, nós vamos ter aqui uma maravilhosa. Vocês conhecem a Fabiana Souto?
0: Fabiana Souto conhece, sim.
1: Pois é, então a nossa convidada hoje do Arraia Pop, a querida Fabiana Souto, que vai compartilhar um pouquinho aqui com a gente do que ela vai estar realizando nesse São João, cantando, é claro, e encantando.
0: Tem que fazer música.
1: É isso aí. Fala, eita. Querido Petrônio.
3: Vamos
1: fala.
3: Lá, a gente precisa liberar aí, Ítalo e Samara, que eles estão no ar também.
1: Eita, vamos embora, minha gente.
3: E nós vamos para o intervalo e na volta, né? Tem a Fabiana Souto. na nossa entrevistada de hoje, com muita música e com mais informações e trazendo também umas curiosidades hoje aqui.
1: Eita, pois coisa é. Boa.
3: A voz tá voltando. Ítalo e Samara fizeram bem.
1: Olha aí, olha tá aí. Vendo? Tá vendo?
0: Ainda bem.
3: Ai, meus amigos, muito obrigado mais uma vez pela participação de vocês. Como é bom receber vocês aqui na Super Tarde, no Arraiá. É muito bom essa animação de vocês, essa energia ímpar. Gratidão mesmo a vocês pela participação diária. Sempre conte conosco aqui também, João Pessoa. Tá bom, Ítalo? Tá certo, Samara?
2: Muito obrigada. A gente que agradece, né?
1: É verdade.
2: Um beijo pra vocês. Fiquem com Deus. Luz na vida de vocês.
0: Ei,
2: beijo,
0: obrigado, queridos. Viu? Bom programa aí. Boa entrevista com Fabiana Souto. E amanhã a gente retorna Dia dos Namorados pra falar sobre o casamento coletivo. Programação do dia também. Expectativa aí nesse Dia dos Namorados. E é isso. Beijo, beijo, beijo. E até amanhã, sexta-feira, aqui no Super Tarde, Arraiá da Fof.
3: Amanhã eu quero eu vou deixar já um pedido pra vocês se prepararem.
0: Ah, conta.
3: Amanhã eu quero de cada um uma simpatia.
1: Eita!
0: Uma simpatia. Vou preparar pra trazer.
1: Já tô aqui imaginando, esperando a simpatia de vocês, viu?
3: Eu já tenho, eu conheço uma. Eu vou falar uma hoje pra não usar amanhã. Aquela do papelzinho que coloca na bacia, né? Que o papelzinho abre com o nome lá do pretendente correto ou da pretendente correta, sim, né? Do futuro namorado ou namorada. Essa não tá valendo, não, que eu já contei hoje.
0: Mas eu quero simpatia pra afastar, eu não quero pra aproximar, não, que eu não aguento mais sofrer.
1: Oi, eu gosto de paz. Amigo, não perca as esperanças, não. Não.
3: Ah, meu Deus.
0: Não, eu perco muita paz.
1: Olha,
0: mental.
1: Eu tenho certeza que amanhã, dia 12, dia dos namorados, no maior São João do mundo, você vai arrasar, bombar e encontrar o grande amor da sua vida. Vá por mim.
0: Não, quero não, Deus me livre, eu quero paz.
4: Gente, esse é o Arraiá da Pop, aqui na Rádio Pop Cariri FM. Vamos embora da continuidade. Eu, Ítalo Silva e Samara Nunes, aqui em Campina Grande. Olha, vocês acabaram de ouvir aí, né, contato com o pessoal de João Pessoa, da Super Tarde, lá da Rádio Pop 89.3. Que maravilha! Olha, Samara, são 3 horas e 33 minutos. Bora de música, depois do intervalo, e a gente volta já.
1: Vamos
4: com
1: embora.
4: Os áudios de vocês, tá certo? Interage muito.
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1: Em Campina Grande, são exatamente 3 horas e 43 minutos. 3h43, esse é o Conexão Pop, a Raiada Pop aqui de volta pela número 1 de Campina Grande, claro, Rádio Pop Cariri FM. Eu tô pop, você tá pop, Samara tá pop, tá todo mundo pop.
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1: E agora a gente tem um recado especial pra você, viu? Presta muita atenção.
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1: Isso, Pedro. É isso, Arraiada Pop. Aí, no clima de muito forró, é o melhor das suas tardes. E tem ouvinte interagindo conosco lá no nosso WhatsApp, no nosso canal do YouTube também. Tudo bastante movimentado. João Neves está por aqui. Muito boa tarde, João Neves. Tudo bem?
3: Boa tarde, João Neves.
1: Flávio de Jesus.
3: Olha, Flávio de Jesus. Obrigada, Jesus.
1: Olha ele. Uma boa tarde abençoada. Que a luz do sol brilhe em sua tarde e ilumine seu caminho. Amém.
3: Lindo, amém. Obrigada pra você também, lindo.
1: E ele tá no bairro do Catolé, viu? E ele falou que a única seleção que ele torce é o Galo da Borborema.
3: Eita, deixe ele.
1: Brasil, o Galo tá muito bem aí, viu, na Série D. É isso, vamos embora dar continuidade. São 3h44, tem ouvinte mandando áudio, bora escutar?
3: Vamos, fala aí, ouvinte.
1: Habla.
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3: Boa tarde.

0: Isso, se perde tempo não.
1: Boa tarde, Ítalo e Samara.
0: Boa
1: um
0: tarde.
1: Grande abraço pra vocês. Ligadinho mais um dia aqui.
2: Boa tarde, lindona.
3: Valeu, Samara e Ítalo. Estou aqui na audiência, inclusive até gravei o áudio que
0: Boa.
3: Vocês mandaram agorinha e já enviei pra minha amiga.
0: Obrigado.
3: A vez Francisca Moreira e a irmã Paulina,
0: sim.
3: que com certeza são ouvintes assíduas.
0: São sim.
4: Boa
2: Obrigada,
4: tarde,
2: linda.
4: Sou Francisca Moreira, do Novo Cruzeiro. Estou aqui ligada na Pop. Eu sou popeira. Um
0: Obrigado.
4: Abraço.
2: Popeira, amei.
0: Amei! Tem mais? Oi, boa tarde.
5: Boa tarde, Ítalo Moral e Samara Moral e Notamil. Nessa quinta-feira,
2: Daniel,
5: estou na escuta do Arraia
2: Moral.
5: Com o Ítalo Moral e Samara Moral e Notamil. Nessa quinta-feira, primeiro lugar, líder. Segundo líder, papai. Programa Notamil, queria ouvir qualquer música de forró. Mandar alô para Rabicó, João da Cruzeiro, Paulo da Cruzeiro, amigos motores da empresa exclusiva. Geram, Bianco, Cibarbó, Israel, Bilzinha, Marília, Mils, Pipe, Sucesso, Sandro Fé, Sandro Lito, Socorro, Red Lama. E todos os ouvintes de Popcar e FM na escuta de Ítalo Moral e Samara Moral e Notamil, que é programa Notamil. Daniel Moral, 101.1, Bodó, com God 2026. Viva São João, viva na Pop FM.
0: Isso, tem mais? Ué, é isso, obrigado, viu, pela audiência, Daniel Moral. Aquele abraço pra você. Olha quem tá por aqui também, Samara. É a Judite Souza, lá nas Malvinas. Obrigado,
2: Oi,
0: Judite.
2: Oi, Judite, um abraço, maravilhosa.
0: Um abraço e um beijo, são 3h47, Samara, e olha... Quem quer ganhar um par de ingressos para o Domingão da Vila Sítio São João? Quem é que quer?
2: Olha.
0: Curte ela, a favorita, Rafaela Santos,
2: Olha.
0: Samara.
2: Eu quero, vou estar lá, com certeza.
0: Eu também quero. Vai ter muito mais, né? Além da Rafaela, tem a Mara Pavanelli e o Valdones, garantindo muita animação e emoção para o público. Pois é.
2: Showzão, viu?
0: Neste fim de semana, a Vila Sítio São João recebe grandes atrações para animar o São João de Campina Grande. No sábado, tem Luan Estilizado, Flávio José e Lara Amélia. Inclusive, amanhã vamos sortear um par de ingressos. E hoje... Estamos sorteando um para o domingo. Amanhã é para o sábado. Hoje é para o domingo para Mara Pavanelli, Rafaela Santos e Valdones. Garantindo animação e emoção para o público, né? Vai ser uma noite de muito forró e tradição. E você fique ligado na Rádio Pop Cariri FM 101.1. Porque tem sorteio de ingressos durante a programação. 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Tradição, cultura e muito forró esperando por você.
2: Amo!
0: Olha, a primeira pessoa que mandar um eu quero pro nosso WhatsApp, leva para casa esse par de ingressos do Domingão, beleza? Primeira pessoa que mandar um eu quero pra gente agora, nesse momento, nesse instante, leva para casa o par de ingressos. Olha, já temos aqui a ganhadora! É a Judite Souza. Judite, nos envie nesse momento, até 4 horas da tarde, seu nome completo, CPF e telefone, o seu e do seu acompanhante ou da sua acompanhante, até 4 horas da tarde. Depois disso, a gente vai ter que repassar para outra pessoa, se não enviar até as 4 horas, tá bem? Nome completo, CPF e telefone, seu e da sua acompanhante ou do seu acompanhante. São 3h49, bora de música, a gente volta já, rapidão.

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2: Em Campina Grande, 3h52. Vamos aqui com um recadinho rapidão pra você. Época do ano que muda o humor da gente, né? Dá um ânimo diferenciado.
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3: E aí, minha gente, vai chegando a hora de apagar a fogueira por hoje.
1: Apagando a fogueira.
2: É isso, minha gente! Vamos ficando por aqui, mas o Arraiá da Pop volta amanhã pra sextar com vocês. A partir das 2h30, com mais música boa, resenha e muito forró no pé.
3: E claro que o programa teve a apresentação de Ítalo Silva e Samara Nunes.
2: Sonoplastia dela, que faz o som pegar fogo nesse arraiá. Naomi Andrade. E claro, né, a direção geral é da nossa Reni Cláudia.
3: Não esquece de seguir a gente no Insta, que é o @popcariri101, e ficar por dentro das novidades pelo portal Pop Notícias.
2: Até amanhã, povo arretado!
3: É isso, muito obrigada pela sua sintonia. E vamos ver quem foi que ganhou o Toca Que Eu Canto, Ítalo, bem rapidinho aqui.
2: Bora conferir, claro, o resultado final aí, né, do Toca Que Eu Canto.
3: Claro.
2: Quem será que levou a melhor, Samara?
3: Quem será? Conta aí, conta
2: eu
3: aí.
2: Acho que deve ter sido o Jonas Esticado. Tô abrindo agora aqui o Instagram pra verificar.
3: Olha.
2: Vamos embora, conferir. Tchananana,
3: conta mais.
2: Claro. Olha, Jonas Esticado, saudade boa no final do programa.
3: Vamos, que delícia, eu ganhei.
2: Arrasou.
3: As Jonas hoje no PP.
2: Beijo, beijo, beijo, turma. Até amanhã, fiquem com Deus. Eu sou Ítalo Silva e eu fui.
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4: Todo mundo tem uma saudade boa na vida. Tem uma pessoa que fez bem no passado. Que você lembra dessa pessoa assim, ó. Você tem uma saudade boa aí, tem? Quem sabe canta comigo, vai.

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0: Chegando, 16 horas e 3 minutos. Muito boa tarde. Estamos com Dialogando desta sexta-feira. Hoje estamos com a Rede Nordeste de Comunicação, Rádio Pop Cariri FM 101.1, TV Nordestina, canal 179, portal Página 1PB e o blog do Abílio, juntos trazendo para vocês o programa Dialogando, com entrevista, notícias e opinião. Meus amigos, vocês participam pelo WhatsApp.
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0: E também informando com as plataformas digitais, complementando a multimídia do programa Dialogando, Facebook, Instagram e YouTube.
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0: Eu sou Edson Pereira e junto comigo Naumir Andrade, aqui nos estúdios da Rádio Pop Cariri. Já nos estúdios da TV Nordestina, Flávio Gomes. Giovana Maia está preparando o programa no portal Página 1PB. E o próprio Abílio José está no estúdio do blog do Abílio. Vamos juntos trazer opinião, porque hoje nós temos entrevistas com o pessoal de Areal. Prefeito Carlos Henrique, vice-prefeito Diego Martins e o presidente da Câmara, Ronaldo Souza, para falarmos, entre outras coisas, do cartão cidadão e da festa mais tradicional de Santo Antônio da Paraíba. Daqui a pouco, porque agora nós trazemos opinião, e opinião sempre é no ponto de vista.
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0: Meus amigos, sem delongas, vamos fazer um ponto de vista muito rápido, porque algumas coisas não podem passar em branco. E o que não podem passar, o que não pode passar em branco em Campina Grande é que no mês de junho, nas festas juninas, o trânsito de Campina Grande aumenta no seu fluxo e aumenta em muito. Campina Grande passa a ser aquela metrópole, aquela referência no Nordeste e no Brasil, nos festejos juninos, uma imensidão de carros, de Ubers, de outras cidades, e Ubers aqui mesmo começam a trafegar. O trânsito fica caótico, mas principalmente fica caótico porque, olha, pisca-alerta não transforma o carro em estacionamento. Um pisca-alerta é só para dizer, olha, cuidado, tem alguma coisa fora do normal. Aqui em Campina Grande, pisca-alerta tem um costume de dizer, tô parado, tô com pisca-alerta, tô certo, você que se dane. E não é assim que a coisa acontece, principalmente vocês precisam entender que não é qualquer canto que pode parar, mesmo para subir ou para descer. Não é, ah, parei, cheguei, parei, não pode. Porque nós temos que fazer a nossa parte. E a partir do momento que a gente faz a nossa parte, você começa a ajudar o trânsito como um todo.

0: praça da Morgação, que o trânsito agora ficou uma porcaria e é engarrafando lá no Açude Velho o tempo todo. Prestem atenção, já não basta o trabalho que esses cento e poucos agentes da STTP vão ter que se virar no mês de junho, ainda se tem situações que podem ser evitadas. Já que junho Campina é capital, vocês deveriam ter pensado isso em algumas obras. Pelo amor de Deus, já não basta motorista ruim, já não basta motorista irresponsável, ainda temos que conviver com quebra das leis de trânsito. Pelo amor de Deus. Hoje, principalmente, que é sexta-feira, e que teremos o principal artista do Brasil, Wesley Safadão, no município. E onde ele chega, eu já vi, hoje passei por uma calçada, e já vi muitos fãs de Wesley Safadão já cantando e tocando, já se preparando. Mas aí o ponto de vista é outra história. Vamos então ao programa Dialogando como um Todo.
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0: preparação é grande. Prefeito Carlos Henrique, prazer recebê-lo. A gente vinha tentando agendar essa entrevista já há algum tempo, porque a agenda está pesada. Prazer recebê-lo. E hoje, importante decisão, a entrega dos cartões de cidadão, que é sobre um programa muito importante para a cidade de Areal. Né? Muito boa tarde.
1: Pois é, boa tarde, Edson. Né? Boa tarde a nosso vice-prefeito Diego, meu comandante-presidente da Câmara, Ronaldo. Nosso amigo Gerlan News, que nos acompanha, né? Todo o compartimento da Borborema, cidade de Areal também, que nos escuta, né? Com grande satisfação estamos aqui prestando contas do nosso mandato, né? Com muita satisfação, Edson. Hoje conseguimos compatibilizar a nossa agenda, bater aquele papo aqui com você. Um dia desse era Diego que estava aqui presente, né? Levando aqui as boas novas do município de Areal. É sempre uma satisfação estar aqui com um jornalista tão qualificado, que tem tantos anos de profissionalismo aqui no compartimento da Borborema e que sabe, de fato, abordar e levar os assuntos para que todos, obrigado, os ouvintes possam debater. Né? Você é um grande amigo, né? Uma pessoa que tem grande competência, né? E que nos deixa, todas as vezes que viemos até aqui, à vontade para a gente discutir os mais diversos assuntos e problemas.
0: E essa semana eu fiz algumas matérias de Areal, porque eu fico acompanhando. Um programa de calçamento do município, está todo vapor.
1: Sim.
0: A questão da zona rural, com melhorias nas vias, com a atenção ao agricultor, coisa que nunca aconteceu, e que hoje o agricultor pode dizer que tem maquinário para cortar terra, para preparar. Então, é uma agenda que não para. E ao mesmo tempo vocês dizem, não, mas peraí, o Santo Antônio é uma tradição e a gente não pode parar, né?
1: De jeito nenhum, né? A gente precisa ter como prioridade cuidar sempre das pessoas, né? E a gente tem feito uma gestão que se preocupa em fazer com que os recursos cheguem na ponta, né? Em gestões anteriores, outros gestores tinham orgulho de dizer que tinha muito dinheiro na conta, mas não revertia esse dinheiro para o povo, né? Se preocupava em segurar dinheiro nas contas da prefeitura para dizer que estava fazendo obra, para dizer que estava revertendo

0: População. Obra é muito importante, porque é investimento, gera emprego, gera renda, né? Mas é necessário que a gente faça aquilo que Henrique e Diego está conseguindo fazer agora. É fazer obra, gerar emprego, gerar renda, fazer a maior obra de calçamento que nós estamos fazendo no município de Areal, de esgotamento sanitário e de extensão de rede na Cajepa, mas fazer com que o dinheiro também chegue lá na ponta. Aí eu lhe digo, como? Através de uma farmácia básica abastecida, através de serviços de saúde que são eficientes e que servem à população, através de um plantão noturno que salva vidas, através de um programa como Renda Cidadã, né, que nós conseguimos transferir mais de 100 mil reais em renda para as famílias em vulnerabilidade social de nosso município todos os meses. E hoje a gente entrega esse cartão para dar dignidade a essas pessoas.
1: Foi Diego falou na última visita aqui que vocês estavam num processo de finalização para a entrega desses cartões, o que vai dar mais cidadania e mais transparência e mais liberdade a esse pessoal que é contemplado. Em que consiste esse cartão agora? Qual é a diferença?
0: Veja bem, o município de Areal, desde 2008, tinha um programa chamado Mínimo Social. Isso. Até o nome era excludente, Mínimo Social, né? E esse programa ele consiste em uma transferência de renda para que as pessoas possam adquirir alimentos em mercados cadastrados no município de Areal. Só que esse programa ele ainda era pago em cheque, Edson.
1: É, já ninguém usa mais isso.
0: Obsoleto. Né? Até todas as vezes que a gente precisava de talão de cheque lá no Banco do Brasil, era uma dificuldade. Porque ninguém usa mais cheque
1: ninguém
0: hoje em dia.
1: Ninguém usa mais.
0: Hoje em dia todo mundo tem um celular, todo mundo usa Pix, né? Todo mundo tem uma conta digital, todo mundo tem o seu cartão do Bolsa Família. E em Areal nós temos esse programa social de extrema importância que ainda paga no cheque. Então é um absurdo. Caminhamos para a Câmara de Vereadores há 15 dias atrás um projeto de lei readequando o programa social e o programa hoje se chama Renda Cidadã. De acordo com as novas diretrizes e parâmetros, né, do Fundo Nacional de Assistência Social, com critérios mais condizentes com a nossa realidade, e aí com essa nova roupagem a gente entrega hoje um cartão para os beneficiários. E aí o que isso melhora? Para a prefeitura, para os processos internos, a Secretaria de Finanças vai deixar de fazer aí 500 notas de empenho, né? E também de preencher 500 talões de cheque. Todos os meses, o tesoureiro Neto e eu, prefeito do município de Areal, assinávamos manualmente 500 cheques para a gente entregar às famílias. Além das notas de empenho, além das cópias, né? E além do que, Edson, no dia do pagamento, as pessoas precisavam se deslocar de suas casas até o Centro de Referência da Assistência Social, até o CRAS do município de Areal, para assinar um recibo, assinar o cheque, pegar o cheque e levar no mercado.
1: Toda uma burocracia desnecessária.
0: Um absurdo, né? Então a gente precisa dinamizar os processos. Então, desde o ano passado, a gente já havia conversado com parceiros e com fornecedores para que a gente pudesse fazer a implantação desse cartão, né? E aí nós fizemos um processo de licitação ainda esse ano, onde nós credenciamos a empresa Alelo, empresa de nome nacional, inclusive uma das correntes do Banco do Brasil.
1: Isso.
0: Ela se credenciou e o nosso objetivo era credenciar uma empresa que ela não gerasse tarifa para a prefeitura e não repassasse também nenhum tipo de tarifa para o consumidor.
1: É, porque aí você prejudicava o bolso.
0: Pois é, um programa social, então nem deveria onerar a prefeitura, porque se fosse para onerar a prefeitura era melhor que eu tivesse continuado pagando em cheque e que muito menos cobrasse uma tarifa do beneficiário. Né, que é a parte mais hipossuficiente dessa relação. Então nós fizemos esse credenciamento, a Alelo mandou a documentação e hoje nós estávamos entregando esses cartões para, se Deus quiser, esse mês ainda a gente fazer o primeiro pagamento através dos cartões, né?
1: E aí o comerciante já tem sua maquininha, que hoje até no celular tem.
0: Uhum.
1: Sem burocracia, você compra onde quiser, passou o cartão.
0: Exato.
1: Dá dignidade. Tira aquela pejoração de mínimo social.
0: Sim.
1: E dá uma qualidade. É um programa que, inclusive, merece ser estudado e que merece ser repetido em outros municípios, inclusive com essa questão de dignidade, procurando uma empresa como essa, a Elo. A Elo é uma empresa de nível nacional.
0: Sim.
1: E internacional, inclusive, que dá a capacidade de você ter o seu cartão. E aí, você tendo o cartão, você tem a capacidade de escolher o que fazer, né?
0: Então, veja só, eu passava mais de hora assinando cheque, o tesoureiro mais de hora assinando cheques, o financeiro dedicava-se um dia todo para fazer 500 notas de empenho, 500 recibos, depois tirar a cópia do cheque, separar e mandar para os mercados. Minha gente, era uma coisa infindável. Então, assim, de uma hora para outra, a gente vai diminuir aí fluxo de papel, de impressão, da dignidade das pessoas, não vão mais no CRAS assinar recibo. E a prefeitura vai somente informar, ó, pagamento vai cair dia 10. Pronto.
1: Boa história.
0: Você se organiza dentro do seu dia, você vai lá no mercado, faz a sua compra, dá dignidade às pessoas.
1: Além de que...
0: E como eu disse hoje,
1: mexe
0: lá...
1: Mexe com o comércio,
0: comércio local. Né? Como eu disse lá, o programa Renda Cidadã, né, a sua primeira e última fila morre hoje. Vamos fazer uma fila somente para receber os cartões e tchau. E agora não tem mais fila, aí direto no mercado receber o seu benefício.
1: Me permita ter eu não sei se a menina teve que sair, o boa tarde de Diego. Fala aí, Diego, para ver se... Oi. Eu acho que está ligado. Muito boa tarde, Diego. Essa parceria Henrique-Diego é uma parceria que vem servindo de exemplo para outros municípios, que a convivência prefeito e vice, ela é saudável quando se tem objetivos comuns, né? Muito boa tarde.
2: Boa tarde, Edson. Boa tarde, prefeito Henrique, presidente Ronaldo, Gerlanilson. Um abraço a todo o povo que nos acompanha. E especialmente ao povo de Areal, né? Uma alegria, Edson, retornar aqui, né? Há poucos dias eu estive aqui sendo sabatinado por você e por Abílio, né? Uma entrevista muito bacana. E me honra estar realmente ao lado de Henrique, né? Nesse trabalho exitoso, numa gestão que tem dado certo de resultados, porque nós temos uma parceria, não é? De colaboração, não é? E aí eu sempre faço a minha parte no sentido de contribuir com a gestão, de aconselhar, mas também de fiscalizar, né? E de realmente colocar a mão na massa, de vestir a camisa, especialmente numa ocasião como agora, que nós estamos nos preparativos da maior festa popular.
1: Sim, inclusive,
2: do nosso município,
1: você é um dos
2: Santo
1: responsáveis,
2: Antônio,
1: né? Que...
2: E eu gosto de estar de dentro, né, desse ambiente cultural, porque eu nasci nisso, eu sou um defensor da nossa cultura popular. E aí essa parte de decoração da nossa cidade cenográfica, né, do espaço com os artistas da terra, eu gosto de estar de dentro contribuindo. Né? Temos uma equipe excelente, mas é preciso que a gente esteja junto também, dando dicas, dando ideias. Inclusive, hoje, antes de vir para cá, eu fui fazer até um vídeo lá divulgando a festa, caracterizado de João Grilo, junto com o Chicó, que a gente arrumou lá.
1: Vai dar certo demais. Agora dá certo o Chicó sem Henrique. Aí dava certo demais, viu? Mas é a forma de chamar a atenção, né, para um evento tão importante, um evento que é uma tradição na Paraíba, né? Uma responsabilidade grande.
2: Claro, e além do potencial que nós temos no rádio, porque como estamos aqui agora falando para milhares de pessoas, mas nós temos hoje a rede social também, que alcança milhares também da mesma forma. E nós temos feito uma ampla divulgação nesses canais, né, para atrair o público. Importante dizer que essa festa, ela será ainda maior do que a do ano passado, no quesito de estrutura, de segurança, de palco, iluminação, Edson. Do espaço alternativo voltado para a cultura, como eu disse agora há pouco, com a cidade cenográfica e ainda com a Vila do Artesão, com o pavilhão onde estarão se apresentando os artistas locais, mas também, né, pela magnitude das atrações, tendo em vista que nós receberemos um público considerável, sobretudo, como eu citei aqui também nesse programa, no domingo, né, com a presença de Elba Ramalho. Pouquíssimos municípios da Paraíba terão show de Elba nesse São João.
1: Até porque, se eu não me engano, Elba toca em Campina, toca em Areal. Eu não estou lembrando outro município da qual ela vai tocar. Mas ela toca aí em Pernambuco e outros cantos. Mas Elba é uma referência na música nordestina.
2: Isso.
1: Ao mesmo tempo, vocês vão trazer Solange.
2: Isso, Solange na sexta-feira.
1: E vão trazer aquela menina...
2: Lucy Alves,
1: eu esqueço o nome dela. Mas é tudo artistas de renome, mas que valorizam... O Nordeste, valorizam o forró, né?
2: Exatamente, e além disso que você citou, teremos também Guilherme Ferri na sexta-feira, né, que é um artista que tem se destacado, que agrada também o público mais jovem e que faz parte da banda de Guilherme também, um jovem de Areal, Ramon, que é o seu percussionista, uma forma também de valorizar as pratas da casa. Ainda no sábado, Anjo Azul, no domingo, para completar com Elba, Mara Pavanelli, que faz um show
1: também
2: pra cima, animado também, além de outras atrações ainda da região ou da casa, que o prefeito deverá estar anunciando em breve, fechando a programação.
1: E ainda tem anúncio essa semana, né, Carlos?
0: Tem sim.
1: Vocês estão preparando tudo, mas ainda tem anúncio surpresa e tem a valorização do artista local.
0: Tem sim, nós já estamos, né, com os artistas locais. Nosso amigo Johnny Porto, né, que é nosso diretor de cultura do município de Areal, vem fazendo um grande trabalho junto com toda a equipe da Secretaria de Juventude, Esporte e Cultura. E nós temos também nosso amigo Cipa Show,
1: viu? Cipa, o grande Cipa.
0: Que vão tocar lá em Areal no domingo.
1: Cipa, ele era fã de Lulu, da banda Estação da Luz. Inclusive, ele dava a entonação de Lulu. Eu dizia na época, Quando o Lulu estiver doente, pode chamar a Cipa. É. Tocou muito montada.
2: E, Edson, você está sabendo aqui, o seu programa está anunciando em primeira mão quem são os artistas da Terra que estarão no palco principal. Porque também é importante dizer
1: também
2: isso, né?
1: Porque
2: o da casa que tem condição, que tem uma estrutura maior, que tem uma banda, ter essa oportunidade também de tocar, por exemplo, na mesma noite que vai tocar Elba, que vai tocar Mara no mesmo palco, isso é muito significativo. E é claro que nós não temos espaço para todos no palco principal.
1: Com fim de uma coisa que dava raiva quando ia ter festa em Areal. É porque o trânsito mudava tudo. Vocês conseguiram dar uma condição geral de que hoje o trânsito na PB 121, ela continua normal, isso, com toda a estrutura que vocês montam, mas não atrapalha o trânsito como atrapalhava antigamente, né?
0: Só para o trânsito na hora da festa.
1: Claro, que aí é natural. Óbvio, até para a segurança do folião, né?
0: Exato. Mas passou a festa, trânsito desobstruído, né? Sempre foi um pleito das pessoas de Areal, isso, e nós mudamos a posição do palco e conseguimos hoje dar essa dinamicidade, né?
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0: Manter a festa, mas manter também o fluxo de veículos ali. Né? Ia ter um tráfego muito intenso de carretas. Então, toda vez que se fechava a principal ali, é um Deus nos acuda para passar caminhão.
1: E quem precisava da PB chamava palavrão com a mãe do prefeito. Ronaldo Souza, uma referência, uma figura ímpar na política, não só de Areal, mas na política da região, compartimento da Borborema. Você tem sido um olhar crítico na gestão, dando sugestões, apresentando problemas, mas também dando uma condução muito especial na Câmara a esse desenvolvimento que a Areal vem recebendo com projetos, que uma mudança aqui, outra ali, principalmente para o agricultor, que eu tenho visto, vocês têm acompanhado, dado uma assistência que eu acho que nunca tinha dado ao agricultor de Areal. Muito boa tarde, meu irmão.
4: Boa tarde, Edson. Boa tarde, nosso prefeito Carlos Henrique, Diego, Gerlan Nilson, a todos que nos acompanham através da POP, né? O programa Dialogando, e eu sou meio suspeito em falar, né, como você, sobre esses dois jovens aqui, porque nós agarramos firmes, né, a causa, a campanha, corremos atrás. E aí, como se diz, em termos de administração pública, né, você trabalhar auxiliando alguém é alguma coisa. É uma coisa, né? Você trabalhar auxiliando e você ter a oportunidade de conduzir, né? De ser gestor de um município, ter a oportunidade de mostrar o seu trabalho, claro que a gente vai encontrar dificuldades, empecilhos, né? Obstáculos, mas com sabedoria e discernimento você vai vencendo, né? E isso tem acontecido, tem sido dessa forma, com todas as dificuldades, mas tem se desdobrado aí nessa parceria e buscado fazer sempre o melhor pelo município. E, gente, eu digo que é bondade sua, tudo que você se referiu à pessoa de Ronaldo, mas eu conheço, e não é de hoje, faz muito tempo. Depois tive a oportunidade de estar junto com o Diego e aí juntar essa amizade, essa parceria. E graças a Deus, junto com a Câmara Municipal, nós temos tido a condição. E vou dizer mais, como vereador e como presidente daquela casa, independente de ser aliado de prefeito ou não, nenhum deles tiveram qualquer dificuldade com o vereador Ronaldo, porque eu não trabalho para atrapalhar. Eu sempre trabalhei para ajudar a desenvolver, a crescer, a fazer o que é de melhor pelo município de Areal. Então, não tem essa dificuldade comigo, mesmo que nós não fôssemos aliados políticos e eu estivesse lá como presidente, ele não teria. Eu estive à frente da Câmara por duas vezes já, estou na terceira. O prefeito anterior também, mesmo com todas as...
1: O pessoal tem que entender é que você é vereador de Areal. Henrique é prefeito de Areal. Diego é vice-prefeito de Areal. A relação pessoal, ela não pode interferir na relação administrativa, porque vocês têm que trabalhar por Areal. Na hora que... E interessante, é bom que se entenda, e eu digo que Areal é uma realidade diferente, porque, primeiro, é uma geração nova, mas é uma geração que cresceu dentro da estrutura, vendo a estrutura né? É. Desde novo Diego, desde novo Henrique.
4: Ambos de lados opostos, mas tiveram essa oportunidade.
1: Eu conheci Henrique, ele estagiando na prefeitura.
4: Exato.
1: Tá entendendo? Ele estagiando, aquela humildade, no quichêzinho dele lá, recebendo documento. Foi secretário, Diego foi vereador. É de base. Agora, a política, ela vai ficar para depois. E ela vai ficar nas 8 horas ou 10 que você ficar sem fazer nada, vá fazer política. Mas, administrando, você não vai parar.
4: Né? Edson, eu não posso, eu ou qualquer um, chegar na casa do cidadão Arelis, pedir o voto e dizer o porquê de estar candidato a vereador e usar de que quero bem para a população, quero fazer o melhor pela população e, de repente, está eleito vereador e, se hoje fosse oposição a Henrique, está dificultando o trabalho dele. De forma, nunca trabalhei dessa forma e nem trabalho. Todo aquele que tiver a oportunidade de trabalhar com o vereador Ronaldo, esta preocupação ele não vai ter de forma nenhuma. Porque jamais eu vou dizer que quero melhor para Areal e atrapalhar o trabalho daqueles que querem fazer pelo município de Areal. Então, tenha a tranquilidade de dizer isso aqui a todos os nossos ouvintes, né, a quem nos acompanha. E a tranquilidade de dizer que está aqui o prefeito e sabe disso. Todos os projetos que vêm, que são oriundos da gestão municipal, através do prefeito, demais vereadores, né? Projetos, todas as matérias que chegam na casa, são analisadas, avaliadas. Aquelas que estão de acordo com a Constituição do nosso país, com a lei orgânica do município, elas serão muito bem recebidas. Aquelas que não estiverem são analisadas e modificadas para que se estejam, né, de acordo com as leis, e aí a gente vai trabalhando e buscando fazer o melhor. No mais, você sabe que se fala todo dia, né, naquilo que a Areal tem feito, naquilo que a gestão tem feito, naquilo que tem por fazer e que vem pela frente, e a gente trabalha para que venham boas coisas mesmo para o município de Areal, né? Esses bons frutos estaremos aí levando para o nosso povo.
1: Henrique, nos últimos dias, nas últimas semanas, vocês receberam equipamentos e maquinários?
0: Sim.
1: Fruto das parcerias de Brasília. Vocês adquiriram material didático de primeiro mundo, inclusive Diego estava anunciando, depois vocês entregaram. Ao mesmo tempo, vocês têm esse programa de calçamento com rede de esgoto, inclusive parceria com a Cagepa.
0: Correto.
1: Né? E tem tocado uma obra que é a construção do centro de referência para o autismo e pessoas com deficiência, além de outras questões. Quer dizer, é um trabalho que tem atirado para tudo quanto é lado para tentar suprir o que a Areal tinha de deficiência.
0: Muita deficiência, né? Claro. E a gente está correndo atrás justamente para que a gente tente abarcar e levar políticas públicas para atender a todas as pessoas, né? Nós recebemos agora um caminhão-pipa, né? E para perplexidade da população de Areal e nossa também, um caminhão-pipa, que é patrimônio do povo, nós recebemos em cima de 4 pedaços de madeira, sem roda, sem pneu, sendo entregue ao Ferrugem e à Barata. A gente retirou, o caminhão hoje já está funcionando, Ronaldo, já está com a sua parte mecânica toda revisada. Estamos finalizando de pintar o tanque dele para a gente entregar esse caminhão-pipa também à população. E já ano passado, quando estivemos em Brasília, inclusive o vereador Ronaldo esteve também na Marcha dos Vereadores e esteve também no Gabinete dos Deputados e dos Senadores reforçando esse pleito. Mas não, as coisas não vêm da noite para o dia. E aí nós colhemos os frutos esses há 10 dias atrás, onde nós recebemos um caminhão-pipa oriundo da Codevasf, certo? Através de um apelo que nós fizemos ao deputado da Câmara Federal, Hugo Mota. Né? Chegou aí o caminhão-pipa para atender a população que mais precisa no município, principalmente aos agricultores que precisam de transferência de água, que precisam de um carro-pipa no momento mais crítico, que é o momento da seca. Carro-pipa agora não vai ter muita serventia, não, viu? Tá lá paradinho, guardadinho, organizado. A gente vai entregar a população essa semana, mas, meu amigo, na hora que o negócio aperta, viu, que foi agora de setembro até fevereiro, a prefeitura de Areal se virou nos 30, viu? Primeiro porque hoje nós temos um abastecimento de água através de um adutor emergencial e graças a Deus que temos, viu? Porque se não tivesse, a situação estava muito pior, viu? Essa adutora emergencial, ela leva água para o município de Areal por 2 dias por semana, a cada 15 dias, depois que teve esse rompimento aí dessa dessa caixa de água aqui da Cagep no ano passado.
1: Sim, é a R5. É,
0: isso, na R5, exatamente. E aí, ocasionou. Nós recebíamos água 2 dias por semana, todas as semanas. Isso. 2 dias areal, 2 dias montadas. Hoje nós recebemos a cada 15 dias. Né? E ainda bem que recebemos. Mas aí sufocou mais ainda a prefeitura. Né? Nós temos uma cidade sendo abastecida em situação emergencial. E aí eu já mando um alô aqui para o doutor Lucílio, que é o coordenador da Cagep aqui em Campina Grande, que tem sido muito solícito a todas as demandas da gente, e a gente entende as dificuldades, né? Principalmente depois de um desastre dessa natureza. Né? A gente não está aqui para colocar faca no pescoço de ninguém, pelo contrário, a gente está aqui apenas relatando a necessidade. E aí, na hora que o bicho apertou, teve a prefeitura teve de correr atrás, Ronaldo. Né? Nós tínhamos 3 carros-pipas contratados, estavam dando conta dessa demanda, mas quando chegou essa situação de desabastecimento de água no município, e quando chegou a seca severa, amigo, aí
1: eu conheço como poucos, porque vivi em Montadas até pouco tempo, e inclusive essa realidade, né? Durante 10 anos eu comprei carro pipa uma vez por mês, um carro pipa de água por mês. Então a gente sabe o sacrifício que é. Inclusive quem tinha condições de comprar não sacrificava a prefeitura, porque a prefeitura tem que pegar um carro pipa, dividir para 2, 3,
0: isso,
1: para salvar 8 dias. Então não é uma coisa fácil. As pessoas que vivem numa cidade grande, que não tem problema, quando falta água um dia, já fica agoniado. Você imagina uma cidade de menor porte, que tem abastecimento irregular, e antes, e olha que nem tinha esse abastecimento, né? Era carro-pipa, e o exército, quando a operação carro-pipa é um problema. Então, nós temos que lidar com isso, e quando você tem a regularidade de entregar água toda semana na casa de um agricultor, de 15 em 15 dias, mês em mês, você dá uma segurança a ele que mexe. Pode falar, Ronaldo, fique à vontade.
4: E você falando sobre água, e Diego, e Rica, aqui, aí volta à memória o fato da gente ter que comprar água para o nosso uso pessoal, nossa família, e ter também, além de todo o sacrifício, a dificuldade que a prefeitura enfrenta nos momentos como esse para atender a população, a nossa situação como vereador não é diferente.
1: Não,
4: porque as pessoas nos pedem também. Pede socorro a nós vereadores.
1: E a famigerada lista.
4: E a gente
1: tem que botar na lista.
4: E nós temos que nos virar nos 30, né? Além de muitas vezes aperrear a prefeitura, o prefeito, em cima ali pela necessidade da população, você também tem que bancar, por muitas vezes, algumas pessoas, né, Diego? Para poder suprir a necessidade de ajudar a
1: uma
4: população do município.
1: Uma luta que tem que ser feita na região tem que ser uma luta apolítica, é uma luta Camará, a adutora de Camará funcionar. A gente tem obras aí milionárias, mas para aquela região ali, para dar uma garantia a Puxinanã, Montadas, Areal, Esperança, Rimijo, Pocinhos, a adutora de Camará, ela, Lagoa de Roça, Lagoa Seca, para parar com essa dependência do Buqueirão, é Camará. E a gente está aí esperando aqui há 20 e tantos anos.
4: Que foi construída para isso, né?
1: Foi construída para isso.
4: O foco
1: precisa
4: era isso.
1: Precisa dessa luta. Ô Henrique, vocês estiveram em Brasília para a Marcha dos Prefeitos, e me parece que foi uma das maiores marchas que aconteceram, mas também a visita aos gabinetes em busca de emendas, porque se não for agora, fica na necessidade, né? Porque a luta maior agora é por emendas, principalmente num ano eleitoral como esse.
0: Tem de ter. As emendas, elas complementam o orçamento dos municípios, principalmente na área da saúde.
1: Isso.
0: O município não sobrevive hoje sem recurso de emenda. Não. O serviço de saúde, a conta não fecha, né? Uhum. São sempre mais procedimentos que a gente realiza, tá aqui. Ronaldo faz um excelente trabalho lá na Câmara Municipal, que transita também nessa área. Ele sabe a grande dificuldade que as pessoas precisam de atendimentos especializados.
4: Com certeza.
0: E a gente, se a gente fosse ater a referência dos municípios, que é a atenção básica, né, a gente deixa de oferecer o mínimo necessário para as pessoas superar essas dificuldades. Você tem uma ideia, lá no município de Areal nós fizemos a implantação de outra unidade do PS. Lá no nosso município, e nós estamos desde janeiro. Isso, né? A gente solicitou ainda, Edson, o credenciamento desde fevereiro do ano passado, quando a gente acabou de assumir a gestão. Então passou-se 1 mês e 4 Um ano e quatro meses. E nada. E ainda não foi feito o credenciamento dessa unidade de saúde.
1: Mas já está funcionando, né?
0: E a gente já está funcionando, porque a gente entregou um prédio à população no dia 10 de dezembro, né? E estamos com o PSF funcionando. Que do que adianta um prédio se não tem funcionamento para a população, né? Então o município hoje assume isso aí. Então, se nós não tivermos parceiros em Brasília, como nós temos parceiros importantes que têm mandado recursos para a gente, essa é uma conta que não fecha nunca.
1: E uma coisa que eu percebo, Henrique, eu não sei se você passa por isso nas entrevistas. Ao invés de perguntar a Diego, a você, a Ronaldo, qual é a obra que vocês estão realizando? Quem é o deputado que o senhor vai votar? Quem é o governador que o senhor vai votar? É uma necessidade de politizar todo o debate. Quando a gente tem que politizar é o trabalho, né?
0: Sim, com toda certeza, né? E a gente é importante a gente dizer o seguinte: graças a Romero Rodrigues, a Veneziano Vital do Rego, a Fábio Ramalho, certo? E tantos outros que têm ajudado o município, né? Que também encaminharam recursos, a exemplo de Efraim, de Cabo Gilberto, de Hugo Mota, né? De tantos outros, é que a gente faz com que a gente consiga fazer investimentos como a gente está fazendo lá, na pavimentação e no esgotamento sanitário. Nós estamos fazendo com recursos de emenda especial de Romero e de Veneziano, mas também com recursos próprios do município de Ariel.
1: Tem que ter a contrapartida.
0: Tem de ter, né? O município sozinho a gente não ia conseguir fazer esse volume de obras que a gente está fazendo de jeito nenhum. Então é graças a Romero e a Veneziano que mandam o dinheiro diretamente para a gente. E também a Fábio Ramalho, o centro do autista e da pessoa com deficiência, só está saindo porque Fábio foi sensível e mandou uma emenda de 500 mil para o município de Areal. Estamos aguardando o governo do estado fazer o pagamento das emendas de 2025 para que a gente continue a obra do centro do autista, porque Fábio disponibilizou mais 600 mil reais.
1: Isso, vocês compraram uma briga tamanho do mundo ao fazer esse centro de referência.
0: Sim.
1: Porque quando ele estiver funcionando, é mais um desafio de mantê-lo.
0: Perfeito.
1: Né? E além do mais, ele será uma referência, porque se eu não me engano, só tem aqui em Campina. Da região.
4: Funciona em Esperança.
1: Sim.
4: Né, numa área alugada, né?
0: É público não.
1: Mas não tem sede.
4: Não é público, é. Isso. Não.
1: Né? Porque se a gente observar.
4: É público, é. É público, é público.
1: É público. Só não tem sede própria. Não tem. Quer dizer, e vocês estão partindo na frente para um problema que foi detectado por vocês, mas principalmente que é um problema hoje do século XXI, da década de 30 que estamos vivendo, é um problema que está batendo a porta constantemente, né?
3: Exato. E a gente faz, Edson, além de futuramente nós vamos ter esse trabalho do Centro do Autista, mas a gente, de pronto, no primeiro ano de gestão e no segundo agora mais ainda, precisou ampliar o trabalho, a equipe e os serviços de atendimento à criança com alguma atipicidade, né? Iniciando pela rede municipal de ensino, onde a gente precisou ampliar o trabalho dos profissionais. Hoje a gente tem uma coordenação de educação inclusiva
1: específica, né?
3: Temos uma supervisora pedagógica, que é a professora Albinha, da inclusão, e Valdaiane, que é a coordenadora. Nós ampliamos o número de psicólogos, nós temos mais uma psicóloga infantil que faz esse atendimento. Temos esses psicólogos clínicos que fazem o atendimento na rede e temos o psicólogo educacional, sem contar o da saúde.
1: Claro, vocês estão falando de educação.
3: Isso, né? Da parte da educação e de educação inclusiva. Além disso, nós ampliamos os números de salas de AEI, que são as salas de recursos, e nós temos o nosso projeto, nosso sonho de ter, até o final da nossa gestão, uma sala de AEI em todas as escolas, porque é isso que é justo e necessário que exista. E, para além disso, um investimento altíssimo em materiais pedagógicos.
1: Eu estava olhando, é material de escola particular, me permita.
0: Sim.
1: Não, é material de que você paga aqui mensalidade de mil e tantos contos para ter acesso ao material daquele.
3: Isso. Material da Editora Positivo, sistema isso. NAMI ou NEMI, né, como acho melhor a pronúncia, que realmente só existe em escola particular. É. Né, e aí nós fizemos esse investimento. Quando nós apresentamos para o prefeito Henrique, ele disse: Edson, se o material é viável, primeiro apresente a coordenação pedagógica aos professores para ver se é viável, se é bacana. Tendo viabilidade, ele analisou a questão dos recursos financeiros que vamos adquirir, porque a gente quer que os filhos do povo tenham o mesmo direito dos filhos do rico, né, que tenham iguais condições de aprendizado. E, Edson, nós vamos ampliar, não tenho dúvida, os resultados, porque já em 2025, né, devido primeiro ao trabalho dos nossos profissionais, Ronaldo, mas a uma gestão que investe, que dá apoio, nós tivemos um salto em relação ao ICA, que é o Índice da Criança Alfabetizada, onde nós atingimos já o percentual previsto para 2030.
1: E vocês anteciparam, chegaram.
3: Então já temos 82%, né, dentro desse Índice da Criança Alfabetizada, e esse trabalho, essa sensibilidade em investir na educação infantil, é para que a gente possa, pelo menos, manter, mas ampliar, não é, esse índice de alfabetização.
1: 30% esteja 100%, né?
3: Exatamente.
1: Agora, nessa área de educação, e a gente vê que está envolvido.
4: Está envolvido, né?
1: Está envolvido?
4: Muito.
1: Mas uma coisa que a Areal penava era duas coisas que eu ouvi a reclamação: medicamento.
4: Exato.
1: Um Cibazol. Não, não tem. Mínimo social, se vire. Agora eu recebi essa reclamação. E a outra era com agricultor.
0: Sim.
1: Vocês assumiram, eu comecei um programa lá. As reclamações eram de arrepiar. Porque cada um que se virasse, né? E assim que vocês chegaram, já houve uma mudança nessa área, né?
0: Com certeza, Edson. A gente trata política pública como prioridade, né? E principalmente de quem está na lida do homem do campo. As pessoas que trabalham sem remuneração, muitas vezes trabalham agricultura de subsistência,
1: ganhar ou não,
0: de sol a sol, e muitas vezes torcendo para que chova, para a sua lavoura crescer, e muitas vezes para que não chova demais, para ela não morrer, né? E fica nessas intempéries do tempo, e que por muitos anos não teve qualquer tipo de suporte por parte da prefeitura, né? E assim, tanto que acreditaram nas propostas de Henrique, de Diego, dos nossos vereadores, que nós tivemos uma votação maciça na zona rural do município de Areal, e nada melhor do que a gente honrar com um compromisso com os agricultores. E desde o início da nossa gestão, nós só tínhamos um trator da prefeitura para atender toda a zona rural do município de Areal. Primeiro pleito que nós estivemos com o Romero, o Ronaldo esteve também presente, Diego, disse: Romero, de imediato eu preciso que você mande um trator, porque com um só não consigo atender. Com dois também eu não vou atender, mas a minha parte eu faço. No momento de aragem de terra, a gente loca os tratores e a gente faz um reforço grande lá e não deixa o agricultor desamparado. Na época do plantio, eu estava com 8 tratores simultâneos lá no município de Areal. E nós conseguimos receber esse trator, né, emenda de Romero, recurso do governo federal através da Codevasf. Esse trator hoje está servindo à população de Areal, né? Nós recebemos também uma retroescavadeira, foi enviada pelo senador veneziano. Retro nova. Das duas da prefeitura, já reformamos uma, entregamos à população agora no final do ano, dia 10 de dezembro. Estou reformando a outra, porque as duas que recebi do ex-prefeito, recebi sucateada.
1: E o pior é que os recursos, eles se mantêm. Você
0: sim.
1: Tem vários compromissos, mas o recurso é o mesmo.
0: Exato.
1: Então não dá para fazer milagre.
0: Mesmo no período da seca, o período mais severo que nós tivemos, nós dobramos a quantidade de carro-pipa, de 3 nós fomos para 6. Né? Nós fizemos questão de entregar sementes crioulas, sementes da região, para quando o agricultor, depois que cortar sua terra, ele lançar semente de qualidade no solo. Nós tivemos lá o maior programa de debulha de grãos lá do nosso município. Os grãos que foram colhidos, nós entregamos também a debulhadeira da prefeitura. Está aqui Gerlanilson, agricultor ali de Queimada Redonda, não nos deixa mentir, sabe que aquilo que nós estamos dizendo é a verdade. Nós fizemos também estocagem de material através de silos, que a Prefeitura Municipal de Areal também estava fazendo esse serviço. Então, assistência como nunca foi vista em 2025 e 2026, os agricultores estão tendo toda a atenção por parte da gestão.
1: Fora o desafio da questão da saúde, que se falava que vocês não teriam como dar a atenção no turno da noite.
0: Sim.
1: A questão da distribuição de medicamentos seria só
4: manter promessa, os plantões, né?
1: Manter os plantões. E tudo isso tá acontecendo e...
0: Chororô do ex-prefeito, né? Porque Diego, eu, nossos vereadores, antes do período de campanha ainda, nós começamos a discutir os problemas do município de Areal através de plenárias que nós fazíamos junto às comunidades, né?
1: Lembro-me bem.
0: E a gente chegava nas plenárias e o povo sempre reclamava, né? Sempre dizia que o município deveria melhorar na atenção básica. Nós melhoramos, recebemos o município na posição 183, levamos os primeiros 4 meses de gestão para a posição 51, né? O município estava na última posição aqui na terceira gerência de saúde, era o 12º, nós levamos para a terceira posição, para o pódio. Então nós reforçamos o atendimento na atenção básica, mas ainda na pré-campanha, Diego, eu, os vereadores, a gente já cobrava que o município de Areal, como nós não temos porte para ter hospital, nós deveríamos ter um atendimento noturno através de um plantão noturno, né? E a população de Ariel acreditou de fato nessa proposta e acreditou que nós poderíamos manter esses plantões. O ex-prefeito Pubirra
1: iniciou,
0: né, para não deixar a gente ter os louros de colocar, ele iniciou um plantão noturno sem regularização, sem regulamentação, funcionando de todo jeito, só para dizer que quem tinha implantado era ele. Então começou capenga, mas quem de fato fez a implantação através da unidade mista de saúde foi a nossa gestão. Quem de fato dotou os plantões de insumos, porque eles começaram a funcionar, Edson, né, muitas vezes faltavam insumos para tratar o povo, não tinha medicamento, né? Enfim, a gestão de Adel sempre se consolidou por isso, principalmente em 2024, teve muita falta de medicamento na farmácia básica, e o que dirá também no plantão noturno. Hoje não, hoje nós temos uma pessoa de referência que responde pelo plantão, essa pessoa se reporta diretamente a mim, se houver qualquer falha de entrega de insumos, porque eu faço questão de cobrar diretamente aos fornecedores.
1: Que tem que cobrar,
0: né? Esse pedido ele sai diretamente da farmacêutica do município de Ariel, ela entra em contato com os fornecedores, faz os pedidos, mas se houver problema na entrega, meu amigo, aí quem vai pra cima sou eu, porque a gente paga direitinho, pagamos todos os meses.
1: Eu ia falar, a fama que vocês têm,
0: sim,
1: é a fama de pagador.
0: Sim.
1: É, inclusive funcionário, tem funcionário que vai, daqui uns dias Ariel vai inovar. O cara já vai entrar devendo um mês à prefeitura. Porque teve um mês. Qual foi o mês aí que pagou antes do.
0: Pagamos dia 15.
1: Paga dia
0: agora. 20,
1: aí pagaram dia 15.
0: Dia 15.
1: Foi o mês passado.
0: Foi, dia agora pagamos dia 15.
1: Aí é só antecipando. Daqui uns dias o cara já vai ficar devendo os mês que vai vir. Mas vocês têm a fama de pagadores. Mas para isso acontecer, tem que ter controle, né?
0: Tem de ter controle. E outra coisa, a gente precisa ter pulso firme, certo? O município de Ariel honra com seus compromissos, né? Nós não temos débito com nenhum fornecedor. Muitas vezes pode acontecer de quando a gente solicita um medicamento ou solicita um insumo, o fornecedor não tem na hora, mas ele se compromete a entregar. Uhum. Né? E a gente se reporta diretamente ao nosso gestor da unidade mista. Ele diz, olha, não quero que falte medicamento aí não, não quero que falte nenhum tipo de insumo. Se faltar, amigo, o município de Ariel se reportava ao município de Pocinhos, pedindo favor, né? E o município de Pocinhos ajudou o município de Ariel por muito tempo, sempre abriu as portas do hospital, que era municipalizado, porque nós não tínhamos esse atendimento à noite. E aquilo que a gente se comprometeu era isso. Ele disse, olha, por que que o município igual Ariel, tudo bem que a gente não vai colocar um hospital, não, mas a gente precisa ter pelo menos um atendimento.
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0: Básico à noite.
1: O que garante o início de uma abertura.
0: Né? Exato, porque a gente precisou muito do município de Pocinhos e fomos servidos pelo município de Pocinhos, mas essa situação ela precisava acabar. Até quando Pocinhos ia aguentar uma situação dessa? E essa subserviência também do município de Ariel. Hoje o hospital de Pocinhos ele é regionalizado, né? Você precisa de um atendimento, faz o pedido de regulação e se havendo vagas, ele encaminha direto para Pocinhos. Mas hoje Ariel tem um plantão noturno onde nós temos técnico de enfermagem, nós temos recepcionista, nós temos o segurança, nós temos o enfermeiro, nós temos o médico e é toda noite. Porque de dia o povo tem os PSFs. PSFs, quando fecha às 4 horas da tarde, eles encerram o expediente. De 4 a 6 a gente fica no limbo, né? A gente fica, claro, com o enfermeiro na ambulância de plantão. Houve qualquer problema, o enfermeiro é acionado e ele atende, né? Inclusive também durante o dia. Mas à noite a gente precisava desse favor, né? Então a gente acabou com isso. Hoje o nosso plantão, inclusive eu estive lá ontem, Ronaldo, estive lá pessoalmente no plantão, e se você der uma olhadinha, Edson, de 7 até mais ou menos às 10 da noite lá aparece uma UPA. É muita gente que o plantão atende.
1: Porque você passou o dia trabalhando.
0: Sim.
1: Aí deu a noite, você vai. A família sabe que ali tem como ser atendido, que é o que falta, o que eu venho dizendo, que os municípios precisam receber apoio do governo federal para isso.
0: Com certeza.
1: Você não vai chegar para o município Pontadas, Ariel, dizer, vai ter um hospital. Isso é arrogância.
0: Não.
1: Mas você vai ter condições de dar o primeiro atendimento. Antes de usar a ambulância ou terapia, você tem aqui um médico dizendo, você tem isso e isso, dá para ficar em casa e pode. Tem que ser transferido para o hospital. Mas os municípios precisam ter essas condições.
0: A gestão do SUS ela tem que ser descentralizada, exato, como diz a lei orgânica do SUS. Né? De nada adianta o recurso estar lá todo lá em Brasília e ele investir nos grandes hospitais, nos grandes centros, não vai funcionar.
1: De jeito
0: porque nenhum. Eu tenho um município de 7.500 habitantes, se eu concentrar tudo lá em Pocinhos, meu amigo, lá vira um Deus nos acuda. Então, o que, que a gente precisa fazer? Correr atrás de Brasília, correr atrás de emenda. Deputado Romero é o deputado que mais mandou emenda para o município de Aral, tem nos ajudado bastante, ele sabe desse grande papel que ele tem. E é graças a esses recursos que a gente tem mantido o nosso plantão, que a gente tem mantido a nossa farmácia básica abastecida e que a gente tem garantido recursos de investimentos que a gente está fazendo hoje no município de Aral. Sem essa parceria, Edson, pouco disso a gente teria feito. Disso é necessário que a gente diga, viu? Porque o município de Aral só vive de FPM.
1: É.
0: Meu FPM hoje mal paga a folha, paga os nossos fornecedores, mas para a gente fazer investimento a gente estaria muito estreito.
1: Fica difícil.
0: Né? Então, a gente precisa desses parceiros. Né? E quando você falou da dificuldade com relação à questão do centro do autista, beleza, a gente está fazendo prédio. Hoje a gente já atende centenas de crianças atípicas e neurodiversas.
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0: Gente, a gente atende lá na unidade mista de saúde, né? Além dos atendimentos que são feitos nas escolas, né? Pelas psicopedagogas, nas salas de recursos do AE, que a gente fez essa ampliação, conforme o Diego falou, nós temos também os atendimentos na unidade mista, onde nós temos atendimentos com psicólogo infantil, nós temos atendimento com neuroinfantil, nós temos outros atendimentos, né, que são ofertados com psiquiatra, com fonoaudiólogo, com nutricionista. E hoje a gente já atende. Né? A gente vai migrar depois
1: tudo
0: no centro do autista.
1: Dá mais força,
0: né? E eu estive numa reunião com o pessoal do governo do estado há mais ou menos 2 meses e nós havíamos dito que estávamos fazendo esse centro do autista. E assim, eles ficaram maravilhados.
1: Eu digo isso porque eu tenho visto e tenho acompanhado que ninguém está se tocando.
0: Ninguém quer. Da importância. Ninguém quer tocar nessa ferida, né? Fica muitas vezes sobrecarregado uma família, né? Uma mãe que muitas vezes abdica de trabalhar para cuidar de uma criança e que muitas vezes só tem direito a um BPC, também se abre mão de uma renda. Fica lá você precisando muitas vezes estar aguardando uma fila na FUNAD e a gente já sabe que o governo do estado não consegue dar conta desse fluxo e dessa demanda. E quando uma criança dessa começa a ter as suas primeiras terapias, passou-se 2 ou 3 anos. Ficou completamente prejudicado o desenvolvimento dessa criança. Eles precisam também ter essa concepção de que essa política ela tem também de ser descentralizada.
1: E rápido.
0: Para ontem. E eu disse justamente a isso aí ao governo do estado. Eu disse, rapaz, olha, hoje eu estou preocupado em construir o centro. Depois que eu construir, nós já temos esses serviços aqui e a gente quer ampliar. Aí a gente vai bater nas portas de novo e dizer, ei, agora eu preciso de recurso para manter o centro. Faça a sua parte, que a nossa a gente já fez.
1: Ronaldo, manda o seu abraço e o seu convite para a semana que vem.
4: É, agradecer a você o convite aqui do prefeito, do vice-prefeito, de poder estar nessa tarde aqui com vocês, né?
1: Foi um prazer receber.
4: E a gente fica satisfeito de ouvir, né? O avanço que a Arial está tendo, né? E eu aproveito, agradeço demais e mando um abraço a todo o povo de Arial que está na audiência conosco e que da dupla aqui, né? Ou do trio. Arial pode esperar muita coisa boa, que o nosso intuito é esse, a vontade de trabalhar é grande, de fazer o melhor pelo município de Arial. Inclusive no orçamento democrático, bem rápido, Edson, uma das prioridades firmes e fortes que nós estamos batalhando, e aproveito para convidar aqueles que nos estão escutando nesse momento dentro de Arial, que passem na Câmara para assinar um abaixo-assinado, que nós vamos
5: pedir. 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
4: E que apresentem ao governo do estado lá no dia, que trafegam no dia a dia. Muitos acidentes, mas você vê, só em Arial, lá naquele setor, na região, nós temos aí levantamento feito, morreram naquela PB lá, chega a 80 pessoas. Viu? Meu agradecimento a você e breve estaremos aí de volta para a gente bater aquele papo e trazer mais informações com relação a isso e sobre Arial e convidar a todos para participar do melhor Santo Antônio da região, né, que já começa na próxima semana, tá certo? Abraço.
1: Vai, Diego, é tu agora.
3: Obrigado, Naomi. Obrigado, Edson. Obrigado a todos que acompanharam. Obrigado, prefeito Henrique, Ronaldo e Jeremias, pela companhia. Fiquem todos com Deus e até a próxima.
1: Muito bem, Henrique, agora tu encerra e convida o povo.
0: É como eu ouvi, inclusive, agora de Romero, o Diego estava conosco lá presente, né? Romero falava da grande importância dos recursos de custeio da saúde que eles enviam, né? E muitas vezes fica subnotificado.
1: E esquecido muitas vezes para dar uma desperta.
0: Porque uma ordem de serviço que você dá, tá lá o deputado lá dando a ordem de serviço junto com o prefeito. Mas antes da ordem de serviço é muito importante também. Mas mais importante ainda é a gente cuidar das pessoas. E a gente precisa dar, honrar quem nos honra, né? E dizer que esses recursos que chegam a título de custeio do serviço de saúde tem que tirar da areal do vermelho. Porque se não fosse isso, amigo, pode ter certeza que nós não teríamos condições de cuidar do nosso povo como temos cuidado. E a gente precisa agradecer a Romero, a Veneziano, a Fábio, né, porque tem ajudado demais o município de Ariel encaminhando esses recursos para lá. Agradeço demais ao convite, Edson, dizer que estou à disposição. Mais ainda, Ronaldo, Diego, Gerlanilson, que nos acompanharam aqui. Um alô especial para toda a cidade de Ariel.
1: Quando tiver um tempinho, vem. Eu sei que está corrido, mas venha-se embora.
0: Sim,
1: Ei, eu estou com tempo, viu? Volta aí.
0: Deixa eu aproveitar aqui para a gente anunciar em primeira mão o pagamento da primeira parcela do 13º salário dos nossos servidores.
1: Eu não estou dizendo que vão dever, vão ficar devendo. Um abraço, então, aos funcionários. Já vão aí o pagamento da metade, 50% do 13º. Mandar um abraço a todos que nos acompanham em Areal em especial. Sexta, sábado e domingo estaremos lá. Um abraço, fique com Deus. Tchau.
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10: Na Paraíba, 17 horas e 3 minutos.
11: Confirmando na terra do maior São João do mundo, 17 horas e 3 minutos.
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10: Fim do mistério. Comerciante que estava desaparecido é encontrado morto.
11: E a Polícia Federal investiga suposta contratação de médicos fantasmas pela Prefeitura de Cabedelo.
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10: E ele aqui dividindo essa bancada maravilhosa, meu amigo, João Alfredo, hoje substituindo a nossa amiga Ivaneide, que tá dodói, viu?
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0: Na Paraíba, 17 horas e 6 minutos.
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0: gente substituindo aí, tirando aquela situação, aquela folgazinha da nossa amiga, né, Ivaneide Nunes, que tá dodói, né? Meu amigo João Alfredo e naquela nave maravilhosa, minha amiga ali, Naomi Andrade, né? É o programa mais estourado do
1: Fim de Tarde, né? Pra falar a verdade, meu amor, eu já tava com saudade de participar, tá? Do Bastidores da Notícia. Saudade também de você, viu, Naomi Andrade? Essa grande responsabilidade.
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1: Habilidade que é substituir, né, Ivaneide. É, inclusive, nesse dia tão especial que é o 11 de junho, chamamos a véspera, o dia mais romântico

0: Então, uma data bonita, né?
1: Sim, uma eu data acho... super romântica. Inclusive, a gente tá falando sobre o dia 12, né? Mas hoje no Parque do Povo também vai ser bombástico, com Matuê, Jonas Esticados, Cavaleiros do Forró e Carcará. Você gosta de Matuê, Rômulo?
0: Cara, não é meu estilo, não. Mas nada contra, né?
1: É, mas
0: nada contra. Mas de Cavaleiro do Forró eu gosto, viu?
1: Hoje tem pra todos os estilos, né? Tem Matuê, tem Jonas Esticados, Cavaleiro do Forró, Carcará, Carcará também, que
0: bom
1: é super
0: demais,
1: regional, estouro, né?
0: Pipoco.
1: E hoje, com certeza, vai agradar todos os públicos,
0: isso,
1: né?
0: Isso.
1: E falando ainda sobre São João, tem notícia boa, viu, Rômulo? É que o Salão do Artesanato aqui da Paraíba começou hoje, abriu hoje, né, com homenagem às bonequeiras. A 42ª edição do Salão do Artesanato aqui da Paraíba começou hoje, né, reunindo mais de 500 artesões e artesãs de diversas regiões aqui da Paraíba. O evento ele segue até o dia 4 de julho na Avenida Brasília, aqui na entrada de Campina Grande, e também integra a programação do
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1: 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Esse ano o salão tem como tema Bonequeiras, Arte de Viver, Vida de Brincar. Ao todo, 10 artesãos de diferentes municípios aqui da Paraíba foram escolhidos para representar essa temática. Os estandes que receberão os expositores foram entregues nessa segunda-feira, agora passada, né? E a expectativa é de que milhares de visitantes passem pelo local durante o funcionamento do evento, né? Caso você queira participar, visitar, a entrada por evento será mediante a doação de 1 quilo de alimento não perecível e o horário é de 15 às 22 horas. Além dessas exposições e comercialização do artesanato aqui da Paraíba, a programação também conta com diversas atrações culturais. Estão previstas apresentações de quadrilha junina, de trio de forró pé de serra, grupo folclórico, além de espaços dedicados à gastronomia regional. E você... quiser ir lá visitar, né? Você, lembrando, 1 quilo de alimento não perecível das 15 às 22
0: horas. 22
1: horas,
0: né? Sucesso, né? Um salão de artesanato.
1: Exatamente.
0: É uma parceria com o governo do estado da Paraíba, né?
1: Sim.
0: Sempre é sucesso no maior São João do mundo, né? Ele sempre faz no São João e no Veraneio, né? O Veraneio faz em João Pessoa, ali geralmente é em Cabo Branco, né? E esse ano aqui na Avenida Brasília, mais um ano, e será um estouro, sucesso, o Sem Salão dúvida. Do Artesanato.
1: E vale a pena lembrar, porque assim, a gente fala sobre o maior São João do mundo.
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1: Também, já tô.
0: Vamos embora.
1: Preparado aqui com a minha camisa do
0: Brasil.
1: É o ouro. E eu já tava com saudade, inclusive, de falar que você pode entrar em contato com a gente, vem interagir através do 3201-8651. Você nos acompanha, né, aí pela rádio também, mas você pode nos acompanhar pela internet através do portal Cariri. Tá, no YouTube, manda sua mensagem, tava com saudade de vocês também, da bancada, então vamos dialogar, vamos ver aqui como é que vocês estão, expectativa pra Matuê, dia dos namorados.

0: dados, né? E é isso.
1: WhatsApp, não me dá, do programa Bastidor da Notícia, 3201-8651, 3201.
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1: Esse é o programa Bastidor da Notícia, que é estouro, galera. Deixa eu mandar logo um abraço aqui para meu amigo Preto, lá de Sabor do Meio, que todos os dias ele é ligadíssimo. Meu amigo Assis, que não perde o programa. Pimentel, que eu não sabia que Dani Pimentel gostava tanto desse programa, meu amigo.
0: Dani Pimentel, maravilhoso. Sim, é ligado.
1: E meu amigo Bastos Farias, viu, que acompanha toda a programação da Pop da 101. Ele, quando termina o programa dele pela manhã, que é sucesso, que é estouro, né? Sim. O programa que ele apresenta junto, mas... A Dani Pimentel, o Romildo, gigante da comunicação.
0: Uma bancada de ouro,
1: de
0: né?
1: De ouro, né? É, sem e dúvida. A Bianca Pinheiro. Aí ele não para, não. É com o radinho no pé do ouvido até no outro dia, meu amigo.
0: E falando agora, Rômulo, sobre investigação da Polícia Federal, sim, viu? É que a Polícia Federal cumpriu, na manhã desta quinta-feira, um mandado de busca e apreensão na sede da Secretaria de Saúde de Cabedelo. De acordo com a Polícia Federal, a investigação apura um suposto contratação de médicos fantasmas que estariam recebendo salários de gestão municipal sem efetivamente prestar esses serviços, né? Em nota, a Secretaria de Saúde de Cabedelo afirmou que a investigação apura procedimentos administrativos envolvendo plantões médicos realizados em 2025 e que forneceu documentos administrativos e funcionários relativos a médicos e servidores do município naquele período. A gente torce para que a Polícia Federal consiga, né, concluir essas investigações e para que puna todos os envolvidos, né? A gente sabe que a saúde ela já anda tão sucateada, né, Romulo, e a gente acaba vendo notícias como essa. A gente realmente fica muito triste, mas espera que realmente a Polícia Federal investigue e consiga colocar atrás das grades as pessoas
1: que precisam. Cabedelo passa por uma situação terrível, né? Muita investigação na prefeitura de Cabedelo. Eu vou ser bem franco para você. Eu nunca vi uma prefeitura para ter tanto problema como envolvido em investigações. Uhum. Né? E principalmente a Polícia Federal de dentro, né? Já sim, teve operações e várias situações, e não é a primeira, nem a segunda, nem a terceira. Que situação é essa que a prefeitura de Cabedelo está passando? Exato. Então, assim, eu vou ser bem franco com você. Eu conheço Cabedelo, eu amo Cabedelo, mas, assim, Cabedelo precisa passar pelo... Era para ter, na sim, verdade, tem que ser dito, era para ter, né? Cabedelo era para ter outra eleição. Pô, sim, teve outra eleição, que diga, né? Já teve. Uma eleição, que diga agora em Cabedelo, teve uma eleição e quem o rapaz que ganhou não assumiu, aí assumiu o presidente da Câmara, né?
0: Lembro.
1: E continua esse imbróglio grande, aquela coisa toda, enfim. Só Deus sabe o que está acontecendo dentro da prefeitura de Cabedelo.
0: E quem perde na
1: ponta. Eu não vou dar minha opinião, né? Mas eu vou ser bem franco para você. Por mim, eu não entendo nada de justiça, mas era para a população de Cabedelo, era para dar o troco, era para fazer uma limpeza geral na prefeitura de Cabedelo. Como a limpeza? Teve a oportunidade, teve no dia da eleição, era para ter mudado, mas deixou a situação tomar de conta. Olha aí o que é que está acontecendo dentro da Prefeitura Municipal de Cabedelo. Só sim, problema um atrás do outro e envergonhando a cidade, envergonhando os moradores de sim, Cabedelo passando por essa situação. Então termina uma cidade sem perdendo a credibilidade.
0: É isso, não só a vergonha, né? Porque a vergonha ela é um sentimento muito subjetivo, assim, é muito ruim, é. Mas também tem a questão que a população perde de fato, assim, né? No mundo real, no mundo
1: tangível. Até pros empresários investir lá.
0: Exato,
1: tem a questão de saúde. Tem gente que vem de fora, exato, que compra um apartamento lá, porque Cabedelo abrange aquela praia ali, a praia famosa, né? Aquela areia vermelha, né? Me corrija se eu estiver errado. É, tudo ali pega, ali, sim, Cabedelo,
0: tudo
1: ali
0: pega,
1: né?
0: Tudo pega. E aí, é um centro turístico também.
1: O povo fica,
0: né,
1: com medo. Sem os turistas ficam com medo.
0: Sem dúvida.
1: Então, assim, começa a perder a credibilidade. E os moradores de Cabedelo era para ter dado o troco agora. Tiveram a oportunidade.
0: Na urna, né?
1: Na urna tiveram a oportunidade. Sim. Olha a situação que Cabedelo está passando.
0: E faz um tempo.
1: Faz
0: já,
1: um
0: né?
1: tempo, não faz é de um agora. Tempo. Desde que. Eu não vou nem citar o nome da pessoa que quando assumiu lá, que cabedelo desandou.
0: E hoje, Rômulo, falando agora sobre bomba, hoje vai ter bomba?
1: Sim, daqui a pouquinho tem bomba.
0: Já tava com saudade também.
1: Ah, das bombas. Daqui a pouquinho tem as bombas. Mandar um abraço aqui pra dona Ana, mãe de Beguinha, aqui no perto do programa Bastidor da Notícia. Mandar um abraço aqui pra meu amigo Lafitte, ligado, meu amigo Mano. Eu senti falta do meu amigo, que hoje ele tá na audiência lá no céu, Bin Laden, né? Que Deus levou, né? E assim, toda vez que eu pego no telefone, ele ligava demais pra redação aqui, pra pedir um alô, né? Mas o rapaz do céu levou, mas ele tá num bom lugar.
0: Sem dúvida.
1: Mas daqui a pouquinho tem bomba, daqui a pouquinho. E vamos fazer um tour agora, começar um tour bem rapidinho hoje.
0: Vamos embora.
1: Vamos, você que tá aí em casa, que é agora à noite, quer ir pro Parque do Povo. Mas você tá pensando, primeiro você ali que é da Zona Leste ali, eu vou dar uma passada aonde? Primeiro dá um pulinho lá no Salão do Artesanato.
0: Sim.
1: Que começa hoje.
0: Começa hoje.
1: Salão do Artesanato, que tá perfeito, tá belíssimo. Eu tive a oportunidade de passar hoje por lá, meu amigo.
0: E tá com essa espetáculo, nova, com essa nova exposição das bonequeiras, né?
1: Isso.
0: No Salão do Artesanato, que você não pode perder. Tem até dia 4 de julho para você ir lá conhecer. São mais de 500 peças, enfim. É artesãos e artesãs da Paraíba inteira para você conhecer o trabalho. Né? Além também de trios de forró, apresentação de quadrilhas juninas. Teve também essa semana no sítio São João, né, o concurso de quadrilhas juninas também. Não consegui ir presencialmente porque estava cobrindo o Parque do Povo, mas consegui acompanhar pelas redes sociais da Aspaju.
1: Sim.
0: Um evento belíssimo. Você acompanha as quadrilhas juninas aqui?
1: Sim, acompanha. Eu gosto da cultura, eu amo a cultura. E aí as quadrilhas de Campina Grande é perfeita, é belíssimo. E assim, cada vez mais mexendo mais com o público, enchendo os olhos, né?
0: Exato.
1: Deixa eu falar, não sei nem falar direito, por causa que é tão belo.
0: É muito bonito.
1: Muito bonito as quadrilhas, muito bonito. Aqueles quadrilheiros ali, caramba, os caras trabalham o ano todo, termina, eles já começam a preparar a próxima pauta, o próximo, como é que a gente vai fazer, como é que começa no figurino, aquela coisa toda, começa os ensaios. Então, assim, eu já participei de quadrilha, é muito gostoso.
0: Eu já participei também de algumas
1: quadrilhas. A gente sempre mantém essa cultura, né?
0: Quando eu conseguia dançar sem cansar tanto. Mas o mais bonito, assim, pra mim, das quadrilhas juninas é que é claro, óbvio, né, que é uma explosão de cores, coreografia, figurino, mas também tem uma mensagem por trás, né? Sempre vem com temas muito pertinentes, falam sobre a agressão contra a mulher, fala também sobre resistência da cultura nordestina. Esse ano, as três vencedoras, né, que vão concorrer, as vencedoras aqui de Campina Grande, foi a Moleca Sem Vergonha, Mistura Gostosa e Expressão Junina, e eles vão concorrer agora o Paraibano, né, pra saber qual é a melhor da Paraíba, depois tem o Nordestão, enfim. Eu acredito que esses títulos, eles são muito importantes para reafirmar, né, que essas, o esforço que essas quadrilhas passam o ano todo fazendo. Mas eu acho que só por participar, só de você ir lá mostrar o trabalho que você fez, planejou tanto tempo, já é válido. E esse não é um discurso, aquele discurso assim, vago, não. Eu acho que você passa 9 meses trabalhando, ensaiando, planejando coreografia, roupa, adereço, você merece sim o mérito, né? Além de ser um show à parte, além também de encher os olhos dos turistas, as quadrilhas juninas de fato são um patrimônio imaterial aqui da nossa Campina Grande, né?
1: Esse é o programa Bastidor da Notícia, 17h22. Saindo da Vila do Artesão, a caminho agora da Vila do Artesanato, né?
0: Sim.
1: Que funciona até as 22 horas também, a Vila do Artesanato, que é estouro. É a terceira edição esse ano, né? Com muito sucesso. Fora a noite, durante o dia, ele é aberto de segunda a segunda, né? Não tem pauta nesse São João, a Vila do Artesão. E lembrando que no sábado tem o José Orlando, que de volta à Vila do Artesão. Depois, saindo da Vila do Artesão, Parque do Povo.
0: parte do
1: Parque. Aí você começa pelo Parque Evaldo Cruz.
0: Que pra mim foi uma das melhores coisas ali, viu? Naquele Parque do Povo.
1: Ali eu amo, viu? Aquele
0: também
1: Parque Evaldo Cruz, viu?
0: Eu gosto demais. Eu tive a oportunidade de ir com alguns amigos semana passada.

0: fechada, né? E lá, assim, claro que toda a extensão do Parque do Povo é muito boa, obviamente, né? Tipo, tem os lugares preferenciais das pessoas. Mas o parque, pra mim, ganhou meu coração, porque é mais tranquilo, né? Ali você fica comendo, conversando com os seus amigos. E pra você, Rômulo, qual a melhor parte, assim, do Parque do Povo?
1: Eu vou falar pra você uma coisa, João. Eu vou te revelar. Eu só fui pro Parque do Povo só na parte do camarote.
0: Uhum.
1: Por quê? Eu só descobri o evento naquela parte ali e eu não tive tempo de descer naquela parte. Mas conheceu o Parque do Povo completo. Porque eu não conheci o Parque do Povo ainda. Sem um tempo, porque durante o dia, né, ainda eu tenho a empresa. Uhum. E à noite, quando eu chego em casa, quando eu saio daqui da rádio, ainda eu tenho uns afazeres ainda. Uhum. Entendeu? Pela outra empresa, porque eu tomo conta de 3 empresas, né? Às vezes a pessoa diz, não, é só radialista, não. Eu tenho 3 empresas que eu trabalho. E eu, quando eu chego muito cansado, né?
0: Sim.
1: Eu chego cansado, aí quando eu chego eu quero descansar, tomo meu banho. Mas eu tô tirando um tempinho. Né? Inclusive até combinei com a namorada para ver se a gente vai, a próxima semana a gente vai lá naquela parte de cima, que eu tô doido pra ir lá para o Parque Evaldo Cruz, descer ali naquelas barracas ali, né?
0: Vale muito a
1: tomar
0: pena.
1: Tomar aquela branquinha
0: vale
1: ali, aí eu quero ir ali, que eu não conheço, todos os anos eu vou naquela parte.
0: Sim.
1: Mas se Deus permitir, na próxima semana estarei ali para conhecer aquela parte. Porque tá
0: vale
1: muito bonito o
0: vale
1: Parque
0: muito
1: do Povo,
0: a pena,
1: né?
0: Tá muito bonito, tem muita diversidade de comida, né?
1: Isso.
0: E principalmente nesse período junino, as empresas, elas realmente fazem comidas muito diferentes. Ó, eu já vi pizza de pamonha, pizza de canjica, pastel de cuscuz, pastel de pudim. Assim, então vale super a pena tentar conhecer um pouquinho da diversidade do que eles preparam, né, por lá.
1: Isso. Lembrando, depois você fez aquele tour, né? Tem as barracas, tem um palco principal, tem outro palco, né? E tem as ilhas de forró,
0: sim,
1: né? E lá hoje, as atrações de hoje, lá hoje à noite é Matuê, né? Matuê é a última atração, né?
0: É
1: a última atração.
0: Principal.
1: A primeira atração de hoje à noite é
0: Carcará.
1: Carcará, segunda atração.
0: Cavaleiro de Forró,
1: muito bom.
0: Jonas Esticado,
1: também bom.
0: Beleza com Matuê.
1: Matuê vem fechando com chave de ouro. Mas aqui, mudando a pauta aqui do programa, o bastidor da notícia, até que fim que foi revelado o fim do mistério do comerciante ex-delegado da Polícia Civil, conhecido como João. Toda vez que eu vejo essa matéria, eu me lembro de João, conhecia João há muitos anos, porque ele também foi comerciante, ele tinha uma agência de automóvel. O comerciante, ex-delegado, comissionado Walter de Oliveira Santos, estava desaparecido, eu só chamava ele de João. Do dia 20 de maio, nessa manhã, dia 11, o corpo dele foi localizado numa cova rasa na comunidade Monte Alegre, entre Puxinanã e Campina Grande. Dois homens foram presos e confessaram o crime por a equipe da Delegacia de Roubos e Furto da Delegacia de Homicídios. O delegado Francisco Júnior e a equipe que integrava o caso, João de Nilo, como ele era mais conhecido, né?
0: Sim, como você
1: falou,
0: né?
1: Agora, já foi delegado comissionário de Livramento e Pocinhos e bem como chefe da Guarda Civil de Pocinho. Ele estava desaparecido, certo? Após um encontro, um suporte encontro com um comprador de gado, né? Na verdade, forjaram, entendeu? Para comprar como é que se diz? Uns gado, aí aquela coisa toda, e levaram o cara. E o que dá mais para deixar mais assim a pessoa na dúvida?
0: Sim.
1: Na dúvida não, deixou a pessoa abismada, principalmente a família deles, do ex-delegado, ex-comerciante, que o cara que fez isso era o cara que tomava conta das coisas dele.
0: Ou seja, era um conhecido próximo,
1: o cara era frio,
0: demais.
1: Eu escutei a entrevista do delegado e o delegado foi relatando a frieza do cara.
0: Sim.
1: Por isso que é muito difícil, entendeu? A gente hoje, o mundo que a gente vive, a gente confiar no próximo.
0: Exatamente.
1: Muito difícil, porque a própria Bíblia relata, né? Maldito homem que confia no outro. Eu não estou discriminando nenhuma amizade, nem, entendeu? Desconfiando nem de A nem de B. Mas você

0: cuidado. Esse mundo de hoje está muito perigoso.
1: Sem dúvida.
0: João, olha, você rala.
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0: Você é um cara que trabalha.
1: Sim.
0: Você trabalha todo dia, você rala. Pá, pá, pá, ninguém sabe que hora você chega. A hora que você chega em casa, ninguém sabe. Mas quer ver a pessoa saber da sua vida? Compra uma bicicleta, compra uma moto, que o cara de tá roubando. Tá rico, tá com transação errada. Mas não sabe o trabalho que você tá fazendo.
1: Exato.
0: Quando uma pessoa vem falar isso de você, é porque ela tá com inveja de você. É porque ela não tem a capacidade que você tem. Entendeu? Uhum. Não sabe o que é que você vem fazendo. Ah, porque você montou isso. Ah, o cara montou isso aqui, tá ganhando dinheiro demais. O cara montou o Portal Bomba Paraíba, tá estourando. Mas não sabe o que é que o cara faz.
1: Como você falou agora há pouco, trabalha em três.
0: Justamente, lugares, com, né, certeza.
1: As coisas possam dar certo.
0: Aí a pessoa pensa, a gente vai montar um portal pra ganhar dinheiro, igual o Rômulo Bomba tá ganhando.
1: É fácil assim, é ruim. Porque eu vou montar meu portal, então.
0: É fácil demais. Eu vou montar
1: o meu agora.
0: Aí não aguenta, não aguenta não, não aguenta não. Sabe por que não aguenta? Porque pensa que é só uma coisa só que o cara tá trabalhando. É quebra a cara.
1: Isso é verdade.
0: Entendeu? Quebra a cara.
1: Porque
0: olha muito a vida dos outros. Se você bota uma tapioca, um cafezinho da manhã pra vender na porta da sua casa, com três dias o cara na esquina, vê você com os clientes, ele bota uma na porta da esquina. Ele, a vida é essa. A inveja, o povo, como eu relatei ontem, o povo perdeu o amor.
1: Sim.
0: Por Deus. O povo não tá nem aí, João.
1: Tá não.
0: O povo quer saber do próximo, não. O povo quer saber o que é que você tá ganhando. Pra ganhar igual a você ou melhor do que você.
1: E quando, assim, você abre um outro negócio, faz uma concorrência, até que vai, né? Mas quando você ceifa a vida de outra pessoa, quer tomar o patrimônio da outra pessoa, rouba, furta, aí é muito pior, né?
0: Muito pior, é. Acontece de tudo isso que você faz. Ah, o cara disse, eu vou montar uma estrutura disso, monta. Ah, o cara faz isso, filho, não vai dar certo, não. Montou essa estrutura, faz isso, não aguenta um ano. Sabe por que o cara tá dizendo isso? Porque tá com inveja, porque não tem a capacidade de fazer o que o cara faz.
1: Não tem a iniciativa
0: não
1: também,
0: tem.
1: Né? Não pensa diferente, fora da caixinha. Então vê as outras pessoas fazendo, acha que é normal. Quando a iniciativa começa dessa forma, a probabilidade de dar errado é muito grande, né? Porque não é autêntico. Isso. Mas é como a gente falou, né? Enquanto for só uma concorrência, tudo bem. Mas quando parte pro crime, que é você ceifar a vida de outra pessoa, furtar, roubar, enfim, aí é bem pior, né?
0: Isso mesmo. Vamos mandar um alô aqui para o nosso amigo Carlos, lá do Acácio Figueiredo, ele é a esposa dele, Raquel, ligado também no programa Bastidor da Notícia. Mas isso é a vida.
3: Aquele abraço!
0: A vida é desse jeito. Os caras não estão... Gente, o povo perdeu. O povo perdeu o amor ao próximo. O povo chega de abre a boca pra apontar o dedo pra você. Aponta o dedo. Fulano tá fazendo isso, isso, isso. Mentira. Uma vez eu me lembrei de eu participei de uma audiência.
1: Uhum.
0: E eu nunca mais esqueço disso. Um juiz disse que o cara tava lá na audiência e disse: doutor, peça a fulano de tal que não fale mais de mim, não. Isso numa audiência. Eu tava participando dessa audiência. E eu gravei isso, e o juiz disse: olha, se eu for me preocupar que o povo fala de mim, eu não passava esses 22 anos que eu estou aqui.
1: Sem dúvida, pois é.
0: Então, eu não vivo que o povo fala de mim, eu vivo do meu trabalho. E é a verdade, o povo deixa de viver sua vida para viver a vida do próximo.
1: Pois é, e acaba se atrasando.
0: E aí o crime... As redes sociais agora, que você tem que ter cuidado, levanta você e derruba você. Uma rede social para levantar você em 2 minutos, levanta.
1: Sim.
0: Agora para você acabar a sua vida em segundos.
1: E o problema também das redes sociais é que existe muita comparação, né? As pessoas olham a vida dos outros nas redes sociais e vai nutrindo essa sensação de inveja porque acha que a outra pessoa tá tudo bem, que a vida da outra pessoa é maravilhosa, mas a gente só mostra nas redes sociais...
0: Só mostra coisa boa.
1: Belo, obviamente. A gente não vai estar mostrando as coisas ruins, né? Então você acaba comparando o seu pior com o melhor do outro, né?
0: Com certeza. Você começa pela uma foto. Você procura a sua foto, você procura tirar uma foto logo Quando a pessoa tá tirando uma foto, vai procurar logo a luz, né?
1: Exato.
0: A luz aqui. Não, essa luz aqui do lado direito tá melhor. Pá! Tirou a foto, né?
1: Filtro
0: aí,
1: também.
0: Aí, filtro com a gota.
1: Exato.
0: Aí, quando você vê... Isso aí é a expectativa, né? Quando você vê a realidade... Não, não acredito, não.
1: Entra logo em contato com o Procon, né?
0: É. Pequenas... É. Porque a verdade tem que ser dita, viu? Eu nunca vi, ó.
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0: Nada contra, pra mim não existe gente feia, não. Pra mim existe gente bonita, porque o coração é o que vale. Mas depois que inventaram o smartphone, tem mais ninguém feio mais, não, viu?
1: Hoje,
0: não,
1: né?
0: Tem mais ninguém feio mais, não.
1: Ninguém feio, só não encontrou o filtro certo, né?
0: É.
1: E se encontrar o filtro certo, me manda também, que eu critico, mas a gente usa um pouquinho. Vamos falar a verdade aqui.
0: 17 horas e 33 minutos, vamos faturar?
1: Vamos embora.
0: Daqui a pouco a gente volta com mais notícias e daqui a pouquinho tem bomba.
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0: Hora certa, 17h37.
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3: Na Paraíba, 17h40, estamos de volta com o programa mais bombástico da cidade. Esse é o programa Bastidores da Notícia, apresentação Rômulo Bomba. E hoje meu amigo João Alfredo aqui, nessa bancada aqui, dividindo comigo, substituindo a nossa amiga Ivanei, tá dodói, né,
0: gente? Grandiosíssima, como eu falei, eu já tava morrendo de saudade de vocês, tanto de você, Rômulo aqui na bancada, Naomi, o público aí de casa, você que tá nos ouvindo de casa, no carro, voltando do trabalho, no Uber, no YouTube também. Entre em contato com a gente, deixa a gente saber como é que você tá, através do nosso WhatsApp, que é o 3201-8651, ou você pode nos acompanhar também através do YouTube, né, no portal Pop Cariri. A gente tava falando no primeiro bloco sobre o maior São João do mundo, né, que hoje é um dia de atração especial também, que véspera do Dia dos Namorados. Hoje tem Matuê e a gente vai tocar um pouquinho de Matuê só pra gente começar a sentir o clima de como vai ser hoje.

Vai ter muita coisa rolando. Hoje é Matuê, Jonas Esticado, Cavaleiro de Forró e Carcará. Mas amanhã, Dia dos Namorados, também uma programação super especial com Marisa Monte. Essa que eu amo de paixão, tá? Vamos ouvir um pouco.

0: acho que já deu pra sentir um pouquinho, né, aqui do clima, do que vai rolar hoje, do que vai rolar amanhã também, no maior São João do mundo. É, São João esse que tá no seu 43ª edição. A gente também falou aqui no primeiro bloco que o São João de Campina Grande não é só Parque do Povo, né? Você pode ir na Vila do Artesão, Vila City São João, enfim, com programações que vão de quadrilhas juninas a trios de forró. É, tem uma culinária extremamente preparada e específica para esse momento. E é isso, né, Rômulo? É, essa tour que você pode fazer pelo maior São João do mundo, é claro que você vai ter que estar usando o melhor combustível da cidade.
1: 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Falando amanhã, que amanhã é dia dos namorados, lembrando a vocês aí, do Sonhos e Evento, ligado também no programa Bastidores da Notícia, mandar um abraço aqui para meu amigo Cruz, mandar um abraço aqui para meu amigo Edson Veículo, a galera lá do Pátio, mandar um abraço aqui para a galera lá da Cagé, para todo mundo ligado no programa Bastidores da Notícia, mandar um abraço aqui para Jô Veículo também, agora ligado no programa Bastidores da Notícia. Lembrando que amanhã, hoje você falou hoje no show de hoje, que é Matuê, hoje tem Matuê, Cavaleiro dos Forrós, Nunca Pensei,
0: Jonas Esticado
1: e Carcará, o Pipoco do Trovão, hoje no Parque do Povo, que vai ser estouro.
0: Desses aqui, qual que você mais gosta, Romulo?
1: Desse?
0: Jonas Esticado, Cavaleiro dos Forrós, Carcará.
1: Cara, eu sou fã de Carcará. Eu sou fã demais de Carcará. Eu me lembro de Carcará, que Carcará era... Sabe como era que chamava o nome da banda Carcaré? De Carcará?
0: Não é.
1: Antes de ser...
0: De estourar?
1: É, de estourar. Era Banda Magia.
0: Banda Magia.
1: Banda Magia. Pra quem não conhece, antigamente o nome do Carcará era Banda Magia.
0: Um bom nome também, mas acho que Carcará
1: era mais legal. Era, né? Justamente. Mas é estouro, menino, viu, Roberto? Inclusive, ela até ficou de vir pro programa aqui, Bastidor da Notícia. Vamos ver se essa semana a gente consegue trazer, amanhã a gente consegue trazer nosso amigo.
0: Um pouquinho.
1: Enquanto isso aí, deixa eu dar uma ligada aqui para o nosso amigo aqui, lá que vai ter uma trilha, né?
0: Sim.
1: Uma trilha.
0: A trilha junina do Pau Brasil.
1: Sim.
0: A gente vai entrar em contato agora com Eduardo Carvalho, ele que é supervisor da Honda, para falar um pouquinho mais pra gente sobre a questão dessa trilha. Você é uma pessoa que normalmente faz trilha?
1: Mano? Eu amo trilha. É, olha, a trilha é perfeita. Eu tenho um quadriciclo e agora eu tô incrível. Tentando ver se eu consigo, né, papai do céu, me abençoar no meu trabalho, né? Uhum. Ver se eu consigo comprar um UTV, né? Porque eu amo trilha, né? Eu comecei a fazer trilha com quadriciclo. Agora eu tô apaixonado pelo UTV. Mas quem tá com em linha conosco é Eduardo, da Pau Brasil, que vai realizar essa trilha que vai ser domingo, que já estouro. Você não consegue mais conseguir ter seu kit,
0: né? Exato.
1: Isso. Vai ser estouro. Boa tarde, Eduardo. Seja bem-vindo ao programa Bastidores da Notícia. Relato qual a expectativa dessa trilha que vai acontecer domingo, que sai lá, o ponto de saída é lá do Pau Brasil, ali na Avenida Brasília, que é representante da Honda.
2: Eu posso começar assim? É bomba o negócio, viu?
1: Pode ser.
2: Pressão, meu amigo.
0: Muito bem.
2: Muito boa tarde a todos, ainda boa tarde. Diretamente da pista de vaquejada aqui do Maria da Luz, para o nosso programa aqui, para dizer a vocês que a expectativa para essa quarta trilha junina da Pau Brasil é fantástica. Não temos mais inscrições, queríamos muito atender quem está precisando aí, querendo vir ainda, mas não tem como mais. Temos estipulamos um limite de inscrições por motivos de segurança e para atender todo mundo que fez a inscrição de uma maneira com mais qualidade, a gente encerrou aí as inscrições porque acabou realmente, mas de coração partido porque tem muitos amigos fora. Mas de antemão, então vamos fazer o seguinte, já que a gente está no programa ao vivo, eu já vou dar uma notícia.
1: Diga.
2: Em 2020

0: 7, nós já temos, data marcada já para a quinta edição da Trilha Junina da Pau Brasil. De 13 de junho, nos encontraremos novamente na quinta edição da Trilha mais junina do Brasil. Inclusive, bom, eu quero dizer a vocês e a todos os amigos da bancada que, de verdade, é um prazer estar aqui com vocês. A gente chega assim nesse alto astral, porque é isso que a gente, que a Pau Brasil hoje vem trazer para Campina Grande. Uma trilha que está virando tradição.
1: Já
0: que
1: virou,
0: já somos,
1: né?
0: Tradição. Exato. Já virou tradição. Que a cada dia que passa, as pessoas vêm. Nós temos muita gente vindo de Recife, muita gente vindo de João Pessoa, muita gente vindo do Rio Grande do Norte, Campina Grande em peso, todas as equipes. Eu estou exatamente na pista de vaquejada do Parque Maria da Luz, onde vamos realizar também o segundo evento. O segundo evento que vai ser aí o desafio das equipes. Estamos preparando aqui os últimos detalhes aqui na pista de vaquejada para você, para a galera que vai vir, vai estar brincando aí, vamos ter premiações, vamos ter um pódio bacana. Claro que não é nada profissional, mas é uma brincadeira, sabe?
2: If you need help or to learn more about it.
0: E que vai fazer com certeza todo mundo amar essa edição com chave de ouro. Nós teremos forró aqui, o palco já está armado aqui no Maria da Luz. E aí eu vou fazer um convite especial. Você que não vai pra trilha, você que não vai fazer, não vai pra dentro do mato, não vai brincar com a gente aqui, você tem a possibilidade de vir pro Maria da Luz e não vai pagar ingresso pra curtir o forrozão aqui. Eita, então, ó, que coisa boa.
1: Então, Eduardo,
0: você vai. Você.
1: É... Oi. Deixa eu só interromper aqui mais uma vez. Bem-vindo aos bastidores da notícia, João, falando aqui da bancada. Explica um pouquinho aqui pra gente, porque a gente sabe que a trilha ela já é um sucesso na quarta edição, mas pra quem vai pra quinta edição em 2027, o que é essa trilha? O que é que as pessoas podem esperar lá?
0: Cara, eu costumo dizer, quando a gente pensou há 4 anos atrás aí em fazer a trilha, a gente disse, cara, a gente tem que fazer alguma coisa bacana pra galera de Campina no período junino, que seja dentro do que a gente faz, do que a gente vive. Então vamos fazer e trazer pra Campina Grande um evento diferente. Não é apenas uma trilha, nós fazemos um evento. Se você for na concessionária, e aí, João, você tá convidado, meu irmão, seja bem-vindo à Pau Brasil para tomar um café da manhã. Você vai ver a qualidade do café da manhã que nós preparamos para o trilheiro, para todos os nossos amigos, parceiros. Nós fazemos um café top. Nós temos uma quadrilha junina esperando todo mundo lá. Vai ter quadrilha na saída de uma trilha. Aí nós vamos pro mato. Vamos falar um pouco da parte técnica do negócio. Se você for pra dentro, quando você, a gente chama assim, literalmente, pra dentro do mato,
1: é
0: nós temos uma
1: assim,
0: trilha.
1: Porque assim, existem muitas pessoas que sabem o que é a trilha, né? E tem mais pessoas leigas, que eu vou me colocar nessa lista também, que a gente não sabe o que levar, o que tem, como é que funciona. Explica pra gente.
0: Ah, sim, com certeza. Então, quando a gente parte pra parte técnica do negócio, pra alma do negócio, é a aventura, é a adrenalina, é aquele negócio gostoso de você sentir a natureza, a gente com certeza faz uma das trilhas mais bem feitas do Brasil. Nós sinalizamos a trilha do fim, que se você não tiver um guia, nós temos mais de 10 guias no dia da trilha, e aí você não precisa nem estar com guia, porque você tem bumpeamento, é a sinalização que você se orienta dentro do mato, e você faz a trilha completa, de cabo a rabo, como diz aqui na nossa região, de cabo a rabo, sem ter nenhum problema. Então, a gente se preocupa com a segurança das pessoas, eu vou pessoalmente pro trecho, a gente avalia o que, se tem algum perigo, se tiver algum risco, a gente tira. Então você vai encarar muita água, muita lama, a gente passa dentro de rio, a gente sobe ladeira, a gente desce ladeira, a gente passa por cima de pedra, passamos por paisagens
1: únicas.
0: Aí você chega no Parque Maria da Luz, tem forró. E aí você tem ainda o desafio das equipes, vamos brincar dentro de onde corre os boi aqui. Eu tô aqui, tô pisando na areia, olhando aqui para seu Pedro aqui no Parque Maria da Luz. E aí a gente se diverte demais e vive momentos únicos.
1: Eu sei que as inscrições elas já fecharam, né? Mas aqui vamos falar preço de 2027. Quem é que pode participar? Todo mundo que tiver interesse, tem uma idade específica?
0: Pronto, nós fazemos um evento para toda a família. Pra você ter ideia, nós temos o meu amigo Roberto, conhecido como Ralph, meu amigo nosso, que ele anda de quadriciclo com a gente, e o menino dele tem 8 anos e anda no quadriciclo igual dele. Então, não tem risco algum, você pode vir com sua família, você pode ser novinho, se souber andar, a gente dá dicas. Agora, o importante, extremamente importante, é que a gente diz a todo mundo que participa da trilha, é uma exigência que nós fazemos, que é... Você tem que participar com equipamento de segurança. Você tem que estar com capacete, você tem que estar com uma luva, você pode estar com a joelheira, porque isso pode, inclusive, evitar que você se machuque de uma forma mais grave. Então, a gente tem essa preocupação, a gente orienta, a gente... Todo mundo que faz trilha sabe que as pessoas se ajudam dentro de uma trilha. E é isso. É um dia festivo, é um dia especial, é um dia que a gente vai curtir com a família. Em 2027... estaremos fazendo muito mais coisas do que esse ano. E aí, João, você e o Amigo Bomba, vocês têm que correr, porque são convidados especiais para estar conosco aqui nesse dia festivo. E termina com muito forró. Meu irmão, arrasta o pé para cá, porque esse ano o bicho vai pegar.
3: Cuida, João, é bomba, viu? Estarei lá, viu, domingo, viu, com meu quadriciclozinho amarelinho. E vamos embora pra gente estourar, vamos mostrar, vamos levar a equipe do Portal Bomba Paraíba pra mostrar todos os bastidores dessa trilha belíssima aí, os trilheiros aí, tudo contagem regressiva, né, pra domingo. Vou tomar café aí, olha, eu vou jantar, eu louco cedo, que eu sei que o café aí que vai ser servido aí da Pau Brasil, menino.
1: E eu vou ser muito sincero, viu, Rômulo e Eduardo, eu não sei se eu vou fazer essa trilha não, mas eu garanto um forró.
3: Pronto, olha aí, ó, João confirmado. Da presença de João.
1: Pronto, pode contar comigo no forró.
3: Meu amigo Eduardo, obrigado aí pela sua participação. Sempre que você precisar, o programa Bastidores da Notícia está à sua disposição e a empresa Pau Brasil.
0: Gente, muito obrigado, João. Muito obrigado, Bomba. Vocês são fantásticos. Sou ouvinte e curto demais vocês e assim todos nós da Pau Brasil. Então fico com Deus. Domingo a gente tem um encontro marcado. Quero ver vocês aqui com a gente.
3: Se Deus quiser. Agora. Bomba!
4: É bomba! É bomba!
3: É bomba! Estou sabendo. 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Sabendo. Olha. Tem um secretário. Um secretário da gestão do prefeito Bruno Cunha Lima. Segundo as informações que eu tive desse secretário, que ele a qualquer momento vai entregar seu cargo. A qualquer momento. E um piscar de olho. Segundo as informações, ele está de malas prontas para assumir uma secretaria na gestão do prefeito Léo Bezerra em João Pessoa. É bomba! Esse é o programa Bastidores da Notícia. Só aqui que está a bomba em primeiro lugar. Aqui não tem esse negócio não de a bomba do dia. A bomba do dia. Vamos tocar a bomba. E gente só pegando carona. Carona, carona, carona. No bordão do programa Bastidores da Notícia, porque a gente estoura a bomba em primeiro lugar. Copia, faz a matéria, mas dá os créditos ao programa Bomba Bastidores da Notícia, né? Porque o que tem de gente pegando carona só quer pegar o prato feito. Mas na hora de cozinhar, não pega não.
1: Mas é bom
3: na hora
1: que
3: de fazer
1: isso
3: o feijão com arroz.
1: Já, então a gente já sabe que o programa é muito em qualidade, né? Se tem gente copiando, então a gente copia coisa ruim normalmente.
3: Isso,
1: né?
3: Isso.
1: E estamos nos encaminhando para o fim. E faltando pouquinhos minutos para terminar o programa, gostaria de agradecer mais uma vez a audiência. Agradecer você, Rômulo. Agradecer a Naomi, maravilhosa também. Agradecer você que sempre nos acompanha em casa, voltando do trabalho, no seu carro, na sua rádio, pelas redes sociais. É sempre um prazer vir aqui para os bastidores da notícia, conversar, te deixar muito bem informado, trazer as principais informações da Paraíba, né? internet, não somente de Campina Grande. E é isso. A cobertura comigo não para aqui. Isso. Continua através do portal Bomba Paraíba. Né? Inclusive, vou estar lá em Matuê hoje mostrando todos os detalhes do Parque do Povo para você aí de casa. Já segue o arroba do Bomba Paraíba, porque eu vou estar lá.
3: Você está falando do portal do Bomba Paraíba. É você seguir aí Bomba Paraíba e seguir até. Pode soltar seu Instagram também.
1: Sim, o meu também. Arroba Alfredo Mota com 2 T's.
3: É.
1: Pode me acompanhar. Eu vou estar junto com Bomba Paraíba, mostrando todos os detalhes, como sempre, né? Com muita qualidade.
3: Quem seguir, quem quiser seguir o Rômulo Bomba, é fácil, né? Rômulo Bomba também. Lá no Instagram, Rômulo Bomba. Estamos lá para aceitar vocês, viu?
1: Exatamente. Todo mundo, eu já tenho certeza que todo mundo aqui também já lhe segue, viu, Rômulo?
3: Uhum. Mandar um abraço aqui para meu amigo Arthur Augusto, ligado também no programa Bastidor da Notícia. Essa galera maravilhosa, essa galera lá de Galante. Todo mundo ali ligado ali, meu amigo Ardile, meu amigo Bamba, meu amigo Marcelo Fuc, também ligado no programa Bastidor da Notícia, que depois que ele escutou essa bomba, já deve ter ligado para a galera de Bruno Gunha Lima todinho, viu? Mandar um abraço aqui para meu amigo Fernando, mandar um abraço aqui para meu amigo Francisco, mandar um abraço aqui para meu amigo Márcio, mandar um abraço aqui para Mércio também, mandar um abraço para Chico Fotógrafo, eita, meu amigo Daniel, Ítalo Veículo também, Igor Veículo também, essa galera maravilhosa lá no shopping, que não perde o programa Bastidor da Notícia. Cuida, menino. 17 horas e 59 minutos. Obrigado, Papai do Céu. Obrigado a todos os ouvintes aí. Obrigado, João, por ter dividido essa bancada maravilhosa.
1: Eu que agradeço, Rômulo. Estarei aqui sempre. Para finalizar também, um beijo para minha mãe, que sempre me acompanha. Isso, minha irmã também.
3: Teve a oportunidade de conhecer sua mãe.
1: Teve a oportunidade de conhecê-la, né? E eu já tô colocando na conta dela, tá devendo um bolo, viu, mãe? Manda pra gente aqui.
3: Com certeza. Cuida! Obrigado, Papai do Céu. Fui!
5: Valeu, pessoal. 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
9: 6:01. Essa é a Hora H.

Paraibanos e paraibanas, alô, alô, gente boa em cada canto, recanto, encantos desta Paraíba de audiência. Que prazer, que alegria, estamos juntos, misturados e conectados com a informação. Boa noite pra você em toda a Paraíba, obrigado pela audiência. A partir de agora, estamos juntos e é informação sem parar aqui na Hora H.

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0: disputa. Depois de decisão judicial, presidente da Câmara da Capital, Dinho Dausley, defende manutenção da CPI da Cagepa e repele o que chama de intromissão indevida. Reação durante a agenda em João Pessoa. Governador da Paraíba, Lucas Ribeiro, vê uso político da comissão da CPI criada pelos vereadores da capital paraibana. Política: governador traça ainda perfil ideal para vice e afasta especulações de nomes aventados até agora. Brasília: pautas bombas aprovadas pelo Senado Federal somam mais de 200 bilhões de reais de impactos para o bolso do cidadão brasileiro. Cultura: sobem ao palco do maior São João do mundo hoje o trapper Matuê, o forrozeiro Jonas Esticado e a banda Cavaleiros do Forró. Futebol: México está vencendo nesse momento da África do Sul o primeiro jogo da Copa do Mundo de 2026.
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0: E atenção para a previsão do tempo para esta sexta-feira na Paraíba. Previsão de tempo nublado na maior parte do estado. A temperatura vai oscilar entre a máxima 28 graus e a mínima 21 graus. A hora agora na Paraíba, 6:05. Essa é a Hora H.
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0: Paraibanos e paraibanas. Ano eleitoral comporta tudo. Elastece até as pontas do orçamento federal. Em poucas horas, senadores validaram de uma lapada só o refinanciamento de dívidas para produtores rurais e devolveram à Câmara o projeto que cria o piso salarial de R$ 13.662 para médicos e cirurgiões dentistas.

mal das pernas e que tem graves dificuldades de equilibrar suas contas. Mas o que é isso para deputados e senadores em ano de eleição? E em ano de Copa do Mundo? É fazer o gol com a

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0: Bahia e Paraíba. Vamos que vamos. Até às 7 da noite.
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paraibanos e paraibanas, na despedida do dia, nas boas-vindas da noite, nós nos juntamos aqui para agradecer ao nosso bom, generoso, misericordioso e justo Deus, Jesus Cristo de Nazaré.

A qualidade da nossa vida, da minha vida, da sua vida, vai estar relacionada sempre à qualidade também do que guardamos na memória. Dos sentimentos, das experiências, dos relacionamentos, das vivências. Todo mundo tem na vida alguma memória dolorosa, alguma má lembrança. Mas a verdade é que tem coisas, tem fatos, tem situações que não deveriam, não devem ser guardados ou lembrados. Por isso, é um grande exercício manter, reservar, reter na memória as lições que a gente aprende ou que a gente aprendeu e não o passado que doeu. Os aprendizados, não as dores. As cicatrizes, não as feridas. A palavra de Deus já nos diz que devemos trazer à memória aquilo que nos deve dar esperança, o que nos traz esperança. Memórias fazem o que passou reviver, reacendem. E há coisas que, sinceramente, se você parar para pensar, não merecem ser revividas ou voltar à vida ou ter nova vida. Aquilo que Jesus Cristo já renovou na sua vida, já virou a página, virou o ciclo, não deve ser reescrito. Então, se Deus já realinhou, se Deus já fez, se Deus já apagou, se Deus já escreveu um novo capítulo, não olhe mais para trás, não fique preso a esse passado. Prossiga para o alvo, para frente.

0: Abraçando meu amigo Rocha na sintonia em Campina Grande, rainha da Borborema na Rádio Pop FM, Pop Cariri.
1: Um abraço,
0: alô Campina Grande. Boa noite. Valeu, Leonardo Rocha. Faça como Leonardo Rocha, interaja com a gente nos nossos canais de comunicação. Bata o ponto aqui no programa, assim como meu amigo Júnior Vita. Tá em João Pessoa, na Rádio Pop FM, a nossa cabeça de rede para as emissoras da Rede Mais em toda a Paraíba. E como é que você pode falar aqui na Central da Interação? Nos nossos canais de comunicação. No WhatsApp 99344.

0: 99346-5236. Você tem um zap zap aí? O nosso é esse, 99346-5236, para você mandar sua mensagem de voz. Diga de onde está falando, pode mandar o seu recado de qualquer lugar desta Paraíba. No YouTube, youtube.com/maistv, youtube.com/maistv. Para você mandar sua mensagem, compartilhar esse link com quem você quiser. Tem também o Instagram. Comigo você pode falar agora no Instagram. Você tem um Instagram? Pesquisa aí o meu Instagram, fala comigo, me dê esse prazer, o privilégio, me siga aí.
1: 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Tudo junto e misturado.
0: 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Hora H. 6h13, começando com a informação política aqui, confirmada a presença na Paraíba, em João Pessoa, do pré-candidato à presidência da República, Romeu Zema. Informação confirmada agora há pouco para o portal Mais PB, para o programa Hora H, Rede Mais, Rádio Pop, pela direção estadual do Partido Novo. Romeu Zema estará no estado da Paraíba no próximo dia 21. Ele é candidato pelo Novo. Vai fazer uma dança na Paraíba e vai estar em Campina Grande. Ele vai estar em duas cidades, Campina Grande, onde concede coletiva de imprensa, e também em João Pessoa no próximo dia 21 de junho. Daqui a pouco a gente traz mais detalhes sobre essa agenda do presidenciável Romeu Zema na Paraíba, assim como já havia sido confirmada a visita do pré-candidato à presidência pelo PL, o senador Flávio Bolsonaro. 6h14 agora na Hora H. De volta à ordem do dia, o tema CPI do esgoto da Câmara de João Pessoa. Houve uma decisão do Tribunal de Justiça ontem, suspendendo a comissão criada pelos vereadores da capital, a CPI, e hoje o presidente da casa, o vereador Dinho Dausley, se pronunciou ao vivo aqui. Gabriel Albuquerque tem informação direto da redação do portal Mais PB.
2: Boletim da redação.
0: O que diz o presidente da Câmara, Gabriel? Boa noite.
3: Boa noite, Heron. Boa noite a todos os ouvintes. Pois é, se posicionou. O presidente da Câmara Municipal de João Pessoa, Dinho Dausley, defendeu hoje a CPI da Cagepa do Esgoto, como preferirem chamar, criada pelos vereadores. Em nota enviada à imprensa, o vereador argumentou que o objetivo da comissão parlamentar de inquérito não é investigar a Cagepa, e sim o despejo de esgoto no mar de João Pessoa. Hoje pela manhã, o governador Lucas Ribeiro também comentou sobre esse assunto. Questionado pelo repórter André Firmino, aqui da Rede Mais, o governador voltou a ironizar a instalação da CPI durante o período eleitoral.
4: A gente vai iniciar ainda essas discussões, que se tem hoje, na verdade, é apenas especulações. De fato, não sentamos para nos debruçar, para fazer esse diálogo, mas...
3: A gente volta. Vamos lá, Marcelo, vamos ouvir o que
0: é
3: que
0: disse. Na verdade, ele está falando aí sobre perfil de vice, que é um assunto que a gente vai trazer na hora de falar de política e de eleições. O governador Lucas Ribeiro comentou hoje, Gabriel, sobre essa questão, essa disputa dentro da Câmara de João Pessoa e nas barras da Justiça para a instalação ou suspensão da CPI do esgoto.
3: E Lucas voltou a ironizar o assunto, sendo trazido ao debate em pleno

0: período eleitoral?
1: A gente está muito tranquilo, sabe? Focados na gestão mesmo, nas entregas do nosso governo. É o que a gente tem priorizado na nossa gestão, sabe? Não estamos preocupados com a eleição, sabe? A eleição vai ter o seu momento, sabe? A gente está preocupado agora nas entregas, em inaugurar obras, em entregar ações, em fortalecer as políticas públicas que o Estado tem executado. E aí o momento eleitoral vai chegar ao seu momento. O problema é que tem gente que só pensa em eleição, né? Toda hora, todo dia, só está pensando em eleição, só está pensando em poder. A gente não, a gente está pensando em trabalho. Ah, é muita coincidência, né? Agora, no período eleitoral, surgir CPI de não sei o que lá, surgir coisas aí que só agora aparecem. Mas a população sabe avaliar, sabe discernir bem de diferenciar o que é realmente propósito, né, de fazer realmente uma política séria e o que é um propósito eleitoral no período eleitoral.
0: A gente lembra que a CPI foi suspensa pela Justiça por meio de uma decisão do juiz Antônio Carneiro de Paiva Júnior, da 4ª Vara da Fazenda Pública da capital. O magistrado entendeu que a Câmara não tinha e não tem competência para investigar órgãos estaduais que, nesse caso, estão envolvidos no tema, como, por exemplo, a CAGEPA, que é responsável pelo esgoto de boa parte do estado. Eron.
2: Obrigado a você, Gabriel Albuquerque, pela informação aqui na Hora H. Obrigado, Gabriel. Vamos girar com a informação? Vamos a Campina Grande agora, cidade rainha da Borborema, trazer informações de Campina Grande com Daniela Pimentel. Jogo da Copa do Mundo. A estreia foi hoje, a Copa do Mundo. Abertura da Copa do Mundo. Estreia com a vitória do México sobre a África do Sul. Daqui a pouco a gente traz os detalhes. Vamos girar com a notícia? Campina Grande chamando agora. É na conexão Daniela Pimentel. Falamos agora há pouco sobre o governador Lucas Ribeiro. Ele está numa agenda nesse momento da abertura do Salão do Artesanato em Campina Grande. Daniela Pimentel, é com você, Daniela.
3: Oi, Eron. Boa noite para você. Boa noite para todo mundo acompanhando a Hora H. Olha, Eron. 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O governador Lucas Ribeiro hoje cumpre uma vez aqui em Campina Grande. Essa agenda começou no final da tarde, quando o governador Lucas Ribeiro participou

0: empresário, lideranças de diversas áreas para desenvolvimento dos municípios. Depois, o governador Lucas Ribeiro segue para o Salão do Artesanato. Daqui a pouquinho deve estar chegando para abrir a 42ª edição do Salão do Artesanato Paraibano, que vai permanecer em funcionamento até o dia 4 de julho. O funcionamento do Salão do Artesanato é sempre das 3 da tarde até as 10 da noite, na Avenida Severino Bezerra Cabral, bem na entrada de Campina Grande. O evento reúne a produção de cerca de 500 expositores e nesta edição está homenageando 10 artesãs bonequeiras com o tema Bonequeiras, Arte de Viver, Vida de Brincar. Em relação ao Parque do Povo, Heron, hoje sobem ao palco principal o Matuê, Jonas Esticado, Cavaleiros do Forró e Carcará. Os shows começam por volta das 7 horas da noite. Muita programação aqui durante o São João. Heron Cid, eu volto com você. Hora
1: H. Obrigado a você, Daniela Pimentel, pela participação, pelas informações aqui na Hora H. Matuê está de volta ao São João de Campina Grande, Matuê. E nessas horas eu vou chegando à conclusão que eu estou realmente ficando velho. E nem me acho assim, né? Os cabelos brancos não denunciam tanto. Mas eu fico imaginando o que danado tem a ver Matuê com São João. Eu tenho um menino que adora Matuê. Gosta e tal. Mas eu fico querendo saber o que danado tem a ver com São João de Campina Grande. Com esse momento, com esse período. Eu tô fazendo um sinal aqui para a sonoplastia do programa. Mas dá pra tocar. Dá, hoje toca tudo no rádio. Ai, ai, ai.

Tô ficando velho. 6h21 na hora H. É melhor a gente ficar lá. 6h21 no oferecimento do Lojão Rio do Peixe. 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

0: 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Rede
1: Mais! 6h23, nos próximos minutos você vai ouvir aqui na Hora H. Alô, alô, doutor André Mota em Campina Grande, na sintonia pela Rádio Pop Cariri 101 FM. Boa noite, doutor André Mota. Depois do intervalo, as pautas bombas aprovadas pelo Senado da República. Impacto superior a 200 bilhões de reais. Direto de Brasília, o Eiler Diniz comenta. Começou a Copa do Mundo com a estreia do México vencendo a seleção da África do Sul. Daqui a pouco essas e outras a gente conta e traz aqui na Hora H. O dia inteiro em uma hora. Até já, 6h23. 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
2: 6h27 na hora, estamos de volta, voltando com essa Paraíba de audiência e voltando direto para Brasília.
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2: O Senado da República aprovou pautas bombas, pelo menos para o orçamento do governo federal. O governo está por aqui, viu, com senadores, inclusive da base governista. O impacto disso para os cofres do país... Avaliação agora direto de Brasília, capital da República, com o Euler Diniz. Alô, Euler, boa noite.
4: Uma boa noite. Tem que fazer algumas distinções. Dessas pautas ditas bomba, uma foi aprovada no plenário do Senado, que renegocia e abre linhas de crédito para renegociar a dívida de produtores, trabalhadores rurais também. Essa aí é estimada em 140 mil o impacto fiscal dela, mas não é possível calcular isso em que período de tempo. Por quê? Porque o que foi aprovado no Senado, em que ainda vai à Câmara, é uma lei meramente autorizativa ao Executivo, ou seja, o Executivo considerar essas linhas de crédito a critério dele. Então, o impacto pode ser total de 140 bi, como pode ser de zero. Porque se o Executivo achar, não achar conveniente fazer essa rolagem das dívidas utilizando fundos sociais, ele não fará. É simples assim. Então, não é uma lei impositiva, é uma lei autorizativa. Os outros dois projetos foram aprovados em comissões. Um na Comissão de Justiça, que dá... a aposentadoria especial aos agentes

0: saúde. E o outro é que bota o piso de médicos e dentistas em cerca de R$13 mil. Essas duas com impacto financeiro também bastante preocupante. Só que essas duas ainda terão de ir ao plenário do Senado e elas não são votações definitivas. Todas elas ainda irão para a Câmara dos Deputados para a nova análise. E é muito possível uma articulação do governo com a Câmara para frear essas chamadas pautas de impacto fiscal muito elevado, porque são todas muito generosas, obviamente, é um ano eleitoral e o Congresso fica muito sensível nesse período, fazendo generosidades com o bolso alheio. Porém, as despesas que não têm previsão orçamentária precisam ser indicadas em matérias legislativas que impliquem em aumento de gasto. Em última instância, com base neste argumento que se está criando despesas sem receita, o governo pode ainda bater no Supremo Tribunal Federal e pedir a ilegalidade dessas votações.
1: 6:30 aqui na Hora H, eleições 2026. Agora abraçando o Santiago Augusto, vereador de São Vicente do Seridó. Tá na estrada, tá ouvindo pela Rádio Pop FM, 101.1 FM de Campina Grande, Pop Cariri. Abraço, Santiago Augusto. Alô, Ronaldo Freire, em Serra Redonda. Aquele abraço para você, meu irmão. Obrigado pelo carinho, obrigado pela companhia aqui na Hora H. Kiko do Castelo Branco, aquele abraço, boa noite pra você, Kiko. Como vai você, Kiko? Na Central da Interação, boa noite. Oi. Oi.
2: Cadê o homem? A Copa do Mundo está no ar. Melhor, só o Hora H. Cuida. Kiko do Castelo Branco,
1: tá torcendo,
2: pra ficar,
1: né,
2: informado das melhores notícias do Brasil e do mundo.
1: Obrigado, meu irmão. Daqui a pouco tem informações da Copa do Mundo direto dos Estados Unidos da América com ele, Albemar Santos, que está lá e acompanhou essa estreia, a abertura da Copa do Mundo e o primeiro jogo do maior evento esportivo do mundo. Agora, por telefone, a gente fala com o secretário de Relações Institucionais do Novo, da Paraíba, eleições 2026. O partido acabou de confirmar e oficializar a agenda do presidenciável Romeu Zema aqui no estado. Sérgio Aires Filho, que é secretário de Relações Institucionais do Novo, fala com a gente agora. Sérgio, obrigado por falar conosco. Boa noite.
3: Boa noite, Heron. Boa noite a todo mundo aí que está ouvindo a Hora H. Estamos à disposição. Romeu Zema estará aqui na Paraíba no dia 21 de junho, um domingo.
1: Sérgio, qual é o principal objetivo dessa agenda nas duas maiores cidades da Paraíba?
3: O objetivo, Heron, é fazer com que Zema possa estar em Campina Grande, aqui em João Pessoa. Apesar de ser uma visita rápida, ele vai fazer uma coletiva de imprensa aqui em João Pessoa, vai fazer um almoço também para encontrar, enfim, simpatizantes, né, filiados do Partido Novo, e qualquer pessoa que queira participar será lá no Bar e Coffee a partir das 13 horas, mais ou menos, no dia 21 de junho de 2026. E com certeza difundir aí, né, a candidatura, a pré-candidatura de Romeu Zema à presidência da República no Brasil. Zema, que foi o ex-governador de Minas Gerais, que tirou o estado de um déficit de R$11 bilhões e colocou num superávit de R$5 bilhões, gerando mais de 1 milhão de empregos com carteira assinada.
1: Sérgio, o Zema tem esse histórico aí de administrador de Minas Gerais, só que vai estar na região Nordeste e na Paraíba.
3: Isso.
1: Na opinião do Novo, de vocês do partido aqui, qual é a mensagem que ele deve trazer especificamente para a Paraíba e para o Nordeste brasileiro?
3: Sinceramente, Heron, uma mensagem de prosperidade, sabe? Uma mensagem de geração de emprego. A gente sabe que nós dependemos muito do assistencialismo do governo federal, em certa medida ele é necessário, mas a gente sabe que o que traz dignidade para as famílias é o emprego, é a educação de qualidade e principalmente a segurança pública. A gente precisa se livrar das facções criminosas e Romeu Zema tem enfrentado esse assunto com muita firmeza e dedicação e vai trazer isso aqui para Paraíba, com certeza.
1: Outro ponto, nesse momento, Romeu Zema não está numa colocação, digamos assim, confortável nas pesquisas. Ele, que é um candidato situado ali entre o centro e a direita, termina sendo ofuscado, por exemplo, pela candidatura de Flávio Bolsonaro, que é o principal nome lá do bolsonarismo. O que fazer para chamar mais atenção desse universo da direita para olhar mais para Romeu Zema? Dizendo o que, Sérgio?
3: Olha, Heron, com certeza fazer o giro pelo Brasil, como o Zema tem feito, e falando principalmente numa resposta eficiente contra os intocáveis de Brasília. Né, o Brasil não aguenta mais sustentar um Estado pesado, um Estado que tem feito com que as pessoas paguem um imposto elevadíssimo, enquanto os intocáveis de Brasília continuam na mamata e nos seus privilégios. Então, Zema é o único que tem sido voz firme, infelizmente isolada, né, contra tudo isso. Então, chega de intocáveis aqui no Brasil e Zema vem trazer isso para o Nordeste inteiro e, certamente, daqui para outubro, o Nordeste inteiro também estará com Romeu Zema.
1: Sérgio Aires Filho, secretário de Relações Institucionais do Partido Novo aqui na Paraíba, muito obrigado pelas informações no programa Hora H.
3: A gente agradece, Heron, e reforça, dia 21 de junho, um domingo, a partir das 13 horas, no Bar e Coffee João Pessoa, mas também às 10 horas lá em Campina Grande. Um abraço.
1: Muito obrigado. 6h35, ao ser alisada essa agenda de Romeu Zema no próximo dia 21 em João Pessoa e em Campina Grande. Ele que é pré-candidato à presidência da República pelo Partido Novo. 6h35 na Hora H, no oferecimento do São Brás. 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
1: Opa, 6h36 na Hora H, já teve gente se manifestando aqui, o Henrique Vanderlei, ouvinte do programa, acabou de dizer o seguinte, estava ouvindo a entrevista do Sérgio Aires, e dizendo o seguinte, Heron, gostei da fala, sou o Romeu Zema e acredito na mudança. Obrigado, Henrique, valeu pela participação aqui no programa. 6h36, do Brasil, das coisas do Brasil para os Estados Unidos da América. Ele já está lá. Albemar dos Santos Neves, escalado pela seleção do Rádio da Paraíba, pela Hora H, Rede Mais, Rádio Pop FM, já está pronto e está muito bem paramentado. Ainda não é com a camisa da seleção do Brasil, mas é com outra seleção, a seleção do Sertão da Paraíba, do Souza Esporte Clube. Ele veio de encomenda essa camisa, gostei, viu, Albemar? Foi, você já começou bem na transmissão, Albemar. Vai dar sorte, Albemar Santos, vai dar sorte, Albemar Santos, aberta a Copa do Mundo com estreia do México vencendo. Boa noite, Albemar Santos, direto de Nova Jersey. Tá pudendo o homem. Boa noite, Albemar.
2: Boa tarde aqui pra gente que tá nos Estados Unidos. Boa noite pra vocês no Brasil. Nós estamos na cidade de Harrison, em New Jersey. 34 graus de temperatura nesse momento. Sensação térmica de 36 e o sol torando, viu? Então a gente não precisa usar iluminação não essa hora, porque tá um sol para cada um aqui em New Jersey. Nessa quinta-feira, abertura da Copa do Mundo FIFA 2026. Você falou aí, o México fez valer o fator casa, Aeron, e venceu a África do Sul por 2-0 nesse jogo de abertura da estreia da Copa do Mundo. Quiñones fez o primeiro gol da equipe do México e Raul Jiménez ampliou para a equipe mexicana no estado Azteca, que realizou hoje a sua 20ª partida de Copa do Mundo, né? Copa de 70, 86 e agora 2026, o México sediando. A partida teve trabalho do árbitro brasileiro Wilton Pereira de Sampaio, que teve que expulsar 3 jogadores, 2 da África do Sul e 1 do México. Festa estabelecida.
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1: Vai ter jogo da Copa aí nesse estádio?
2: Do Red Bull. Não, aqui não. Nós estamos a 19 minutos do estádio CT do Red Bull, onde o Brasil está sediando seus treinamentos, e também a cerca de 30 minutos de onde o Brasil está hospedado. Nós não tivemos condições de chegar agora devido ao trânsito.
1: Sim.
2: Não conseguimos fazer isso, mas aí a partir de amanhã a gente já entra desses locais. Nós estamos próximos também ao MetLife Stadium, que é o estádio onde o Brasil vai estrear no próximo sábado, aqui mesmo em New Jersey. E a gente vai estar acompanhando tudo, viu, Aaron?
1: Você está mesmo no centro da cocada, né, Albemar?
2: Aqui mesmo no entorno, estamos aqui próximo.
1: Bacana, Albemar Santos. Albemar Santos, amanhã a gente volta a se falar. Albemar Santos trazendo a expectativa para a estreia da seleção verde e amarela no próximo sábado. Confirmado, combinado, Albemar?
2: Combinadíssimo. A gente volta aí com mais informações amanhã durante a programação aí na Rede Mais. Você sabe quem deu essa camisa aqui, do Souza, não?
1: Deixa eu olhar bem direitinho aqui. Foi Aldeon Abrantes, não?
2: Seu amigo Advan Teté, deve ter conseguido lá com o Aldeon, não sei.
1: Rapaz, bonito esse camisa.
2: Diga lá, Heron, viu?
1: E ficou bacana, porque é verde também, igual o Brasil, né? Parece um pouco com um pano de sinuca, né? Mas é Souza Esporte Clube. Você sabe o que é o pano de sinuca, né, Albemar?
2: Verdinho.
1: É o Palmeiras mesmo. Valeu, Albemar Santos. A gente se encontra amanhã. Descanse, Albemar, porque amanhã é o dia de batalha, de luta, de cobertura dos preparativos da seleção do Brasil para a estreia na Copa do Mundo. Albemar Santos, a gente se encontra amanhã, viu, Albemar?
2: Amanhã a gente volta com tudo sobre a seleção brasileira, direto aqui de New Jersey.
1: Valeu, Albemar Santos, esse atrevido está agora em Nova Jersey, Estados Unidos da América, para a cobertura da participação do Brasil na Copa do Mundo de 2026. Brasil! Cobertura aqui no programa Hora H e também na Rádio Pop e nas emissoras da Rede Mais. Vamos ficar sabendo de tudo, trazendo os bastidores e os detalhes, a participação do Brasil, os torcedores brasileiros nos Estados Unidos. 6h42 agora. Alô, Jordan Bezerra, boa noite, como vai você, Jordan? Um abraço, meu irmão. Valeu, Josemar, motorista. Josemar, como vai você, Josemar? Obrigado pelo carinho. Jar Glebson, homem, o negão da propaganda.
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1: Em Cajazeiras, tá ligado na Hora H. Obrigado, sei que na Hora H. Mais bastidores da política da Paraíba fervendo, entre outros assuntos de última hora. Daqui a pouco a gente volta e conta tudo aqui na Hora H com a sua participação e interação nos nossos canais de comunicação. Já a gente volta na Hora H, o dia inteiro em uma hora.

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2: Acerta a sua hora com a nossa Hora H646, estamos de volta, voltando com você de todo o estado. Obrigado pela audiência, para você que está em todos os cantos e recantos, nas emissoras da Rede Mais. Boa noite, João Pessoa, na Rádio Pop FM 89,3. Alô, Campina Grande, na Pop Cariri 101,1 FM. Um abraço para Pocinhos, na Pocinhos FM. Alô, Areia, Brejo da Paraíba, na Pop FM 105,3. Um grande abraço para você de Soledade, região, na Caruá FM 90,1. Alô, alô, Pombal, na Bom Sucesso FM 101,7. Boa noite, Conceição, na Conceição FM 100,3. Alô, Souza, na Progresso FM. Um abraço para Coremas na 87,9, Coremas FM. Alô, Patos, cidade se prepara para os grandes São João, na sintonia pela Rádio Itatiunga FM. Alô, a Serra do Teixeira, na Princesa FM 92,5. Um abraço para o Cariri Paraibano em conexão na Super Rádio Independente FM 107,7 de Serra Branca. Boa noite, São Bento e região, na Solidária FM. Alô, Catolé do Rocha, na Independência FM 94,7. Na Independência FM, quem tá lá é o André Pereira. Obrigado pelo carinho. Alô, Iraúna, na Mais FM 100,1. Alô, Cajazeiras, na Mais FM 97,7. Boa noite, Aurinac. Como vai você? Alô, alô, Taperoá, Reino Encantado de Taperoá, na Taperoá FM 87,9. Boa noite, Taquarituba FM de Brejo do Cruz. Alô, São Vicente do Seridó, na São Vicente FM. Boa noite, Piancó, na Nativa FM. Alô, Emas, na Rádio Jovem Kennedy. Boa noite, Itaporanga, na Maia FM. É a Paraíba inteira ligada na maior rede de rádios do estado, na Hora H.
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2: 6h48 na Hora H. Alô, Felipe Maia, ouvindo em João Pessoa, na Rádio Pop FM 89,3, está no trânsito agora. Um abraço, Felipe Maia. Alô, Juninho Queiroz, como vai você, Juninho? O Leonardo Rocha, de Campina Grande, manda mensagem dizendo o seguinte aqui. Heron, que bacana, vocês com correspondente nos Estados Unidos, na Copa do Mundo? É, só vocês mesmo, tá dizendo o Leonardo Rocha. Obrigado, Leonardo. Meu amigo Fábio Augusto, o homem do Pauta PB e também da apresentador do Paraíba, do Meu Dia Paraíba. Paraíba, da Rádio Pop FM, tá brincando aqui com a gente.
4: Heron,
2: Albemar Santos não brinca não, é enxerido, tá nos Estados Unidos, é top. Um abraço, Fábio Augusto, obrigado pelo carinho de sempre. Demóstenes Cabral, da Crachá e Companhia, né, Heron? Albemar Santos é muito bom no inglês, rapaz.
5: Um abraço.
2: Bom no inglês bom da bexiga, não foi? Obrigado, Demóstenes. Albemar é poliglota, é inglês, é castelhano, o que botar na frente ele fala. Ele fala até, sabe qual é o idioma? O que eu lembrei aqui agora?
6: Brasil!
2: Calon, da comunidade cigana de Souza. Albemar fala também, viu? Que vinhelho, parça. Obrigado, Albemar Santos. Valeu. Alô, meu amigo Rudinei Araújo. O homem do Panorama Paraíba, logo mais às 7 da noite. Daqui a pouco, coladinho com a Hora H, chega Rudinei Araújo e equipe com Panorama Paraíba. Tá agora ligado também na Hora H. Um abraço, Rudinei. Tá preparando o programa. Valeu. Alô, João Alencar. Boa noite, Zé Heron.
4: Um
2: alô aí para João Alencar, Heron Cid. Olho da notícia em Piancó, na cobertura das festividades de Santo Antônio.
4: Um
2: olho da notícia de João Alencar tá cobrindo a festa de Santo Antônio de Piancó. Valeu, Rudinei, João Alencar. Um abraço para você, meu irmão.
4: Um abraço.
2: Obrigado pelo carinho. 6h50, vamos chamar a central da interação também aqui. Quem tá na Hora H? 993-46-5236. 993-46-5236. Mensagem de áudio. Você se identifica, diga de onde está falando e pode mandar o seu recado. Percival Henriques, boa noite, Percival. Em João Pessoa, Percival, que é da ANIDE, Associação Nacional de Inclusão Digital. Obrigado, Percival. Aquele abraço. Valeu, meu irmão. Obrigado pela audiência. Na região de Cajazeiras tem um Paulo Gerlier. Paulo Gerlier. Boa noite, Paulo. Como vai você, Paulo? Zona Rural de Cajazeiras. E o Cláudio também no sítio Calixto. Boa noite para quem está em Cajazeiras agora, na Hora H. 6h51, no oferecimento da Unifacisa.
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1: É demais!
2: 6h52 na Hora H. João Pessoa, capital da Paraíba, tem uma nova vereadora e é do Republicanos. A advogada Rebeca Sodré tomou posse hoje na vaga do vereador Valdir Trindade. Valdir, que é suplente de deputado federal e com licença do deputado Murilo Galdino e de Wilson Santiago, ele ascendeu para a Câmara dos Deputados, abriu essa vaga. Rebeca Sodré assumiu hoje e fez um pronunciamento na Câmara de João Pessoa.
3: Hoje eu assumi essa missão como vereadora de João Pessoa, Juninho. Renovo meu compromisso de trabalhar com dedicação, responsabilidade, transparência e, acima de tudo, amor ao próximo. Acredito, sim, que a política é instrumento de transformação social, quando é exercida com seriedade, diálogo e compromisso. E é isso que vamos fazer nessa casa. Quero ser mais uma voz para aqueles que precisam ser ouvidos. Quero conduzir, quero construir para o fortalecimento de políticas públicas, especialmente na área que nós já temos uma atuação muito grande, que é do empreendedorismo, que é incentivar as pessoas, através do trabalho, ter dignidade.
2: Detalhe, bastidores políticos. Eu escrevi sobre isso no meu blog, eroncid.maispb.com.br, abrigaram no portal Mais PB na hoje. Que é o seguinte, a Rebeca, ela é uma suplente que entra no lugar de um outro suplente, um suplente da Câmara dos Deputados. Sai Valdir Trindade e abre espaço para ela. O Valdir Trindade é um suplente de deputado federal que, assim como Ranieri Paulino, também assumiu. O que é que eles têm em comum? Serem suplentes do Republicanos. Como disse outra vez em conversa comigo o deputado Ranieri Paulino, no Republicanos, suplente também é gente. Porque outra fila de suplentes também assumiu. Lá na Câmara já são 4 suplentes que assumiram do Republicanos. Partido que tem 2 secretários na prefeitura de João Pessoa, viu? Na Assembleia, outra fila de suplentes assumiu. Mas o que é que tem a ver isso com a eleição de 2026? Tem tudo a ver, porque é um método que foi implantado pelo comando do Republicanos na Paraíba, que é do deputado federal Hugo Mota, que dá a seguinte mensagem. No Republicanos, até quem não ganha, ganha. Até quem não vence como titular, consegue assumir. Ou seja, tem uma tribuna, tem um broche para chamar de seu. Isso é um movimento que forma partido, que dá liga, que forma grupo. Não por acaso, houve uma fila de pretendentes para se filiar no Republicanos no prazo ali da filiação no comecinho de abril. Mas ainda assim, o que é que isso tem a ver com 2026? Isso demonstra que, por exemplo, os 2 suplentes de Nabor Vanderlei que forem escolhidos, em caso de uma vitória de Nabor Vanderlei, já sabem como são tratados suplentes no Republicanos. Com espaço e com prestígio. Essa é uma mensagem poderosa para a política. A política entende essa linguagem. A linguagem que o Republicanos criou foi que tem, além de uma bancada, também tem uma bancada de suplentes. Nesse aspecto, quem for suplente de Nabor Vanderlei, e são 2 vagas, em caso de vitória, o histórico e o precedente mostram que a chance de ter prestígio e possibilidade de assumir é grande. 5 minutos para as 7 da noite, Smart Cities Park em Campina Grande. Traz, durante esses 3 dias, até amanhã, sexta-feira, experiências inovadoras que deram certo o Brasil afora. Uma delas é no município de Florianópolis, capital de Santa Catarina. Lá, o prefeito Topázio Neto desenvolveu um método. Qual é o método? É a resolução de problemas da cidade via WhatsApp. Quem conduziu essa política pública foi um influencer, foi um operador digital chamado, ficou chamado de JP do Whats. É João Paulo o nome dele. Ele conversou conosco e contou essa experiência aqui no programa Hora H.
1: O WhatsApp é o aplicativo mais usado no Brasil por todas as gerações, dos mais jovens aos pessoas maduras digitais, 50, 60, 70 anos, todo mundo está no WhatsApp. E para o gestor público, um prefeito, uma prefeita, um vereador, saber usar o WhatsApp para esse relacionamento com o cidadão é muito importante. Em Florianópolis nós temos o prefeito Topázio, que desde que assumiu como prefeito, ele lançou um projeto que chama-se Alô Topázio. Esse projeto, só para que você tenha uma ideia, ele completou 4 anos recentemente e já mais de 8 mil demandas que chegaram dos cidadãos já passaram por ele e foram encaminhadas internamente para a prefeitura para possível solução ou no mínimo análise quando é o caso. Então, é o WhatsApp deve ser utilizado por gestores para se aproximar dos cidadãos, fortalecer o relacionamento com os cidadãos e, quando for o caso, informar sobre o que a gestão tem feito de melhor para a cidade.
4: Por exemplo, na prática, o cidadão pode reclamar do que via WhatsApp? Da rua que não foi calçada, de um buraco? Como é que funciona na prática o aplicativo?
1: O WhatsApp, as pessoas ficam muito à vontade no WhatsApp. Então elas pedem sobre tudo. Como o prefeito Topazio diz, o cidadão está trabalhando de graça para a administração. Cabe à administração saber utilizar as informações que lhe chegam. O cidadão reclama do buraco que está na sua rua, de alguma deficiência do posto de saúde da sua região, sobre alguma questão numa escola... regional também, o cidadão vem ali para dizer, prefeito, tem que melhorar isso, prefeito, olha isso aqui que está acontecendo. E aí cabe à gestão dar encaminhamento e ver a melhor forma de atender isso para corresponder à expectativa do cidadão que tem ali no WhatsApp um canal facilitado para isso.
2: 6h58 na Hora H. Você ligado com a gente no trânsito, na sintonia dos postos da Rede Opção. 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Hora H. Alô, Areia. Boa noite, Areia. Alô, Jota Salles. Um abraço pra você. Ele é o primeiro radialista de Areia. Tô recebendo a informação aqui do meu amigo Félix Silva, de Zeneron.
5: Um abraço.
2: Primeiro radialista de Areia, Jota Salles, está na sintonia da Hora H. Que bom, meu irmão. Obrigado pelo carinho, valeu pela companhia. Um abraço, Félix. Grande figura do rádio do Brejo da Paraíba, especialmente da Rádio Pop Cariri, da região de Areia. Boa noite, Areia. Ô, cidade boa. Nessa época do ano nem se fala, não é? 6h59 na Hora H. 6h59 agora. Vou trazer aqui quem é aqui, rapaz. Estava querendo falar comigo no YouTube da Mais TV. youtube.com/MaisTV. Será que ainda dá tempo? Mandar um abraço? Dá ou não dá? Produção, fala aqui comigo para eu saber aqui, para eu não errar aqui. Olha a hora. Ixi, 30 segundos finais do programa. Será que dá para abrir aqui? Não, nada. Internet não ajudou, não. Ajudou? Ajudou. Chegou aqui. Boa noite para quem tá no YouTube da Mais TV, canal de vídeo do portal Mais PB. Alô, Marcelo Pontes, aquele abraço, Marcelo. Valeu pela audiência. Expedito Guedes, boa noite. Será que tem paraibano que vota em Zema? Tá perguntando o Expedito Guedes aqui. Deve ser, né, meu irmão? Sempre tem, paraibano e brasileiro. Jornalista Arquimedes de Castro, Zeneron. A sua opinião, a tendência é que a grande maioria dos parlamentares aprovados no atacado serão eleitos no varejo pelos eleitores em 4 de outubro? Porque isso acontece na sua opinião jornalística? Tá perguntando aqui o Arquimedes. Arquimedes, vou ter que responder só no outro momento. Acabou o tempo. Um abraço para você, paz no coração, fé em Deus, fé em Jesus Cristo de Nazaré, fé na vida, Paraíba. Boa noite, até amanhã na Hora H. Valeu!
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0: lá no México. Vamos falar sobre isso. Não tem como não falar sobre Copa do Mundo, porque agora não tem, tem como dar ré. Que nem um foguete aqui que não dava ré. Esse aí não tem como dar, não. A Copa já começou, o Brasil joga sábado e a gente vai falar muito sobre números no programa desta quinta-feira. Mas, claro, destacaremos também a nossa, digamos, Copa do Mundo, que é a Copa, vamos botar assim, de um futebol, né, digamos que mais regional, que é a nossa Série D do brasileiro. Inclusive, o 13 hoje teve coletivo lá no PV, né? O treinador falando sobre vários assuntos, inclusive sobre o que espera ver aí contra o Retrô, né?
1: Pois é. Boa noite a você que está em casa nos acompanhando. Daqui a pouco eu mando todos os abraços, alô, os meus boas noites a cada um de vocês que está conosco na nossa transmissão. É hora de acordar. Eu acho que esse é o melhor momento para o treinador falar para o seu torcedor depois dessa queda de rendimento do Galo da Borborema. Daqui a pouco ele fala em sua coletiva. Também vamos destacar o que tem por aí do sub-20 paraibano, né? Tem muita isso, coisa boa.
0: Quartas de final já, né? Aí, inclusive jogo amanhã. Aqui em Campina Grande a gente traz a tabela com os confrontos dessas quartas de final do sub-20. Que competição que dá vaga, né? Na Copa São Paulo de Juniores. Então, quem chegar às semifinais já está com meio pé ali. Quem chegar à final vai participar da competição. É, entendendo que são três equipes, né? Pelo menos o ano passado eles fizeram, quando apareceu a terceira vaga, a federação promoveu aquele Botafogo e Campinense, né? O Botafogo acabou avançando, o Campinense ficou pelo caminho. Então, vamos ver aí, né? Se teremos duas, três vagas, porque depende da Federação Paulista. É uma competição da FPF de lá. A FPF daqui só balança a cabeça, né? E a CBF não tem nada a ver com isso. Então, chegar à final é a certeza de estar na Copa São Paulo Juniores. Teremos terceira vaga. Acho que deva ter, né? Se chegou a ter três vagas, acho que também teremos o ano que vem.
1: E dentro desse final de semana agitado de Série D do Brasileirão, última rodada que encerra aí, portanto, essa fase classificatória, não apenas o 13, mas Serra Branca também está na luta, e o próprio Souza. Será que a esperança e a chama do torcedor do Souza continua aceso para o avanço à próxima fase da competição? Daqui a pouco, doutor Vanderlei Moreira, nosso correspondente lá na cidade de Dinossauro, na região do Sertão Paraibano, vai entrar em contato conosco, né, dentro da nossa, do nosso Trivela de hoje, para também saber como anda o ânimo e a expectativa do torcedor do Souza. Será que o Dino avança a próxima fase ou não? Como andam os ânimos lá na cidade de Sorriso, Gustavo Rovares?
0: Pois é, então vamos começar o nosso Trivela, porque a gente vai de Copa do Mundo, a Série D, a Campeonato Paraibano Sub-20, começando nas ondas do rádio
1: e também na sua tela.

0: Isso, começando o nosso Trivela com trilha e tudo mais. Pra dar uma animada na galera, pra quem assistiu México e África do Sul aí, com 3 expulsões. Acho que tava 2-0. Não sei se terminou 2-0 aí pro México, porque depois eu corri pra redação aqui pro estúdio. Mas o México bem superior à equipe da África do Sul, né? Sem o Waka Waka, que foi teve, da né? Shakira lá na Copa da África do Sul.
1: 2000 e...
0: Eu sou péssimo 10, né?
1: Mas foi... Foi por aí, 2010.
0: Eu sou péssimo de data, 2010.
1: Não tem o Acauaca, tem mais muito. Não tem o, como está dizendo aqui o nosso querido Arthur, não tem a Acauaca, né? Mas tem o
0: Levanta.
1: Tem
0: o quê?
1: A Acauaca.
0: O Acauaca?
1: O Acauaca, sei lá. Mas lá em 2010, isso, né? A Shakira.
0: Mas é a Shakira de novo agora. Shakira
1: você
0: deles.
1: Gostava da Shakira?
0: É melhor do que o Piquet, né? Depende. Se para o futebol fosse, preferia o Piquet ali na minha zaga. Mas se fosse para assistir um filme na Netflix,
1: seria
0: Waka Waka.
1: Waka Waka. Isso,
0: com certeza, não há dúvidas. 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Inclusive agora está acontecendo festival de quadrilha já há 3 dias, desde terça-feira, das escolas. Então, muita coisa boa, muita cultura, e futebol é cultura também. Então você nos acompanha aonde mais aí? 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

0: E na TV, na sua Smart TV, né? Na Smart TV da sua casa. É o Rocum? A marca é Rocum? Então vai lá na loja de aplicativos, você vai ter um canal da MRTV com qualquer canal aberto, né? Você Rocum. Também, Rocum, né? Você também está na Samsung? Vai lá na loja de aplicativos da tua TV Samsung, tua Smart TV, e já deixa lá preparado o canal da MRTV, também na LG. A TV LG, que está nos lares de muitas e muitas casas de brasileiros. Agora
1: eu não quero fazer propaganda, não, mas hoje é a melhor TV dessas marcas aí. Porque
0: você acha a LG melhor?
1: É porque não dá problema, né? A Samsung é danada. Lá em casa já é a segunda que a gente vai jogar no lixo. Né?
0: Lá parece que são americanas. Deu problema, joga no lixo. Descarta. Hoje é tudo descartável, né?
1: Porque não vale a pena gastar o dinheiro para recuperar e ficar com um remendo em casa. Melhor
0: então,
1: comprar outro, infelizmente.
0: Se é na LG da casa do Gustavo Rovares como na sua, você vai ter MRTV. Se é na Rocum TV, você vai ter MRTV.
1: Se for da Filkitashi, como é que faz?
0: Aí ainda tem Filkitashi, eu não sei, né? Pode ser. Você está cheio de graça, né? Eu acho que é o São João. A
1: Philips Filkitashi, daquela
0: que antecede,
1: né?
0: O Dia dos Namorados, a Noite dos Namorados no Parque
1: Isso.
0: do Povo. Você vai estar acompanhado da sua ou não?
1: Não.
0: Não?
1: Não. Não é porque eu não vá levar, porque eu não tenho, então não posso levar o que eu não tenho.
0: Eu vou estar acompanhado da minha doutora Juliana Vanessa.
1: Manda rezar uma missa, você ir pro Parque do Povo.
0: Eu vou.
1: Aproveite e já case, vá pro casamento.
0: Qual?
1: O casamento depois também ali.
0: Sabe,
1: né?
0: Quantos anos de casado? Já são mais de 20.
1: Casamento comunitário, vá lá e renove seus votos.
0: É, renovar os votos. Isso. É, você já fez o seu crisma, tem crisma, agora põe os velhinhos da barba
1: branca
0: também.
1: Tem crisma também ainda. Como é que é?
0: Tem o crisma dos velhinhos da barba branca.
1: Nunca ouvi falar, crisma é igual para qualquer pessoa.
0: Mas tem,
1: inclusive você não fez, ele tá falando.
0: Vamos lá. Hoje tá uma graça aqui esse programa, né?
1: Esse menino aqui.
0: Você perguntou se tinha terminado 2-0 o jogo de estreia da Copa do Mundo. Terminou sim, México 2. Eu vi o gol que o Quiñones fez ali, aproveitando uma falha grotesca da equipe da África do Sul. E depois o Jiménez fez também aí.
1: É o Jiménez, que é o primeiro gol dele em Copa, né? Já a terceira Copa
0: terceira
1: dele.
0: Terceira Copa do Mundo
1: é o primeiro gol dele. Então falavam tanto o Gabriel Jesus, pelo jeito esse não vai ter segunda, não. Não vai ter terceira Copa pro Gabriel Jesus fazer.
0: Eu estava acompanhando e gostei do jogo. Bem movimentado.
1: Porque, assim, a África do Sul, bem fraquinha, viu? Assim, pouco ataca. O México, naquela imposição também, com o estádio Azteca lotado, né? A terceira vez que o México recebe uma Copa do Mundo, então toda aquela empolgação. Mas o México, para mim, também nem fede nem cheira. É o México de sempre. É um time com vontade, que se entrega, que se joga. Mas eu não temeria pegar o México, não. Olha, vamos falar aqui de início sobre Campeonato Paraibano Sub-20, porque já estão definidos aí os classificados para as quartas de final. Inclusive tem jogo amanhã, tem jogo no sábado. Vamos conferir no domingo, quer dizer. Então, jogos aí, ó. 13 Desportivo Guarabira amanhã no Amigão às 7 horas. Também às 7 horas amanhã, Souza e Alto Sport no Marizão. No domingo, Confiança de Sapé e Queimadense na Toca do Papão, 3 horas. Também no domingo às 3 horas, Cruzeiro e Serrano no Estádio Clebão. É tudo no ão aí, viu? Tudo no
0: Clebão, Papão, Amigão, Marizão e Amigão.
1: Tudo no aumentativo, com os jovens, ainda no diminutivo, digamos, no futebol, mas buscando lugar ao sol. E aí você vê e diz, onde estão o Campinense, onde estão
0: Botafogo? Essa pergunta
1: Botafogo,
0: que eu ia fazer, né? O próprio Serra Branca, que foi uma das equipes que fez muito no futebol de base, assim com a sua chegada na Paraíba, né, com o Serra Branca, inclusive campeão na sua estreia no Sub-20, vice-campeão na sequência, fez um...
1: Jogou Copa São Paulo de juniores.
0: Copa São Paulo. Fez uma turnê na Europa, que conquistou também troféu lá, por onde passou. Enfim, e sinto falta desse Serra Branca de investimento. Foi uma opção da diretoria, do CEO, ou da SAF do Serra Branca, não ter categoria de base nesse ano 2026. Lamentável. Mas aí tem 13, Desportiva Guarabira, Souza, Alto Esporte, Confiança, Queimadense, Cruzeiro de Itaporanga, que é o atual campeão paraibano.
1: Que não é de Itaporanga, né? Esse Clebão, eu vou até dar uma olhada.
0: E o Serrano, aí, também fazendo história nas categorias de base.
1: Depois dê uma olhadinha. Onde é que é esse estádio Clebão? Nunca ouvi falar, viu? Mas tá aí, né? Jogo importante amanhã para o 13 contra a Desportiva Guarabira, aqui em Campina Grande. Se der, a gente vai estar dando uma olhadinha lá, até porque é no horário aqui do Trivela. Vamos dar uma olhadinha lá nesse jogo. Souza e Alto Sport. O Alto Sport também sucumbindo no futebol profissional, mas tentando minimamente se mexer nas categorias de base. A Queimadense, que é o que não surpreende nem o Confiança de Sapé, porque é outro time também que vem disputando aí competições de base e chegando sempre. Cruzeiro e Serrano. Então tá aí definidas as quartas de final do Campeonato
0: Paraibano Sub-20. O Clebão fica localizado na cidade de Mari.
1: É time cigano, né? Então, Cruzeiro também agora é o novo Internacional. Existiu um Internacional antigamente. Miramar que virou não sei quem que virou não sei quem, e por aí vai. E é caro, viu, essa vaguinha. Pra você participar de uma competição com essa e ir pro profissional, né? É baratinho se filiar, não. Tem toda uma federalização. É cara, é um mercado de venda, inclusive, de CNPJ. Né? São coisas que se fala muito pouco aqui na Paraíba e que pouco se leva a sério, porque qualquer um hoje compra uma vaga, pelo jeito aqui no nosso futebol.
0: O torcedor vai interagindo conosco, o João Paulo já entrou conosco aqui também, México 2-0, obrigado João Paulo, claro, já demos uma conferida aqui também. Ele está dizendo, será que pintou o campeão? Pô, muito tá começando a nossa Copa do Mundo, né? Ô, João Paulo, obrigado pelo carinho da tua audiência. O Flávio de Jesus, obrigado aqui também, tá conosco.
1: Já tem enquete aí,
0: já
1: viu?
0: Tem enquete, você tá aqui, já tem enquete e já tem muita gente votando, diga-se de passagem. Então, o Souza irá se classificar para a próxima fase da competição da Série D? Sim, 17%, não, 83%. Aqui a enquete tá dando lá embaixo, né? Muita gente não confiando no Souza. Torcedores ou secadores, mas estou dizendo.
1: É a pergunta que a gente vai fazer ao Vanderlei daqui a pouquinho.
0: Daqui a pouco,
1: né?
0: O Vanderlei vai entrar
1: conosco.
0: Será que
1: ele, o Souza confia nele? Eu acho que a pergunta é essa, né?
0: O torcedor do Souza está confiante ou não? Porque aqui os votos, nós sabemos, temos a boa audiência no sertão, temos a grande audiência espalhada pela Paraíba. Aqui é mais secadores do que torcedores, né?
1: Mas o assunto agora é 13, antes de falar do Souza com o Vanderlei lá direto do sertão, porque hoje à tarde o técnico Adriano Souza concedeu entrevista, inclusive ao lado aí do novo jogador do Galo da Borborema, o Vinícius Michelon. Espero que tenha acertado aí, porque já não basta o Petrocelli
0: ou Petrocelli,
1: né? Ele disse que era Petrocelli.
0: Petrocelli, né? Então tava narrando certo, né?
1: Então agora é Michelon, viu?
0: Michelon,
1: que eu acho que vem, inclusive, para fazer sombra ao Petrocelli.
0: Então vamos ter o Michelon ou Michelon com Petrocelli ou Petrocelli.
1: Michelon.
0: Não, mas só é a mão aqui do doça, viu, Gustavo Roubado.
1: Entendi.
0: Vamos lá.
1: Então vamos lá, Igor Paixão traz as informações direto do estádio Presidente Vargas.
2: Olá, amigos que nos acompanham aqui pelo Trivela. Dia de entrevistas coletivas aqui no estádio Presidente Vargas. Quem primeiro falou com a gente foi o novo reforço do Galo, o Vinícius Michelon, que deu seu cartão de visitas e falou um pouco mais das suas características para a torcida alvinegra.
3: Sou um jogador que acho que a minha grande característica é a qualidade técnica, tenho um bom passe, bons lançamentos, uma característica muito forte também é a finalização de longa distância, né? Graças a Deus nos clubes onde tenho passado eu tenho feito gols de fora da área. Acho que essa é a minha principal característica, também sou um jogador muito aguerrido, né? No meio a gente tem que ter uma marcação muito forte para ajudar a defesa, para ajudar todo o sistema do professor, então é isso, uma boa qualidade no passe, uma marcação muito forte, intensidade, acho que é isso.
2: Quem também falou com a gente foi o treinador Adriano Souza, que comentou um pouco da fase atual do time e também falou sobre a pressão de ter que garantir calendário para a próxima temporada. Ele avaliou com o privilégio os jogadores e ele terem a oportunidade de ficar na história do clube e também destaco como positiva essa pressão.
4: Igor, se for ser muito franco com você, pode, né? É sempre mais difícil quando você joga com um nível de pressão e uma necessidade grande desse nível, tá? Nós precisamos estar prontos para lidar com essa pressão. Os atletas precisam assumir essa responsabilidade, assim como eu, de lidar com isso da melhor maneira possível. Nós temos um trabalho de um psicólogo aqui que nos ajuda nesse mecanismo, mas claro que isso traz um peso sobre o jogo, traz uma pressão grande, né? Mas algumas pessoas falam sempre isso e eu corroboro. A pressão que o futebol que o futebol exerce em nós que participamos dele trazer essa encarada como um privilégio e não como um peso, né? Estar sob o comando do 13, estar num momento tão importante para o clube e poder participar diretamente do alcance dos objetivos do clube precisa ser visto como um privilégio, não só para mim, mas para todos que fazem o 13, os atletas também. Então a gente encara dessa forma, como uma oportunidade de sermos atores diretamente envolvidos no processo de aquisição dos objetivos do clube, que mais uma vez passa por um momento de transição, e a gente sabe que esse calendário é importante não só para que o clube esteja presente no campo ano que vem, mas também para que a gente tenha mais aporte de investimentos e que essa SPE que está num processo de instauração também funcione de forma melhor. Então a gente entende nossa responsabilidade em estarmos aqui nesse momento, sabemos dela e esperamos conseguir os objetivos e vamos trabalhar de forma árdua, imbuídos na busca dessa meta, desse alcance, desse objetivo.
2: Diretamente do estádio Presidente Vargas, Igor Paixão para o Trivela.
1: Então tá aí, né? O técnico do 13 falando que é um privilégio você estar nesse momento em que você pode entrar para a história do clube. Se os jogadores entenderem dessa forma, a pressão ela diminui muito. Porque é muito mais, é aquele negócio assim, se você pensa em não perder, você já entra derrotado. Se você pensa em ganhar, você pode perder, mas você lutou para vencer. Então, é o espírito que o time do 13 tem que ter. O time do 13, nos últimos jogos, entrou com um espírito muito abaixo do que a gente se acostumava a ver em outros jogos. Então, espero que essa semana tenha sido muito bem trabalhada, principalmente o psicológico desses jogadores. Porque é um time sem grandes referências técnicas, é um time de conjunto que encheu os olhos em várias partidas, mas que nos últimos dois jogos parecia um time qualquer. Parecia um time pequeno, com todo respeito ao 13. Porque a posição como se colocou o 13 contra o Lagarto, em casa, com a torcida indo ao estádio, mais ou menos, mas estava lá. E contra uma decisão. Né, que em nenhum jogo, principalmente contra o 13 aqui, o 13 ganhou 2-0 de decisão aqui e tirou o pé.
5: Sem esforço, né? Pois aí, é. Você falou bem, tirou o pé. Deu aquela desacelerada.
1: Empata e deveria ter perdido o jogo.
5: O segundo tempo, principalmente, foi pressão por parte do decisão. E aquele que te diz, né? Foi uma queda de rendimento que preocupa. Ah, termina a fase classificatória, primeiro do grupo, beleza. Mas o que a gente está acompanhando nas últimas duas partidas foram 180 minutos ali nos acréscimos de um 13 que jogou fora aquilo que fez lá atrás.
1: A gordura que tinha para ser líder e nem se preocupar com esse último jogo.
5: Queimou
1: em duas partidas.
5: Queimou assim no pé do canto.
1: E o próprio técnico deu entrevista dizendo que os próximos três jogos eu quero ter 9 pontos. O 13 pode no máximo chegar a 4, se chegar. Porque o jogo mais difícil dos três é esse
5: do Retrô, porque entra o Retrô ainda com chance
1: isso.
5: De classificação.
1: Os outros também podiam, mas tecnicamente é o jogo que eu acho que pede mais. Pode ser que o 13 chegue lá e jogue bem, só que não dá para ficar oscilando tanto. Série D é o seguinte, ninguém tá cobrando que seja aqui o Bayern de Munique ou o Real Madrid, mas só precisa ter um tempo ruim, não é um jogo não.
5: Pra botar 13, tudo a perder.
1: E o 13 sabe bem disso há 2 anos atrás. Foi um tempo ruim contra o Itabaiana. Tudo que se viu na primeira fase, dando show com Thiago Alagoano, Thiaguinho, Wallace Pernambucano.
5: Engolindo a bola, né?
1: Copete, comendo a bola, Milani, né? Comendo a bola, em um tempo mal feito, a Série D fez, ó, e tchau. Vai lá jogar de novo, paraibano, para ir para a Série D.
5: E com uma equipe onde o 13 tinha o que não tem agora. Referências, estrelas, podemos assim dizer.
1: Tecnicamente o time tinha muito mais referências individuais. E quando o conjunto deu certo, também foi deixar os olhos. Esse time
5: tem conjunto, mas não tem
1: grandes referências técnicas. Então é importante demais que o Adriano verifique, não dizer que é só do futebol, né? Não achar que, porque o Lagarto é um time de um grande ataque. Não é, eu já falei, mais das metades dos gols feitos pelo Lagarto são em cima do 13. Depois, os outros se distribuem em cima de outras 4 equipes. Então não é porque é um grande ataque do Lagarto, né, Adriano? É porque o 13 é suscetível a um ataque que contra o 13 vai muito bem. O Decisão não é um grande time. Então, assim, o psicológico do 13 tem que voltar, rebobinar, como se falava com a fita, para aquele jogo contra o Sergipe, do jogo contra o Retrô em Campina, o jogo contra o Serra Branca quando estava atrás do placar, o jogo do Sergipe em Campina também. Se não conseguir reaver aquela confiança, é muito difícil.
5: Ele fala que temos um
0: temos o psicólogo, né, aqui no, conversando com o elenco. Olha, eu acho que esse psicólogo deve ter trabalhado muito mais do que o próprio Adriano nessa semana, né? Semana que antecede o último jogo. Por quê? O que o 13 vem apresentando, que você detalhou, aqui é de rendimento, aquilo que

0: vem cobrando 13 aqui dentro de Campina Grande, principalmente naquela derrota com a derrota diante da equipe do Lagarto. Aí vai, não joga o que deveria jogar contra o Decisão. Acaba-se a gordura, como destacamos aqui também. Então se preocupa. Eu acho que o psicólogo deve ter trabalhado muito mais. Está dizendo aqui, ó. O Adriano falou no psicólogo que o 13 tem. Acho que o psicólogo faltou nos dois últimos jogos. Está aqui o Flávio Murilo falando com a gente aqui. Também obrigado ao Cleiton, 13 anos, dizendo o Souza é uma fera do Paraibano, mas é um gatinho quando o assunto é Série D. Daqui a pouco a gente vai falar com o Wanderlei Moreira, né? Se o Wanderlei já está conosco aqui também dentro da nossa... né? Vamos lá, tá. Vamos aqui, o Wanderlei tá tudo pronto aí, né? Já entrou por aí o Wanderlei? Tá com a gente? Deixa eu mandar aqui o link, já entrei o link, bora. Vamos agir porque a Sapucaí anda, né? Vamos pra gente trazendo informações. Tô aqui esperando, somente aguardando o Wanderlei Moreira, vai estar no link conosco direto de Souza. E aqui no
1: aguardo. Já falando um pouquinho sobre o Souza, né? O Souza que encara o América de Natal em casa, jogo lá no Marizão. O Souza estreou perdendo, inclusive, para o América, jogando lá no estádio Arena das Dunas. E aquele América, a poder se dizer, tá em outra situação. Não tá. O América teve uma derrota para o ABC, né? E continua brigando por liderança.

0: mudanças. 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
1: Pode se dar o luxo, ou pode se dar o luxo nesse momento pelos
2: poderia
1: dois resultados?
2: Poderia ter tido luxo.
1: Poderia ter tido luxo, né? Aquele que diz, queimou a gordura, acabou a gordura que tinha, então agora é entrar com o que tem, meu filho.
2: Mas é aquele também, se o Serra Branca faz um gol lá e alivia também, né?
1: É? Porque... Então vamos lá.
2: Vamos lá, Vanderlei já está com a gente lá direto em Souza, para a gente entender também aí, Vanderlei. Dando boa noite e agradecendo mais uma vez aí por participar aqui do nosso programa. Mas como é que chega o Souza para essa última rodada da fase de grupos? Com esperança, entusiasmado, morno. O que é que a torcida também pretende fazer para esse jogo de domingo tão importante e difícil contra o América do Natal? Boa noite, Vanderlei.
3: Boa noite, Gustavo Alvares. Boa noite, Marcos Júnior. Bem, o Souza segue naquela incógnita. Como é que vem para essa grande partida aí no próximo domingo? Partida essa decisiva, digamos assim, é o primeiro mata-mata do Souza na Série D, antes mesmo de adentrar nessa fase, porque o Souza se colocou nessa situação. Poderia estar em uma situação melhor, poderia ter vencido o Maguari, já está classificado, mas enfim, não venceu. E agora vai para a última batalha aí, precisando somente das suas forças, precisando vencer a partida contra o América e se classificar. Porém, a gente sabe que não é uma partida fácil. O Souza que amarga uma retrospectiva negativa contra o América, de onde de 9 partidas venceu apenas uma. Então, o Souza segue naquela incógnita. Se vai ser o Souza do Campeonato Paraibano, que se impõe na hora certa e conseguiu aí a classificação para a final, chegando ao vice-campeonato, vai ser esse Souza da Série D. Morno, que a gente vê claramente que alguns jogadores não se esforçam dentro de campo. Então, vai contar aí com a presença do professor Tardelli Abrantes, que assumiu o comando na semana passada, após a demissão do Austin Luiz. E vamos ver aí como é que o Souza vai se portar nessa partida do próximo domingo. E repito, partida decisiva. Se o Souza não vencer, pode ser a última partida do ano e já pode entrar de férias aí no próximo domingo.
1: Ô, Vanderlei, você fica numa dúvida, a gente lançamos uma enquete aqui, justamente referente ao Souza. O Souza irá se classificar para a próxima fase da Série D? 27% acha que sim. Eu acho que muito torcedor do Souza está nos acompanhando aí na cidade de Sorriso, aí no Sertão, está achando que sim. A grande maioria diz que não. Mas assim, você sente, claro, sai um pouco o Vanderlei torcedor, entra o Vanderlei que está conosco na tela, o Vanderlei que analisa o futebol de forma geral. Será que o Souza tem esse ímpeto de seguir adiante na Série D? Sempre fica essa incógnita também, nós fazemos a imprensa esportiva, porque você falou um comportamento do Souza na Série D e é um comportamento do Souza no Campeonato Paraibano. Até o telespectador aqui conosco, né? Ele está dizendo, o Souza é um time no Campeonato Paraibano, é um leão, mas é um gatinho quando se diz respeito à Série D do brasileiro. Não é de hoje, né?
3: Márcio, o que a gente observa é que a diretoria passa uma visão de que vai brigar, vai lutar, só que dentro de campo os jogadores eu acho que não estão assimilando aquilo que a diretoria quer, porque a gente vê o Souza aí apático em seus jogos aí no Campeonato Brasileiro, um time que não se impõe diante dos seus adversários e está sofrendo aí nessa Série D, podendo aí amargar sua terceira eliminação na primeira fase em 3 anos. Um time aí que foi bicampeão paraibano e atual vice-campeão não pode passar por mais esse vexame de não avançar para o mata-mata. E o que a gente espera aqui, olhando mais agora para o lado torcedor, é que o Souza consiga se impor, tenha aí a chegada do Tardelli, que pode dar um ânimo novo na equipe e consiga aí vencer o América, que não vai ser um jogo fácil. Repito que o América ainda briga pela primeira colocação do grupo. E vai ser um jogo bastante difícil, pelo qual, se o Souza não vencer, pode acabar ficando de fora aí, caso o Central do Caruaru vença a fraca equipe do Laguna.
2: Vanderlei, a gente tem visto, ou não tem visto, né, cada vez menos, nos últimos tempos, aí, depois do Paraibano, o Aldeone se pronunciar, né? Porque nas redes sociais apareceu várias vezes aí, na Copa do Brasil, classificando contra Santa Cruz.
1: Músicas coisa e tal,
2: até, né? Classificação para o Paraibano, a final e tudo mais. Depois, pelo menos aqui para a gente, pouco ou nada chegou. Como é que está o Aldeone nesse processo? Ele está mais calado, introspectivo?

0: ativo, ano de eleição, está preocupado com outras coisas, como é que está aí?
1: Enfim, o Aldeone ele tá mais calado nessa Série D, embora ele ainda apareça aqui na imprensa da cidade, falando que cobra o time, há cobranças dentro do Souza Esporte Clube, porém, o que a gente vê dentro de campo é que o Souza não tá assimilando, o elenco não está assimilando essas cobranças, se de fato existirem. Porque o Souza, como eu bem disse, é um time bastante apático dentro de campo, que não guerreia como tem que guerrear. Que a Série D, todo mundo sabe que é um campeonato dificílimo, e é como você disse, Rovares, basta um tempo para custar caro no final. Então, a perspectiva aqui da torcida nesse momento é que não sabe o que esperar essa partida de domingo. Se vai ser o Souza, que a gente está acostumado no Campeonato Paraibano, a guerrear, a brigar, como o Souza da Copa do Brasil também, ou vai ser o Souza. Há uma semana atrás, lá em Recife, na Arena Pernambuco, quando perdeu para o Maguari e não esboçou nenhuma reação. Então, a gente aqui na cidade está nessa incógnita de saber como é que o Souza vai entrar em campo no próximo domingo.
0: Delay, tem uma informação da possibilidade de não participação do Luiz Henrique nesse jogo também, que seria o incógnito também para essa partida. Luiz Henrique que esqueceu a bola dele nos anos anteriores, né? Esse ano, para mim, assim, nem amarra a chuteira dele mesmo, dos últimos anos. Será que caiu também numa zona de conforto, acomodação? Na verdade, por mais que o Souza tenha chegado à final do Paraibano, acho que a gente já falou sobre isso, não é aquele Souza de empolgar, os jogos em casa, inclusive perdeu pontos como perdeu para o Sport Pato, se eu não me engano, em casa, o que não era comum, né? Há uma acomodação, você sente, por parte de alguns jogadores, quem sabe, por estar muito tempo aí e tudo mais, por mais que o time, o clube tenha evoluído investindo em estrutura, mas essa estrutura, talvez esses jogadores que estão aí nem vejam, né? Porque é a médio prazo, investimento de centro de treinamentos e tudo mais. Talvez haja um certo comodismo, uma acomodação por parte de alguns que já estão há algum tempo aí.
1: Sim, o Souza, vale frisar que ele passou por uma reformulação de quase 70% do elenco.
0: Sim.
1: Vieram novos jogadores, e esses jogadores que chegaram, alguns até agora não mostraram motivos para vestir a camisa do Souza. É nítido que a gente vê alguns partidos, alguns jogadores, e estão praticamente andando em campo, não se esforçam. A exemplo do Luiz Henrique, que vem numa baixa aí há um tempo. Embora tenha voltado de lesão, o jogador que se lesionou ali no início do Paraibano, conseguiu voltar aí na segunda partida final, mas na Série D é um jogador que praticamente não ajudou em nada. Não teve assistência, não teve gol. Então, é um Luiz Henrique apagado, embora tenha ficado suspenso, né, na partida contra o Maguari, pode estar nessa partida de domingo. Parece que ele teve um probleminha no treinamento, mas é o Luiz Henrique que não vem bem ultimamente e vem apresentando um futebol bem pobre.
2: Vanderlei Moreira, tá aí, mais ou menos um retrospecto do que está acontecendo lá em Souza. Mediante isso, como está a expectativa do torcedor para esse último jogo? Porque a gente acompanha também um baixo número de torcedores quando o assunto é Série D, né?
0: Tem
2: Não tem muito.
0: promoção de ingresso ou
2: Vai
0: não?
2: ter alguma coisa aí que possa movimentar essa expectativa, essa esperança ainda do Souza seguir a próxima fase, Vanderlei?
1: Até o momento, como eu disse, né, Marquinhos, a torcida segue um pouco morna, segue naquela incógnita de como vai ser o Souza nesse domingo. O Souza, assim, o elenco que está aí, não dá motivos para empolgar muito. E falando aí nessa questão dos ingressos, até o momento o clube não divulgou o preço de ingresso, nem promoção. Eu acredito que se o clube quiser o Marizão cheio no próximo domingo, ele vai ter que fazer uma promoção, porque a torcida nessa Série D vem sendo bastante castigada, sendo bastante decepcionada pelo elenco. Então, se a diretoria quiser a torcida em campo, acredito que vai sim ter que fazer uma promoção para chamar o público a apoiar o Souza aí nessa partida decisiva. E repito, se não vencer, pode estar fora já no próximo domingo e encerrar o ano de 2026 nessa partida contra o América.
2: férias, né? Caso não vença, férias, aí vamos centrar tudo no que diz respeito na parte estrutural, no seu CT.
0: É, e assim, é, aquilo se, que o Aldeone colheu. Se amanhã perder em casa, não foi contra o América que o Souza perdeu a vaga, né? Foi em casa. Quando jogou, agora é, já tinha jogado contra o Maguari na ida, agora na volta, quando não venceu o Central. Porque se vence o Central, mata o Central.
2: Mas tinha tudo pra isso, né?
0: Então perdeu lá.
1: O perdeu a chance de matar o Central e o Maguari. Teve duas isso. partidas
2: e agora tá...
1: diretas e não soube aproveitar.
2: E agora tá penando pelos seus erros, pelas suas falhas, né?
0: É porque. É,
1: lembrando, até digo assim, lembrando também outro... que se fala. Só um instante, Gustavo. É importante frisar também que se fala lá na capital potiguar que o América pode até poupar alguns jogadores para essa partida isso. de domingo, em virtude que existem alguns jogadores que
0: isso.
1: É, estão sob podendo ficar suspenso, né, aí para o mata-mata.
2: A questão dos cartões amarelos.
0: Se eu não me engano, são cinco jogadores que eu vi, dentre eles até o Copete.
1: Sete jogadores.
0: Isso, pois é, uma lista grande, mas mesmo assim ainda é o América, de um grande investimento. Né? Se o titular do Souza não está rendendo. Talvez o banco do América queira mostrar a bola, então não vai facilitar de forma alguma.
1: Se torna até um jogo mais perigoso do que
0: sim,
1: com a gente titular que poderia se poupar pensando já no mata-mata.
0: Isso. Obrigadão então, Vanderlei. Vamos acompanhar esse jogo aí no domingo, no sábado, no caso, né? O jogo do Souza.
1: Domingo.
0: É no, domingo. Domingo, o do. É, o domingo. É porque tem
1: domingo, às 3 horas.
0: O grupo contra quem o Souza jogará. Se classificar, joga no sábado. Acho até estranho. O grupo A7, né, que o Ferroviário é
2: livre. Ser o contrário.
0: É no sábado, né?
2: Porque você pode jogar escondendo adversário, né? Você pode jogar escondendo adversário. Não entendi essa da CBF com relação a essa tabela. Mas, enfim, são coisas do nosso futebol, né?
0: Isso. Valeu, Vanderlei. Obrigadão aí. Até a próxima.
1: Okay, obrigado, Vanderlei. Obrigado a todos. Um abraço.
2: Obrigado.
0: Valeu, Vanderlei Moreira, lá direto de Souza. Falando que é o seguinte: lá o negócio tá morno. É uma morno é o quê? Mistura de quente com frio, não é isso?
2: É.
0: O calor de Souza todo mundo já conhece. Então o time tá congelado. O time tá frio.
2: E o torcedor
0: não esquenta ninguém.
2: E o torcedor tá nesse mesmo embalo, né?
0: Então se tá morno é porque é o calor de Souza com a frieza do time. É o que passa a imagem. Se vai ganhar, se vai passar de fase, aí só os deuses do futebol podem dizer. 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

0: 7:52, o assunto agora é Copa do Mundo. A gente não vai falar mais sobre México, sobre África do Sul, estreia de Copa do Mundo, mas sim sobre números de uma forma geral, porque o Daniel Vidal, nosso repórter, preparou um material especial falando um pouquinho sobre a abertura, sim, da Copa do Mundo, mais números, e aí você vai conferir vários aqui até o final da Copa, com materiais especiais que a gente preparou de coração para você. Confere aí. Brasil!
1: Olá, amigos que nos acompanham no Trivela. A espera finalmente acabou. A Copa do Mundo começou e já chega como sendo uma edição histórica, tendo em vista que é a que reúne o maior número de seleções, 48 que estarão em campo visando a taça mais cobiçada do planeta. O Mundial terá um total de 104 partidas que serão distribuídas ao longo de 39 dias de competição. Ele será disputado entre 11 de junho e 19 de julho, reunindo atletas e torcedores de todas as partes do mundo. Outra marca inédita desta edição é a realização simultânea em três países, que são Estados Unidos, Canadá e México, que recebeu o jogo de abertura. Nunca antes uma Copa do Mundo havia sido sediada por três nações ao mesmo tempo. Ao todo, 16 cidades-sede receberão os jogos, e elas estão espalhadas pelos três países da América do Norte. O novo formato também traz mudanças importantes. Pela primeira vez, haverá uma fase de 16 avos de final, ampliando o mata-mata e aumentando as oportunidades para as seleções avançarem na competição. Outro fato curioso é que teremos quatro estreantes em Copas do Mundo, que são as seleções de Cabo Verde, Curaçao, Jordânia e Uzbequistão. Dentro do campo serão 1.248 atletas representando seus países na busca pela taça mais cobiçada do mundo inteiro. E se o gol é o momento mais importante do campeonato, não poderíamos deixar de destacar o atacante mexicano Quiñones, que foi o primeiro atleta a balançar as redes na edição atual da Copa. Além disso, ele também foi o primeiro jogador de uma seleção da CONCACAF a marcar o primeiro gol em uma edição de Mundial. Daniel Vidal para a MRTV, a TV digital do blog do Márcio Rangel.
0: Pois é, números que marcam aí essa Copa. Tem muitos números. Eu que comecei a fazer esse levantamento ali.
2: Essa Copa ela vai ficar na história, primeiro, três sedes, né?
3: Brasil!
2: Isso, Brasil. E aí, números que vão surgindo, números que vão sendo quebrados, sendo apresentados. Eu acho que o nosso papel é esse, né? Trazer o torcedor cada vez mais para próximo da Copa do Mundo. Mesmo não estando lá a MRTV, a nossa equipe de MR Esportes, mas trazendo para o torcedor esses números, né? Que empolgam, esses números que mexem
0: enquanto uns
2: com o interesse do torcedor.
0: E brecam, não param com a sua programação esportiva, que eu acho ridículo, né? Porque é uma emissora local, tanta coisa que tem para falar sobre Copa do Mundo, São João, paraibanos que já foram, paraibanos que não foram. Vocês vão acompanhar. Todo dia a gente vai ter pelo menos uma matéria sobre Copa.
2: Então, o boletim desde a última segunda-feira. Esportes, né?
0: Desde a última segunda-feira, todos os dias a gente tem algo relacionado à Copa do Mundo e assim será até a final, se Deus quiser, com a seleção brasileira. Inclusive, hoje à tarde, na coletiva concedida pelo técnico Adriano Souza, a gente provocou também o comandante Alvinegro a falar sobre Copa do Mundo.
4: Eu acho que não chega a ser uma surpresa, mas a seleção de Marrocos é uma seleção taticamente muito forte e pode trazer problemas, inclusive, para a seleção brasileira. Acho que Costa do Marfim é uma seleção que me chama a atenção pelo jogo que faz, pelo nível de força. Eu espero Noruega e Suécia como sendo equipes que tragam surpresas dentre as europeias, que não são as tops, possam trazer também surpresas. Mas no final, acho que vai predominar as grandes forças mundiais. Brasil, Espanha, França, Portugal, acho que entram e começam aí como seleções favoritas a estar no topo. Mas Japão e Marrocos talvez sejam aquelas que mais podem ir longe em função daquilo que apresentam dentro do seu jogo.
0: Lógico, curtinho ali o comentário do Adriano. né? Mas de quem avalia, acompanha futebol, né? Que gosta de assistir futebol, assiste outras seleções também com mais tempo. Elogia Marrocos, elogia Costa do Marfim, elogia Japão, Suécia, que não é mais aquela de outrora, mas que falam que pode dar trabalho, né? E a Noruega também com o Haaland. Então são seleções para a gente ficar de olho.
2: Noruega...
0: Mas fala das principais, né? As grandes que devem figurar ali nos principais jogos finais da competição.
2: Noruega tem o seu jogador referência, mas é aquela coisa, uma durinha só não faz verão, né? Mas...
0: É, mas a Noruega ela é um time difícil, um time... É, organizado e que tem o Haaland como o diferencial. O Brasil, por exemplo, hoje não tem um jogador como o Haaland. Nenhum que chama a atenção individualmente.
2: O Brasil não tem, na verdade, discutia agora pela manhã com um amigo nosso lá de Pernambuco, que faz a imprensa de Pernambuco, a gente conversava. Quer dizer, realmente, o Brasil ele vai pro estreado em Copa do Mundo sem ter ainda definido o seu. Que mesmo nós comentamos sem durante
0: esquema,
2: a semana.
0: Sem o time sem titular, esquema e sem o time sem titular. O individual que chama a atenção, principalmente os que deve colocar em campo o Carlos Ancelotti, porque quem vem pedindo passagem é o Endrick, quem fez um grande jogo foi o Rayan lá atrás, e são jogadores que de início contra o Marrocos ele não deve utilizar, aquele mesmo time base que vinha jogando. Amanhã a gente vai falar mais sobre esse assunto de
2: Enquanto
0: Copa.
2: Enquanto a gente vai falando de Copa, vamos para a enquete, né? O Souza irá se classificar para a próxima fase da Série D do Brasileiro? Sim, 31%. Não, 69%. Ligado aqui conosco, aqueles torcedores do campo nesse clube, Raposeiros de Paixão, o Gordo João, o Tiaguinho, todo mundo, burrinha lá de Puxinanã, torcendo para dias melhores para o seu Campinense, né? Quando a gente fala aqui de Souza, quando a gente fala de 13, fala de Botafogo, a gente fica aí na expectativa do Campinense, mas tem novidades para segunda-feira no nosso Boleiros.
0: Isso, semana que vem teremos.
2: Semana que vem teremos com participação ao vivo aqui, viu? Daqui a pouco a gente...
0: Mas eu só acredito vendo, porque segurar, o Torreão bateu o pino aqui também, né, de vir. Então espero que não aconteça isso com essa outra pessoa. Pra finalizar, a gente tem um convite, né, especial pra domingo, não é isso? Domingo pela manhã? Um passeio?
2: É, domingo pela manhã vamos viver o segundo passeio ciclístico da belíssima Puxinanã, né? E o convite é feito pelo nosso amigo e secretário de esportes, o Juscênio. Juscênio Gomes está lá conosco, preparando tudo isso. Inclusive... Todos nós da MRTV fomos convidados, né? Eu faço o jogo do 13 à tarde, mas pela manhã eu vou estar lá pedalando pela belíssima Puxinanã.
0: Vamos conferir o convite aí.
3: Olá, meus amigos ciclistas de Puxinanã, das regiões circunvizinhas. Aproveitando a grande audiência desse grande programa que é o Trivela da MRTV, para convidar todos vocês para estarmos juntos no próximo domingo para a segunda edição do nosso Pedal Junino Solidário. Aproveitando também para convidar toda a equipe da MRTV Esporte para estarmos também junto conosco para um grande café da manhã dentro desse Pedal Junino Solidário, onde degustaremos o melhor beiju do mundo que só Puxinanã sabe fazer. Venha cá, café da manhã, muita música, muita alegria, né? E uma paisagem exuberante para você, turista, poder prestigiar um grande momento aqui no nosso município. Te espero.
2: E te espero, né? Bota o banner aí pra gente conferir, né? O convite aí do secretário Juscênio.
0: Só primeiro recebido, despedir, né? Da Pop Cariri, da Pop, que a gente já deve estar tá saindo do ar, mas continuamos finalizando aqui o nosso Trivela no YouTube.
2: Tá aí, o segundo pedal junino, né? Solidário, dia 14 de junho, nesse próximo final de semana, domingo, a partir das 7 horas da manhã. Vou chegar cedinho, quero provar desse beiju. Vamos convidados, né, para provar o grande beiju aí, que é o principal a gente deleitar aí, degustar nesse passeio ciclístico, que é o segundo e que envolve muita gente na sua região. Não só no Chinanã, mas tem ali, sempre presente muita gente ali de Areal, de Pocinhos, de...
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1: 8:30.
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2: 8h51.

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2: 9 horas.
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